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3: Recebam todos a paz de nosso Senhor e Salvador Jesus Cristo. Aqui é o seu irmão, pastor Júlio Souza. Estamos juntos para mais um momento de reflexão na Palavra de Deus. E o tema de hoje é fé fortalecida pela palavra. A leitura está no livro de Atos dos Apóstolos, capítulo 16 e versículo 5. De sorte que as igrejas eram confirmadas na fé e cada dia cresciam em número. O texto que nós lemos nos fala de um momento em que Paulo chegava às cidades de Derbe e Listra. Conforme o versículo 1, ele encontra ali Timóteo, que já era discípulo, já conhecia o caminho, já conhecia o evangelho. Era um homem de bom testemunho, era um jovem de bom testemunho. Paulo então pede que este discípulo, Timóteo, o acompanhe, esteja com ele em suas viagens. E no versículo 4 já vemos que Timóteo vai com ele. E o texto diz: iam passando pelas cidades, lhes entregavam para serem observados os decretos que haviam sido estabelecidos pelos apóstolos e anciãos em Jerusalém. Ao passarem nas cidades, Paulo e seu discípulo, eles entregavam o ensino dos apóstolos, o ensino da igreja, o ensino reconhecido pela estrutura da igreja. Não era uma pregação independente, não era um novo conceito simplesmente assim, da imaginação ou da criatividade de Paulo e Timóteo. A mensagem que eles entregavam à igreja era uma mensagem pautada, era uma mensagem de uma raiz, vinha da igreja de Jerusalém, dos apóstolos e anciãos, para que aquelas igrejas também observassem a mesma fé. De maneira que no versículo 5 nós vamos ler: de sorte que as igrejas eram confirmadas na fé e cada dia cresciam em número. É interessante a gente observar o efeito que a palavra estava trazendo naquela igreja, trazendo fé, consolidando fé. Pois o texto nos diz, versículo 5, que as igrejas eram confirmadas na fé. E por confirmados aqui, nós entendemos tornar sólido, firme e forte. Em outras palavras, as igrejas estavam sendo consolidadas. Aquelas igrejas que já haviam recebido a mensagem do evangelho através da pregação pioneira de homens de Deus que por ali passaram, trazendo a mensagem da salvação, trazendo a mensagem do arrependimento. Agora era momento daquelas igrejas estarem em consonância, estar em harmonia com o Evangelho já conhecido pela Igreja Matriz, que estava em Jerusalém, pelo Evangelho no seu aspecto doutrinário. Obviamente que naquela igreja já haviam salvos. Sim, o Evangelho, na sua pregação de arrependimento, já é o suficiente para salvar. Mas agora era hora da igreja se fortalecer teologicamente. Era hora daquela igreja ter base, ter estrutura de um conhecimento mais firme, mais sólido. Era isto que Paulo estava fazendo, juntamente com Timóteo. Observando novamente o versículo 4, eles traziam os decretos que haviam sido estabelecidos pelos apóstolos e anciãos de Jerusalém, para que aquelas igrejas também observassem, para que houvesse um padrão entre as igrejas. E claro, dentro desses decretos, haviam questões de fé, haviam questões doutrinárias, e haviam também costumes da igreja daquela época. A preocupação de Paulo era que a igreja tivesse unidade, pois tendo unidade, seria uma igreja sólida, firme e forte. A fé verdadeira era instaurada. E é maravilhoso nós notarmos que a obediência daquelas igrejas em se firmarem na fé já estabelecida, nos decretos dos apóstolos, no ensino dos apóstolos, na doutrina dos apóstolos, nos costumes da igreja estabelecidos pelos apóstolos, agora aquela igreja vai ter um grande crescimento. É isso que nós vemos. De sorte que as igrejas eram confirmadas na fé e cada dia cresciam em número. Esta é a resposta para uma igreja que vive em obediência, para uma igreja que se preocupa com seus aspectos doutrinários, com uma igreja que se preocupa com a firmeza da sua fé, lembrando dos seus primórdios, lembrando das suas bases. Repito, ali estavam igrejas que tinham recebido o Evangelho, a pregação da salvação. Ali estavam pessoas que criam em Jesus Cristo. Eram salvos, obviamente, mas era momento de confirmar a fé e de colocá-los em uma única perspectiva de fé. Igreja forte, igreja firme, é igreja com sua fé consolidada. Fé na palavra de Deus. Não é a simples crença subjetiva e nem o otimismo ou a crença positiva. A fé descrita aqui nesse texto é a fé pela palavra de Deus. A igreja que cresce pela palavra de Deus cresce forte, cresce constante. Assim foi com as igrejas daquelas cidades. A fé traz crescimento. A fé fortalecida pela palavra. Que Deus abençoe. Esta foi a nossa meditação de hoje, dentro do programa A Voz da Libertação.
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2: Você colhe o que planta. Ele quase não viu aquela senhora com o carro parado no acostamento. Estava muito escuro e chovia forte. Mas percebeu que a mulher precisava de ajuda. Assim, parou o seu carro e se aproximou. O carro da mulher cheirava a tinta de tão novo. Ao ver o rapaz se aproximando, ela então pensou: será que ele vai fazer alguma maldade comigo? Aquele rapaz parecia inseguro, pobre e também faminto. Ele então percebeu que a mulher estava com muito medo e perguntou: não se preocupe, quero apenas ajudar a senhora. Por que a senhora não espera dentro do carro, onde está bem quentinho? Ah, meu nome é Renato. Tudo que aquela mulher tinha era apenas um pneu furado. Mas para uma senhora de idade avançada, aquilo era um grande problema. Renato então se abaixou, colocou o macaco e levantou o carro. Ele se sujou um pouco e ainda machucou uma das mãos. Enquanto ele apertava as porcas da roda, aquela senhora abriu um pouquinho a janela com medo e começou então a conversar com ele. Ela contou que se chamava Lúcia, morava em São Paulo e que estava apenas de passagem por ali, e que nem sabia como agradecer pela aquela ajuda. Renato apenas sorriu. Terminado o serviço, Lúcia perguntou quanto o devia. Renato poderia cobrar qualquer valor e ainda assim seria pouco, pois ela imaginava já tudo de ruim que poderia ter acontecido se aquele jovem não tivesse parado e prestado socorro. Mas Renato não pensava em dinheiro. Era um homem que gostava de ajudar quem necessitasse dele. E para ele, Deus já havia o retribuído bastante. Este era o seu modo de viver e ele nunca pensou em agir de uma outra forma. Renato então sorriu e respondeu: se realmente quer me pagar, da próxima vez que encontrar alguém que precisar de ajuda, ajude da maneira que esta pessoa precisar e lembre-se de mim. Renato ficou então vigiando Lúcia ir embora. Aquele tinha sido um dia muito frio e também deprimente. Mas ele se sentia bem indo para casa, mesmo tão tarde. Alguns quilômetros depois, Lúcia parou então o seu carro em um pequeno restaurante. Era um lugar muito simples. De repente, uma garçonete veio atendê-la, sorrindo e também trazendo uma toalha para que ela limpasse e secasse os seus cabelos. Lúcia notou que a garçonete estava prestes a ganhar neném. Mas nem por isso a moça deixava de continuar sendo tão atenciosa. Lúcia ficou então curiosa em saber como alguém, aparentemente muito pobre, poderia tratar tão bem uma estranha. Então ela se lembrou de Renato, o rapaz que a ajudou a trocar o pneu na estrada. Depois que terminou de comer, Lúcia saiu sem esperar o troco dos 100 reais que deu para pagar a despesa. Aquela garçonete voltou e ficou olhando para um lado, para o outro, procurando Lúcia. Foi então que ela viu algo escrito no guardanapo que estava junto de mais 4 notas de 100 reais em cima da mesa. Aquela garçonete começou a chorar enquanto lia o bilhete que dizia: você não me deve nada. Fique com o troco. Eu já tenho bastante. Alguém me ajudou hoje e da mesma forma estou ajudando você. E se realmente quiser me retribuir por este dinheiro, não deixe este círculo terminar em você. Ajude alguém. A garçonete guardou então o papel e o dinheiro e voltou ao trabalho. naquela noite, quando ela foi para casa já cansada, seu marido já estava dormindo. Ela então ficou olhando para o marido dormir e começou a pensar no dinheiro e também no bilhete daquela senhora. E se perguntava, como aquela senhora sabia que a gente precisava tanto desta ajuda? Nosso bebê vai nascer e a gente está passando por muita dificuldade. Mas, consciente da bênção que recebeu, ela deu então um grande sorriso, agradeceu a Deus, se virou para o marido que dormia preocupado, deu um beijo em seu rosto e falou baixinho: agora tudo vai ficar bem. Eu te amo, Renato. Boa noite. Moral da história: a vida é assim, um espelho. Se você fizer o bem volta para você. Mas se você fizer o mal também volta para você. Por isso, procure fazer coisas boas para os outros quando tiver a oportunidade. Faça com que o espelho da sua vida tenha sempre reflexos positivos.

do Senhor. Ele é tão lindo. Deus é tão maravilhoso. Louve o nome.

Deus abençoe rico e poderosamente a sua vida, que falando seu irmão em Cristo, pastor Kleber de Oliveira. Livro de Gênesis, capítulo de número 19, versículo de número 17. E aconteceu que, tirando-os para fora, disse: escapa-te por tua vida, não olhes para trás de ti, e não pares em toda esta campina, escapa lá para o monte, para que não pereças. Ouvintes, era o momento de uma única oportunidade. O juízo estava decretado, Deus seria glorificado na destruição de Sodoma e de Gomorra, e Deus envia dois anjos para visitar a Ló, e quando eles o fizeram, a Bíblia diz que os homens daquela cidade cercaram a terra e queria os conhecer. Uma palavra tão direta, uma palavra tão direta e significativa para aquele então, que é o mesmo que nós conhecemos hoje para uma violação. Era esta a intenção daqueles homens para com os enviados de Deus. Então eles experimentam, os próprios enviados de Deus, experimentam qual era a vida que vivia aquele povo de Sodoma e de Gomorra. Então, naquele momento, vendo a condição, a degradação moral, espiritual, sexual e social daquele povo, Deus dá uma oportunidade para Ló, para as suas duas filhas, e também para que elas, tendo pretendente, pudessem escapar. E agora vem a oportunidade única, porque o anjo do Senhor lhe diz: agora é o momento de escapar pela sua vida. E sabe o que disse Ló? Não, meu Senhor. Até agora o teu servo tem achado graças aos teus olhos, e foi grande a sua misericórdia para comigo, salvando a minha vida. Mas eu não posso escapar para o monte antes que a destruição me atinja e eu morra. Então, naquele momento, a Bíblia diz que a atuação daqueles anjos são perfeitos, e eles tomam a Ló, a sua família, pelas mãos e os ajudam a escapar daquele lugar. E o mandamento de Deus era não olhar para trás, se desprender de tudo que ficava, porque a terra estava sendo preparada para um grande juízo. A terra estava sendo preparada para um grande juízo. A terra seria devastada, mas a oportunidade estava sendo dada para Ló e para toda a sua família. Não porque eles tinham algo de especial até aqui, mas porque eles em seu viver disseram para Deus: nós queremos viver a tua misericórdia. E quando nós vivemos para Deus, e a nossa vida é um instrumento da justiça, da verdade e da piedade em Deus, ainda que o inimigo queira nos fazer participar de todo juízo, de toda destruição, que já está de antemão desde o princípio do mundo e da sua criação decretado contra a terra, Deus envia anjos para nos livrar. Chegou o momento que eles começaram a notar que Ló não conseguiria, seria necessário uma ajuda direta. Então os anjos os tiraram para fora, e eles escolheram uma pequena cidade, porque Ló dizia: não conseguiremos chegar até o monte para escapar da destruição que já está vindo. Mas ele disse: veja aquela pequena cidade que está perto de aqui, bem pequena, não é? Deixe-me escapar para lá e ali estarei a salvo. Naquele momento foi observado o pedido de Ló, foi aceito então a sua petição, e Ló escapou. Agora, detalhe, foi dada uma oportunidade para todos aqueles que estavam dentro de Sodoma e Gomorra também escapar, mas eles jamais poderiam imaginar que seria a última oportunidade. Oportunidade é uma dádiva que somente Deus pode nos conceder. Você que está vendo o que está acontecendo sobre a terra, as destruições, como as guerras, como as pragas, como as pestes, como as mortes tornaram-se realidade nos dias de hoje. Eu quero dizer para você que está aí do outro lado: será que você não tem contemplado tudo isso como uma oportunidade? Será que você não consegue entender que esta palavra que está vindo até a você é uma oportunidade dada da parte de Deus para sua vida? Ló entendeu, e ele recebeu os enviados de Deus que estavam dando a ele a última oportunidade. E ainda que tendo dúvidas para onde ele iria e como faria para sobreviver, ele não hesitou. A sua esposa não teve a mesma sorte, e tampouco a mesma fé.
Porque o viver não depende de sorte, depende de uma decisão de fé diante de Deus. A Bíblia diz que ela olhou para trás e se transformou em uma estátua de sal. Agora, Ló não. Ele conseguiu chegar até o lugar que escolheu para passar o resto dos seus dias, porque nosso Deus deu a ele a última oportunidade que ele aguardava para escapar daquela iminente destruição que estava para assolar Sodoma e Gomorra. Você sabe que pelas Escrituras, Deus executará toda a sua palavra, o seu juízo e justiça se cumprirá sobre a face da terra e os moradores que habitam nela. E eu quero dizer para você, você tem aproveitado a oportunidade que Deus tem te dado? Você que está me ouvindo aí agora, você tem aproveitado a oportunidade de perdão, de escape, de livramento? E eu te pergunto ainda mais então, e se fosse a última oportunidade para você dobrar seus joelhos e se reconciliar com Deus? Imagine então se fosse a última oportunidade para você levantar esta oração e pedir a Deus perdão para escapar pela sua própria alma. Não despreze esta oportunidade. Ela pode ser a última e para muitos pode ser a única oportunidade. Este tempo que estamos vivendo não é somente um tempo de assolação, não é somente um tempo de destruição, é um tempo de oportunidades para que você vá e escape-se pela sua alma. Receba esta palavra e não desperdice a oportunidade de Deus que ele tem te dado.

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1: A paz do Senhor Jesus, amados e diletos ouvintes, eu sou sua irmã em Cristo, pastor André Martins Matias, e venho trazer uma reflexão bíblica para todos vocês, subordinada ao tema Primeiro Amor. Em Apocalipse capítulo 2, versículo 4 e 5, Deus fala ao anjo da igreja de Éfeso: uma coisa estou contra ti, que perdeste o primeiro amor. Tenho contra ti que perdeste o primeiro amor. Lembra-te de onde tu caís e arrepende-te e volta a praticar as primeiras obras. Bem, do que se trata quando a Bíblia diz sobre o primeiro amor? Quando a Bíblia diz claramente para Éfeso, vamos entender quem era Éfeso. A igreja de Éfeso foi a igreja conhecida como uma das igrejas mais missionárias de todo o tempo. Um dos grandes centros missionários foi Éfeso. Durante o trabalho do apóstolo Paulo naquela cidade, aquela igreja se tornou um centro missionário que levou o evangelho do Senhor para toda a Ásia Menor. Expandiu para toda a Ásia Menor e ainda serviu de trampolim para toda a Europa. A igreja de Éfeso

0: Uma igreja muito pujante e poderosa na área missionária. Tremendamente missionária aquela igreja. Mas um dia o apóstolo Paulo, já na década de 50, escreve para aquela igreja, na carta aos Efésios, capítulo 4, versículo 27. Não deis lugar ao diabo. A palavra lugar ali vem do grego topos, que significa espaço. Paulo está dizendo, não ceda terreno, não perca terreno, não ceda terreno. O inimigo quer tomar terreno, o diabo quer tomar terreno, não ceda terreno. Bem, então agora, já na década de 90, o Senhor está falando que esta igreja cedeu terreno, perdeu esta posição. Primeiro amor. O que se trata a expressão primeiro amor? O que é o primeiro amor? Quem ama, ama alguma coisa, ama alguém. Mas o que é que primeiro surge no nosso coração? Já que a Bíblia está falando para o Evangelho, para aqueles que estão no Evangelho. Bem, quando entramos ao Evangelho, o que amamos em primeiro lugar? Amamos as almas. Amamos as almas. Quando você tem um encontro com Jesus, a primeira coisa que você ama é as almas. Você já vem para o Evangelho, já desejoso de ganhar o mundo todo. É muito normal um novo convertido já de imediato querer ser missionário, evangelista, pregador. Isso aconteceu inclusive com Saulo de Tarso, que quando conheceu o Evangelho, foi batizado por Ananias, já queria pregar e teve grande resistência. Insistiu, custou esperar 3 anos, também teve dificuldade, porque ele queria já ser pregador do Evangelho e sair já pregando, e teve de esperar muito mais tempo ainda no tempo de Deus. Na verdade, você observa isso acontecendo com todos aqueles que se aproximam do Senhor. A Bíblia diz que o discípulo André, quando ele conheceu Jesus, ele encontrou Jesus no mesmo instante e falou: Jesus, só um minutinho, eu tenho que correr atrás do meu irmão, tenho que trazer o meu irmão para conhecer o Senhor. Ele amou o seu irmão naquele instante e correu atrás de Pedro. Pedro se torna o grande pastor da igreja, mas quem alcançou ele foi André, nesse amor tremendo. O que aconteceu também com Filipe, quando conheceu Jesus, ele falou: peraí, eu tenho um amigo que também precisa conhecer Jesus. Quem ele amou naquele instante? Ele amou as almas. O mesmo aconteceu com a mulher samaritana, que chega no poço de Jacó para buscar água com seu cântaro e tem um encontro genuíno com a salvação. Ela, quando reconheceu que estava diante do seu Salvador, ela deixou o cântaro e correu na cidade. Ela que tinha vindo buscar água no poço, ela esquece tudo, deixa tudo para trás e corre na cidade, chamando todos: venha conhecer Jesus, venha conhecer o Salvador, o esperado das nações, o profeta que foi anunciado que viria para salvar a humanidade. Venha conhecer Jesus. Quando você tem um encontro genuíno com Jesus, o amor de Deus alcança teu coração. E é impossível você não amar as almas, você não amar as pessoas ao seu redor. Como aconteceu com Raabe, quando lhe foi prometida a salvação, quando ela teve o contato com a salvação, ao se envolver com o povo de Deus, imediatamente ela chamou toda a sua família para se reunir na sua casa, para que ali tivessem também o contato com a salvação, para que fosse preservada, para que fosse salvo também juntamente com ela. Esse sentimento gerado em nosso coração, logo após quando temos o encontro com Jesus, é chamado de primeiro amor. A igreja de Éfeso, que um dia foi tão pujante na área missionária, havia perdido isso. O Senhor disse: eu estou contra ti, que perdesse o primeiro amor. Apesar de nossos dias ouvimos N exemplos de situações que são identificadas como primeiro amor, na verdade, o que podemos compreender desse texto? Que o primeiro amor é essa paixão incondicional pelas almas. Que os nossos corações possam continuar com essa labareda acesa, com essa chama acesa, esse amor incendiando os nossos corações, o amor pelas almas. Que Deus abençoe a todos vocês e que continue no primeiro amor. A paz do Senhor Jesus, amados e diletos ouvintes. Eu sou seu irmão em Cristo, pastor André Martins Matias. E vim trazer uma reflexão bíblica para todos vocês, subordinada ao tema primeiro amor. Em Apocalipse capítulo 2, versículo 4 e 5, Deus fala ao anjo da igreja de Éfeso: uma coisa estou contra ti, que perdeste o primeiro amor. Tenho contra ti que perdeste o primeiro amor. Lembra-te de onde tu caíste e arrepende-te e volta a praticar as primeiras obras. Bem, Do que se trata quando a Bíblia diz sobre o primeiro amor? Quando a Bíblia diz claramente para Éfeso, vamos entender quem era Éfeso. A igreja de Éfeso foi a igreja conhecida como uma das igrejas mais missionárias de todo o tempo. Um dos grandes centros missionários foi Éfeso, durante o trabalho do apóstolo Paulo naquela cidade. Aquela igreja se tornou um centro missionário, que levou o evangelho do Senhor para toda a Ásia Menor. Expandiu para toda a Ásia Menor e ainda serviu de trampolim para toda a Europa. A igreja de Éfeso foi uma igreja muito pujante e poderosa na área missionária. Tremendamente missionária aquela igreja. Mas um dia o apóstolo Paulo, já na década de 50, escreve para aquela igreja, na carta aos Efésios, capítulo 4, versículo 27, não deis lugar ao diabo. A palavra lugar ali vem do grego topos, que significa espaço. Paulo está dizendo, não ceda terreno, não perca terreno, não ceda terreno. O inimigo quer tomar terreno, o diabo quer tomar terreno, não ceda terreno. Bem, então agora, já na década de 90, o Senhor está falando que esta igreja cedeu o terreno, perdeu esta posição. Primeiro amor. O que se trata a expressão primeiro amor? O que é o primeiro amor? Quem ama, ama alguma coisa, ama alguém. Mas o que é que primeiro surge no nosso coração? Já que a Bíblia está falando para o Evangelho, para aqueles que estão no Evangelho. Bem, quando entramos ao Evangelho, o que amamos em primeiro lugar? Amamos as almas. Amamos as almas. Quando você tem um encontro com Jesus, a primeira coisa que você ama é as almas. Você já vem para o Evangelho, já desejoso de ganhar o mundo todo. É muito normal um novo convertido já de imediato querer ser missionário, evangelista, pregador. Isso aconteceu inclusive com Saulo de Tarso, que quando conheceu o Evangelho, foi batizado por Ananias, já queria pregar e teve grande resistência. Insistiu, custou esperar 3 anos, também teve dificuldade, porque ele queria já ser pregador do Evangelho e sair já pregando, e teve de esperar muito mais tempo ainda no tempo de Deus. Na verdade, você observa isso acontecendo com todos aqueles que se aproximam do Senhor. A Bíblia diz que o discípulo André, quando ele conheceu Jesus, ele encontrou Jesus no mesmo instante. Falou, Jesus, só um minutinho, eu tenho que correr atrás do meu irmão. Tenho que trazer o meu irmão para conhecer o Senhor. Ele amou o seu irmão naquele instante e correu atrás de Pedro. Pedro se torna o grande pastor da igreja. Mas quem alcançou ele foi André, nesse amor tremendo. O que aconteceu também com Filipe. Quando conheceu Jesus, ele falou, peraí, eu tenho um amigo que também precisa conhecer Jesus. Quem ele amou naquele instante? Ele amou as almas. O mesmo aconteceu com a mulher samaritana, que chega no poço de Jacó para buscar água com seu cântaro e tem um encontro genuíno com a salvação. Ela, quando reconheceu que estava diante do seu Salvador, ela deixou o cântaro e correu na cidade. Ela que tinha vindo buscar água no poço, ela esquece tudo, deixa tudo para trás e corre na cidade, chamando todos, venha conhecer Jesus, venha conhecer o Salvador, o esperado das nações, o profeta que foi anunciado, que viria para salvar a humanidade, venha conhecer Jesus. Quando você tem um encontro genuíno com Jesus, o amor de Deus alcança teu coração. E é impossível você não amar as almas, você não amar as pessoas ao seu redor. Como aconteceu com Raabe, quando lhe foi prometida a salvação, quando ela teve o contato com a salvação, ao se envolver com o povo de Deus, imediatamente ela chamou toda a sua família para se reunir na sua casa, para que ali tivessem também o contato com a salvação, para que fosse preservada, para que fosse salvo também juntamente com ela. Esse sentimento gerado em nosso coração, logo após quando temos o encontro com Jesus, é chamado de primeiro amor. A igreja de Éfeso, que um dia foi tão pujante na área missionária, havia perdido isso. O Senhor disse, eu estou contra ti, que perdesse o primeiro amor. Apesar de nossos dias ouvimos N exemplos de situações que são identificadas como primeiro amor, na verdade, o que podemos compreender desse texto? Que o primeiro amor é essa paixão incondicional pelas almas. Que os nossos corações possam continuar com essa labareda acesa, com essa chama acesa, esse amor incendiando os nossos corações, o amor pelas almas. Que Deus abençoe a todos vocês e que continue no primeiro amor.
1: 10:39.

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Deus abençoe, Rick, gloriosamente a sua vida. Chegou o momento de irmos a uma porção da palavra de Deus. No livro de São Lucas, capítulo 22, versículo 45, diz as Escrituras: e levantando-se da oração, veio para os seus discípulos e achou-os dormindo de tristeza. Ouvinte, Jesus estava no Monte das Oliveiras. A missão era oração para preparar-se para o que estava para acontecer. Jesus se preparava em oração porque ele sabia que grande seria o desafio, grande seria o momento que ele viveria na mão dos pecadores. Jesus acabara de participar da primeira Santa Ceia. Ele ministrou a última Páscoa com os seus discípulos. Ele sabia do plano que havia para tirar a sua própria vida. E Jesus

0: Jesus começa a anunciar a tudo isso aos seus discípulos. Então diz a Bíblia que quando eles tomam conhecimento disso e sobem ao Monte das Oliveiras, acontece o que o nosso Senhor, de antemão, no seu espírito, vivia a antecipação do martírio, da cruz, da morte, da crucificação. E aquela agonia que Jesus sentia, a mesma agonia que o impulsionava a orar mais intensamente, também caiu sobre os discípulos. A reação de Jesus, que estava já em oração, foi orar mais profundamente, mais intensamente ao Pai. Porém, sobre a vida dos discípulos que não conseguiram perseverar naquela oração, a Bíblia diz que caiu sobre eles um terrível sono, e eles começaram a dormir, porque a tristeza havia tomado os seus corações. Eu quero que você, junto conosco, passe agora a pensar: por que desta tristeza, a tristeza que leva ao sono, a tristeza que leva ao abatimento, a tristeza que atinge a alma, a tristeza que aciona dentro de nós todos os males, era presente, estava atuante, estava operando na vida dos discípulos, e eles não sabiam o porquê aquele terrível peso e aquele desânimo havia caído sobre eles. Então, dormindo naquela posição, o Senhor os levantou, dizendo com a sua palavra: levantai-vos e orai, para que não entreis em tentação. Eles se levantaram daquela posição, eles voltaram à oração, e para que os seus discípulos pudessem avançar e vencer aquela terrível tristeza, eles deveriam estar na mesma comunhão, na mesma visão e na mesma direção que Jesus estava ali presente para lhes dar. Eu sei que há momentos em sua vida que o abatimento, que a tristeza, que a frustração te levam a um estado profundo de embriaguez, de sono, de desânimo e até de rejeição daquilo que Jesus estabeleceu para a sua vida. Mas o Senhor está falando conosco agora: levante-se agora em oração, levante-se agora como discípulo, assuma a sua posição, levante-se deste sono, como diz a Bíblia no livro de Provérbios: até quando estarás dormindo? E a própria palavra do Senhor é que nos ordena, dizendo: levanta-te dentre os mortos e Cristo te esclarecerá. A vontade do nosso Deus é arrancar este peso espiritual que ronda, que sonda e que pesa sobre todos os moradores da terra. E como romper esta tristeza? Como vencer este peso? Como sobressair diante desta névoa que parece que quer nos vencer e nos aplastar, com este sono que não quer deixar a nossa vida ser sóbrio, estar de pé, fazendo o que a palavra de Deus estabelece, o que o nosso Deus ele quer? Como vencer tudo isso? Em oração, eu te convido a tomar uma decisão, a trazer a sua vida para a oração. Saia deste sono do entretenimento, saia deste sono da ilusão, saia deste sono aonde a sua alma foi embriagada nesta tristeza, nesta frustração. Venha para a vida, venha para Cristo, vença esta tentação, levante-se com a ajuda da palavra de Deus, porque o Senhor tem algo a operar em você. Eu quero fazer um minuto de oração para que a bênção do Senhor através desta palavra possa atuar em você. Deus, eu creio em nome de Jesus Cristo que, assim como foi dirigido aquela palavra pelo amado Salvador, o Senhor da nossa alma, a todos os seus discípulos que viviam, ó Deus, aquela escuridão, o peso, as trevas, aquele momento de sonolência e de tristeza, meu Pai, nós dirigimos também a Ti a nossa palavra e pedimos por este ouvinte, meu Deus, levanta-os, ó Pai. Até quando estarão dormindo? Levanta-os, ó Pai, para clamar, para buscar ao Senhor, para esperar a sua vinda, para desejar a sua salvação. Sim, meu Pai, aqueles que estavam entrando neste estágio tão terrível desta tentação, meu Deus, que as tuas mãos poderosas agora possa operar, livrar cada um deles através do teu milagre, em nome de Jesus. Amém e amém, Senhor Jesus. Receba de Deus esta força. Volte para a oração, volte para a comunhão, volte ao propósito com Deus pela sua alma, e Ele estará contigo para te livrar em todos os teus caminhos. Que Deus abençoe a todos.
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3: Hoje nós vamos falar sobre a estratégia satânica versus vontade de Deus para com as nossas crianças. Será que é necessário falar de novo sobre crianças? Sim. Eu começo contando a história real de um pastor que é nosso amigo. E ele estava viajando de São Paulo a Miami. E ele estava ao lado de um homem. Inclusive o pastor Leval já contou essa história aqui para vocês. Mas vocês devem ter até esquecido ou vão se lembrar agora daqueles que ouviram. E aquele pastor começou a ter o início de uma conversa informal. E de repente aquele homem que estava ao lado do pastor se revelou satanista. E no, quase no finalzinho da conversa ele disse: nós não estamos preocupados com os adultos. Nós estamos preocupados com os adolescentes, jovens e crianças. Repito, nós, satanistas, estamos preocupados com as crianças, os jovens e adolescentes. Eles são o nosso alvo. Porque as crianças estão em formação, os jovens estão buscando a sua própria identidade. E os velhos estão morrendo, mas as crianças estão vindo aí com toda a força e vitalidade e podem seguir adiante com as estratégias satânicas que o mundo está impondo. E este assunto é de tanta profundidade que eu gostaria que vocês não somente prestassem atenção no que estou falando, mas que vocês se conscientizassem disso. As crianças, elas estão abandonadas pelos próprios pais. A vida, a sociedade que vivemos hoje faz com que os pais as abandonem a uma creche para poder trabalhar. Me desculpe eu dizer abandonar, porque não é a sua vontade você abandonar o seu filho. Se você pudesse, você estaria com ele todo dia, não é verdade? Mas você precisa trabalhar, e quem ficará com as crianças? Quem ficaria com eles, não é? E muitas vezes também podemos ver as crianças abandonadas pelo governo, pela sociedade. E isso, sem dúvida, é uma estratégia de Satanás. Parece que é uma coisa normal, mas é uma estratégia do diabo. Muitas crianças vivem aprisionadas pelo inimigo de Deus, com medo, cheia de traumas, com angústias. Milhões de crianças vivem hoje seduzidas e enganadas por aquele que tem como alvo preparar uma geração para receber a marca da besta e adorá-la. Irmãos, eu nunca vi o Brasil tão miserável, o mundo tão miserável. A miséria que assola não somente o mundo, mas também o nosso país, é, antes de mais nada, consequência do erro, do afastamento das verdades de Deus. O mundo está virando as costas para o Senhor. Tudo que está escrito na palavra, a sociedade está fazendo o inverso. Eu fui responder um questionário esses dias para a compra de um produto na internet, e ali pediram meu nome, meu CPF, telefone e sexo feminino, masculino, e embaixo estava indefinido. Vocês entenderam isso? Onde nós estamos? Onde nós estamos vivendo? Que realidade é esta? Nós vemos que o Brasil tem virado as costas para o Senhor. Estamos numa fase muito difícil, não somente economicamente, mas isso tem afetado as famílias e, consequentemente, a igreja. A igreja tem que estar com as suas portas abertas 24 horas para abraçar não somente os pais, as famílias, as crianças, os jovens, os adolescentes que estão se perdendo. A miséria, a tribulação, a fome, tudo isso consequência do afastamento da palavra de Deus. Consequência. E nós vemos que, e se é verdade que as crianças estão numa fase da existência em que mais facilmente elas podem ser conduzidas a Cristo e serem conhecedoras do amor de Deus por toda a eternidade, é de se admirar que Satanás também use todos os meios para que as crianças fiquem abandonadas até pela própria igreja. É estratégia de Satanás, mas não é vontade de Deus. Aleluia! Mais do que em qualquer outra época, é necessário que a igreja olhe com muito mais diligência, consciência, temor a Deus. Olhe para o futuro, investindo na criança. Quantas professoras nos procuram e dizem: o meu pastor disse que não é necessário ter escola bíblica aqui na minha igreja porque não tem criança. Quando eu ouço esta frase, eu quase desmaio. Oh, meu Deus! Será que não é o inverso? Não tem crianças porque não tem a escola bíblica? É lógico que é esta versão. Abra as portas da igreja, põe ali uma professora. Talvez ela não tenha todo o entendimento, a didática, mas ela tem boa vontade. Ela vai cantar com as crianças, ela vai brincar com eles, ela vai ensinar na linguagem infantil a palavra de Deus. E nós falamos isso semana passada, Deus nos faz falar de novo isso. Nós temos que fazer a diferença, a igreja do Senhor. Se Satanás, a sociedade, está abocanhando as nossas crianças, colocando ela nas garras deles, por que nós não fazemos a nossa parte? Porque nós não estamos em cima disso e lutando e batalhando para que elas cresçam no conhecimento e conheçam o amor de Deus. Mais do que qualquer época, é hoje. É necessário que a igreja, rapidamente, isso é para ontem, invista na criança, pois para responder às perguntas desafiadoras. Eu estava lendo aqui no livro de Lucas, capítulo 1, no versículo 66... que diz: e todos os que a ouviam as conservavam em seu coração, dizendo: quem será por este menino? Depois leia todo o capítulo, ele é muito comprido, e leia todo o contexto. Lucas 1, capítulo 66. E aí prossegue o versículo: precisamos agir de forma prática e urgente, pois não é da vontade de vosso Pai Celeste que pereça um só desses pequeninos. Nenhum. A nossa geração, que está indo agora para a adolescência, ela está se perdendo. Eu vejo grande parte dos filhos dos pastores deixando a congregação, deixando o evangelho. Mas não cresceram na igreja? Não estavam na igreja? Estavam, mas não tinham ensinamento apropriado na linguagem deles. Agora que nós temos esta liberdade, este apoio, procure colocar na sua igreja, independente do seu ministério, pastor querido, irmã amada, você que se formou, tivemos a formatura, quantas professoras se formaram e quantas delas vão guardar o diploma na gaveta, outras vão colocar na parede ali da sua sala: sou formada evangelista de criança. E a prática? Você se comprometeu, você fez ali um juramento diante de Deus, diante da igreja, e não vai acontecer nada? Mãos à obra, arregace as mangas e vamos salvar essas crianças das garras de Satanás. Porque não é esta a vontade de Deus. A vontade de Deus é que nenhum desses pequeninos venha perecer. Que Deus os abençoe.
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1: Olá, ouvintes. Recebam a paz do Senhor Jesus deste seu irmão, pastor Fábio Lúcio. E eu tenho aqui uma breve meditação da palavra de Deus a todos vocês. Vamos falar sobre o tema Vai Passar, Não Desista. E a minha Bíblia está aberta na carta de Paulo aos Gálatas, no capítulo 6, e o versículo de número 9, que diz: E não nos cansemos de fazer o bem, porque a seu tempo ceifaremos, e se não houvermos desfalecido. Querido ouvinte, em alguns momentos da vida, nos encontramos sem forças para nada. Pensamos em desistir de tudo e de todos, e até desistirmos de nós mesmos. É porque o desânimo tomou conta do nosso ser. Deus não nos criou para viver neste estado. E mesmo que possamos sentir esse cansaço momentâneo, não podemos deixar que Ele tome conta de tudo e que se torne o nosso modo de viver e de encarar a vida. O que o apóstolo Paulo escreveu aos Gálatas nos ensina uma valiosa lição sobre perseverança e colheita. Vale a pena persistirmos na prática do bem, pois ela produz uma boa colheita, e uma boa colheita rende bons frutos. Pode até soar como clichê o que eu vou dizer-lhes, mas a verdade é que tudo o que plantamos, de fato, colheremos. E às vezes, pequenas atitudes fazem com que tudo à nossa volta seja transformado. Muitas vezes, mesmo sem forças, se nos dispusermos a enxergar as coisas boas que nos cercam, seja algo simples, isso vai nos fazer sentir mais confiantes e mais fortalecidos para dar os primeiros passos do dia. E é uma questão de darmos esse primeiro passo que às vezes vai exigir que saiamos da nossa zona de conforto, mas que no fim das contas valerá muito a pena. Deus hoje te chama a não desistir, pois se você já chegou até aqui, foi porque o Senhor esteve ao seu lado. E Ele pode continuar te sustentando. Pode ter certeza que haverá dias em que tudo vai parecer extremamente pesado. Você não verá mais possibilidade de prosseguir. Tem dias que nos faltam forças até para responder simples mensagens no celular, e até mesmo mensagens boas de pessoas que sentem a nossa falta. E simplesmente nós não conseguimos dar o nosso melhor. E por não estarmos 100% bem, preferimos nos isolar. Saiba que você não está sozinho. E até mesmo aquelas pessoas que você sempre acha que estão bem e que estão felizes e dispostas, elas escondem muita dor, muito cansaço. Elas também sofrem, pois todos nós nos sentimos assim constantemente. Hoje, dê o primeiro passo. Comece o dia com uma oração de agradecimento pelas coisas que você tem, pela sua saúde, pelas pessoas que te cercam. Comece seu dia glorificando a Deus pelo alimento que se tem à sua mesa, que por mais simples que seja, às vezes é o que te sustenta todos os dias. Agradeça ao Senhor Deus até mesmo pelas coisas simples, aquelas coisas que geralmente passam desapercebidas: canto dos pássaros, anunciando um novo dia. Um novo dia onde nós podemos recomeçar do zero. Um novo dia para fazermos o bem novamente, com a certeza de que, no tempo certo, a nossa colheita será farta. Quero dizer a você, não desista agora, pois existe um longo e brilhante caminho à sua espera. E Jesus prometeu-nos algo maravilhoso: estarei contigo todos os dias. Que Deus te abençoe. Um forte abraço do seu irmão, pastor Fábio Lúcio, e até uma breve oportunidade.
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como o diabo derruba um homem de Deus. Olha, tem quatro maneiras do diabo derrubar um homem de Deus. As três primeiras armas do diabo são o dinheiro, o orgulho e a vida sentimental. Mas é a quarta arma, a mais importante de todas para o diabo derrubar um homem de Deus. Acompanhe comigo a reflexão do dia de hoje e você irá descobrir qual é a quarta arma para destruir os que fazem a obra de Deus. Havia um pastor em uma igreja que tinha sucesso em tudo o que fazia. Ah, aquele pastor tinha comunhão com Deus e andava sempre em santidade, orando, jejuando e lendo a Bíblia. Aonde ele ia, desenvolvia o trabalho. E não era só isso. Muitas e muitas pessoas se convertiam, pois ali havia curas, milagres, bênçãos e mais bênçãos de Deus. O diabo, vendo isso, fez então uma reunião no inferno e enviou o primeiro demônio, a pomba gira. E ela então falou para o pastor: "Eu vou te derrubar." Aquele pastor logo amarrou o que aquele demônio falou. Ele orou, jejuou, leu a Bíblia, fortaleceu o seu casamento e ela então foi embora. O diabo então convocou mais uma reunião e resolveu mandar o espírito da avareza para encher os olhos do pastor de ambição material. Novamente aquele pastor orou, jejuou, leu a Bíblia, sacrificou tudo o que tinha e o diabo caiu por terra. Revoltado, o diabo enviou o espírito do orgulho para encher o coração daquele pastor de orgulho próprio. Mas mais uma vez o pastor orou, jejuou, leu a Bíblia e se humilhou diante de Deus. Ah, o diabo! Pela terceira vez ele caiu por terra. Então, o diabo, vendo que todas as suas tentativas tinham sido frustradas, muito irado, resolveu mandar aqueles três demônios ficarem na igreja daquele pastor para ver onde ele errava. E para lá eles foram, só estudando e marcando os passos daquele pastor. Os três demônios, ainda sem pegar nada que pudessem usar contra aquele pastor, viram um outro demônio passar por aquela igreja. Vinha ele de longe, devagar, usando bengala, com uma aparência muito cansada. E os três demônios começaram então a zombar dele. "Seu velho cansado, o que você está fazendo por aqui?" E então perguntaram o nome daquele espírito. Ele olhou de lado, abriu um sorriso lateral sarcástico e então respondeu: "Meu nome? Eu sou o espírito do tempo. E vocês, o que fazem por aqui?" E os outros demônios lhe contaram sua missão e também como tinham fracassado até agora. Aquele espírito do tempo, olhando para aqueles três demônios, então disse: "Esperem, esperem que eu vou dar a ordem de quando vocês devem agir." E ele disse mais: "Não tenham pressa,
pois eu sei como trabalhar. E aquele demônio do tempo sutilmente começou a agir. Primeiro tirou todo o tempo daquele pastor, enchendo sua agenda de coisas para fazer. Logo, ele não tinha mais tempo para jejuar e enfraqueceu. Depois, tirou todo o tempo daquele pastor para não ler mais a Bíblia, e ele não mais ouviu a voz de Deus. Sem ouvir a voz de Deus, sua comunhão esfriou. Foi aí então que aquele demônio deu a ordem para que os outros entrassem em ação. E assim, aquele pastor que arrebentava com todos os demônios também caiu por terra.

0: O tempo é a quarta arma usada pelo diabo para esfriar a fé dos que não perseveram. Às vezes, ele nos faz muito atarefados. Outras, ele até causa falso senso de bem-estar. Faz as lutas cessarem durante um tempo para que nós nos acomodemos na fé. E é assim que ele nos derruba. Lembre-se, se você está sempre lutando contra os demônios, é preciso que nunca deixe de orar, jejuar e ler a Bíblia.
1: Nós estamos aqui, Senhor, para te adorar. Jesus está aqui em nosso meio. Adore o nome dele. Nós viemos aqui adorar o nome do Senhor Jesus. Você pode senti-lo em sua vida. Ele está tocando em muitas vidas. Jesus está tocando em minha vida também aqui nesta tarde. Se você pode sentir o toque de Deus, adore o nome do Senhor. Se você pode sentir a presença bendita, adore o nome do Senhor. Adore, adore. Nós estamos aqui para te adorar, Senhor. Nós estamos aqui para te adorar, meu Deus. Sinta a presença de Deus enchendo este lugar. Sinta o toque de Deus enchendo a sua vida. Aleluia. Levante as mãos comigo e cante.

0: Meia-noite e 14.
1: Salmos 127, verso 3, diz assim: os filhos são herança do Senhor, uma recompensa que Ele dá. A palavra herança significa algo precioso, que foi ou que será transmitido para a próxima geração, para que seja administrado com o mesmo zelo que os antepassados. Os filhos são a herança de Deus para nós. O Senhor entregou os filhos para serem cuidados pelos pais, e Ele espera que um dia esses filhos sejam apresentados a Ele novamente. Quando passamos a ver nossos filhos como uma herança dada por Deus, a criação deles passa a ter um sentido muito mais amplo. Se o próprio Deus foi quem nos deu os filhos, significa que eles têm um valor inestimável, acima de qualquer bem terreno que possamos conquistar. A Bíblia não diz que a herança do Senhor são as riquezas, a prosperidade, o ouro ou a prata. O bem mais precioso que recebemos de Deus é a nossa família, e principalmente nossos filhos. Por causa deste imenso valor, temos que fazer de tudo para que a criação deles seja feita de forma excelente. Os pais devem dar amor, carinho, cuidado e proteção, na mesma proporção em que também colocam limites e corrigem os filhos, ensinando a eles os princípios da palavra de Deus. Se você recebeu de Deus a honra de ser pai ou mãe, saiba que você tem um grande tesouro em suas mãos, para que você cuide da melhor maneira. Ainda que em algum momento da vida seus filhos te causem tristeza, eles continuam sendo preciosos para Deus. Deus tem uma promessa contida na palavra de resgatar os filhos rebeldes. Em Salmos 89, está escrito que se os nossos filhos abandonarem a lei do Senhor e deixarem de obedecer os seus mandamentos, Deus os castigará com vara e açoites, ou seja, eles sofrerão as consequências do seu pecado. Mas o Senhor diz que não retirará deles o seu amor, a sua fidelidade, e não violará a sua aliança, nem modificará as suas promessas. Deus tem um compromisso com nossos filhos. Receba essa palavra. Por mais difícil que esteja sendo a criação, a convivência, por mais que o pecado deles tenha abalado a estrutura de toda a família, não desista dos seus filhos, porque Deus não desistiu deles. Eu quero orar por você. Pai, obrigado pela herança tão preciosa que o Senhor nos confiou, que são os nossos filhos. Eu quero orar neste momento por todos aqueles que têm encontrado dificuldades na criação, no relacionamento e até na correção dos seus filhos. Que o Senhor ouça o clamor dessa mãe e desse pai que tem sofrido tanto e não sabem mais o que fazer. Que as lágrimas derramadas a favor dos nossos filhos alcancem os céus e que a transformação dessa família aconteça. Pois sabemos que o Senhor é quem converte o coração dos pais aos filhos e o coração dos filhos aos pais. Eu oro em nome de Jesus. Amém.
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0: meia-noite e 28.
1: Olá, queridos irmãos do programa Voz da Libertação. Aceitem a paz do nosso Senhor e Salvador Jesus Cristo. Aqui falando com você, seu amigo em Cristo, Pastor Fernando Souza. Quero falar com vocês a respeito de esperança. Há muitas pessoas que só investem neste mundo e para esta vida. O apóstolo Paulo nos ensina a viver na dimensão da eternidade. 2 Coríntios capítulo 4, versículo 16 ao versículo 18. Vivemos neste mundo como peregrinos, mas estamos a caminho da nossa pátria permanente. Nada trouxemos para este mundo, nem nada dele levaremos. Os recursos que Deus nos dá não são apenas para o nosso deleite. Devemos empregar esses recursos para promover o reino de Deus, levando o evangelho até os confins da terra. O homem é um ser sedento, sede de dinheiro, prazer, fama, poder. Nós devemos ter sede de Deus. Só Deus para saciar a nossa alma. O nosso homem interior, o nosso espírito, renova-se dia após dia, transformando de glória em glória na imagem de Cristo. Na mesma medida em que o nosso corpo enfraquece, nosso espírito se fortalece. Na mesma proporção que o exterior se corrompe, o interior se renova. Jesus é a nossa esperança. Ele nos criou e dele somos. Ele nos protege, nos perdoa e nos garante a vida eterna. Em Deus está a nossa esperança. Deus te abençoe e até breve.
0: Um copo de leite. Um dia, um rapaz pobre que vendia mercadorias de porta em porta para pagar seus estudos, viu que só lhe restava uma simples moeda de 10.

0: centavos e tinha fome. Decidiu que pediria comida na próxima casa. Porém, quando uma jovem lhe abriu a porta, em vez de comida, pediu um copo de água. Mas como o jovem parecia faminto, ela lhe deu um grande copo de leite. Ele bebeu devagar e depois lhe perguntou: "Quanto lhe devo?" "Não me deve nada", respondeu ela. Então ele disse: "Pois eu te agradeço de todo o coração." Quando aquele rapaz que se chamava Howard Kelly saiu daquela casa, não só sentiu-se mais forte fisicamente, como também sua fé em Deus se fortaleceu. Ele já estava decidido a se render e deixar tudo. O tempo passou e anos depois, aquela jovem mulher ficou doente de uma enfermidade rara. Os médicos da sua cidade não conseguiram ajudá-la, e por isso teve que ir para um hospital na cidade grande, onde chamaram um especialista para examiná-la. Chamaram então o Dr. Howard Kelly. Quando o médico soube o nome da cidade de onde a paciente viera, uma luz encheu seus olhos. Imediatamente foi ver a paciente e reconheceu-a. Passou então a dedicar atenção especial a ela. Depois de uma demorada luta pela vida daquela mulher, ganhou a batalha. Então o Dr. Kelly pediu à administração do hospital que lhe enviasse a fatura total de gastos que ela teve. Escreveu algo e mandou entregá-la no quarto daquela paciente. Ela sabia que seria uma conta muito alta e que levaria muito tempo para pagar. E ao abrir a fatura, algo lhe chamou a atenção. Pois estava escrito: "Totalmente pago há muitos anos com um copo de leite. Assinado Dr. Howard Kelly." Lágrimas e alegria correram dos olhos daquela mulher e seu coração feliz orou assim: "Te agradeço, meu Deus, porque o teu amor é manifesto na vida daquele que faz bem ao próximo." Na vida daqueles que são filhos de Deus, nada acontece por acaso. O que você faz hoje fará diferença na sua vida amanhã.
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1: Olá, ouvintes, recebam a paz do Senhor Jesus. Pastor Alisson Fernando, quero vos deixar aqui mais uma mensagem de fé com o tema: a alegria do Senhor é a sua força. Sabe o que a Bíblia diz em 1 Tessalonicenses, capítulo 5, versículo 16 ao versículo 18? Regozijai-vos, orai sem cessar, em tudo dai graça, porque esta é a vontade de Deus em Cristo Jesus para convosco. Queridos e amados irmãos, como isso é possível? Como podemos nos regozijar em meio às dificuldades? De onde, porém, vem essa alegria? Não podemos produzi-la, pois se não a temos, é porque simplesmente não a temos. Mas em certo lugar, Paulo nos conta o segredo: devemos nos regozijar no Senhor. Em Filipenses capítulo 3, verso 1, Paulo nos conta então dizendo: quanto ao mais, irmãos meus, alegrai-vos no Senhor. A mim não me desgosta, e é segurança para vós outros que eu escreva as mesmas coisas. Nessa mesma epístola, no capítulo 4, verso 4, Paulo diz assim: alegrai-vos sempre no Senhor. Outra vez vos digo: alegrai-vos. Então, queridos irmãos, devemos viver pela alegria daquele que, numa situação em que teríamos de nos desesperarmos, devemos exultar no Espírito Santo, como esta palavra triunfante. Sim, que o Pai, que o Senhor diz em Lucas capítulo 10 e o versículo de número 21: naquela hora exultou Jesus no Espírito Santo e exclamou: graças te dou, ó Pai, Senhor dos céus e da terra, porque escutaste essas coisas aos sábios e instruídos, e revelaste aos pequeninos. Então nós devemos sempre nos alegrar, porque a alegria do Senhor é a nossa força. A alegria dele é a sua alegria. Aprenda a viver por essa alegria, acima de seus problemas. Quando for tentado a ficar abatido, erga os olhos e pergunte para si mesmo: o Senhor perdeu a sua alegria hoje? Se tão somente ele a tem, você pode ficar contente por estar sem alegria, pois isto não está relacionado com a sua alegria, mas a alegria dele, a alegria do Senhor, é a sua força. Então, o que eu tenho a dizer: alegra no Senhor, porque a alegria do Senhor é a sua força.
2: Meia-noite e 40.

0: Senhor. Ele é tão lindo. Deus é tão maravilhoso. Ouve o nome dele.
1: Meia-noite e 48.
0: Nós estamos aqui, Senhor, para te adorar. Jesus está aqui em nosso meio. Adore o nome dele. Nós viemos aqui adorar o nome do Senhor Jesus. Você pode senti-lo em sua vida. Ele está tocando em muitas vidas. Jesus está tocando em minha vida também aqui nesta tarde. Se você pode sentir o toque de Deus, adore o nome do Senhor. Se você pode sentir a presença bendita, adore o nome do Senhor. Adore, adore. Nós estamos aqui para te adorar, Senhor. Nós estamos aqui para te adorar, meu Deus. Sinta a presença de Deus enchendo este lugar. Sinta o toque de Deus enchendo a sua vida. Aleluia! Levante as mãos comigo e cante assim.

tudo estava muito triste. Jesus havia morrido. As pessoas achavam que não havia mais esperança. Você pode imaginar o cenário triste que havia? Você pode se transportar para lá agora, feche os olhos e se transporte para este lugar. Que clima sombrio. Uma mulher chorava. Era Maria Madalena. Ela estava chorando junto ao sepulcro de Jesus. De repente, ela viu dois homens. Eram dois anjos do Senhor vestidos de branco. E eles lhe perguntaram: mulher, por que você está chorando? E ela disse: eu estou chorando porque levaram meu Senhor embora e não sei onde o colocaram. Quando ela disse isso, ela olhou para trás e viu um homem, mas ela não reconheceu e não sabia quem era ele. Era Jesus que estava ali. E ele então lhe perguntou:

que eu o levarei. Jesus olhou para ela e disse: Maria, Maria. Maria então reconheceu que era a voz de Jesus. Jesus havia ressuscitado dentre os mortos. Ela estava vivo. Jesus ressuscitou. E está aqui em nosso meio agora. E ele pergunta:

estava muito triste. Jesus havia morrido. As pessoas achavam que não havia mais esperança. Você pode imaginar o cenário triste que havia? Você pode se transportar para lá agora, feche os olhos e se transporte para este lugar. Que clima sombrio. Uma mulher chorava. Era Maria Madalena. Ela estava chorando junto ao sepulcro de Jesus. De repente, ela viu dois homens. Eram dois anjos do Senhor vestidos de branco. E eles lhe perguntaram: mulher, por que você está chorando? E ela disse: eu estou chorando porque levaram meu Senhor embora e não sei onde o colocaram. Quando ela disse isso, ela olhou para trás e viu um homem, mas ela não reconheceu e não sabia quem era ele. Era Jesus que estava ali.

disse: Senhor, se o Senhor levou o meu Jesus, diga-me onde ele está, que eu o levarei. Jesus olhou para ela e disse: Maria, Maria. Maria então reconheceu que era a voz de Jesus. Jesus havia ressuscitado dentre os mortos. Ela estava vivo. Jesus ressuscitou. E está aqui em nosso meio agora. E ele pergunta:

0: completada, termo moderno, né, da nossa mente e do nosso coração. E que nós, de forma alguma também, nos esqueçamos de que, para seguir a Cristo, devemos negar a nós mesmos e tomar a nossa cruz de cada dia. Não é que nós vamos para o Calvário, não é que seremos, não seremos, eu diria, não, pregados, mas nós vamos sim. Tudo que representar tomar a cruz de cada dia, nós vamos sim passar por isso, porque é basicamente um ensinamento do Cristo. Ele é a nossa glória. Somos o povo da cruz. Quanto a mim, que eu jamais me glorie, a não ser na cruz do nosso Senhor Jesus Cristo. É Paulo falando aos Gálatas, capítulo 6, versículo 14. Só para apagar qualquer tipo de resquício de pessoas que possam tentar trazer essa palavra para o sentido idolátrico da cruz, que não é. Estou falando da cruz de Cristo, a cruz que Paulo está dizendo. Quanto a mim, que eu jamais me glorie em outra coisa, a não ser na cruz do nosso Senhor e Salvador Jesus Cristo.
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0: adoramos o Teu nome, Senhor, porque o Senhor é digno, porque o Senhor é único. Aleluia!
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3: Uma hora e 34 minutos em São Paulo, 1:34, horário de Brasília. É, e você que ainda não mandou a sua mensagem, o seu pedido de oração, ainda dá tempo. Lembrando que daqui a pouquinho, às 2 da manhã, nós vamos estar em oração. E eu quero interceder pela sua vida, pela sua casa, pelas suas demandas, para que Deus, pela sua infinita graça, uma vez mais, opere maravilhas. É, porque quando você é abençoado, querido ouvinte, nós nos alegramos. Como diz a Escritura, chorai com os que choram e alegrai-vos com aqueles que se alegram. Então, a sua vitória é a nossa vitória e assim a gente vai caminhando na presença de Deus. Faça como a nossa ouvinte Mariana Souza, que está dizendo: boa noite, a paz do Senhor Jesus Cristo, me chamo Mariana, sou obreira da casa do Senhor, moro na cidade de Belém do Pará e gostaria de pedir oração pela minha mãe, América, que está internada há quase 15 dias, ela vai passar por cirurgia do coração na segunda-feira. E desde já eu agradeço. Ore também pela família de cada um dos irmãos que estão na sintonia do programa A Voz da Libertação. E tem algumas vidas que precisam também de libertação, pois estão na dependência, estão na dependência das drogas ilícitas. Ore pela vida do Elielson, pela vida da Cristiane, pela vida do Rogério, do Paulo, do Sebastião e também do Henrique. Deus abençoe, querida ouvinte Mariana. Nós vamos orar sim pela sua vida, pela vida da sua mamãe e pela vida de cada uma dessas pessoas que precisam da libertação. Nosso Jesus é um Deus que opera perto, opera também longe. Ele conhece a nossa necessidade, mas é claro, Ele quer nos ver pedindo, clamando, buscando a presença dEle, e quando nós fazemos isso, nós alcançamos o grande milagre. Nosso ouvinte Humberto Barbosa está dizendo: a paz do Senhor Jesus, que Deus abençoe, gostaria de pedir oração pela minha vida, pois eu estou enfermo, sentindo muita queimação no estômago, e eu peço oração para que Deus venha me curar. Meu nome é Humberto, falo aqui de Salvador, Bahia. Deus abençoe, querido ouvinte Humberto, nós vamos orar sim, querido, pela sua vida, e eu creio na cura, eu creio na restauração, eu creio no milagre. Já temos ouvinte na linha. Alô? Alô?
4: Alô.
3: Alô, a paz do Senhor Jesus, bom dia, com quem eu falo?
4: A paz do Senhor Jesus, com a irmã Ivone aqui de Curitiba.
3: Irmã Ivone, seja bem-vinda, irmã Ivone, Deus abençoe o povo de Curitiba. Conte a bênção, ou se a irmã vai pedir oração, fica à vontade.
4: Viu, pastor, eu queria que eu fizesse o favor de orar por mim, eu já faz um ano quase que eu estou lidando com a coluna, né, de disco, tudo, sabe? Eu não tenho quase dormido na madrugada. Ai, meu Jesus.
3: Muitas dores, né, irmã?
4: Oi?
3: Muitas dores, né?
4: Nossa, eu tomei um remédio ontem, me fez mal, eu tive que largar um remédio muito forte. Ai, pastor, eu estou só Jesus. Ele já me prometeu que vai me curar, mas por enquanto, né, eu tô aguardando no meu Deus, né?
3: Não, vamos orar sim. E há um tempo para todas as coisas, né? A Bíblia diz que todas as coisas cooperam para o bem daqueles que amam ao Senhor. Eu creio que essa enfermidade aí, de alguma maneira, vai cooperar para que o nome do Senhor seja glorificado.
4: Seja glorificado. Eu até quero daí ligar para lá, sabe, para testemunhar, né?
3: Sim, sim.
4: É. E se o pastor quisesse orar por mim agora, eu aceitaria também, sabe? Ou orar depois.
3: Vamos orar, vamos orar. Eita, caiu. Mas já está anotadinho aqui, irmã Ivone. Daqui a pouquinho nós vamos sim interceder pela sua vida. Nós vamos colocar diante da presença do Senhor. Eu tenho a certeza que a cura, ela vai se manifestar em nome de Jesus. Já temos mais uma ligação. Alô?
5: Alô?
3: Alô, a paz do Senhor Jesus, com quem eu falo? Irmã Aparecida de Dourados, bom dia, tudo bem com a senhora?
5: Ah, irmã, não está muito bem, não. Tenho problema de saúde, de diabetes. Eu estou com a diabetes muito descontrolada.
3: Diabetes descontrolada.
5: Problema do estômago faz dia. Então, assim, quando ontem eu fui no posto, né? Daí depois eu fui tomar vacina na gripe ontem. Quando eu cheguei, 4 horas da tarde, começou tipo uma palpitação no meu coração. E a palpitação do meu coração durou 10 minutos, aí parou. Eu falei a noite inteira, dando aquela palpitação e parando, dando aquela palpitação e parando. Hoje também, deu várias vezes essa palpitação no meu coração. Espero que melhore, depois ataca essa palpitação no meu coração.
3: Vamos orar pela vida da senhora.
5: Por favor, pra Deus fazer um milagre na minha vida. Meu nome agora é Aparecida Teixeira dos Santos.
3: Aparecida Teixeira dos Santos, está anotadinho aqui.
5: Para toda a minha família, meus netos, minha neta Rosa Cleide, meus três filhinhos dela, Pedro, Afonso e Ana. Minha filha Rosa Cleide e meu filho Lindomar.
3: Pronto, está anotadinho aqui. Daqui a pouquinho, às 2 horas da manhã, nós vamos entrar em oração.
5: Põe a sua oração para mim agora, põe a sua nome na oração.
3: Amém, vamos orar. Senhor, Senhor nosso Deus e nosso Pai, eis aí a vida da nossa ouvinte Aparecida, que está lá na cidade de Dourados. Quero orar por ela, pedindo que o Senhor restaure, ó Pai, a saúde dela de uma maneira perfeita. Sim, vai colocando tudo aquilo que está fora do lugar, em seus devidos lugares. Abençoando o organismo, abençoando o psicológico, abençoando toda a estrutura física da tua vida. Abençoa o lar, abençoa a família e confirma o milagre na vida e na casa da nossa querida irmã Aparecida, em nome de Jesus.
5: Amém? Amém, Jesus.
3: Eu creio na sua bênção, irmã Aparecida, daqui a pouquinho.
5: Eu também creio, depois eu vou ligar e vou contar o meu
3: contato. Em nome de Jesus, eu creio. Eu creio.
5: Deus abençoe todos vocês aí da rádio.
3: Amém, a senhora também. Obrigado pela ligação. Deus abençoe. É, querido ouvinte, Deus está operando nesta madrugada. Eu creio pela fé que Deus está fazendo maravilhas. E pessoas vão ligar, vão testificar, como a nossa irmã Aparecida, ela declarou pela fé que ela crê que ela vai contar a bênção. Já temos mais ouvinte na linha. Alô?
6: Alô?
3: A paz do Senhor Jesus. Bom dia.
6: Bom dia, pastor.
3: Amém. Com quem eu falo?
6: Solange de Jaguariúna, irmã Solange.
3: Irmã Solange de Jaguariúna, seja bem-vinda, irmã Solange.
6: Amém.
3: O que a senhora precisa? Quer deixar o nome para oração?
6: Eu queria deixar meu nome para oração, a minha família. E gostaria que o pastor tivesse uma palavra para mim.
3: Vamos orar aqui agora. Senhor Deus e Pai, eis aí a tua filha. Se o Senhor, nesta madrugada, ó Pai, puder falar, ó Deus, de uma maneira ainda mais clara e objetiva ao coração da tua filha, que nesse momento, ó Pai, o teu nome venha a ser uma vez mais glorificado pela vida e pela misericórdia do Senhor. Eu te peço, ó Pai, tão somente pela fé, confirma a vitória em nome de Jesus.
6: Amém.
3: Amém. Irmã,
6: oi.
3: Eu creio que o Senhor está nos dando a direção para a irmã meditar lá em 1 Samuel, capítulo de número 6. Amém?
6: Tá certo.
3: Medita lá, nós estamos ao vivo, o seu nome já está aqui no caderno da oração. Daqui a pouquinho, às 2 horas da manhã, nós vamos interceder pela senhora, pela sua família, em nome de Jesus.
6: Amém.
3: Eu creio que a senhora vai contar a bênção, porque Jesus é fiel.
6: Jesus.
3: Amém. Deus abençoe. Obrigado pela ligação. Obrigado pelo carinho, em nome de Jesus.
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3: 1:44 em São Paulo, 1:44. Lembrando que daqui a pouquinho, às 2 horas da manhã, nós vamos entrar em oração. Se eu fosse você, eu já preparava aí aquele espaço onde você vai ter aquela liberdade de estar diante da presença de Deus, buscando a presença, a face do nosso Deus, porque será um momento ímpar, será um momento de muita comunhão. Já temos ouvinte na linha. Alô? Alô?
7: Oh.
3: A paz do Senhor Jesus, bom dia. Com quem eu falo?
7: Aqui é a Carmar Lourdes, de Curitiba.
3: Não entendi, desculpa.
7: Marlourdes, de Curitiba.
3: Marlourdes, se a senhora puder abaixar um pouquinho o som, tá dando microfonia? Me ouvir só pelo telefone?
7: Tá bom, abaixei.
3: Pronto, melhorou. Marlourdes, é isso?
7: Lourdes.
3: Lourdes, irmã Lourdes, a paz do Senhor, irmã Lourdes. Curitiba, paz, né?
7: Senhor. Eu queria pedir oração a favor do meu irmão, que ele quebrou, caiu 2 vezes e machucou em um lugar no ombro.
3: Qual que é o nome dele?
7: Tá com 4 tendões arrebentados do ombro, e faz uns 15 dias, e daí ele está aguardando o médico atendido, para agora não atender, ele está sofrendo muita dor.
3: Eu imagino, né? Ossos quebrados dói mesmo. Qual que é o nome dele?
7: É Dirceu.
3: Dirceu. Quem mais?
7: E também peço coração para mim e minha família. Meu filho, Jaqueline, e o meu filho, Júlio César, e família.
3: Pronto, tá anotadinho aqui. Jaqueline e o filho, é?
7: E também eu quero pedir oração para uma Maria, né, e família, que... Perderam a esposa, muitos anos na igreja do amor, servindo o Senhor. E hoje o Senhor recolheu
3: isso.
7: Então, peço oração por
3: ele,
7: pela família.
3: Meus sentimentos, irmã Maria, aí, tá bom? Vamos orar sim pela vida dela, pela sua casa também, em nome de Jesus. Que Deus, ele venha confortar, né, o coração de todos os familiares.
7: O coração deles, né? Era uma família muito unida, nossa.
3: Vamos orar.
7: Mas ele já estava doente, fazia dias. Aí o Senhor recolheu.
3: Sim, sim. Há um tempo, né, determinado para todas as coisas.
7: Na obra de Deus, né? Os irmãos muito dedicados.
3: Importante que já está nos braços do Pai. Nós temos essa certeza, não
7: é mesmo?
3: Verdade. Mas está anotadinho aqui, irmã Lourdes. Daqui a pouquinho, às 2 horas da manhã, nós vamos orar. Se possível for, ore juntamente conosco, viu? Deus
7: então,
3: vai
7: tá
3: confirmar
7: bom.
3: A bênção.
7: Deus abençoe, irmão.
3: Amém. Deus abençoe, irmã Lourdes. Fica na paz do Senhor Jesus.
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3: 1:48 em São Paulo. Um pouco mais aí de 12 minutos nos separam daquele momento de oração. Já tem bastante pedido de oração aqui. Mas você que ainda não mandou o seu pedido, ainda dá tempo. Manda o seu pedido, porque daqui a pouquinho nós vamos colocar diante da presença do Senhor. Nosso ouvinte Alexandre está dizendo: a paz do Senhor Jesus, moro aqui no interior de Goiás, Itumbiara. E eu quero pedir oração pela minha vida, para que Deus venha abençoar, trazendo saúde perfeita. Eu estou também com uma perícia médica lá em Minas Gerais, marcada para o dia 1º de junho, e eu peço que orem por essa causa. Deus abençoe, querido irmão Alexandre. Eu creio que já deu tudo certo. Em nome de Jesus, a vitória, ela virá, porque esse Jesus é fiel e verdadeiro. Nosso querido ouvinte está dizendo: a paz do Senhor, pastor, bom dia. Deus abençoe, querido irmão, bom dia. Nosso irmão não se identificou, mas bom dia. É um excelente dia, um domingo marcado pela graça e pela misericórdia do nosso Deus. Nosso querido ouvinte está dizendo: a paz do Senhor Jesus, pastor. Aqui quem fala é a irmã Ivani, de Uberlândia. E eu quero pedir oração em meu favor e também em favor da minha família. Deus abençoe, irmã Ivani. Nós vamos orar sim por você, pela sua família. Será um imenso prazer e eu creio na grande vitória. Nosso ouvinte Robson Ferreira está dizendo: bom dia, a paz do Senhor Jesus. Eu me chamo Elisângela. Ó, é a irmã Elisângela. Está na descrição aqui Robson, mas quem está falando é a Elisângela Martins. E eu quero pedir oração. Eu falo aqui de Linhares, no Espírito Santo. Eu peço oração, pois estou muito dolorida, muitas dores nas costelas, nos rins e até mesmo infecção de urina. E eu peço oração, porque meu corpo está fraco, desanimado. Mas eu creio, querida irmã Elisângela, na sua vitória. É claro que nós vamos orar e Deus, pela sua graça, vai manifestar o poder, a cura divina em nome de Jesus. A senhora vai contar a bênção, que essas dores desapareceram em nome de Jesus, porque esse Deus é fiel, esse Deus é verdadeiro e operando ele, quem impedirá? Nosso ouvinte Marcos está dizendo: quero pedir oração para que Deus venha repreender enfermidades no sangue. Amém, irmão Marcos. A vitória é sua em nome de Jesus e o nome do Senhor, ele é glorificado. Nosso ouvinte está dizendo: bom dia, sou a Ilma de Caxias e eu quero pedir oração pela vida dos 14 anos e está envolvido em vícios de drogas. Peço libertação também para o Márcio e também pela vida do Daniel. E oração pela minha saúde, pois estou enferma com diabetes muito alto. Orem pela minha vida. Amém, irmã Ilma. Em nome de Jesus, a vitória é sua, a vitória é da sua família. Deus é misericordioso, é poderoso também para operar o grande milagre. Nossa ouvinte Nádia está dizendo: quero pedir oração pela minha família, em especial pelo meu pai João Batista Rios, pois realizou uma biópsia, mas eu creio que Deus está na frente. Eu me chamo Nadia Rios e moro aqui em São Gonçalo do Amarante, Ceará, e peço oração por libertação. Deus abençoe, irmã Nádia. A vitória é sua, a vitória é da sua casa, em nome de Jesus. 1:52, nós vamos agora para o quadro Família em Foco. Vem aí o nosso irmão presbítero Jessé Ávila, e ele vem trazendo o tema: carência afetiva. Pegue papel, pegue caneta, faça as suas anotações, porque através desse quadro a sua família é abençoada.
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11: Olá, seja muito bem-vindo a mais um episódio do Família em Foco, um espaço dedicado a reflexões sobre relacionamentos, convivência e bem-estar familiar. Aqui falamos de temas que podem transformar o dia a dia da sua casa, sempre com base em estudos, mas de um jeito simples e prático. Você sabia que pessoas emocionalmente carentes tendem a interpretar pequenas rejeições com mais intensidade, ativando áreas cerebrais relacionadas à dor emocional? Por essas razões, hoje nós vamos falar sobre carência afetiva, um sentimento que pode gerar dependência emocional, insegurança e desgaste nos relacionamentos familiares e amorosos. A psicologia explica que a carência afetiva está ligada à necessidade excessiva de validação. Ao mesmo tempo, tem relação direta com aprovação emocional e atenção. Em muitos casos, ela se desenvolve a partir de experiências de abandono, rejeição ou ausência de vínculos saudáveis na infância. Estudos mostram que pessoas emocionalmente carentes podem apresentar maior ansiedade relacional, medo da solidão e dificuldade de lidar com frustrações afetivas. Por exemplo, uma pessoa pode enviar várias mensagens seguidas e ficar extremamente angustiada quando não recebe resposta rápida, interpretando assim aquele silêncio, aquele vazio como rejeição, mesmo que não haja um motivo real para tal. Então, entendemos que todos nós precisamos de afeto e conexão. O problema começa quando a felicidade passa a depender exclusivamente da atenção do outro. Relacionamentos saudáveis não são construídos por necessidade desesperada, mas por equilíbrio emocional. E por isso que eu quero deixar para você aqui 5 dicas práticas de como lidar com essa questão. Número 1. Aprenda a diferenciar carinho de dependência emocional. Porque buscar afeto é saudável. O problema surge quando a pessoa sente que não consegue viver bem sem constante validação. Número 2. Desenvolva momentos de autonomia emocional. Ter hobbies, amizades, projetos e tempo consigo mesmo ajuda a fortalecer a identidade e a autoestima. Número 3. Evite cobranças excessivas nos relacionamentos. Frases como "você nunca me dá atenção." Isso pode gerar uma pressão emocional com a outra pessoa. Conversas equilibradas costumam produzir melhores resultados. Penúltimo, trabalhe a sua autoestima todos os dias. Reconheça as suas qualidades e conquistas, porque pessoas que se valorizam emocionalmente tendem a sofrer menos com rejeição. E por último, procure ajuda quando o sofrimento for intenso. Quando a carência gera ansiedade constante, ciúmes excessivos ou dependência emocional, o acompanhamento psicológico pode ajudar muito neste caso. Até porque Augusto Cury disse que quem não aprende a cuidar das próprias emoções se torna refém da necessidade constante de aprovação. Mas e aí? Você gostou desse conteúdo? Então compartilhe a nossa programação com amigos e familiares. Continue nos acompanhando e fique atento, porque a qualquer momento estaremos de volta com mais reflexões que podem transformar a sua vida. Um forte abraço e até breve.
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0: 2 horas da manhã em ponto em São Paulo. E agora nós vamos para a identificação das nossas emissoras. E logo após, eu volto com você naquele momento, o momento da oração.
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5: 2 horas e 2 minutos.

0: Eu amo os que me amam, e os que de madrugada me buscam, me acharão. Provérbios 8:17. 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Chegou o momento da oração da madrugada. 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
1: Soberano Deus e eterno e querido Pai, uma vez mais, diante da Tua presença, eu me coloco em oração. Nessa oportunidade, eu quero pedir ao Senhor perdão, perdão se por meio de atitudes, perdão se por meio de palavras ou até mesmo pensamentos. Eu fui achado e contado diante dos Teus olhos como um transgressor. Reconheço, ó Pai, o quão falho, o quão errante eu sou e quão dependente eu sou da Tua graça. Senhor, para que essa oração não seja impedida diante do Seu trono ou, ó Pai, de chegar diante da Tua face, eu peço perdão. Deus amado, e eu não estou sozinho, eu estou acompanhado desse ouvinte que está sintonizado na madrugada do socorro de Deus. Deus, vai abençoando aqueles que estão perto, vai abençoando aqueles que estão longe, vai abençoando cada ouvinte, cada irmão, cada irmã, que nesse momento, ó Pai, está acometido por algum tipo de enfermidade, por algum tipo, ó Pai, de situação, ó Deus, que tem causado a ele aflição, preocupação, angústia, tribulação. Coloca as tuas mãos, ó Deus Todo-Poderoso, e faz o que eu não posso fazer, o que esse ouvinte não pode fazer, faz nesta madrugada. Deus, eu quero deixar diante do teu altar cada pedido de oração, ó Pai. Sim, pedidos, ó Deus, com causas das mais variadas. Sim, a exemplo da nossa irmã Vera Lúcia, ó Pai, que nos pediu oração a Deus, pedindo justiça, porque ela tem sido vítima, ó Pai, de obras, ó Deus, que são maldosas. Sim, e nós oramos, ó Pai, para que a bênção do Senhor esteja sobre ela de uma maneira transbordante. Abençoa a nossa irmã Ivone, lá de Curitiba, que também nos pediu oração. Abençoa a vida da irmã Aparecida, lá de Dourados, ó Pai. Sim, dando a ela saúde, abençoando a família dela. É, Deus, a nossa irmã Solange, lá de Jaguariúna, a irmã Lourdes, lá de Curitiba também, abençoa cada ouvinte, cada pedido de oração que chegou aqui no nosso WhatsApp da Central de Produções Internacional. Estende as suas mãos, Deus Todo-Poderoso, e faz o que nós não podemos fazer. Nós somos limitados, mas o Senhor é poderoso. Nós somos falhos, mas o Senhor é perfeito, ó Pai. E eu coloco, ou nós colocamos, diante da Tua face, cada um desses pedidos de oração. Pessoas que estão enfermas, ó Pai. Deus, em alguns casos, uma enfermidade tão terrível, ó Pai. Deus, vai além de uma simples dor de cabeça, ou uma enxaqueca, ou, ó Deus, uma dor, Senhor, comum. Vai além. Enfermidades, ó Deus, crônicas, enfermidades na coluna, enfermidades, ó Deus, na estrutura óssea. Sim, o corpo que constantemente, ó Pai, tem uma imunidade baixa, e por ter uma imunidade baixa, ó Deus, acaba contraindo diversas enfermidades. E nós oramos para que qualquer que seja a enfermidade, bata em retirada nesse momento da vida dessa pessoa. Estende as suas mãos, meu Pai. Estende as suas mãos. Faz o impossível acontecer, manifestando, meu Deus, manifestando, meu Pai, a grande bênção, a grande vitória, o grande milagre, para o louvor da sua glória. Enquanto nós estamos orando, enquanto nós estamos clamando, enquanto nós estamos pedindo, Deus trabalha, trabalha de uma maneira poderosa sobre a vida desta pessoa que até esse presente momento não conseguiu, ó Pai, deitar e dormir, ah Deus, e descansar. Essa pessoa com os pensamentos, ó Pai, à flor da pele. Essa pessoa, ó Deus, que está totalmente tomada pelo sentimento de ansiedade, que já não sabe mais o que fazer, já não sabe em qual direção ele deve ir, já não sabe, meu Pai, ó Deus, o que fazer. E nesse momento, nós pedimos ao Senhor, vai quebrando, Deus, quebrando, ah, Senhor, todo mal, toda enfermidade. Senhor, no lugar da ansiedade, coloca tranquilidade, paz. Ó Deus, confiança. Ó Deus, esperança. Sim, meu Pai, que essa pessoa pare de se preocupar com o amanhã, uma vez que o amanhã pertence ao Senhor. É, Deus, o Senhor está no amanhã, o Senhor está no presente, o Senhor também está no passado, pois o Senhor não, ó Deus, é limitado ao tempo. E nós pedimos ao Senhor, vai abençoando nesta madrugada, vai curando nesta madrugada, pessoas que estão, ó Pai, lutando contra o câncer, sim, pessoas que estão lutando, meu Pai, para sobreviverem, estende as suas mãos, que esse câncer desapareça, que essa enfermidade desapareça, sim, enfermidade no pulmão, enfermidade, ó meu Deus, no coração, enfermidade, ó Deus, no corpo físico, desde o alto da cabeça até a planta dos pés. Que desapareça no nome de Jesus da vida desta pessoa. Essa pessoa que, ó meu Pai, está depressiva. Sim, meu Pai, uma tristeza profunda. Ela não sente prazer, ó Deus, em mais nada. Ó Deus, já não se alimenta, já não descansa, já, ó Pai, não tem paz. Mas eu oro para que essa depressão bata em retirada em nome de Jesus. Que este mal seja repreendido agora. E o teu nome, Deus forte, o teu nome, Deus verdadeiro, o teu nome, Deus de poder e glória, ele seja adorado, ele seja glorificado, ele seja engrandecido, meu Rei. Confirma a bênção, confirma a vitória para o teu louvor, para a sua glória. Ó Deus, ó Pai, eu deixo diante do teu altar aquele e aquela que nesse momento, ó Pai, comigo ora, essa pessoa que está pedindo a libertação de um filho, a libertação de um irmão, um amigo, um ente querido. Senhor, estende as suas mãos. Liberta essa pessoa que está nos vícios, ó Pai. No vício da bebida alcoólica, no vício do tabagismo. Ah, Pai, na pornografia. Meu Deus, no crack, na cocaína, na maconha, entre outros deuses. Estende as suas mãos e traz a libertação. Essa pessoa, Pai, que está viciado, ó Deus, nas betes, sim, em jogos de azar. Senhor, meu Deus, estende as suas mãos agora. Faz o impossível acontecer, manifestando uma vez mais o seu poder. Confirma a cura desta alma que está deprimida. Confirma a libertação, ó Pai, psicológica, sim, a libertação desta pessoa, ó Pai, que depende, ó Deus, da produção tão somente, ó Pai, ó Deus, de estímulos, ó Pai, que aumentam, ó Deus, ó Pai, o prazer daquela pessoa. Deus, liberta, liberta, Senhor, porque se o Filho vos libertar, verdadeiramente sereis livre. Confirma a restauração desse casamento. Quantos casamentos estão sendo nesse momento, ó Pai, bombardeados, sim, de dia e de noite, ah, Deus, tentando, ó Pai, destruir. Mas nós oramos para que haja, no lugar de destruição, haja restauração e crescimento, ó Pai, dentro do relacionamento de ambas as partes, ó Deus, conjugais. Coloca as tuas mãos, faz o impossível acontecer. Essa família, Pai, que está sendo, ó meu Pai, vítima de obras de macumbaria, vítima de inveja, vítima de palavras de maldição. Estende as suas mãos, meu Pai, que haja, ó Deus, no lugar da maldição, a bênção, no lugar da derrota, vitória, no lugar do desprezo, ó Deus, ah, Pai, dupla honra, abençoa de uma maneira poderosa nesta madrugada. Enquanto nós estamos orando, Pai, vai quebrando grilhões, vai quebrando correntes, vai esmiuçando, ó Pai, ferrolhos, abrindo portas, é, Pai, Senhor, em cadeias de pessoas que durante muitos anos estão cativas e oprimidas pelo adversário da nossa alma. Deus de todo poder, soberano de toda a criação, abençoa nesta madrugada e faz o que nós não podemos fazer. Eu deixo diante do teu altar aquela pessoa, Pai, que foi vítima, ó Deus, em um assalto, ó Deus, essa pessoa que sofreu um trauma, quer seja na infância, quer seja na fase adulta, meu Deus, e sofre até hoje, ó Deus, devido a esse trauma, meu Deus, cura, cura, meu Pai, essa ferida aberta, ó Deus, que foi feita, Senhor, na alma, no psicológico deste ouvinte. Ó, meu Pai, vai curando, vai cicatrizando, vai repreendendo todos os males. Vai abençoando nesse momento aqueles, ó Deus, que não só estão enfermos, como alguns que estão até mesmo desenganados pela medicina. Essa pessoa que o médico diz que já não tem mais jeito, já não tem mais solução. Ó, meu Pai, já alertou a família para fazer os preparativos do velório e sepultamento, meu Pai. Jesus, muda esse quadro, muda essa história. no lugar da morte. Senhor, pela fé nós ministramos vida, porque o Senhor é o autor da vida. Nós cremos que se o Senhor liberar tão somente uma palavra, aquele que não podia vai poder, aquele que não era passará a ser. Sim, confirma nesta madrugada a restauração. Pai amado, Pai querido, eu deixo diante da tua face pessoas que caíram na fé, pessoas que desanimaram, pessoas que voltaram para trás, pessoas que abandonaram a sua cruz e deixaram o Senhor. Deus, vai tornando a levantar caídos, tornando a colocar de pé prostrados e desanimados, pessoas que se entristeceram, Pai, por N motivos, diversas situações. Deus, estende as suas mãos e traz sobre ele e sobre ela maturidade, maturidade cristã, maturidade no Evangelho. Senhor, para, ó Pai, saber se lidar com as diversas situações que acontecem no dia a dia da caminhada cristã. Pai de bondade, Pai de longanimidade, eu deixo diante do teu altar cada vida, cada alma, Senhor, estende as suas mãos nesta madrugada. Pessoas que estão, ó Pai, pensando em até mesmo dar cabo de suas próprias vidas, porque a alma dele, a alma dela está sofrendo, Pai. E para pôr, ó Deus, um fim nesse sofrimento, ela está disposta, ele está disposto a ir até as últimas consequências. Mas que nessa madrugada, esse espírito enganador, esse espírito mentiroso, seja extirpado. E essa seta que foi lançada na mente dessa pessoa desapareça no nome de Jesus. Que ela não, ó Pai, deseje mais praticar tal ato contra a própria vida. Deus, liberta, salva, restaura, cura. Ah, Senhor, faz o impossível acontecer. Aqui nesta madrugada, nós intercedemos por cada vida e por cada alma, Senhor, que nesse momento, ó Deus, está orando conosco, está orando por nós, está orando, ó Deus, pelo ente querido, pelo familiar, por uma pessoa, ó Deus, que talvez ele nem conhece, ela nem conhece pessoalmente, mas, ó Deus, ele entendeu, ela entendeu, ó Deus, que quando nós nos colocamos perante a tua face, em intercessão, o Senhor abençoa, ó Deus, aqueles por quem nós estamos orando, mas o Senhor também abençoa a nossa vida. Deus amado, Deus querido, eu te agradeço, eu te glorifico, eu te exalto, porque o Senhor é fiel, o Senhor é verdadeiro, o Senhor é poderoso e não há outro além de ti. Só tu és Deus, só tu és o Senhor, ó Deus, ó Pai. Toma nas suas mãos cada vida, cada alma. Deus, guarda. Guarda aqueles que, mesmo em meio às tribulações, não tem negado o teu nome. Sustenta, ó Deus, diante das adversidades, diante dos obstáculos

2:29 em São Paulo. É, Deus abençoe você que orou juntamente comigo. Quero fazer nesse momento um convite muito mais do que especial. Eu falo com você que ainda não tomou a decisão de reconhecer Jesus Cristo como seu único e suficiente Salvador. E você também, que está afastado dos caminhos do Senhor e nessa madrugada você deseja reconciliar-se. Eu quero que você faça comigo a oração de confissão a Deus, repetindo comigo as seguintes palavras. Senhor Deus e Pai, diante da Tua face eu me coloco. Nesse momento eu quero pedir ao Senhor perdão, perdão por pecar contra Ti. Reconheço que Jesus Cristo de Nazaré, só Ele tem o poder para me libertar e também para santificar a minha vida mediante a sua morte e ressurreição. Nesse momento, além de reconhecer o teu nome, Jesus, eu peço, ó Pai, que o Espírito Santo venha fazer morada na minha vida e me conduzir pelo caminho de santidade.

0: verdade. Pedimos, ó Pai, em nome de Jesus.
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0: 2:36 em São Paulo. E agora nós vamos para o quadro Bíblia em Foco. É aquele momento onde a Bíblia Sagrada é aberta e nós meditamos na Palavra de Deus. E nessa oportunidade, nosso irmão pastor Odair Gomes, ele vem trazendo o tema O Espírito Santo seja edificado por essa porção da Palavra de Deus. E eu já volto com você.
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3: Olá, queridos e amados irmãos, aceitem a gloriosa paz do Senhor Jesus. O texto que eu quero compartilhar com vocês é João capítulo 16, versículos 7 ao 9. Diz assim a palavra do Senhor: Todavia digo-vos a verdade, que vos convém que eu vá, porque se eu não for, o Consolador não virá a vós. Mas se eu for, enviá-lo-ei, e quando ele vier, convencerá o mundo do pecado, e da justiça, e do juízo. Do pecado, porque não creem em mim. Da justiça, porque vou para meu Pai, e não me vereis mais. E do juízo, porque já o príncipe deste mundo será julgado. Queridos e amados irmãos, nós estamos tratando, como eu disse, da pessoa do Espírito Santo. Antes de entrar no texto que acabei de ler com vocês, para tratar dessa questão, eu preciso voltar ao Antigo Testamento e lembrar a vocês que no Velho Testamento, o Espírito Santo vinha sobre alguém para realizar um trabalho, para realizar uma obra, e logo se retirava. Quero deixar algumas passagens do Antigo Testamento como exemplo. Êxodo capítulo 31, versículo 2, a palavra do Senhor diz o seguinte: Disse mais o Senhor a Moisés: Eis que eu tenho chamado por nome a Bezalel, da tribo de Judá, e o enchi do meu espírito de sabedoria, de entendimento, de ciência em todo artifício, para criar e trabalhar em ouro, em prata, cobre e em lavramento de madeira. Veja bem, vale a pena lembrar que o mesmo aconteceu com Moisés e os 70 homens, em Números capítulo 11, versículo 25, quando o Senhor desceu numa nuvem e deu a eles o Espírito Santo. E eles profetizaram, e depois nunca mais. O mesmo aconteceu com Josué em Deuteronômio capítulo 34, versículo 9. Aconteceu com Gideão em Juízes capítulo 6, versículo 34, com Jefté em Juízes 11, 29, e aconteceu também com Otiniel em Juízes 3, 9, e até mesmo com Davi em 1 Samuel, capítulo 16, versículo 13. Todas essas passagens do Antigo Testamento que ligeiramente eu trouxe para vocês, mostra que no Antigo Testamento o Espírito de Deus vinha sobre alguém para realizar um trabalho. Tendo realizado aquele trabalho, ele se retirava. Com a vinda de Jesus, depois da sua morte, da sua ressurreição e a sua ascensão aos céus, o Espírito Santo veio Deus enviou o Espírito Santo para ficar, para habitar a igreja. A promessa se cumpriu em Atos 2, quando o Espírito Santo foi derramado, e aí para ficar conosco, para habitar a igreja. Neste texto sagrado que nós lemos em João 16, no texto nós encontramos, pouco antes da sua morte, Jesus dando instrução aos discípulos. Jesus estava praticamente da sua morte. E eles, os discípulos, iriam vê-lo somente depois da sua ressurreição, mas apenas temporariamente até a sua ascensão aos céus. Jesus, naquele momento, reunido com os discípulos, ele estava falando exatamente da pessoa do Espírito Santo. E descreve como outro consolador. Embora Jesus estivesse indo embora, voltando para o céu, ele não iria realmente deixar os discípulos sozinho. Ele iria enviar o Espírito Santo. É disso que ele estava tratando. Alguém que iria substituí-lo. Alguém que iria realmente fazer tudo aquilo que ele estava fazendo. Um substituto para falar em nome da sua ausência física. Alguém que iria, de fato, motivar os discípulos para continuar com a missão do reino nesta terra a qualquer custo. Então Jesus falava com os discípulos e dizia que ele estava partindo para a glória, mas que ele enviaria o Espírito Santo. Embora ele não estivesse mais presente com eles fisicamente, ele estaria presente espiritualmente através do Espírito Santo. Ele conscientizava os seus discípulos que ele estaria presente espiritualmente na pessoa do Espírito Santo. Em outras palavras, ter o Espírito Santo é absolutamente como ter Jesus. Bem, meus irmãos, o Espírito Santo faz por nós que servimos a Jesus o que Jesus fez pelos discípulos quando ele estava com eles fisicamente. Jesus ensinava, orientava, admoestava e confortava os corações dos discípulos. O consolador primeiro foi Jesus, com a sua presença física. Jesus agora estava dizendo: eu vou para meu Pai, vos enviarei o Espírito Santo. Alguém poderia perguntar: Senhor, quando ele vem? Jesus disse: quando eu for. Se eu for, ele virá. Se eu não for, ele não virá. Jesus foi, morreu, ressuscitou, ascendeu aos céus. E em Atos 2, o Espírito Santo veio. Veio, mas não como no Antigo Testamento. Ele veio para ficar. Ele veio para habitar a igreja. Na verdade, a igreja precisa do Espírito Santo, depende do Espírito Santo para desempenhar o seu papel, para evangelizar, para buscar as almas, para lutar em prol do reino. A igreja precisa, depende do Espírito Santo. Jesus tinha sido para eles, os discípulos, um conselheiro, um guia, um amigo. Ele tinha instruído e tratado os seus preconceitos, suas ignorâncias, e havia animado os discípulos nos momentos de desânimo. Agora, depois da sua morte, da sua ressurreição e a sua ascensão ao céu, tudo isto ficaria na função da terceira pessoa da Santíssima Trindade, o Espírito Santo. Portanto, meus irmãos, nós precisamos nos conscientizar que dependemos do Espírito Santo. A igreja não está sozinha desde que ela busque a orientação do Espírito Santo. Jesus disse aqui no texto que ele viria, o Espírito Santo, e convenceria o mundo do pecado, da justiça e do juízo. Isto significa dizer que ele nos convence da nossa pobreza espiritual. Uma das coisas mais maravilhosas sobre o cristianismo é que nós não estamos sozinhos. Por causa do amor infinito de Deus, cada um de nós que servimos a Deus temos o auxílio do Espírito Santo em nossa vida pessoal. E ai de nós se não tivermos este auxílio do Espírito Santo. O Espírito Santo no texto aqui, ele é caracterizado em várias traduções. Não apenas como consolador, mas como auxiliador e conselheiro. Na verdade, ele é tudo isso e muito mais. De todas as pessoas do mundo, o cristão é o mais abençoado. Sabe por quê? Porque ele tem a terceira pessoa da Santíssima Trindade trabalhando ativamente com ele todos os momentos. Mas deixa eu falar uma coisa. A obra do Espírito Santo em nossa vida não se resume em apenas consolar. O Espírito Santo, às vezes, ele incomoda. Porque Jesus está dizendo que ele nos convence do nosso pecado. É obra do Espírito Santo nos dizer que algo está errado em nossa vida. É obra do Espírito Santo dizer que não estamos sendo aquela pessoa que deveríamos ser. E isso incomoda. É obra do Espírito Santo dizer que somos ou estamos sendo egoístas, mesquinhos e orgulhosos. Ele está sempre esquadrinhando as áreas de nossa vida que gostaríamos de manter secreta. Mas, na verdade, essas obras são unicamente misericórdia. É como um médico que nos examina no físico e nos alerta se temos uma doença grave. Portanto, quando o Espírito Santo falar com você, te incomodar para convencer você do seu erro, não endureça o seu coração. Deus fala através do escritor aos Hebreus, se hoje ouvirdes a voz do Espírito Santo, não endureça o seu coração. Você pode me perguntar, pastor, quando o Espírito Santo vem para mim? Quando você busca. Quando nós buscamos, nós recebemos. Em Efésios 5:18, a palavra diz, não vos embriagueis com vinho, mas enchei-vos do Espírito Santo. Em Efésios capítulo 4, versículo 30, a palavra diz, e não entristeçais o Espírito Santo no qual foste selado para o dia da redenção. E em 1 Tessalonicenses 5:19, a palavra diz, não extingais o Espírito, ou seja, não deixa esta chama apagada a sua vida. É necessário buscar o Espírito Santo. Para encerrar, eu quero te levar em João capítulo 7, versículo 37. Ali Jesus estava participando de uma das festas mais expressivas do povo judeu, a festa dos tabernáculos. No último dia da festa, Jesus pôs-se em pé e ele exclamou, dizendo, se alguém tem sede, venha a mim e beba. Jesus falava-se referindo ao Espírito Santo. Jesus clamou com grande ardor e com grande ternura e com grande insistência. No íntimo do seu ser, sentia ele a imperiosa necessidade de os observadores de um rito receberem o Espírito Santo. Mas parece que Jesus está mais pronto a nos dar do Espírito Santo do que nós a receber. Note que quando Jesus falou, beba desta água, ele não disse, olhe apenas a água, examine apenas a água, admire apenas a água, ou testifique apenas da água. Desta água. Hoje é dia de você beber desta água. Busque o Espírito Santo. Quando você busca, dá lugar, ele te enche, ele habita em você, você passa a ser o templo do Espírito Santo. Jesus foi, o Espírito Santo veio e continua conosco, habita a igreja, trabalha com a igreja, e você hoje pode ser cheio do Espírito Santo. Que Deus lhe abençoe. Que a graça de nosso Senhor Jesus Cristo possa reinar em seu coração. Aproveite e busque, se encha do Espírito Santo. Deus abençoe.
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0: 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A nossa opinião em relação a tantas coisas, a gente não congrega em lugar nenhum, porque sempre haverá situações assim. 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Tem gente falando mal de você lá. Por que você não deixa a escola? Tem gente lá que você também teve uma discussão. Mas deixa a igreja, que é muito mais fácil, não é verdade? 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Você está triste. 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
5: 3 horas e 3 minutos.
6: Na minha aflição clamei ao Senhor, gritei por socorro ao meu Deus. Do seu templo, Ele ouviu a minha voz. Meu grito chegou à sua presença, aos seus ouvidos. Salmos capítulo 18, versículo 6.
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Falemos com Deus neste momento, queridos ouvintes, nesse momento que nós estaremos orando por você, você vai estar orando por nós, alguém orando por nós. Que bom, né? Que bom nós buscarmos a presença de Deus e sabermos que estamos intercedendo por outros e outros também pela gente. Falemos com Deus. Grande Deus, poderoso Pai, é mais um dia de vitória que o Senhor nos concede, ó Deus, e aqui estamos na presença do Senhor, clamando pelo Seu amor, pela Sua misericórdia, pelo socorro que o Senhor é para mim, para nós, para todos aqueles que estão falando contigo nesse momento. É muita coisa boa que o Senhor tem feito, Senhor meu Pai, em favor da nossa pessoa, em favor dos nossos irmãos, dos nossos familiares, dos nossos ouvintes. O Senhor tem nos guardado, o Senhor tem nos livrado do mal, o Senhor tem nos abençoado grandemente. Então, Senhor, receba o nosso muito obrigado de todo o nosso coração. Senhor, estamos aqui também, ó Pai, para continuar a nossa conversa. Queremos falar com o Senhor. E como sempre, ó Deus, parece que é até uma praxe nas nossas orações, mesmo porque reconhecemos também não só a bênção nossa de cada dia, reconhecemos também, ó Deus, que precisamos do perdão nosso de cada dia, da misericórdia do Senhor a cada dia na nossa vida, no nosso coração, porque somos pecadores, Senhor meu Deus. Por isso, Senhor, nós queremos orar sabendo, ó Pai, que estamos sendo atendidos. Queremos orar, ó Deus, sabendo que a resposta à nossa oração já está acontecendo. Senhor meu Deus, Senhor meu Pai, obrigado, ó Pai, pelo socorro que o Senhor está sendo para essa pessoa que nesse momento, ó Deus, está clamando conosco, e depois de ter reconhecido a sua fragilidade, ter reconhecido a sua vida carente da misericórdia acima de tudo, agora está alinhada contigo e sei que o Senhor está respondendo o clamor de cada um. Senhor meu Deus, Senhor meu Pai, o Senhor é um Deus vivo, Deus poderoso. Purifica-nos, Senhor, no sangue de Jesus, que foi derramado na cruz do Calvário, e lava-nos na Tua palavra. O Senhor mesmo fala, Senhor Jesus, já fostes lavados pela palavra. Lava-nos, ó Deus. Nós temos uma grande obra a realizar, e sabemos que essa grande obra, Senhor meu Deus, a realizar, ela vai acontecer a partir do momento, Senhor, que nós estivermos nos sentindo completamente abençoados, mediante, ó Deus, a nossa exposição a Ti, o nosso coração aberto ao Senhor. Deus de misericórdia, Deus poderoso, o Senhor tem as nossas vidas para operar, e nós temos tantas vidas para ganhar, vidas que serão alcançadas através das palavras que o Senhor haverá de colocar em nossa boca. Vidas, Senhor meu Deus, que serão alcançadas através do nosso testemunho, através, Senhor meu Deus, da nossa pregação. Por isso, Senhor, nós sabemos que sem o Senhor, sem a misericórdia do Senhor, nós não iremos a lugar nenhum, nós nada poderemos fazer. Deus de poder, em nome de Jesus, eu quero apresentar ao Senhor nesse momento pessoas, ó Pai, que estão atravessando nos mais profundos vales, que estão nos mais profundos abismos. Algumas já chegam a dizer que alcançaram até o fundo do poço, Senhor. Eu sei que o Senhor pode visitar nesse momento. Eu sei que o Senhor está ouvindo o meu clamor. O Senhor está ouvindo a minha oração, bem como o Senhor está ouvindo a oração de todas as pessoas que estão clamando a Ti nesse momento, com um coração sincero, com um coração aberto a Ti. Senhor, aqui estamos nós clamando. Sabemos que o Senhor é o Deus vivo, único, poderoso, verdadeiro, detentor das respostas para as nossas vidas. Senhor da glória, nesse momento eu apresento ao Senhor essa vida, Senhor, que está no mundo das drogas, essa vida que está no mundo do alcoolismo, essa pessoa, ó Pai, que está no mundo do crime. Pessoas, ó Pai, que talvez estejam ainda fora das prisões, algumas já recolhidas às prisões. Senhor, o Senhor é o conhecedor desse coração, conhecedor dessa vida,
conhecedor dessa lágrima de pai, dessa lágrima de mãe, dessa lágrima, ó Deus, que rola em favor de pessoas, ó Deus, que a família esperava delas tanto, que a família esperava pelo menos, ó Deus, que fossem pessoas de bem, mas foram transviadas de alguma forma, de alguma maneira, Senhor, aos falsos conselhos, falsos amigos, coisas, ó Deus, que o mundo apresentou, fizeram com que tantos se transviassem da sua verdade, fizeram, Senhor, meu Deus, com que tantos deixassem o caminho do Senhor. Deus de poder, alguns nem chegaram a conhecer o caminho do Senhor, mas na verdade, ó Deus, conheciam as sendas direitas, pelo menos, mas enganadas pelo adversário. Partiram, ó Deus, algumas delas drogadas, alcoolizadas, para essa vida de violência, para essa vida, ó Deus, de tristeza, essa vida onde todo dia, Senhor, é uma questão de sobrevivência apenas. Senhor, meu Deus, quantos já tombaram nos campos de batalha dessa vida? Quantos, ó Deus, poderiam estar vivos, mas não estão? Porque, infelizmente, Senhor, meu Deus, se deixaram levar pela violência do presente século, se deixaram levar pelas oportunidades do ganho fácil e, infelizmente, ó Deus, se enveredaram na rota da morte. Senhor, eu sei que o Senhor está ouvindo o nosso clamor agora, e sei, ó Deus, que muitos que entraram por esse caminho estão buscando uma oportunidade de sair, estão buscando uma oportunidade, Senhor meu Deus, de ver um caminho para a transformação. Que o Senhor se apresente agora, Senhor meu Deus, aliviando essa vida, repreendendo, Senhor meu Deus, toda forma, toda força maligna, repreendendo toda a força do inferno que está afetando esses corações, que está afetando essas vidas, essas pessoas. Eu creio no Senhor meu Deus agora, que o Senhor está aqui, meu Pai, agindo nessas vidas que estão enlaçadas, acorrentadas no caminho da morte, pessoas que estão na rota da colisão com o desaparecimento completo. Eu quero repreender, ó Deus, esse poder da morte, esse poder do inferno. Repreendo agora, meu Pai, e que essas vidas possam sentir a oportunidade de uma vez mais voltarem a ser verdadeiramente vidas. Senhor meu Deus, Senhor meu Pai, em nome de Jesus, quero apresentar ao Senhor também as pessoas que estão com enfermidades, que são consideradas pela medicina enfermidades incuráveis. São enfermidades, ó Deus, tantas. Eu sei, ó Pai, que dependendo do estágio que se encontra esse corpo, dependendo, ó Pai, das condições dessa vida, em alguns casos realmente a medicina já não tem mais nada a fazer. Sei também, ó Deus, que dependendo da situação, talvez a medicina ainda tenha algum poder para agir. Mas sei também, ó Pai, que para o Senhor não existem impossíveis. Sei também, Senhor meu Deus, que o Senhor é poderoso para curar aquilo que para o homem já não tem mais cura, assim como também o Senhor é poderoso para curar aquilo, ó Deus, que talvez ainda reste uma pontinha de esperança. Deus grande e poderoso, são tantas enfermidades, ó Deus, são tantas dores que essa pessoa está passando, mas eu sei que o Senhor pode aliviar também. Eu tenho fé, ó Deus, e eu peço ao Senhor, dizendo ao Senhor que esse coração, que a nossa vida, ela apela também para a sua misericórdia. Nós permitimos, Senhor meu Pai, a sua misericórdia atuar na nossa vida. Se o Senhor não atuar em nossa vida, se o Senhor não atuar na vida dessa pessoa desesperada, se o Senhor não atuar na vida dessa pessoa desesperançada, é certo, Senhor meu Deus, que essa vida não alcançará a vitória que tanto precisa. É certo, Senhor meu Pai, que essa vida, Senhor, não conseguirá sobreviver mais um dia. Mas eu peço ao Senhor, ó Pai, o Senhor é poderoso para fazer uma transfusão total nessa vida. O Senhor é poderoso não só para dar uma vida nova, o
O Senhor pode dar órgãos novos também. O Senhor pode, Senhor meu Deus, atuar grandemente, fazendo, meu Deus, com que essa vida experimente aquilo que nós chamaríamos de um verdadeiro milagre. Eu sei que o Senhor cura, meu Pai. Eu sei que o Senhor faz maravilhas. Sei que o Senhor faz milagres. Eu sei que nesse momento o Senhor pode fazer com que essa vida seja totalmente transformada lá dentro do seu interior. Aquela partícula, aquela molécula, Senhor, aquela coisa mais pequenina, talvez, meu Pai, até mesmo que não é muito nem falado pela ciência, pela medicina, eu sei que o Senhor pode ir lá detectar, ó Deus, o que está acontecendo nesse corpo, detectar, Senhor meu Deus, realmente o que está acontecendo nessa vida e realizar a cura que o Senhor pode realizar e realizar o milagre que o Senhor pode realizar. Realiza agora, meu Deus, o teu milagre. Realiza agora, meu Pai, a cura divina nesse corpo. Eu posso dizer ao Senhor, ó Pai, garanto ao Senhor, jamais, Senhor, eu vou requerer a mim, ou vou dizer que fui eu, porque eu sei, ó Pai, que é a misericórdia do Senhor, é o amor do Senhor, é a mão do Senhor quem faz, Senhor, a ação, é o Senhor quem cura, é o Senhor quem traz o milagre. Senhor, toda glória e toda honra é dada a Ti, Senhor. Toda glória e toda honra é tributada ao Senhor, porque o Senhor é o único Deus poderoso e verdadeiro. Cura agora essa criancinha, Senhor, que até mesmo, Senhor, a manifestação dela, diante da dor, da doença que está sofrendo, é uma manifestação indecifrável aos olhos dos pais. Sabem até que há alguma dor, até medindo a febre, sabem que há alguma doença, mas a criancinha não sabe se explicar. E o Senhor é poderoso, Senhor, para alcançar essa criancinha agora. Cura essa criança, meu Pai, cura agora essa criança. Cura agora também, ó Deus, esse velhinho, esse adulto, esse jovem, esse adolescente. Pessoas que estão, Senhor, atravessando o vale da sombra da morte. Pessoas, Senhor, meu Deus, que estão em estado terminal. Pessoas, ó Pai, que já não há mais esperança para elas. Faça atuar a sua misericórdia, ó Deus. Eu peço ao Senhor misericórdia, Senhor. Tenha misericórdia acima de tudo, meu Deus. Eu sei que o amor do Senhor é grande em favor dessa vida. Eu sei que o amor do Senhor é grande em favor dessa família. Em nome de Jesus, meu Deus, eu repreendo toda a enfermidade que está levando essa pessoa a esse sentimento tão cercano de morte. Há poder no nome de Jesus Cristo. Eu te repreendo, enfermidade, sai agora. É para a glorificação do nome do meu Senhor. É para a glorificação do meu Deus, na pessoa do Pai, do Filho e do Espírito Santo. Senhor meu Deus, também quero apresentar ao Senhor famílias que estão sendo, Senhor, sacudidas. Famílias, ó Pai, que estão sendo envolvidas pela contenda. Nós estamos presenciando, Senhor, famílias e mais famílias, lares e mais lares, que talvez, ó Pai, por falta de conhecimento, de vigilância, por falta de domínio, por falta de tudo, Senhor, essas famílias, infelizmente, sucumbiram diante das setas lançadas pelo inferno. No século das separações, quanta gente, depois de conhecer a sua palavra, tem se entregado a Deus aos processos mundanos, tem se entregado a Deus aos processos legitimados pela lei. Mas infelizmente, Senhor, através da sua palavra podemos refletir no descontentamento do Senhor pela separação de pessoas que vão criando lares, lares, famílias e famílias, confusões e confusões, e decretando, ó Deus, uma sociedade totalmente misturada, diferenciada, separada, onde o ódio parece imperar, ó Deus, em tantas vidas que buscam levar a outras malefícios, males e até a morte.
Senhor meu Deus, Senhor meu Pai, o Senhor é poderoso para guardar a instituição primeira, o decreto primeiro do Senhor. O Senhor é poderoso para preservar as famílias, para que também a sociedade, ó Deus, pare de apodrecer e a igreja também não se deteriore. Eu creio, meu Deus, que o Senhor é Deus poderoso agora para trazer acima de tudo compreensão. Também, ó Deus, doses de humildade, doses, Senhor, meu Deus, de bom senso, para que o inimigo não declare vitória sobre esse lar, sobre essa casa, sobre essa família. Eu creio, Senhor meu Deus, eu creio no agir do Senhor agora, para guardar também a minha família, para guardar também, Senhor, a minha esposa, os meus familiares, para guardar, ó Deus, os meus irmãos, os meus pais, para guardar, Senhor meu Deus, também a minha sogra, os meus cunhados, a diretoria da nossa igreja, os meus primos, tios, Senhor meu Deus, os nossos amigos. Senhor, se o Senhor não nos guardar nesse século onde a violência, Senhor, tem tomado conta das cidades, eu tenho certeza, Senhor meu Pai, que não haverá sobreviventes. Guarda-nos, ó Deus, guarda-nos nas tuas mãos, proteja as nossas vidas, bendiz a sua palavra, guarda-me do homem mau, livra-me do homem violento. Senhor, o Senhor é poderoso para guardar também aqueles que fazem o seu trabalho para a manutenção da lei e da ordem. Pai de poder, em nome de Jesus, se não for a ajuda do Senhor, o socorro do Senhor, como estaremos, ó Deus, nós tranquilos? Não há condições, Senhor meu Deus, mesmo porque, ó Pai, o inimigo, de noite e de dia, maquina o mal contra nós, maquina o mal contra mim, maquina o mal contra o ouvinte. Senhor, dai sabedoria e direção para a diretoria da nossa igreja. Todos nós, ó Deus, que procuramos dentro do nosso entendimento o melhor para a sua obra. Sabemos, ó Pai, que a obra é grande. Sabemos, ó Deus, que a satisfação completa é quase que impossível. Mas sabemos também, ó Deus, o quanto nós temos nos esforçado para alcançar almas, para alcançar também cuidar, Senhor, daqueles, ó Deus, que estão atravessando momentos difíceis mesmo dentro da igreja. Senhor, ajuda-nos, ó Deus, a ajudar outras pessoas. Esteja sobre nós, Espírito Santo da verdade. Esteja sobre a nossa casa, sobre a nossa família. Eu repreendo as setas malignas, diabólicas e satânicas. Eu repreendo no nome de Jesus todo o poder das trevas, Senhor, que tem lutado para tirar a nossa paz. Não conseguirá e não prosperará, porque nenhuma arma forjada contra nós haverá de prosperar, porque maior é o que está conosco. Meu Deus, o Senhor é um Deus vivo, e eu sei que o Senhor é um Deus vivo e que está conosco para nos guardar, para ser socorro presente no momento da angústia. Seja o nosso escudo, a nossa torre forte. Meu Deus, meu Pai, eu repreendo todo o poder do mal, todo o poder da mentira. Meu Deus, eu sei que o Senhor é poderoso para trabalhar através da oração dos teus servos que estão interligados conosco de coração para coração, e sei que o Senhor está ouvindo o clamor dessas pessoas que estão orando comigo, e nós estamos, ó Deus, pedindo nada mais, nada menos do que a atuação da sua misericórdia. Nada mais, nada menos, ó Deus, pedindo que o Senhor guarde, que o Senhor ajude, que o Senhor proteja, que o Senhor continue nos usando para alcançar vidas, e pedindo ao Senhor que o Senhor destrua a fortaleza do adversário, destrua a fortaleza do inimigo, destrua o foco, Senhor meu Pai, onde ali, ó Pai, está imperando os processos da desonestidade, os processos da mentira, os processos do pecado, do engano. Senhor meu Deus, eu creio no Senhor,
Eu creio no agir das tuas mãos, eu creio no agir da tua misericórdia agora, Pai de poder, em nome de Jesus, ó Deus, em nome de Jesus, Senhor, eu creio no Senhor, eu creio na mão do Senhor, fazendo maravilhas agora, eu creio, ó Pai, eu creio, Senhor, que o Senhor está atuando poderosamente, agora também onde estão os presidiários, eu creio que o Senhor está atuando, curando esse coração, esse rim, esse pulmão, eu creio que o Senhor está agindo também nas cadeias públicas, sei que o Senhor está abençoando

Deus grande, poderoso, misericordioso, eu creio no teu poder agora, desde as plantas dos pés até o alto da cabeça, toda virose, toda bactéria, todo mal que está atingindo essa vida, todo mal que está atingindo esse coração, eu repreendo agora, todo mal que atinge esses ossos, toda inflamação, toda artrite reumatoide, todas as enfermidades infecciosas, todo tipo de paralisia, parestesia, meu Deus, eu repreendo toda enxaqueca, toda dor, toda enfermidade que a medicina considera, Senhor, que pode se ir levando, mas a cura nunca mais virá. Em nome de Jesus, saia desse corpo, saia dessa casa, todo mal, Senhor, eu repreendo, Senhor, toda enfermidade considerada natural, toda enfermidade também espiritual, que atinge esse corpo, essa vida, Pai de poder, Pai de misericórdia, em nome de Jesus Cristo, que o Senhor esteja também com aqueles, ó Deus, que foram declarados autoridades responsáveis por cidades, estados e nações, que sejam pessoas sábias e acima de tudo honestas, para que a população possa desfrutar daquilo que contribui, para que, Senhor meu Pai, haja consciência e para que seja vencido todo o processo de corrupção, Senhor meu Deus, em nome de Jesus, o Senhor vai abençoar sim os cultos, ora anunciados, o Senhor vai abençoar as campanhas, o Senhor vai trazer, ó Deus, as pessoas que precisam da salvação. Quanta gente precisa de salvação, meu Deus, quanta gente, Senhor meu Pai, desviadas dos seus caminhos, quantas pessoas estão longe de Ti, o Senhor pode trazê-las, ó Pai, o Senhor pode recuperá-las, Senhor meu Deus, em nome de Jesus Cristo, recupera essa vida, meu Pai, recupera essa vida, meu Deus, em nome de Jesus Cristo, eu creio em Ti, meu Pai, eu creio na força do Seu poder, o Senhor é Deus poderoso, recupera essa vida agora, meu Pai, eu estou ciente da Tua resposta, eu estou certo do Seu poder na minha e na nossa vida, Senhor, em nome de Jesus Cristo, que a bênção do Senhor, que a proteção do Senhor, que a presença do Senhor esteja conosco de hoje para todo sempre, amém, Senhor, amém, Senhor, amém.

0: abençoe você, viu? Programa Voz da Libertação, sou o pastor Luival de Almeida. Nossa igreja está na Avenida do Estado, 4568, na Baixada do Glicério. Igreja Pentecostal, Deus e Amor, uma igreja de todos e para todos. Até a próxima oportunidade, fique com Deus.
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2: Lembre-se do seu Criador enquanto você ainda é jovem, antes que venham os dias maus, em que você dirá, não tem

tenho mais prazer na vida. Lembre-se dele antes que chegue o tempo em que você achará que a luz do sol, da lua e das estrelas perdeu o seu brilho e que as nuvens de chuva nunca vão embora. Então os seus braços, que sempre o defenderam, começarão a tremer, e as suas pernas, que agora são fortes, ficarão fracas, e os seus dentes cairão, e sobrarão tão poucos que você não conseguirá mastigar a sua comida. A sua vista ficará tão fraca que você não poderá mais ver as coisas claramente. Você ficará surdo e não poderá ouvir o barulho da rua. Você quase não conseguirá ouvir o moinho moendo ou a música tocando, e levantará cedo quando os passarinhos começam a cantar. Então você terá medo de lugares altos e até caminhar será perigoso. Os seus cabelos ficarão brancos e você perderá o gosto pelas coisas. Nós estaremos caminhando para o nosso último descanso, e quando isso acontecer, haverá gente chorando por nossa causa nas ruas. A vida vai acabar como a lamparina de ouro cai e quebra quando a sua corrente de prata se arrebenta, ou como um pote de barro se despedaça quando a corda do poço se parte. Então o nosso corpo voltará para o pó da terra de onde veio, e o nosso espírito voltará para Deus que o deu. O fim de todas as coisas é: teme a Deus e obedeça a sua palavra, porque este é o dever de todo ser humano. Enquanto você tem oportunidade, compareça na Igreja Pentecostal Deus de Amor e entregue a sua vida ao Senhor Jesus, e passe a andar na presença de Deus.

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10: Olá, ouvintes, a paz do Senhor. Eu sou o pastor Júnior Figueira e hoje eu quero falar com vocês a respeito dos seguidores de Cristo. A Bíblia, ela nos conta uma história em Mateus capítulo 14, no versículo 13. Diz a Bíblia que Jesus, ele se retira em um barco para um lugar deserto, apartado, e a Bíblia diz que quando o povo fica sabendo que ele está ali, o povo segue ele a pé desde as cidades ali mais próximas àquele deserto. Eu quero aqui chamar a sua atenção, ouvinte, para refletirmos aqui sobre o desenrolar desse texto, porque se trata aqui do texto que nos conta sobre a primeira multiplicação que Jesus realiza ali frente a uma verdadeira multidão de pessoas. É importante nós meditarmos o que levou essas pessoas a caminhar até o deserto. Nós sabemos que Cristo, ele exerceu o seu ministério pelas cidades. Ele corria às cidades onde havia ali ajuntamento de pessoas e, estrategicamente, ele buscava atingir o maior número de pessoas levando a palavra do reino, a palavra da salvação. E Jesus, ele costumeiramente pregava em sinagogas, pregava em praças, e dentro deste ambiente onde Jesus pregava em meio às cidades, nós vemos ali a presença de pessoas que, cheias de amor, cheias de desejo de aprender, estavam ali para ouvir a palavra de Deus e aprenderem com Cristo. Agora, o que podemos também perceber é que quando Jesus pregava em sinagogas, quando Jesus pregava ali em praças públicas ou até mesmo nas praias, onde muitas pessoas trabalhavam, se ajuntavam pessoas que também não estavam ali para aplaudir o Senhor Jesus. Dentre estas, podemos citar fariseus, saduceus, homens que iam até onde Jesus estava para tão somente criticá-lo e apontar nele aquilo que julgavam eles serem erros cometidos. E dentro daquele ambiente, então, a multidão acabava se dividindo. De um lado, pessoas que estavam ali buscando um milagre, buscando uma cura, buscando uma palavra. E do outro, pessoas que estavam ali para criticar e para apontar Jesus. Agora, reparem vocês que o texto nos diz que Jesus, ele sai do ambiente da cidade. Jesus, ele caminha em direção a um local deserto, distante. Jesus agora não está indo aonde as pessoas costumeiramente ficavam. Jesus não está indo em direção a uma sinagoga, não está indo em direção a uma praça, não está indo em direção a um lugar público. A Bíblia diz que Jesus, ele vai até um deserto. E o que nos chama a atenção é que quando Jesus está no deserto, é que nós podemos verificar que aquelas pessoas que seguem ele até o deserto são pessoas que nós podemos entender como discípulos de qualidade, seguidores de qualidade. Quando falamos a respeito de seguirmos a Jesus, nós devemos, ouvintes, seguirmos a Cristo com qualidade. Devemos ter qualidade na nossa decisão de seguir a Cristo. Eu entendo que quando Jesus estava em locais de fácil acesso, quando Jesus estava em praças, quando Jesus estava em sinagogas, ali se juntavam pessoas que amavam a Jesus e também pessoas que estavam ali só por estar. Pessoas que estavam ali só porque deu certo de estarem ali e no momento que Jesus falava, essas pessoas estavam ali. E enfim, eram pessoas que estavam onde Jesus estava, mas não eram discípulos de qualidade, porque estavam ali tão somente pela facilidade que se tinha. Agora, no deserto, ouvintes, nós vemos a qualidade de discípulos que, mesmo em locais de difícil acesso, mesmo em locais de grandes dificuldades a serem enfrentadas, são pessoas, são discípulos que ainda assim continuam seguindo a Cristo. E quando a multidão que vai até Jesus no deserto, nós vemos que era uma multidão de pessoas voltadas a olhar para Jesus, a crer em Jesus, e estavam prontas para serem tocadas pelo Senhor. Não eram seguidores movidos pela curiosidade, não eram seguidores movidos pela ânsia de criticar o Senhor Jesus ou de, quem sabe, apontar erros que supostamente eram atribuídos a Jesus. Mas eram seguidores que estavam ali tão somente para servir o Senhor Jesus, adorá-lo e também para receberem dele aquilo que ele pode fazer. E, ouvintes, nós vemos que discípulos de qualidade, eles não olham para a dificuldade. Discípulos de qualidade não olham para o clima, para o ambiente. Discípulos de qualidade não abandonam o seu mestre apenas pelo ambiente no qual essa pessoa terá que necessariamente enfrentar por assim ser um discípulo. Discípulos de qualidade, eles olham para Cristo. E onde Cristo está, seja na sinagoga, seja na praça ou no deserto, discípulos de qualidade estarão seguindo a Cristo aonde ele estiver. É importante dizer que esta tarefa na qual nós temos que seguir a Cristo, ela é uma tarefa que nem sempre será fácil. Jesus já alertava os seus discípulos que haveriam sim perseguições por causa da justiça, haveriam sim perseguições por causa do seu nome. Todavia, bem-aventurados são os discípulos que, mesmo em meio a dificuldades, continuam seguindo a Cristo com qualidade. Jesus está à procura de discípulos de qualidade. Discípulos que, mesmo em meio a grandes dificuldades, estarão seguindo ele por onde ele estiver. Importante chamar atenção ao fato que, mesmo ali no deserto, mesmo aquele grande povo estando ali no deserto e nenhum deles ali se preocupou com o que comer, nenhum deles ali se preocuparam com o que deveriam se alimentar mais tarde, mas eles, movidos pela fé, foram ao encontro do Senhor Jesus. E ali, no deserto, Jesus providencia a eles o alimento e tudo quanto eles precisavam. Jesus é aquele que cuida dos seus seguidores. Todavia, ele está à procura de seguidores de qualidade. Que Deus abençoe você e que você possa cada dia mais, com qualidade, seguir a Cristo.
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0: mandar o meu abraço a você de perto, a você de longe, você que está nos vendo, você que está nos ouvindo, ó, Rádio Deus e Amor, Voz da Libertação, Manhã com Deus, sempre levando a poderosa mensagem do Evangelho para você. A sua participação pelo nosso WhatsApp é importante, 11 982 92 33 92. Tem gente que fala para mim assim: pastor, o senhor falou muito rápido, eu não consegui anotar. Então, ó, anote aí: 11 982 92 33 92. Você manda a sua mensagem, eu recebo aqui no meu computador, eu vou te dar aquele alô todo especial, vou conversar com você um pouquinho, tá bom? Nós vamos falar sobre cotidiano agora. A jornalista Cristine Luiz tem informação pra gente. 7h02. Cristine, bom dia, seja bem-vinda à programação da Rádio Deus é Amor.
1: E chegou o momento de informação aqui na Rádio Deus é Amor. Cadeirinha no carro. O uso correto do dispositivo salva a vida das crianças. Olha, esse é um assunto extremamente importante porque ainda, infelizmente, muitos pais irresponsáveis fazem o transporte das crianças da forma incorreta, que é fora da cadeirinha. E transportar as crianças no carro exige esse equipamento de segurança e que ele esteja na garantia, de acordo com o Inmetro, e claro, com a segurança adequada. A cadeirinha ou o assento de elevação é obrigatório por lei. E cada fase da criança exige um modelo diferente conforme peso e altura. E não basta ter a cadeirinha, ela precisa estar presa ao cinto de segurança. Os bebês devem andar no bebê conforto virados para trás, isso até um ano de idade. Isso protege o pescoço das crianças, que é muito frágil em caso de freadas bruscas. Crianças maiores usam o assento de elevação para o cinto não machucar. O cinto, aliás, deve passar pelo ombro e pelo quadril, nunca pelo pescoço. Nunca transporte crianças no colo, mesmo em trajetos curtos. Em um impacto, o peso da criança multiplica e fica impossível segurar. Verifique se o equipamento tem o selo de qualidade do Inmetro. A segurança dos pequenos passageiros é responsabilidade do motorista. Ensine à criança que o carro só anda com todo mundo preso ao cinto. E dar o exemplo usando o cinto de segurança é fundamental. Proteja o seu maior tesouro com responsabilidade no trânsito. Segurança não tira férias e nem folga. Dirigir na chuva. Cuidados redobrados evitam aquaplanagem e colisões. Olha, a chuva torna o trânsito mais lento e mais perigoso para todos. A primeira regra é reduzir a velocidade e aumentar a distância do carro da frente, por exemplo. A pista molhada diminui a aderência dos pneus e aumenta o tempo de frenagem. Então, evite frear bruscamente para não derrapar e perder o controle do veículo. A aquaplanagem acontece quando o carro, ele perde contato com o solo na água. E se isso acontece, tire o pé do acelerador e não gire o volante. Mantenha os limpadores de para-brisa em bom estado e funcionando. A visibilidade é reduzida, então acenda os faróis baixos mesmo durante o dia. Vidros embaçados atrapalham a visão e causam acidentes. Use o ar-condicionado ou abra um pouco a janela para desembaçar. Evite atravessar áreas alagadas onde não se vê a altura da água. O motor pode aspirar água e travar, causando prejuízo total. E se a chuva for muito forte, pare em um local seguro e espere. Não pare no acostamento porque pode ser confundido com a pista. A prudência é a melhor companheira em dias de tempestade. Chegar bem é mais importante do que chegar rápido. Lembre-se disso sempre.
0: 7h06 em São Paulo. Que Deus abençoe você que está acompanhando a Rádio Deus é Amor. Uma releitura de um dos clássicos da gravadora MC Music, foi gravado há muitos anos atrás pela Ângela Gonçalves. Agora chegou pra gente, Júnior e Isabel. Júnior e Isabel fazendo essa releitura bonita, Grande Campeão. É lançamento da gravadora MC Music e foi ao ar ontem, né? Ontem, sábado, já nas plataformas digitais. E nós vamos ouvir, Moisés, e vamos ouvir na íntegra, Júnior e Isabel, eles que são lá do Espírito Santo, lá de Vitória, cantam muito lindo, são irmãos, e regravaram esta linda música, Grande Campeão. 7 horas, 6 minutos, bom dia.

0: Aqui tá falando é Rosa Silva Mesquita, eu moro aqui em Governador de Salobão, Maranhão. Eu tava com meu filho desviado dos caminhos do Senhor. Ele tava aprontando, bebendo, e eu tava sem saber o que fazer. Então eu coloquei nas mãos do Senhor e disse: Senhor, faça a tua vontade na vida do Lucas, Senhor. O Lucas é teu filho. Eu não tive filho para servir ao diabo. Então eu fiz um propósito, eu digo: Senhor, se o meu filho voltar para os teus caminhos, Pai, eu vou gravar um testemunho para Deus e amor. Então, um belo dia, ele saiu por conta própria e foi para a igreja e se reconciliou com Jesus, graças a Deus, para honra e glória. Eu tinha prometido que eu ia gravar esse testemunho para Deus e amor, logo depois que ele se reconciliasse com Cristo. E aconteceu. E como é maravilhoso servir esse Deus tão poderoso. Amém.
1: Glória a Deus, que maravilha, né? Uma mãe testificando da mudança, da transformação do seu filho através da fé em Jesus. É muito importante a oração de uma mãe, a oração de um pai, a oração de uma tia, de uma avó. E talvez esta criança que, ou este jovem que está na sua família, não é o seu filho, não é a sua filha, mas está dando tanto trabalho, né? Está nas drogas, está na criminalidade. Hoje, domingo, venha buscar por ele. Traga aquela foto para ser apresentada ao Senhor. Traga uma peça de roupa para ser apresentada a Deus. E com certeza, o nosso Deus vai agir na vida dele, vai agir na vida dela. Daqui a pouquinho, eu vou mostrar para vocês, mostrar uma história. Eu separei aqui, selecionei, Moisés, uma história de um casal de missionários que foi evangelizar em um determinado país e foi muito difícil, eles sofreram muito e eles desistiram do evangelismo. Mas através do evangelismo deles, uma alma foi salva e através daquela alma outras vidas vieram conhecer a Cristo. Daqui a pouquinho eu quero contar essa história aqui na Rádio Deus e Amor. Mas agora nós vamos aos clássicos da MC Music. Clássicos que marcaram a época, clássicos da Igreja Pentecostal Deus e Amor, do Voz da Libertação. Eu quero que você glorifique a Deus através destas canções. São 7:12, daqui a pouco eu volto com você, não saia daí. Bom dia, clássicos da MC Music para você.
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1: Dia 31 de maio está chegando, nós vamos ter um culto especial em todas as nossas igrejas Deus de Amor aqui do Brasil e no exterior. Preste atenção, é o culto Me Aquecendo no Rebanho. É um culto onde nós vamos receber os membros que deixaram o nosso ministério, seja pastor, seja cooperador, seja membro. Este dia é o dia para você retornar à Igreja Deus de Amor. Não estou falando aos desviados. É claro que desviado pode voltar. Mas esse dia é específico para as pessoas que deixaram o nosso ministério. Talvez porque foram maltratados ou porque aconteceu alguma coisa na congregação. Inclusive, eu estava lendo em pesquisas que a maioria das pessoas deixa a congregação por falta de um relacionamento bom, uma palavra que aferiu, um relacionamento que não deu certo entre duas pessoas ali da congregação e houve um desentendimento e a pessoa sai. A pessoa não quer congregar mais. E Satanás se aproveita dessa oportunidade e começa a esfriar essa pessoa. Ela não vai mais à igreja. Ah, eu não vou mais lá porque aquela pessoa falou assim de mim. Ah, aquela pessoa me olhou feio. Ah, o pastor não me deu oportunidade. Ah, o pastor não me atendeu. Gente, isso é tão pequeno em relação à nossa salvação. É claro que não é indo para a igreja que você vai ser salvo, mas faz parte da sua fé, faz parte da caminhada cristã. É necessário congregar. Agora, se a gente for olhar pessoas que falam mal da gente, pessoas que não aceitam a nossa opinião, a nossa postura, a maneira que a gente penteia o cabelo, ou que a gente coloca o sapato, ou que a gente... A nossa opinião em relação a tantas coisas, a gente não congrega em lugar nenhum, porque sempre haverá situações assim. Por que você não deixa o trabalho? Tem gente falando mal de você lá. Por que você não deixa a escola? Tem gente lá que você também teve uma discussão, mas deixa a igreja, que é muito mais fácil, não é verdade? Então, preste atenção. Deus está dando essa oportunidade, não é uma igreja em si que está te dando oportunidade de você regressar. Você não foi para o mundo, mas está em casa ferido. Quem que ganha com isso? Você está só perdendo. A sua alma está enfraquecida, você está fraco na fé, você está triste. A sua alma está necessitada de alimento. Então chegou a oportunidade. Anote aí, dia 31 de maio, às 15 horas, em todas as nossas igrejas do Brasil e do mundo haverá este culto Me Aquecendo no Rebanho. Vamos voltar. Você está frio. Você que é ovelha, precisa se aquecer no rebanho novamente. Estamos aqui para receber vocês de braços abertos. Não é uma frase de efeito. Não é uma frase de jargão. Não, nós queremos que você volte a congregar conosco. Você que deixou a congregação, você que era obreiro da nossa igreja, volte. 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
3: Agora são 7 horas e 23 minutos, 7h23, está aí a palavra da nossa irmã Débora Miranda, convidando você para o culto de hoje com o tema Me Aquecendo no Rebanho. Muito bem, eu tenho uma história para contar para você, na verdade, algo acontecido, e eu quero que você preste muita atenção. Em 1921... em Estocolmo, na Suécia, Davi David e Sarah Flood, junto com o casal Joel e Berta Erickson, sentiram o chamado de Deus para o Congo belga, uma das regiões mais remotas e perigosas da África. Sheva media apenas 1,42 m, era pequena de estatura, mas grande de fé. Cantora conhecida na sua igreja, deixou a sua família, deixou o conforto, deixou a segurança e partiu com o marido e o filho, David Jr., de apenas 2 anos de idade, para o coração da África. Os quatro buscaram a direção de Deus. Sentiram-se guiados a sair da estação missionária principal e levar o evangelho a uma área completamente remota. Semanas de caminhada pela selva, facções abrindo caminho, ou seja, facões abrindo caminhos, insetos, calor sufocante. O pai carregava o pequeno David Jr. nas costas enquanto avançavam. Ao longo do percurso, eles contraíram malária. Até chegarem à aldeia de Nod Dolera, numa encosta da montanha. O chefe os recebeu com hostilidade total. Não permitiu a entrada deles. O chefe temia que os estrangeiros alienassem os deuses locais e trouxessem maldição para o povo. Os dois casais, exaustos demais para continuar, subiram 0,5 km em costa acima, construíram cabanas de barro e ficaram. Oraram e esperaram. Porém, nada acontecia. O único contato que tinha que tinham com os aldeões era um jovem, um rapaz que vinha 2 vezes por semana vender frango e ovos para a família. Era tudo. Uma única pessoa. 2 encontros por semana. Sheva olhou para aquela situação e tomou uma decisão. Se este era o único africano com quem podiam falar, iriam levar Jesus a este garoto. Foram semanas de amor, paciência, testemunho. E mesmo febril, mesmo fraca, mesmo longe de tudo, ela evangelizou aquele rapaz. O menino aceitou a Cristo como seu salvador. Foi a única conversão deles, a única conversão, mais ninguém. Joel e Berton Erickson não aguentaram. Retornaram para a estação missionária central. Pediram aos Flods que fossem junto, mas Sheva estava grávida. Não tinha condições de fazer a caminhada de volta para a selva. E David disse com determinação: vim para dar a minha vida aqui. Quero que o meu filho nasça na África. Os Flods acenaram para os Ericssons e os viram desaparecer na floresta. Ficaram completamente sozinhos na montanha. Chegando o momento do parto, em 1923, era impossível descer a montanha. Porém, o chefe hostil de Nod Dera amoleceu e permitiu que uma parteira local ajudasse. A garotinha nasceu saudável. Sheva sussurrou que ela se chamaria Ainá. Mas o parto havia sido um golpe pesado para um corpo já destruído pela malária. Após 17 desesperados dias de oração e luta, Sheva Flood veio a falecer. Ela tinha apenas 27 anos, havia convertido uma única pessoa e partiu sem saber o que viria depois. David, então, quebrou naquele momento. Com o coração cheio de amargura, ele cavou uma cova rudimentar naquela montanha africana e enterrou a sua esposa com as próprias mãos. Depois desceu a montanha, entregou a pequena Ainá aos Erickson e disse palavras que carregariam pelo resto da sua vida. Vou voltar para a Suécia. Perdi minha esposa e não posso cuidar deste bebê. Deus arruinou a minha vida. E partiu, rejeitando não apenas o chamado missionário, rejeitando o próprio Deus. 8 meses depois, os dois Ericssons também morreram de uma doença misteriosa, com poucos dias de distância um do outro.

cresceu, se casou com um pregador chamado Day Hurst e construíram juntos um ministério frutífero. Por volta de 1963, uma revista sueca apareceu na caixa do correio de Age. Ela não sabia quem havia enviado. Não conseguia ler as palavras, mas ao folhear as páginas, uma fotografia a parou em seco. Numa selva africana havia uma sepultura com uma cruz branca, e na cruz estava escrito: Shieva Floyd. Sim, sua mãe! Age entrou no seu carro e saiu em disparada para encontrar alguém que pudesse traduzir o artigo. O instrutor traduziu com voz pausada. Falava sobre missionários que foram a Nodera em 1921, o nascimento de uma menina branca, a morte da jovem mãe missionária, o único garoto africano convertido, e como depois que todos os brancos partiram, o garoto cresceu, convenceu o chefe a permitir que construísse uma escola, ensinou as crianças e, junto com o ensino, ensinou o evangelho. Os alunos se converteram, os alunos converteram os pais converteram os vizinhos, até o chefe se tornou cristão. E em 1963, 40 anos depois da morte de Shieva, haviam mais de 600 cristãos naquela aldeia. Na comemoração do 25º aniversário de casamento dos Rusts, a faculdade deu de presente uma viagem à Suécia. Lá, Age encontrou os seus meio-irmãos que nunca havia conhecido e pediu para ver o pai. Os irmãos hesitaram. Você pode até falar com ele, mas precisa saber. Sempre que ouve o nome de Deus, ele entra em fúria. David Flood havia se casado novamente, gerado mais quatro filhos e dissipado a vida com álcool. Havia sofrido um derrame. Tinha uma regra sagrada na sua família: nunca mencionem o nome de Deus, porque Deus tirou tudo de mim. Age entrou no quarto sórdido, garrafas de bebida por toda parte, um senhor com quase 80 anos deitado numa cama amassada. Papai, disse ela timidamente. Ele se virou e começou a chorar. Ainá, nunca quis te dar embora, mas eu não podia te sustentar. Está tudo bem, papai, ela respondeu abraçando. Deus cuidou de mim. O homem imediatamente se enrijeceu. As lágrimas cessaram. Deus se esqueceu de todos nós. Nossas vidas ficaram assim por causa dele. Virou o rosto para a parede em fúria e começou a chorar. Age acariciou seu rosto e continuou destemida. Papai, tenho uma história verdadeira para te contar. Vocês não foram à África em vão. Mamãe não morreu em vão. O menino que vocês ganharam para o Senhor cresceu e ganhou toda a aldeia para Jesus Cristo. A semente que vocês plantaram continuou crescendo. Hoje, há mais de 600 pessoas africanas servindo ao Senhor. Sabe por quê, papai? Porque você e mamãe foram fiéis. Papai, Jesus te ama. Jesus nunca te odiou. O velho voltou a olhar nos olhos da filha, seu corpo relaxou. E no final daquela tarde, David Floyd retornou a Deus, o mesmo Deus que havia ressentido por tantas décadas. O que eu quero dizer para você com esta história é que a semente do evangelho precisa ser pregada, e ela não é em vão. Aquele casal ganhou apenas um jovem para Jesus, só um, e achavam que foi infrutífera aquela viagem. Quando aquela moça morreu, o marido falou: para que pregar o evangelho, para que servir a Deus? Mas lá na frente, aquele jovem, aquele único jovem, ganhou outras pessoas, e aquelas outras pessoas ganharam outras, e ganharam outras, e ganharam outras. E o nome de Deus foi glorificado. Vale a pena servir a Jesus? Vale a pena pregar o evangelho? Vale a pena ganhar almas? Aquele que ganha almas, sábio é. Se você tem o chamado de fazer a obra de Deus, se você tem desejo missionário, que você, em nome de Jesus Cristo, possa continuar

0: Muito bem, são 7 horas 36 minutos na capital paulista. Que Deus abençoe você que está acompanhando a rádio Deus e Amor. Hoje, aqui na sede mundial, me aquecendo no rebanho. 9 horas da manhã, pastor Kleber de Oliveira. 15 horas, a presença do pastor Gerry Adriani no culto especial Me Aquecendo no Rebanho. Traga alguém com você para ouvir a palavra de Deus e voltar para Jesus. Agora 7h35, nós vamos ao intervalo. Já já tem a irmã Raquel Beata no quadro Mulheres que Edificam. Bom dia.
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0: Muito bem, 7 horas 37 minutos. Olha, gente, vai mandando a sua mensagem, porque daqui a pouquinho eu quero lê-las no ar, tá bom? Agora, a nossa irmã Raquel Beata chega com Liberte Sua Família. Mulheres que Edificam, aqui na Rádio Deus e Amor, 7h37. Bom dia.
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8: A paz do Senhor Jesus, queridos ouvintes, eu sou Raquel Beata e quero compartilhar uma mensagem com vocês. Que o Espírito Santo faça do nosso coração uma terra fértil para que sejamos todos edificados pela sua boa, perfeita e agradável palavra. Em Salmos 27:10, nós temos uma mensagem muito poderosa que nos fala sobre sermos acolhidos pelo Senhor no momento do abandono. Porque quando meu pai e minha mãe me desampararem, o Senhor me recolherá. Essas palavras foram escritas por Davi em um momento de extrema angústia e aflição. Eu, sinceramente, me encanto com a forma como ele se expressava diante de Deus, declarando seu amor, sua necessidade, sua adoração, em salmos, louvores, orações profundas e sinceras. Logo no início, no primeiro versículo, ele afirma: o Senhor é a minha luz e a minha salvação. E logo, tendo esta firme certeza, não somente na fala, mas principalmente no coração, ele segue: a quem temerei? De quem me recearei? Assim, embora tudo ao seu redor estivesse um caos, sombra de morte o perseguisse, escuridão e trevas o amedrontasse, sua confiança estava firmada no Deus que iluminava sua mente, seu coração, e conduziria por caminhos seguros. Mas como isso é possível? Como encontrar paz e refrigério no momento em que a batalha atinge o seu ápice mais sangrento? Talvez para nós compreender, tentar imaginar e até sentir o que Davi passou seja um pouco difícil, visto que desde criança nós somos apresentados a um jovem forte, valente, destemido e que vence todas as batalhas, que foi conduzido ao trono pelas mãos do Todo-Poderoso. Mas à medida que vamos conhecendo sua trajetória, nós conseguimos enxergar um pouco além da armadura desse grande herói. Conseguimos entender que Davi também tinha suas inúmeras dores, conflitos interiores, batalhas solitárias e, por vezes, coração aflito. Temos então a compreensão de um homem como nós mesmos, completamente humano como qualquer outro. Porém, é magnífico como seu amor, confiança, temor e fidelidade a Deus nos deixam um legado poderoso de como nos comportarmos em meio às intempéries, sem deixar a fé morrer. Nesse mesmo Salmo 27, ele enumera algumas coisas que o poderia amedrontar. Um exército, o dia da adversidade, o inimigo rodeando de perto, o abandono, testemunhas falsas e aqueles que ele descreve até como seus adversários vorazes, homens que respiram crueldade. Bom, somente com esses exemplos já seria o suficiente para nos escondermos na densa escuridão de um quarto e não ousar sair nem abrir a porta para ninguém. Mas, bem como o Senhor o qualificou, Davi era segundo o coração de Deus, um homem que deixava sua coroa de lado e se curvava diante do Senhor, suplicando perdão, misericórdia e declarando que seu desejo era morar na casa do Senhor para contemplar sua formosura e aprender no seu santo templo, a fazer a sua vontade e honrá-lo por toda a vida. Davi não se rendia aos dias ruins e perturbadores. Levava suas dores, seus medos e angústias ao altar da adoração. E assim, como bem finaliza esse salmo, sua alma é consolada por sua declaração de fé e confiança. Espera no Senhor, anima-te e Ele fortalecerá o seu coração. E como nós temos uma grande dificuldade em lidar com a espera, e Ele, sabendo que não fugia a essa regra, reafirma: espera, pois, no Senhor. Agora, retomando o versículo 10, que foi o que eu citei logo no início dessa mensagem, ele faz uma declaração muito profunda. Porque quando meu pai e minha mãe me desampararem, o Senhor me recolherá. Bem, com isso, ele está fazendo uma comparação ao abandono que decepciona o mais profundo da alma, se valendo dessa comparação à figura dos pais, que são pessoas que acreditamos que jamais abandonariam seus filhos, em nenhuma circunstância. Mas o salmista declara que sim, que seremos deixados, abandonados, traídos, enganados, rejeitados por pessoas que jamais imaginaríamos. E isso não é uma condição que supostamente, eventualmente possa acontecer. É uma realidade que cedo ou tarde sucederá a todos nós. Seja em um relacionamento conjugal, com um sócio, um amigo de confiança, um funcionário, um patrão, um filho, um parente, um líder espiritual, enfim, o fato é que passaremos por algumas situações em que seremos decepcionados, abandonados ou rejeitados. E isso, obviamente, fere, magoa muito e dói profundamente. Talvez você que está me ouvindo está colocando isso na sua vida, se sentindo, vivendo dentro desta mensagem que eu estou falando. E é aí que, em alguns casos, o dependente, dependendo do vínculo de amor, afeto e confiança com que as pessoas nos fizeram tal ofensa, é que conhecemos o que significa aquela expressão, o fundo do poço. Para alguns, será o aprofundamento nas drogas, bebidas, depressão, crise de ansiedade. Por aí vai uma infinidade de consequências, por ver um laço tão profundo de confiança, segurança e fidelidade sendo friamente rompido. Mas em meio ao sofrimento de tais circunstâncias, nós somos convencidos pelo Espírito Santo a confiar na palavra e crer que o nosso Deus, o Pai Celestial, do monturo de dor, nos recolherá. Com o coração em frangalhos, com os pés feridos, com dívidas impagáveis, com enfermidades e feridas profundas, totalmente ressentidos e decididos a nunca mais confiar em ninguém. Assim, desfeitos em cacos, cansados e cheios de traumas, os braços de amor de Jesus nos recolhem do chão para um tempo de cura. Como na parábola do bom samaritano, que ao ver um homem caído se curva para tratá-lo com compaixão e misericórdia, assumindo para si seus cuidados até que estivesse bem. Assim Jesus nos cuida, até que estejamos totalmente recuperados das dores e feridas que a vida nos causa. Eu lhe afirmo, ouvinte, que aqueles que têm o Senhor como Pai nunca estarão desamparados. Ele sempre será socorro presente na angústia, livramento nas batalhas, cura e libertação. Que esta mensagem lhe traga a certeza que a bondade e a misericórdia de Deus nos seguirão todos os dias da nossa vida. Sinta-se abraçado pelo Espírito Santo e receba paz no seu coração.
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0: São 7 horas 45 minutos na capital paulista. Que Deus abençoe você que está acompanhando a Rádio Deus é Amor nesta manhã, manhã abençoada. Hoje é dia 31 de maio do ano de 2026. 31 de maio de 2026. Deus os abençoe. Olha, muita gente entrando em contato conosco aqui através do nosso WhatsApp, 11 982923392. Que Deus abençoe o nosso irmão José Fernandes. Irmão José Fernandes, ele é um advogado, ele é um servo de Deus. E ele congrega aqui na Sede Mundial, está nos ouvindo aqui no bairro da Liberdade. Paz do Senhor, irmão José, muito obrigado pela audiência da Rádio Deus e Amor nesta manhã abençoada. São 7 horas 37 minutos, vamos ver quem mais está. 7h46, que isso? 37 não, Moisés, 46. Vamos lá, o nosso irmão Altamiro está dizendo bom dia, paz do Senhor, irmão Altamiro, obrigado pela audiência da Rádio Deus e Amor. Mãe Maria diz assim, paz do Senhor, pastor, eu estou orando com vocês, eu estava com pressão alta, diabetes, e chegando através da oração da Rádio Deus e Amor, eu estou me sentindo muito melhor. Glória a Deus, me ajude em oração. Sim, irmã Maria, vamos continuar orando. Deus vai dar vitória para você, para sua casa e para sua querida família. A irmã Isabel Cristina, ela diz assim, eu e o meu filho não perdemos a programação, estamos 24 horas ligados. Ô Isabel, obrigado pela audiência, Deus abençoe. Coloca a sua cidade aí para gente saber de onde você está nos ouvindo. O nosso irmão Marcelo diz o seguinte, a paz do Senhor Jesus, presbítero Levi Muniz, ouvi o testemunho das famílias africanas, Deus falou comigo, estou evangelizando aqui o povo no sítio Paraitinga, na rota escolar, peça orações para nós abrirmos uma igreja aqui, Deus abençoe em nome de Jesus. Amém, irmão Marcelo? Deus te abençoe, continue fazendo a obra do Senhor, saiba que aquele que ganha alma, sábio é. Gente, hoje domingo, daqui a pouquinho, 9 horas da manhã, teremos este culto, a família em busca do Espírito Santo, me aquecendo no rebanho, pastor Kleber de Oliveira ministrando a palavra de Deus, hoje 9 da manhã, pastor Kleber de Oliveira, que é o pastor aqui da nossa sede mundial, trazendo aquela palavra especial, a famílias em busca do Espírito Santo, venha ser renovado, venha receber palavra de Deus para o seu coração, venha ser tocado pela mão do Senhor, o nosso Pai, tá bom? Outra coisa, à tarde, a presença do pastor Jerry Adriani, na campanha Profetizando no Vale, e também o culto especial com o tema Me Aquecendo no Rebanho. Me Aquecendo no Rebanho é aquele dia especial para você voltar, você que está longe, você que está longe de Deus, você que está longe do Senhor. Olha, gente, vamos voltar para Deus. Ah, irmão Levi, fui decepcionado. Lá na igreja o pastor não me atendeu direito, o pastor olhou feio para mim, a irmã do círculo de oração, né, me maltratou, eu fui cantar, o irmão não me deu oportunidade, eu tive problemas, alguém me desprezou. Ei, você precisa olhar somente para Jesus, porque Ele é o autor e consumador da nossa fé. Nós não estamos aqui pelo homem, não estamos aqui pelas mulheres, estamos aqui por conta do Senhor. Então, Hoje é o dia de você voltar, estaremos de braços abertos te recebendo aqui na sede mundial, na Avenida Prefeito Passos, número 10, no bairro da Liberdade, ou em uma igreja pentecostal Deus é Amor, tá bom? Avenida do Estado 4568. Vale lembrar que hoje é tarifa zero nos ônibus municipais de São Paulo. Agora 7h50, é hora de informação, é isso? Informação aqui na Rádio Deus é Amor, bom dia!
9: Chegou o momento de informação aqui na Rádio Deus é Amor. DASH é reconhecida por segundo ano seguido como a melhor dieta para o coração. Este ano, pesquisas divulgaram um ranking das melhores dietas como parte das principais tendências de saúde e nutrição para esse ano. Publicada anualmente no início do ano, quando muitas pessoas estão adotando hábitos alimentares saudáveis e buscando planos nutricionais eficazes, o ranking das melhores dietas do relatório analisa 38 dietas em 21 categorias. A dieta DASH recebeu elogios por ser bem pesquisada e cientificamente comprovada quanto aos benefícios para a saúde, sendo nutricionalmente equilibrada, versátil e, em grande parte, não restritiva, já que nenhum grupo alimentar é proibido. Ela foi elaborada com foco na saúde cardiovascular e é conhecida por suas recomendações de fibras e minerais benéficos para o coração, como cálcio, potássio e magnésio. A dieta DASH é baixa em gordura saturada, colesterol e gordura total e enfatiza frutas, vegetais e leite e derivados com baixo teor de gordura. Além de incluir produtos integrais, peixes, aves e nozes, enquanto reduz o consumo de carne vermelha, magra, doces, açúcares adicionados e bebidas açucaradas em comparação com a dieta americana típica. Recentemente, o GLP-1S tem sido celebrado por sua eficácia no controle de doenças crônicas, além de saúde cardiovascular, saúde renal e até mesmo em áreas como fertilidade, artrite e tratamento de dependência química. Pão francês engorda. Veja a verdade sobre o alimento e a dieta. O francês é uma verdadeira iguaria da culinária brasileira e está presente na casa de muitas famílias ao redor do país. Mas muitas vezes ele é visto como um vilão, principalmente entre aqueles que desejam emagrecer. No entanto, a verdade é que o pão francês sozinho não faz uma pessoa ganhar peso ou gordura corporal. Além disso, de acordo com especialistas, outro ponto que pode dificultar o emagrecimento são os ingredientes utilizados como recheio e não o pão francês em si. Por outro lado, o pão francês apresenta alguns pontos negativos e o principal é a sua baixa densidade nutricional, de acordo com a especialista. Isso porque ele é feito de farinha refinada, possui pouco teor de fibra e alta concentração de carboidratos. Então, para quem é fã de pão francês, a boa notícia é que ele pode ser inserido na dieta. Quando consumido com equilíbrio, ele fornece vitaminas do complexo B e pequenas quantidades de minerais como ferro e magnésio, de acordo com médicos. Porém, a inserção do pão francês na dieta deve ser feita de forma estratégica e também a depender dos objetivos. Por outro lado, pães de forma industrializados, ricos em aditivos, açúcares e gorduras, podem afetar negativamente a saúde intestinal e o controle do apetite. Por isso, nem todas as escolhas são boas. É importante sempre consultar a tabela nutricional dos produtos antes da compra.
10: Meu nome é Danilo Neres, tenho 26 anos hoje. Quero compartilhar com você uma experiência que eu tive com 18 anos de idade. Desde criança na igreja, trabalhando, seguindo os meus pais, filho de pastor. Mas chegou aos 18 anos, eu não conseguia mais sentir a presença de Deus como antes, não conseguia mais mergulhar na obra do Senhor como antes, e eu sempre transparente com os meus pais, compartilhei essa experiência e eles me chamaram para buscar a Deus, buscar o seu Espírito Santo, para que ele pudesse novamente aquecer o meu coração e me dar o direcionamento. Eu estava em casa deitado, de repente eu senti meu corpo paralisar e eu não conseguia me mexer, só não queria morrer, porque eu pensei que isso era algo do coração, ataque cardíaco, alguma coisa do tipo. E quando eu fechei os meus olhos, eu ouvi a voz do Senhor dizendo que eu não iria morrer, que era a presença dele na minha vida e que ele estava me marcando com o Espírito Santo. Eu busquei, então ele estava me marcando com aquilo que eu, juntamente com os meus pais, tinha pedido. Nesse momento, só conseguia chorar e a partir daí ele me disse várias coisas acerca do seu reino, até o momento que ele me soltou. Quando ele me soltou, eu corri para o quarto do meu pai para avisá-lo, mas meu pai já estava na beira da cama, porque Deus tinha falado com ele que eu iria subir e que ele iria orar pela minha vida, para que o Espírito Santo pudesse realmente, como em Atos 2, descer e fazer algo diferente em mim. A partir desse momento, eu realmente entendi o que é o Espírito Santo, o que é ser cheio do Espírito Santo, o que é seguir a direção de Deus, e que é a melhor coisa que nós fazemos, e até hoje essa chama não se apaga. Deus abençoe.
0: Cinco minutos para as 8 horas da manhã em São Paulo. Está aí o Danilo contando a sua experiência, né? Experiência na busca pelo Espírito Santo. Ouvinte, como é importante buscarmos o Espírito Santo. É Ele que nos orienta, é Ele que nos dirige, é Ele que muda a nossa história. O Espírito Santo, Ele vem para todos aqueles que o buscam. O Senhor Jesus falou, mas recebereis poder ao descer sobre vós a virtude do Espírito Santo. E ser-me-eis minhas testemunhas, tanto em Jerusalém, como na Judéia e até nos confins da terra. Se você está fraco espiritualmente, você precisa buscar a presença do Espírito Santo. E hoje, domingo, às 9 horas da manhã, este culto especial com o tema Famílias em Busca do Espírito Santo. Venha buscar a presença de Deus aqui na Igreja Pentecostal Deus e Amor. Lembrando que nós temos um estacionamento amplo, coberto, com toda a segurança para você colocar o seu automóvel. Você que vem de ônibus, é tarifa zero nos ônibus municipais de São Paulo. Você que vem de metrô, desce na estação Pedro II. Estamos aqui bem ao lado da estação do metrô. Venha receber o Espírito Santo de Deus. Dupla Pedras Vivas, Espírito Santo. Faltam 4 minutos para as 8 da manhã. Bom dia.

0: 7:59, hino bonito, Espírito Santo com a dupla Pedras Vivas, você aí matando saudade. Agora 7:59, identificação das emissoras, já eu volto com você, bom dia!
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2: Oito e dois.
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6: Agora são 8 horas e 2 minutos, bom dia para você, agora estamos em rede, hein? A maior rede de rádios do Brasil, Rádio Deus e Amor, domingo 31 de maio de 2026, Levi Muniz comunicando com você, mesa de áudio, Moisés Azevedo, direção geral, Ereni Miranda. Vamos juntos, manhã com Deus aqui pela Rádio Deus e Amor.
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6: Muito bem, vamos atualizando a temperatura. No Brasil, estou aqui com o mapa do Brasil aberto, como é lindo. Gente, olha, São Paulo começou com 14, agora estamos com 16. Vamos chegar até os 22 graus hoje aqui na capital paulista. O Rio de Janeiro tem 21 graus agora, e a máxima prevista é de 27 graus. Belo Horizonte tem 18, a máxima prevista é de 24 graus. A capital do Brasil, Brasília, tem 19 graus. A máxima de hoje é de 25, sem previsão de chuva. Cuiabá vai esquentar lá em Cuiabá. Estamos com 24, vai chegar aos 32 graus na capital do estado do Mato Grosso. Vamos dar uma olhadinha lá em Rio Branco, capital do Acre. Rio Branco tem 25 graus, a máxima de 31. Porto Velho, Moisés, Porto Velho lá em Rondônia tem 26, vai chegar aos 35 graus hoje. Muito calor em Porto Velho, na capital de Rondônia. Macapá, no Amapá, neste momento faz 25 e a máxima de 20, 29 graus. Boa Vista, capital de Roraima, tem 25 e a máxima prevista é de 30 graus. Belém, capital do estado do Pará, tem 27 graus e a máxima é de 31. Quero dar uma olhadinha em Curitiba. Curitiba amanheceu com 10 graus, chegamos agora aos 13, não vai passar dos 20 graus na capital do estado do Paraná. Para terminar, Porto Alegre tem 15 e a máxima prevista é de 21 graus em Porto Alegre, capital gaúcha. Informações do tempo, da Climatempo para a Rádio Deus e Amor, são 8 horas e 5 minutos. Bom dia!

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Hoje aqui na sede mundial a campanha, ou seja, o culto especial com o tema Profetizando no Vale, e o pastor Jerry Adriani naquele culto especial Me Aquecendo no Rebanho. A campanha é Profetizando no Vale, o culto Me Aquecendo no Rebanho. Quero chamar a sua atenção, você que está aí, está afastado dos caminhos do Senhor, cantava na igreja, tocava na banda, participava da escola bíblica, tomava santa ceia, e agora você parou de congregar, né? Você parou de fazer a obra. Deus tem um chamado tão lindo na sua vida. E você está vendo aí esse vale de ossos secos. O nosso Deus, Ele tem renovação para a sua vida. Tome atitude. Venha à igreja hoje. Você que conhece alguém que está afastado, se esforce, traga essa pessoa para a igreja. Conversa com ela, traga ela aqui para a sede mundial. Nós temos um estacionamento amplo, coberto, com segurança. Os nossos ônibus de São Paulo estão com tarifa zero. O metrô está aqui bem do lado, aqui na estação Pedro II. Então aproveite e venha, mas venha com muita fé. Venha profetizando que o milagre vai acontecer.

0: paz do Senhor Jesus. Meu nome é Caroli Carine, moro em Sorocaba, tenho 27 anos de idade. Quando eu tinha 2 anos de idade, meus pais aceitaram a Jesus através do rádio. Desde então, eu sempre frequentei a igreja com eles, eu louvava, eles eram obreiros. Mas quando eu tinha mais ou menos de uns 11 para 12 anos, infelizmente eles se afastaram dos caminhos do Senhor. E como eu ainda era uma criança, consequentemente também me afastei. Desde então, comecei a experimentar muitas coisas que o mundo oferece. Só com 16 anos comecei a visitar novamente, mas só ia quando tinha algo de errado comigo, com a minha família. Morei nessa minha cidade natal até os 20 anos de idade, que era Mauá, São Paulo. Quando viemos para Sorocaba, tudo piorou. Eu não saía das baladas, minha mãe não vivia em paz por conta da preocupação, ela não dormia à noite quando eu saía. E mesmo assim, eu ia para a igreja algumas vezes. Com 22 anos, conheci o pai da minha filha. Moramos juntos, sem nos casar, no papel, engravidei. Hoje ela tem 4 anos de idade. Fazem 2 anos que nos separamos e 2 anos também que eu decidi renunciar ao meu passado. Dei um basta em tudo. Estava cansada, chega. Porque mesmo estando no mundo, lá no fundo eu sentia temor e tinha um sonho de ser serva de Deus novamente. Demorei, mas voltei para Jesus depois de quase 1 ano que eu tomei essa decisão. E em setembro de 2020, me batizei e estou fazendo a obra do Senhor. Depois disso, nunca passou pela minha cabeça deixar os caminhos de Deus. Só penso em cada dia mais andar nessa santidade. Peço a Deus todos os dias forças também e sabedoria, para eu conseguir educar minha filha nos caminhos do Senhor e buscando também todos os dias pelos meus pais, porque até hoje, infelizmente, eles ainda não voltaram para Cristo. Mas eu tenho fé e certeza que eles irão voltar. Amém? Deus abençoe.
1: Obrigado, Carolyn Caroline, pelo seu testemunho. A gente vê muitos testemunhos, Moisés, de pais contando a experiência com seus filhos, né? Pais que vêm buscar pelos filhos. E no caso aí da Carol, ela está buscando pelos seus pais que ainda não voltaram para os caminhos do Senhor. E ela não desiste, né? Você vê que ela passou por um grande processo, mas ela está firme com Jesus. E ela está buscando a Deus e buscando pelos seus pais. Deixa eu dizer uma coisa para você que está aí ouvindo a rádio. Você é coluna aí na sua casa. Sabia que você é coluna? Você precisa buscar a Deus pela sua família. Talvez você fale assim: irmão Levi, o meu filho, ele não quer saber de Deus. A minha filha então está afastada. Meu neto, ele não congrega mais. Todos foram criados na igreja, mas estão afastados do caminho do Senhor. Ei, hoje é o dia de você vir e interceder por esta pessoa. Porque assim como o Senhor resgatou a Carolyn Caroline, Ele vai resgatar o teu filho, o teu neto, o teu sobrinho, o teu pai, a tua mãe, o teu tio, a tua avó. Enfim, aquela pessoa que perdeu a alegria e a fé e a comunhão com o Espírito Santo. Hoje, neste culto especial, Me Aquecendo no Rebanho, nós convidamos você. Venha ouvir uma palavra de fé. Venha ouvir uma palavra de esperança e ter a sua fé acrescentada. A fé vem pelo ouvir e o ouvir da palavra. De palavra, através da palavra, a fé é acrescentada e através da fé ela se enche do Espírito Santo e algo bom acontece. 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
1: Oração de Davi. Nós vamos fazer a oração do Concerto com Deus e o Senhor me levou ao Salmo de número 51. Eu tenho aqui nas minhas mãos a NTLH, que é a nova tradução na linguagem de hoje. E diz assim a palavra de Deus: por causa do teu amor, ó Deus, tem misericórdia de mim. Por causa da tua grande compaixão, apaga os meus pecados. Purifica-me de todas as minhas maldades e lava-me do meu pecado. pois eu conheço bem os meus erros e o meu pecado está diante de mim. Contra ti eu pequei somente contra ti e fiz o que detestas. Tu tens razão quando me julgas e estás certo quando me condenas. De fato, tenho sido mau desde que nasci. Tenho sido pecador desde o dia em que fui concebido. O que o Senhor quer é um coração sincero. Enche o meu coração com a tua sabedoria. Tira de mim o meu pecado e ficarei limpo. Lava-me e ficarei mais branco que a neve. Faz-me ouvir outra vez os sons de alegria e felicidade. E ainda que tenhas me esmagado e quebrado, eu serei feliz de novo. Senhor, não olhe para os meus pecados, apaga as minhas transgressões. Ó Deus, cria em mim um coração puro e dá-me uma vontade nova e firme. Não me expulses da tua presença e não tires de mim o teu Espírito Santo. Dá-me a alegria da tua salvação e conserva em mim o desejo de ser

obediente. Então ensinarei aos desobedientes as tuas leis e eles voltarão a ti. Ó Deus, meu Salvador, livra-me da morte e com alegria anunciarei as tuas salvações. Ó Senhor, põe as palavras certas na minha boca e eu te louvarei. É uma oração de arrependimento, é uma oração de perdão e é uma oração de renovo. Eu sei que tem muitas pessoas neste momento acompanhando a rádio e nós vamos pedir agora o renovo espiritual para as nossas vidas. Eu quero que você que está me ouvindo, talvez você está doente, você precisa de cura, mas neste momento vamos pedir o renovo. Vamos pedir a restauração espiritual para as nossas vidas, porque quando estamos restaurados espiritualmente, nós temos força para vencer tudo aquilo que nos acorrenta. Falemos com Deus em oração. Senhor nosso Deus, Pai de amor, Pai de bondade, Pai de misericórdia, assim como Davi, no Salmo 51, colocou-se diante do Senhor, pedindo a Tua misericórdia, nós nos aproximamos de Ti nesta manhã, nos aproximamos do Senhor, pedindo ao Senhor a misericórdia do Senhor. A Tua palavra diz que a misericórdia do Senhor é a causa de não sermos consumidos, e a misericórdia do Senhor não tem fim, estende-se de geração a geração. Senhor, nesta manhã, Pai, pedimos perdão dos nossos pecados, pedimos perdão das nossas falhas, pedimos, Senhor, que o Senhor tenha misericórdia de nós, Pai. Eu peço que o Senhor tenha misericórdia deste ouvinte, deste internauta, desta pessoa que me acompanha através do rádio e precisa da manifestação do Seu Espírito Santo. Pai, oh meu Deus, quantas pessoas com a sua alma ferida, com o seu coração machucado e magoado, quantas pessoas tristes por causa dos problemas que têm enfrentado, quantas pessoas, meu Deus, que já pararam de fazer a Tua vontade porque estão com o coração quebrado. Pai, nesta manhã, Senhor, venha confortar este coração, venha encher este coração com a Tua presença que faz toda a diferença na nossa vida. Não adianta nada, Senhor, nós termos tudo e não termos a presença do Senhor. Senhor, visita agora aquele que está triste, sem forças para orar. Senhor, eu sei que tem alguém acompanhando esta oração, mas não tem força sequer para orar, porque está com seu coração triste. Mas ele agora está se humilhando na Tua presença, e a Tua palavra diz que o Senhor não rejeita um coração quebrantado. Meu Deus, olha para aquele que está no hospital, olha para aquele que está na UTI, na CTI, no quarto do hospital. Olha para aquele, meu Pai, que já perdeu a vontade de viver. Quem sabe o lar está destruído, a esposa foi para um lado, o marido foi para o outro, os filhos foram para o outro lado. Acabou-se a fé, acabou-se a esperança. Senhor, nesta manhã, renove a esperança e a fé neste coração. Renova, Senhor, a esperança. Renova, Senhor, a alegria de viver. Renova, Senhor, a presença do Teu Espírito Santo. Como diz o salmista, não tires de mim a Tua presença, não afaste de mim o Teu Espírito Santo. Oh, meu Pai, olha para este ouvinte, olha para esta casa, olha para este jovem, olha para esta criança, meu Deus. Esta pessoa, Senhor, que perdeu a força de orar, perdeu a força de viver, perdeu a vontade de estar na Tua presença, Pai, glorificamos e exaltamos o Teu nome, e sabemos que o Senhor está cuidando deste ouvinte, cuidando deste lar, cuidando desta casa, desta família, meu Deus e meu Pai. Cura o enfermo agora, levanta o caído, Senhor, fortalece o fraco, Senhor, meu Deus e meu Pai, tenha misericórdia desta pessoa que está acompanhando a rádio Deus é Amor e precisa da Tua manifestação, do Teu poder e da Tua graça. Pai, olha para este ouvinte aflito, olha para este ouvinte desesperado, olha para este ouvinte atribulado, olha para esta pessoa que não tem mais a Tua presença. Senhor, que nesta manhã a Tua presença possa invadir este coração, esta vida, este lar, esta casa, esta família. Senhor, eu te peço, Pai,
por aquelas pessoas que neste dia virão à tua casa para te adorar, virão à tua casa para participar desta campanha, deste culto Me Aquecendo no Rebanho. Esta pessoa, Senhor, que mesmo tímida, envergonhada, meu Deus, mas ela vem à tua casa, e a tua casa é o lugar para todos que querem se arrepender, todos que querem ter uma comunhão com o Senhor, meu Deus e meu Pai. Eu sei que o Senhor está de coração e braços abertos, mas eu sei que esta pessoa também precisa tomar a atitude. Então fortaleça ela, Senhor, prepara as condições para que ela venha à tua casa para te adorar. Pai, obrigado pelo teu amor, obrigado pela tua bondade, obrigado pela tua misericórdia. Obrigado pela vida deste ouvinte, deste irmão, desta irmã, deste internauta, desta pessoa que precisa do Senhor. Fica conosco neste dia, Pai. Abençoe a vida do Moisés. Abençoe, Senhor, a vida da nossa diretoria, dos nossos obreiros, dos nossos pastores, dos nossos ouvintes e de todos quantos precisam da Tua misericórdia. Fica conosco e a Ti, Senhor, damos a honra, a glória e o louvor para todo sempre. Em nome de Jesus, amém. Glória a Deus.

0: 8 horas 22 minutos. Como é bom sentir a presença do Espírito Santo em nossas vidas. Que Deus abençoe. São 8h22. Chegando agora, Bíblia em Foco. Família em Foco com o pastor Kleber de Oliveira. O tema de hoje é o perigo de uma brincadeira. Vamos ouvir. Deus vai falar com você através do pastor Kleber de Oliveira, aqui na Rádio Deus e Amor, 8h22. Bom dia.
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3: Queridos ouvintes, família. Família em Foco. Quem nunca tirou um dia da sua semana, do seu mês, para se reunir com a sua família, para um momento de confraternização, descontração e principalmente para aqueles momentos daquelas tão saudáveis brincadeiras. Brincadeiras é sobre este tema que nós queremos tratar. Você sabia que quando se reúne a família, é nestes momentos de descontração, nestes momentos de brincadeiras, que nós revelamos as nossas maiores verdades? Você sabia que é naqueles momentos de brincadeiras, aonde estamos em extrema alegria, no auge da euforia, nós começamos a manifestar secretos que jamais falaríamos ou faríamos se não estivéssemos embriagado pela euforia do momento, daquelas brincadeiras, daquelas descontração? Como eu disse a vocês, quem nunca se descontraiu, quem nunca se alegrou e até guardou aqueles momentos como inesquecível na sua mente, com o seu lar, momentos que ele viveu do lado da sua família e que ele não quer apagar porque são lembranças maravilhosas de momentos inesquecíveis. Porém, nós temos aquele momento dentro da nossa família em que notamos que os nossos filhos estão euforicamente brincando e nós sabemos que aquela brincadeira, ela vai terminar mal. A Bíblia diz no livro de Gênesis, capítulo 9, que Deus havia abençoado a Noé e a todos os seus filhos e fez com que eles fossem fecundos e deu a eles autoridade para crescer, multiplicar e encher toda a terra. E quando todas estas promessas estavam se cumprindo na vida da família, que seria um exemplo de família para todos, a Bíblia diz que sendo Noé lavrador, passou a plantar uma vinha, e ele bebeu do vinho, e embriagou-se, e se pôs nu dentro da sua tenda. E Cão, pai de Canaã, vendo a nudez do seu pai, fê-lo saber fora aos seus irmãos. Porém, os seus irmãos notaram que aquele momento de alegria, de euforia, não era normal. O seu pai, Noé, um homem sério, sensato, centrado, jamais havia se colocado daquele jeito. Ele estava embriagado pela euforia da alegria que lhe dava o vinho. A alegria não era somente na sua face e no rosto, como disse o salmista no Salmo 115, mas todo o seu ser estava embriagado pela euforia do vinho. E naquele momento, Cão, pai de Canaã, faz uma brincadeira e chega até os seus irmãos e, deixando-se contagiar pela alegria do seu pai, ele começa a notificar os seus irmãos, dizendo: o pai está assim, o pai está ali, olha a condição do nosso pai. Naquele momento, então, a Bíblia diz que Sem e Jafé tomaram uma capa, puseram-na sobre os seus próprios ombros e, andando de costas, rostos desviados, cobriram a nudez de seu pai, sem que a vissem. E a Bíblia diz que, despertando Noé do seu vinho, soube o que lhe fizera o seu filho mais moço e disse-lhe: maldito seja Canaã, seja servo dos servos e de seus irmãos. Pareceu muito mal aos olhos de Noé o que fizera o seu filho mais moço, que era acostumado, tinha liberdade, e a liberdade que lhe fora dado, ele usou naquele momento de uma descontração, de uma brincadeira para complicar toda a sua situação, toda a sua história e a história que viria depois dele, a história da sua nação que procederia dos seus lombos. Muitas brincadeiras terminam mal e nós devemos saber que na extrema tristeza nascem as mais terríveis decisões, mas que no ápice da euforia da alegria é quando nós cometemos os mais terríveis erros. Se alegre com a sua casa, desfrute os momentos que Deus te tem dado com equilíbrio, sempre orientando os teus filhos para que as brincadeiras e o momento de descontração não se torne um momento de destruição debaixo do nosso teto. A Bíblia diz em livro de Provérbios 26:19, assim é o homem que engana o seu próximo e depois de o enganá-lo diz, eu fiz isso por brincadeira, para que não sejamos levados pelo engano deste momento, pela euforia da alegria. Devemos ter tudo contido em nós, na prudência que nos dá o Espírito Santo do Senhor, para que não passe o que aconteceu, para que não aconteça o que aconteceu com a família de Isaac. A Bíblia diz em Gênesis 26:8, e aconteceu que como ele estivesse ali muito tempo, Abimeleque, rei dos filisteus, olhou por uma janela e ele viu, e eis que Isaac estava brincando com Rebeca, a sua mulher. Ora, Abimeleque, que o acompanhava, estava em vigilância sobre Isaac e notou que aquele momento de intimidade, aquelas brincadeiras, não eram de um irmão para com a irmã. Não era só um momento de descontração. Aquelas brincadeiras revelavam o grau de intimidade que Isaac e Rebeca desfrutavam estando debaixo da sua tenda.

0: nos haver destruído, porque o próprio Deus tem dito para não tocar em ti e nem na sua mulher, porque ela pertence a você. Porque Deus tem dito que ela não é a tua irmã, e sim a tua mulher. Ouvintes, é nestes momentos em que vivemos desafios em nossa vida e que temos que responder com seriedade, que somos tentados a usar daquela oportunidade como sutis brincadeiras, tratando de algo muito sério que pode comprometer toda a nossa vida e todo o nosso ser e a nossa existência. Sejamos vigilantes. Os nossos momentos de descontração, devemos estar atentos, porque é nestes momentos aonde estamos nos divertindo com os da nossa família, aonde estamos tratando de ter aquele momento, aquele passatempo de lazer, desenfado, aquele momento que está para ser marcado como um momento único de alegria e de boas lembranças, pode se tornar um momento destrutivo para a nossa vida. Que esposo que nunca pronunciou algo que magoou a sua esposa naquele momento aonde estavam os dois vivendo aquela tão contagiante alegria? Que irmão que nunca ofendeu o outro falando verdades dentro de uma sutileza que estava mascarada por um momento de brincadeira e o outro foi ofendido? Cuidemos, vigiemos as portas do nosso coração, dos lábios e de nossa boca, e busquemos com toda vigilância agradar ao nosso Deus em tudo, para que os nossos momentos de recriação, de diversão e brincadeiras sejam para edificar e não para destruir, e para terminar muito mal, como terminou na vida de Cão, pai de Canaã. Que Deus abençoe a todos.
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0: 8:32, está aí a palavra do pastor Kleber Oliveira. Cuidado com as brincadeiras, né? Nós não estamos aqui dizendo que você não pode ter o seu momento de lazer, de descontração, mas vamos vigiar em todo o tempo para que a nossa vida possa produzir frutos dignos de arrependimento e glorificarmos o nome do Senhor. 8:33, lembrando, gente, que daqui a pouquinho, o nosso pastor Kleber de Oliveira volta ao altar do Senhor para pregar a palavra de Deus no culto das 9:00 da manhã, aqui na nossa sede mundial, culto com o tema Famílias em Busca do Espírito Santo. Tá bom? Então, daqui a pouquinho, 9:00 da manhã, o pastor da sede mundial, pastor Kleber, ministrando Famílias em Busca do Espírito Santo. São 8:33, vamos desfazendo a rede, né? Deus abençoe os irmãos que nos acompanham em todo o Brasil. Continuaremos com a Rádio Deus e Amor local aqui de São Paulo, 8:34. Bom dia!
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4: Confira a hora certa.
5: 8:35. 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
0: 8:38.
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0: Meu nome é Adriel Carmo e eu quero relatar uma experiência maravilhosa que eu tive com o Espírito Santo. Eu fui batizado com o Espírito Santo em torno dos meus 6 a 7 anos de idade e daí para cá eu sempre tive o prazer de viver com a presença dele. E um fato que marcou muito a minha vida foi um dia, mais ou menos aí no ano de 2000, eu estava numa madrugada de oração e encerrou aquele culto maravilhoso. Eu fui em direção à minha casa, não estava acompanhado com mais nenhuma pessoa. Então, quando cheguei aproximadamente uns 100 metros da minha casa, eu avistei uma pessoa. De longe foi difícil de identificar quem era, mas o Espírito de Deus falou comigo e disse: Adriel, fica em espírito. Então eu fiquei um pouco sem entender, porque a rua estava vazia, havia apenas um homem mais adiante. Então eu segui a orientação do Espírito Santo, fiquei ali em espírito e continuei a caminhada. E quando chegou próximo desse homem, ele se escondeu. Quando eu passei perto dele, ele veio, sacou uma arma e veio para cima atirando. Mas o Espírito Santo de Deus me deu um grande livramento naquele dia e não saiu sequer uma bala daquela arma. Aquela pessoa ficou sem entender e eu fui para questionar essa pessoa porque ela quis fazer aquilo comigo. Então o Espírito de Deus falou comigo mais uma vez e disse: já te dei o livramento, segue para a tua casa. Olha a importância da presença do Espírito Santo. Olha a importância de ter o Espírito Santo naquele momento. Por eu ter a presença dele comigo, eu recebi um grande livramento de Deus. E estou vivo até hoje para contar esse testemunho, essa experiência maravilhosa que eu tive com Deus. Que Deus abençoe grandemente a sua casa, a sua família, em nome de Jesus.
1: Muito obrigado, irmão Adriel do Carmo. Gente, como é importante ser guiado pelo Espírito Santo, como é importante ser orientado pelo Senhor, né? O nosso irmão Adriel, ele estava andando na rua de madrugada e de repente alguém começou a atirar. E ele queria, né, tirar ali satisfações, porque você está atirando e tal. Mas o nosso irmão Adriel, ele ouviu a voz do Espírito Santo. Ó, já te dei o livramento, agora segue para sua casa. E ele entendeu ali que era necessário ouvir a voz do Senhor, ouvir a voz de Deus, e necessário também não obedecer a voz do inimigo. E o Adriel está aí contando o grande livramento que o Senhor deu para ele. Ouvinte, busque a presença do Espírito Santo. Hoje é domingo, hoje é dia de congregar. Talvez você está me ouvindo e você fala: ah, vou ficar ouvindo a rádio aqui em casa, tomar o meu café, vou ficar por aqui. Ei, vá à casa de Deus. Em muitas igrejas, hoje, temos escola bíblica dominical. Em outras igrejas, temos cultos públicos. Aqui na sede mundial tem o culto à busca do Espírito Santo. Tem igreja que tem ensaio, né, Moisés? Tem igreja que tem ensaio do coral, ensaio dos jovens, ensaio dos adolescentes, ensaio da banda. Vá ao ensaio, vá participar. O seu lugar está ali aguardando por você. Tem igrejas que têm cultos públicos. Talvez você é um obreiro da casa do Senhor e você está aí meio que desanimado. Levanta a sua cabeça, vamos congregar, buscar a face do Senhor. E o Senhor vai nos abençoar, tá bom? São 8 horas 44 minutos, a sede mundial hoje, agora de manhã, culto à busca pelo Espírito Santo. Daqui a pouquinho o pastor Kleber de Oliveira ministrando a palavra de Deus. E à tarde o pastor Jerry Adriani ministrando no culto da campanha, o culto especial com o tema Me Aquecendo no Rebanho. Avenida do Estado, 4568, Liberdade, São Paulo.
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0: Jesus nos ensinou amar a Deus sobre todas as coisas e ao nosso próximo como a nós mesmos. Nesses dois mandamentos está toda a lei e os profetas. Quem amar a Deus sobre todas as coisas e o seu próximo como a si mesmo, está guardando os 10 mandamentos e guardando todas as leis que Deus tinha dado aos profetas. Glória a Jesus, glória a Deus.
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2: Horas e 46 minutos. Como é bom ouvir, né? A voz do nosso saudoso missionário Davi Miranda. Sobe mais um pouquinho aí, Moisés. Gente, está chegando o aniversário da Igreja Deus e Amor, hein? Está chegando o aniversário, dia 13 de junho, dia 13 e dia 14, aqui na sede mundial da Igreja Pentecostal Deus e Amor. Dois dias especiais, com o tema Uma Igreja Firmada na Rocha. Eu quero convidar todos vocês para vir participar aqui na Avenida Prefeito Passos, número 10, no bairro da Liberdade. Vou passar para você um pouquinho da programação, preste atenção. No dia 13, que é sábado, às 10 horas da manhã, vamos ter a consagração das mulheres de fé no Auditório Renascense, aberto para todos, mas principalmente para o público feminino. Vai ser a consagração com as mulheres de fé, às 10 horas da manhã, com a ministração da irmã Débora Miranda. No dia 13, às 14 horas, das 14 às 18 horas, teremos o nosso Garagem Cristã, no nosso lounge, que é um espaço para um espaço maravilhoso, um espaço preparado, e teremos aí a participação dos ganhadores e dos semifinalistas das últimas edições do Garagem Cristã, e vai ser das 14 às 18 horas. Das 18 às 18h40, o momento de atmosfera, momento de louvor, adoração, momento jovem aqui na sede mundial. Às 19 horas, o culto jovem no Auditório Renascense, com todo o Ministério Jovem da IPDA, jovens e adolescentes louvando e adorando o nome do Senhor. No sábado também, às 15 horas, teremos o café com os pastores, com a comunicação interna. Vai ser um momento de... O café com os pastores seria no domingo de manhã, mudou para o sábado à tarde, momento de comunhão, momento de mesa. No domingo, dia 14, às 9 horas da manhã, o lançamento do Ministério de Intercessão Global. Domingo, 9 da manhã, lançamento do Ministério de Intercessão Global, com a presença da evangelista Maria Lorena e todos os intercessores do Brasil aqui na sede mundial, naquele momento de adoração. 10 horas da manhã teremos a cerimônia de ordenação de diáconos e presbíteros. 10 horas da manhã, a ordenação de diáconos e presbíteros. Os candidatos aprovados pela Escola Teológica Deus e Amor estarão ali recebendo a oração para a ordenação. E no domingo às 14 horas, o grande culto de aniversário da Igreja Pentecostal Deus e Amor. Lembrando que as primeiras 1.000 pessoas que chegarem vão ganhar uma lembrança da Igreja Deus e Amor. Moisés vai correr, chegar cedo para poder pegar a sua lembrancinha, tá certo? Então, gente, 13 e 14, aqui na sede mundial, 64 anos da Igreja Deus e Amor, o tema é Uma Igreja Firmada na Rocha.
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2: É isso aí, são 8 horas e 53 minutos. Um ótimo dia para você que está acompanhando a programação da Rádio Deus e Amor nesta manhã. Hoje, último dia do mês de maio, 31 de maio de 2026. Deus abençoe o nosso irmão João Bispo. Irmão João Bispo, ele nos acompanha lá em Xorroxó. Sabe onde é Xorroxó, Moisés? Lá no estado da Bahia. Ele diz assim: sou o cooperador João Bispo, professor da Escola Bíblica Dominical, sirvo ao Senhor no Ministério Assembleia de Deus da Missão. Sou professor da escola secular, moro no povoado de São José, Xorroxó, Bahia. Sou grato a Deus por tudo e rogo as orações dos santos pelo meu fortalecimento espiritual, que seja cada vez mais um adorador por excelência. Gostaria de agradecer a Deus porque há 6 meses me tornei ouvinte assíduo do programa Voz da Libertação e da Rádio Deus é Amor e acompanho através da internet. Ô, irmão João, obrigado pela audiência, Deus o abençoe. Está aí o nosso irmão João lá em Xorroxó, na Bahia. E é um ouvinte assíduo da Rádio Deus é Amor. Vamos, tem mais mensagens aqui chegando. Olha só, a Silvia Teixeira, ela diz assim: bom dia, ouço todos os dias a Rádio Deus é Amor, estou me apaixonando por esta rádio. Deus abençoe a todos. Silvia Teixeira, obrigado aí por se apaixonar pela programação, né? Que você possa ser abençoada, edificada, que você possa crescer na graça e no conhecimento de Jesus Cristo através aí da programação da Rádio Deus e Amor. E nós convidamos você para ir à Igreja Pentecostal Deus e Amor aí da sua cidade, participar dos nossos cultos e ser abençoada. Em todo lugar tem sempre uma Igreja Pentecostal Deus e Amor, tá ok? 11 982 92 33 92. A Alessandra, ela nos acompanha na cidade de Guarulhos, São Paulo, e ela diz o seguinte: bom dia, presbítero Levi, a paz do Senhor, estou ouvindo a rádio, estou sendo muito edificada desde as primeiras horas da manhã, gosto muito de vocês, ore por mim e pela minha família. Ô, Alessandra, obrigado por nos acompanhar aí, é sempre um prazer saber que você está do outro lado acompanhando a programação da Igreja Deus e Amor. A Patrícia Santos, ela diz assim: a paz do Senhor Jesus, pastor Levi e todos da rádio. Ô, Patrícia, paz do Senhor Jesus, muito obrigado pela audiência, coloca aí a sua cidade para a gente saber de onde você está nos ouvindo e saiba que é sempre um prazer ter você do outro lado aí acompanhando a nossa programação. Tem mais gente aqui, deixa eu ver, o Gilson de Souza, ele fala assim: pastor, ore pela minha vida conjugal. Minha esposa é a Terezinha. Oh, vamos orar, Gilson. Vamos orar por você, pela Terezinha. Deus abençoe a sua vida conjugal aí, em nome de Jesus Cristo. Tá bom? A Patrícia Santos nos ouve aqui de São Paulo, né, Patrícia? Obrigado pela audiência. Obrigado por ser ouvinte da Rádio Deus e Amor. Cláudio, em Apucarana, no Paraná. O Cláudio diz assim: bom dia, pastor Levi, a paz do Senhor, sou ouvinte, sou da Igreja do Evangelho Quadrangular, mas todo dia estou ouvindo a Rádio Deus e Amor. Obrigado pela audiência. Débora e Leia chegando. Volte.

8:57, hoje, me aquecendo no rebanho, você que está afastado dos caminhos do Senhor, tome atitude, venha para a casa de Deus. Hoje estaremos aguardando por você, aqui na sede mundial, às 15 horas, com a presença do pastor Jerry Adriani, ele que vai orar por você, orar pela sua vida, e você será muito abençoado. Avenida Prefeito Passos, número 10, no bairro Liberdade, Igreja Pentecostal Deus e Amor, mais que uma igreja, uma família.

0: 8:59, que Deus abençoe vocês. Daqui a pouquinho, hein? Tem transmissão ao vivo, direto do altar do Templo da Glória de Deus, aqui na Avenida Prefeito Passos, número 10, no bairro Liberdade. Pastor Kleber de Oliveira, que já está conosco, já já ministrando a palavra do Senhor. Agora é hora de identificação das emissoras, já já voltamos com vocês.
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0: 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Culto de ensinamento, venha participar conosco. 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Sexta-feira, culto de libertação, guerra contra o mal, aonde há um homem de Deus, uma mulher de Deus trazendo a palavra do Senhor. Eu estarei com vocês todas as sextas-feiras à tarde e também período da noite a partir das 19h30. Na nossa igreja também há culto todos os sábados. Todos os sábados há culto com os irmãos são convidados a estar participando conosco nesses cultos. Está todo o primeiro sábado do mês, diácono José Aparecido trazendo a palavra do Senhor. Todo segundo sábado do mês é a nossa Santa Ceia, tá? Então você que é membro do Corpo de Cristo, já fica ciente que todo segundo sábado do mês nós temos a nossa Santa Ceia. E no último sábado do mês também é o culto do Expansão, aqui na nossa sede setorial de Fernandópolis. Então você não pode ficar de fora. Venha adorar a Deus juntamente com a juventude forte e valente, que está com todo vigor para trazer a mensagem do Senhor, para te receber com todo amor e com todo carinho. E todos os domingos também, há culto nos domingos, tá? Então você é o nosso convidado especial a participar conosco nos cultos de domingos, a partir das 19 horas. Você pode estar vindo cultuar, que é o culto da família, aonde está os grupos Renascer, né? Grupo de varão, que estão louvando a Deus, bendizendo ao nome do Senhor, e estará sempre um homem de Deus, uma mulher de Deus, trazendo a palavra do Senhor. Aí está, ouvintes, todos os dias nós temos cultos na nossa sede setorial de Fernandópolis. Eu tenho o imenso prazer de convidá-los e recebê-los com todo amor, com todo carinho, para que você possa participar dos cultos na nossa sede setorial. Não fique de fora. Aqui na cidade de Fernandópolis, na Igreja Pentecostal Deus e Amor, que fica localizada no bairro Boa Vista, com o endereço Avenida Ângelo Del Grossi, número 313. Venha participar conosco. Seja bem-vindo à Igreja Pentecostal Deus e Amor, sede setorial de Fernandópolis. Deus os abençoe.
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2: Confira a hora certa.
3: 9:05.
4: Já estamos de volta com mais adoração.

0: 9:07, que Deus abençoe Brasil. Gente, ó, vou pedir para você agora compartilhar a programação. Informe a outras pessoas que a Rádio Deus e Amor está no ar, que tem palavra de Deus, porque nós vamos transmitir ao vivo, direto do altar do Templo da Glória de Deus, o grande culto desta manhã, a busca pelo Espírito Santo, com o pastor Kleber de Oliveira. Antes, irmão Moisés, eu só quero dar um abraço aqui para o pastor Milton e irmã Regina. Eles são da cidade de Adamantina, estão acompanhando a programação e estarão aqui na festa do aniversário dos 64 anos da Igreja Deus é Amor. Está dado o recado, parabéns a esse casal. Vamos lá, vamos ao altar do Senhor. O nosso irmão Lindenberg Araújo está orando e dentro de instantes o pastor Kleber assume o altar. Vamos acompanhar ao vivo.
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0: Diga comigo: Senhor Jesus, ensina-me a confiar, a se render aos teus braços de amor nesta manhã. Pode tomar os seus assentos e vamos dar a Cristo uma forte salva de palmas. Adoremos ao nome dele. Queridos, neste domingo tão especial, nós não estamos apenas iniciando uma semana, começando já muito bem na presença de Deus, mas também estamos em prosseguimento de uma campanha de jejum e de oração para uma grande realização de Deus, porque Deus, ele nos pede que nos preparemos antes para que ele nos abençoe depois. E esta campanha, que já está se finalizando, na verdade, ela se concretiza no dia 13, está no seu andamento, vai finalizar hoje mais uma semana, e nós adentraremos a uma semana definitiva, e eu quero te convidar para orar e jejuar conosco. Olha, você que ficou em casa, você que está pelas emissoras, a maior contradição é quando você toma uma decisão de jejuar em casa. Quem já tomou decisão de jejuar em casa? É a maior luta. É como você dizer que vai fazer uma campanha de madrugada, de 10 às 2 da manhã em casa. Você ora 20 minutos e quando menos você percebe, você está dormindo de joelho. Lugar de você fazer campanha é na igreja. Quem sabia disso, diga glória a Deus. Porque na casa, por mais perseverança, por mais esforço que você coloque, você não consegue. Vem o sono, vem a distração, vem tudo aquilo que é contrário à tua decisão de consagrar-se a Deus. Mas quando você está aqui, numa madrugada de vigília, ontem eu estava aqui na madrugada, e o que eu notei, ainda que você queira se distrair, não dá. É um local de oração. Você está ali no santuário, está todo mundo orando, tem alguém te distraindo por um momento, já chega outro, glória, já te chama para o glória de novo. Quem entendeu, diga glória a Deus. Aí você sai do santuário, sobe aqui, quando você sobe no salão de número 2 ou de número 1, já está a vigília acontecendo. O que está acontecendo? Oração. Então não tem distração, não é como em casa. E é como culto, você faz um propósito e a igreja te ajuda na caminhada a cumprir esse propósito. Quem entendeu, diga glória a Deus. Fica de pé, por gentileza, vamos apresentar agora este propósito do nosso clamar. Você que veio orar pela salvação da família, pela porta aberta do seu lar, você que veio pedir saúde para o seu físico, para avançar, você que veio só pela comunhão, você que veio só pela presença de Deus, não importa o que você veio buscar, Deus vai te dar. Levante as tuas mãos, comece glorificando: soberano, santo, maravilhoso, poderoso, rei da glória, Deus de amor, nós entregamos, ó Pai, mais um dia deste propósito, oramos entregando a tarde de hoje, Senhor, me aquece sendo no rebanho, este propósito, Espírito Santo de amor, que o Senhor levantou, Pai, para que vidas regressem, retorne, Elemara Suri Kalamaya, Andalamaste Kandalamaya. Senhor de toda glória, Senhor de todo poder, venha mover as tuas mãos poderosas, venha mover as tuas mãos gloriosas, Espírito Santo, arrancando todo impedimento, Senhor, todas as dúvidas, todos os males, Pai, que nos impedia, que nos questionava do render-se a ti, meu Pai, nós queremos pedir, venha agraciar este ouvinte que já não tem mais a mesma força, que já não tem mais aquele fôlego de vida, Alemarada Macanda Labaia, mas o Senhor é poderoso, é maravilhoso para dar a vitória a cada um de nós, Pai. Aquele que está enfermo na sua respiração está pedindo vida, está pedindo saúde para buscar ao Senhor nesta manhã. Espírito Santo, vai jogando, Pai, estas muralhas, estas barreiras, aleluia! Estas trevas, Pai, ó Deus, que se levantou dentro deste lar, dentro desta casa para sentenciar, alebara suri calamasterianda, ah, Senhor, mas nós cremos, Pai de amor, que o Senhor é aquele que responde propósitos, o Senhor é aquele que responde a nossa consagração, traz a Tua palavra revelada para este coração, meu Deus, traz, ó Pai, traz, Senhor, ó Deus de amor, daquela unção poderosa, aquela unção gloriosa, Pai, que esta vida necessita para vencer os problemas do dia a dia, para continuar na Tua presença. Dai-nos vigilância, viva esperança, aleluia! Viva a esperança, meu Pai, viva a esperança para continuar, ó Deus, perseverando na Tua casa, perseverando na Tua palavra, perseverando nos Teus caminhos, Espírito Santo. Agora entregamos, ó Pai, aqueles que estão orando, buscando apenas o Teu Espírito Santo, esta pessoa que já deixou o mundo, já deixou o pecado, já deixou as obras do diabo, Pai, e ela precisa ser cheia do Teu Espírito Santo para vencer a si mesma, ela precisa ser cheia da Tua presença para vencer o mundo, ele precisa ser cheia, Senhor, aquele que não tem palavras, mas tem fé, Senhor, aquele que não sabe como orar, mas sabe, Pai, as Tuas santas palavras que são poderosas, Senhor, aqueles que ainda estão resistindo na sua decisão e não entregaram, não renderam o coração para Ti, Espírito de Deus, abre o misterioso reino do Senhor, abre os mistérios gloriosos do Seu amor no coração desta moça, no coração deste moço, aleluia, no coração deste jovem, no coração desta pessoa que aqui está, Espírito Santo, Senhor, vai dando sabedoria espiritual nestas manhãs de súplica, vai dando sabedoria espiritual para os Teus pastores, para os Teus obreiros, para os Teus colaboradores, para os Teus ministros, Pai. Aquela sabedoria que nós necessitamos, que nós precisamos para avançar. Sim, Senhor da glória, sim, Deus de poder. Ó Espírito Santo, nós celebramos, ó Pai, a Tua força em nós. Nós celebramos a Tua vida em nós. Nós celebramos o Teu poder em nós, nós celebramos a Tua unção em nós, nós celebramos Anamantu que me nasce Alabasturia, Erimicanda Alabasturia Alamaia, Pai, aqueles que já não crê mais no mover, no poder do Teu Espírito Santo, impacta a vida deles, Pai, impacta a vida deles, Senhor, para que sejam, ó Deus, coroado pelo presente divino, pelo selo do Senhor, ó Pai de amor nesta manhã, e a obra seja feita, em nome de Jesus, em nome de Jesus, e todos digam glória a Deus. Vamos louvar ao Senhor, Abraão vai louvar a Deus, pode glorificar, e nós já vamos meditar na palavra.
1: Salve a paz do Senhor Jesus, amém?

0: Você crê nisso, adora o Senhor com palmas. Vê um Alex para Jesus, aleluia.
1: Aleluia. Amados, eu queria que você tomasse a Bíblia, a palavra de Deus, porque nós vamos meditar na fonte que nos alimenta, na palavra que nos sustenta e naquilo que é vida para o nosso ser. Nós sabemos que é através da palavra de Deus, livro de Provérbios. Quem tem a Bíblia, a palavra de Deus, você pode ler conosco uma passagem que Deus, ele deu agorinha, pão fresco que vem dos céus. E como é bom saber que Deus está nos alimentando. Livro de Provérbios, capítulo de número 23. Provérbios, capítulo 23, o versículo é o 26 a seguir. Diz assim, livro de Provérbios, capítulo 23, versículo de número 23, é o capítulo, 26 é o versículo. Olha o que diz a palavra do Senhor. Dá-me, filho meu, o teu, dá-me, filho meu, o teu coração e os teus olhos, observe os meus caminhos, porque cova profunda é a prostituta e o poço estreito a estranha. Vamos de novo? Dá-me, filho meu, o teu coração e os teus olhos, observem os meus. Levante a Bíblia, a palavra de Deus. Oh, aleluia. Oh, glória. Oh, aleluia. Soberano Deus, nós estamos em mãos com a tua palavra. E a tua palavra, Senhor, é poderosa. E o Senhor está nos pedindo as veredas da vida. E nós queremos entregar, Pai, nas tuas mãos o nosso viver, o nosso ser. Pai, ó Redentor, ó Salvador, ó Forte da nossa casa, ó Esteio do nosso ser. Nós queremos, Pai, viver a tua glória através da tua palavra. Em nome de Jesus Cristo, em nome de Jesus. Tome os seus assentos. Queridos, nós entendemos, e pode desocupar as suas mãos, e se você sentiu no seu coração, pode glorificar a Deus com toda força. A Ele glória, a sua palavra, adoração. Irmãos, não existe pai que queira o mal ao seu filho. Ainda que o filho não entenda quando pequeno, quando a mãe está dizendo, filho, não acompanhe estes teus amigos. Ou quando o pai tem que ser um pouco mais áspero, filho, se eu te pegar com fulano ou com Bertrano, nós vamos conversar. Acontecia com você ou não? E você se interrogava, mas por que o pai não gosta dele? Mas por que que a mãe persegue ela? Eu não vejo mal nele, eu não vejo mal nela. E a grande verdade é que o filho conflita com o pai, e na verdade ele não consegue entender que o pai tem um caminho melhor, porque já passou por tudo que ele passou, já andou em todas as veredas que ele andou, já viveu todas as frustrações que ele há de passar, e o pai, como bom conselheiro, está querendo que o filho não siga o caminho dos demais transgressores. Quem está entendendo, diga glória a Deus. Então, ao invés de dar ao nosso pai, estou citando um exemplo mais do que natural, mais do que presente em nós, para você entender o que Deus tem para nós. E por mais que o filho ame o pai, saiu do pai, dependa do pai, ele se revolta contra o pai para defender a amizade que ele tem com aquele amigo. Porque o tem como próximo, porque o tem como alguém que sabe mais do que o seu pai, porque o tem como alguém que acrescenta, que soma, que ajuda, que dá prazer de viver, e logo o pai se torna um ser rude, se torna um ogro, que ele não tem prazer de coabitar na mesma casa e no mesmo lugar. Até que o filho passe por caminhos que o pai lhe tentou livrar, até que o filho seja frustrado, decepcionado, e quando ele olha para o pai, sem mesmo ter condição de reconhecer a transgressão, ele diz: se eu tivesse ouvido o meu pai, eu não teria entrado neste abismo. Se eu tivesse dado ouvidos ao meu pai, eu não tinha caído neste poço que eu caí. É assim ou não é? Você sabe que é assim. E quando o papai diz: o melhor amigo teu sou eu, ele diz: pode ser todo mundo menos o senhor. É ou não é? Quando a mamãe fala: tua melhor amiga sou eu.

Porque a Bíblia diz, se você voltar versículos anterior, que grandemente se regozijará o pai do justo, e o que gera um sábio se alegrará nele. Alegrar-se-á teu pai e a tua mãe, e regozijar-se-á a que te gerou. Quando você dá ouvidos a Deus, você não está só tendo capacidade de andar no caminho do justo, de viver a vereda da retidão, não, mas você está facilitando a tua vida como filho do seu pai, e como pai do seu filho, você está endireitando caminhos que te levam ao lugar que te livra e te guarda da profunda destruidora e do poço estreito, que é as veredas estranhas, que aqui é dado, colocado como uma mulher estranha. E você pode notar que, se como filhos não entendemos a importância de viver com o nosso coração, esta era a questão entre Deus e Israel, Israel e Deus. Deus disse: o meu povo praticou tal loucura espiritual, porque debaixo da terra nunca se viu um povo que abandonasse ou trocasse o seu Deus, mas o meu povo me deixou, e ele me trocou por deuses que não são deuses. O livro do profeta Isaías disse mais: o pai clama, o filho escuta, mas não responde o seu clamor. E ele continua dizendo no capítulo 1: poderia existir, porque o boi conhece o seu dono, a ovelha o seu pastor, e o meu povo não me conhece. E se conhece, não reconhece como pai. Nós queremos Deus como provedor, outros servos querem-o como Senhor, outros que querem ouvir, como disse Ezequiel: o meu povo está diante de mim como aquele que se alegra com alegres cânticos das cordas que saem ao tocar, mas eles ouvem a minha palavra, e ela é como música na alma, mas eles não a praticam. Vou te dar, pode glorificar. Eu vou te dar uma missão. Não vou dizer o capítulo, não vou dizer o versículo, mas você vai chegar na tua casa, Levi. Está proibido dar o Google. Está proibido. O Google não é crente. Não vai dar Google coisa nenhuma. Você vai encontrar no livro de Ezequiel aonde está esta palavra. Eu demorei quase um ano para encontrar, sem dar Google, né? Com Google não vale, senão aí fica, aí estraga tudo. Você vai encontrar lá na tua casa essa palavra que eu acabei de citar: porque o meu povo ouve e te busca, ele falando do profeta, como aquele que toca prazerosas músicas aos ouvidos, e eles recebem a minha palavra, mas eles não há. Mas aonde estamos indo, pastor? Exatamente para o versículo. Eles são filhos, mas não deram o coração para o pai. E se o filho não entrega o coração para o pai pode estar cheio de boa intenção, pode estar lutando com todo empenho na sua construção. Ele diz ao filho: tudo que eu tenho não é meu, é teu. Um dia você vai possuir tudo, um dia você vai herdar tudo, e tudo que é meu é teu, como disse aquele pai para o filho no livro de Lucas capítulo 15, o que é meu é teu. Então nós entendemos que o segredo não está no que o pai tem para dar, na natureza do pai, mas na forma em que nós entregamos o nosso coração para o pai. E não podemos viver ou fazer aquilo que fizeram os filhos de Deus.

Deus da primeira aliança, que quando o cerco, o aperto, as lutas, as guerras chegavam, eles usavam o momento de aflição para a oração, o momento de luta para buscar intimidade. Deus está dizendo: não, eu sou o teu pai e você é o meu filho. Agora ele está dizendo: mas se você não entregar o seu coração, então os teus olhos não verão o caminho da vida. A Bíblia diz no livro de Mateus, capítulo de número 21, Jesus, ele cita uma parábola maravilhosa sobre os dois filhos. E diz da seguinte maneira, que o primeiro filho chamado pelo pai, o pai pede ajuda ao filho, dizendo: filho, vai hoje trabalhar na minha vinha. E o primeiro filho logo se despertou e confirmou, dizendo: pai, eu irei. Diga glória a Deus. E o segundo filho resistiu. O segundo filho disse ao pai: eu não vou. Então a Bíblia diz que o tempo tratou o coração dos dois, e aquele que havia prometido, ele tinha se comprometido de lábios, dizendo: papai, conte comigo, esta obra é tua, e se é tua, é minha, esta vinha é tua, e se esta vinha é tua, é minha, eu vou, eu realizarei, eu vou colocar as minhas mãos na obra. E a Bíblia diz que o tempo passou e ele não foi. Diga comigo: ele não foi. A Bíblia diz que o segundo filho, tratado pelo tempo, começou a dizer: calma lá. Ele foi racional. Como vou dizer não para o meu pai? O meu pai me deu a vida. O meu pai me mantém em sua casa. O meu pai me sustenta. O meu pai me alimenta, e agora o meu pai veio me pedir ajuda, e eu vou pagar com não. A Bíblia diz que ele recapacitou no seu coração e foi fazer o que havia dito que não faria. Ele mudou de ideia. Não, no seu coração ele reconheceu que o seu pai deu a ele mais do que ele podia retribuir. E quando ele o faz, Jesus traz aquela parábola para os seus discípulos, dizendo: qual dos filhos obedeceram realmente o seu pai? Aquele que disse que ia e não foi, ou aquele que mudou de ideia e obedeceu o chamado do seu pai e foi? Então, todos tiveram que dizer: claro que foi o segundo filho, ele mudou de ideia. Claro que foi o segundo filho, ele fez o que tinha que ter feito, ele obedeceu. Quem está entendendo, diga glória a Deus. E esta passagem deixa claro para nós que não basta ser filhos, nós precisamos no nosso coração viver esta certeza de comunhão, de que o nosso pai, ele tem que ter livre acesso ao nosso coração, para que dentro do seu querer, poder e vontade, ele possa atuar e ao seu tempo nos livrar do que ele tem que livrar, nos colocar aonde ele tem que colocar, se os nossos olhos observar. Diga comigo: meu coração e os meus olhos. É por isso que a Bíblia diz que de tudo que se deve guardar, guarda o quê? Guarda o quê? Porque dele procede o quê? As veredas da vida. Mas aonde que eu guardo o meu coração, pastor? Dentro do peito? Aonde que eu guardo o coração? Nas mãos da amada? Você vai ser enganado. Aonde eu guardo o meu coração, pastor? A Bíblia diz que só há um lugar onde você possa guardar o seu coração, é em Deus.
Porque se você guarda o seu coração em Deus, Ele guarda as portas de entrada e de saída da tua alma e das tuas decisões. Logo, você vai viver todos os dias o prazer de se deleitar no Senhor. O mundo vai buscar lugar, mas não vai encontrar. O inferno vai querer levantar altar no teu coração, mas não vai ter vazão. As trevas vão querer trazer depressão, tristeza, abatimento, mas não haverá lugar, porque já existe um forte guerreiro, um Senhor, um Salvador da Calabacanda Labaia dentro do teu coração. Quem já notou que a Bíblia nos deu agora em Mateus 21 dois filhos? Diga comigo, dois filhos. Um que obedece e observa. Um que observa e desobedece. A Bíblia diz que no livro de Lucas 15, Deus nos dá a imagem perfeita de outros dois filhos. Um que está em casa querendo sair. Outro que está ali e não se importa se o seu irmão vai sair ou não. Ele é funcional. Ele está ocupado do trabalho, ele está ocupado dos afazeres, ele está ocupado da demanda que foi dado, mas ele não está ocupado do seu pai. E a Bíblia diz que a figura destes dois filhos revela exatamente aquelas duas naturezas que atuam em nós como filhos de Deus. Quem aqui é filho de Deus? Levante as mãos. Estas duas naturezas que conflitam dentro de nós. Uma que quer estar. Eu quero estar na tua presença. Chora pela presença. Ama a presença. Deseja a presença. Vem para a igreja buscar a presença. Vai para o santuário. Vai para o monte. Vai para o joelho. Vai para o jejum. Vai para a palavra. Ele ama a presença. Ele quer a presença. Agora tem aquele filho mais novo. Quem é filho mais novo aqui? Manhosa. Manhoso. O filho mais novo é uma manha, você já viu? Eu não aceitava dentro de casa, presbítero Levi. O filho mais novo era Débora. Rapaz, o pai podia estar irado, revoltado, nervoso. Chegava a Débora e sentava no colo dele, paf, no pescoço. Acabou. Acabou. Desmoronava o velho. A carranca do velho já saía, vinha aquele sorrisão de boca a boca. E aí nós começamos a notar, rapaz, vai, hoje vai você, Sidney. Foi o Sidney, pá, levou uma lapada. Aí no outro dia ele falou, Kleber, vai você. Fui eu, levei uma ralada. Aí a mãe preparou a Débora, fez duas trancinhas bonitas e mandou a Débora. Quando a Débora chegou, o papai olhou e já abriu aquele sorriso. Disse, rapaz, que mistério é esse? Falei, mas será que é porque é menina? Será? Aí, a vovó muito sábia disse, isso aí é filho, já da idade. É filho mais novo, isso é caçula, cheio de mimo. Cheio de mimo, é assim ou não é? Cheio de mimo. O filho mais novo não precisa nem conjecturar. É aquele que está em casa, é o que menos trabalha e é o que mais recebe. É o que menos dá, mas é o que mais tem. É aquele que o pai se deleita nele. É aquele caçula, quando chega em casa, a mãe parece aquela bobona, né? Olha. Brilha o olho. Brilha o olho. Brilha o olho. Aquela coisa linda. Só que este filho, tendo tudo e tendo melhor achego, tendo melhor comunhão, é natural, isso é natural, ele não tem o coração como aquele que é o serviçal, aquele que está lá para atuar, para fazer, para definir.
Aquele filho mais novo, ele está com o coração em outro lugar. Então ele toma a decisão, dizendo papai, porque ele não consegue considerar. Os seus olhos não vê o que ele tem, os seus olhos não contempla o que foi dado através daquele pai. E ele diz, pai, me dá toda a herança que me toca. Primeira transgressão. Ele vivia com seu coração em função do que ele tinha, mas que não era dele. Você quer morrer na África? Não sei no Brasil, né? Você quer morrer na África antes do seu pai? Coloque o olho teu no que é dele. Pode ter certeza, de um jeito ou do outro, eles vão te dar um jeito de você descer a cova mais rápido. Na cultura africana, é a maior grosseria você olhar para o que está na mão do seu pai e tê-lo como sendo seu. É um dos maiores pecados para eles. Significa que você não reconhece o teu viver. Significa que você está negando a tua vida. E significa que você está cuspindo no prato que você comeu. Mas aquele pai, ele disse, não, filho, quero o que é dele. Tudo bem, eu ainda não morri, eu ainda estou aqui. Sabe aquele filho que quer dividir a casa antes que a mãe vá embora? Não cai nesse laço, meu irmão. Não cai nesse... Ah, meu filho é tão bom. Não, não cai nesse laço, não. Sabe aquela filha, aquele filho que ele quer separar, colocar tudo com... Não cai nesse laço. Não cai nesse laço. Não cai nesse laço. O pai, simplesmente pelo amor que ele tinha ao filho, porque o caçula tudo que pede recebe, é o filho da velhice. Tomou, vendeu tudo, colocou nas mãos do filho e ele foi viver o que ele tinha no seu coração. Mas a sua visão de mundo era distorcida. A sua visão de vida era uma visão corruída. Ele pensava que tinha amigos fora, condição de viver sem ter por perto o seu pai. E a Bíblia diz que ele gasta dissolutamente o maior tesouro que ele tinha, que não era o dinheiro, mas era a propriedade, a paternidade, que não valia nada longe da casa do pai. Quantas vezes eles estavam para me matar? E alguém olhava e dizia, é filho do Dinei. Se matar vai ter problema. Tapa nos ouvidos e manda para casa. Quantas vezes a polícia me levou em casa? A polícia. Pegava de madrugada e dizia, é filho do Dinei. Era livre pela sombra do pai. Do pai. Aí você não entende aonde está a transgressão deste filho. E aí é que vem o despertar. A Bíblia diz que ele começa a notar que o dinheiro sem o pai não tem o mesmo, que os amigos da Kamasuri Alabai de Kandas Orimikandalabasturianda. As amizades da casa não se perpetuava fora da casa. As amizades que ele tinha e possuía se estabelecia em valores que não tinha nada a ver com seu pai. Era o que ele podia fazer, é o que ele tinha para dar, é o que ele podia gastar. Porque aí fora vale o que você tem, é ou não é? Se você não tem nada, você não vale. Ninguém quer saber de quem você é filho. Ninguém quer saber, o que ele tem, o que ela é, quantos que ganha, onde que mora, nem conheço. Ele começa a entender que longe do pai o dinheiro não tem o mesmo valor. Ele começa a entender que sem a presença do pai as amizades não fluem mais. E ele começa a entender que longe do pai tudo que tem vai por água abaixo.
Irmão, você pode ter tudo, a melhor vida, a melhor família, o melhor matrimônio, o melhor, tudo que você possa adquirir aqui, estando no Pai, sai da presença dEle, deixa a casa dEle. Tem filhos que estão sofrendo agora, Deus está ministrando dentro da minha alma. Deus, tem filhos que estão sofrendo agora em outras casas, em outras portas, em outros lugares. E Ele está dizendo: ah, se eu soubesse que nenhuma glória, nenhuma conquista e nenhuma vitória seria derrota longe da casa do Pai, porque não era casa o pão ou o lugar, era a presença dEle que fartava a alma, era a presença dEle que alimentava o ser, é a presença dEle que nos dá prazer, alabassúria, de estar ali com Ele. E a Bíblia diz que depois que ele perde tudo, gasta tudo dissolutamente, ele volta sujo, maltrapilho, destruído, mas ele volta já com uma consciência, reconhecendo tudo que estava vivendo, que para ele não tinha valor nenhum. Um dia eu ouvi um senhor aqui, e ele disse assim: pastor, estou aqui para agradecer. Você pode agradecer, meu irmão, conte a bênção. Ele disse: pastor, eu estive 3 meses preso. Eu falei: rapaz, e o que o senhor fez? Ele disse: não, pastor, eu cometi um ato, estava trabalhando, e o carro que eu estava trabalhando era de uma pessoa que estava complicada, e fui para atrás das grades. Eu disse: e como foi? Ah, ele começou a chorar. Eu disse: oh, pastor, oh, meu pastor. Eu falei: fale, amado, fale, fale. Ele não conseguia falar, só chorava. Oh, meu pastor, lá não tem banheiro, meu pastor. Eu falei: sim, querido. Oh, meu pastor, quando eu tomava banho em casa e a minha esposa me dava aquela toalha que não era minha, de algodão, com o meu nome. Oh, pastor, lá não tem toalha. Sim, sim, querido. E ele chorava. E ele chorava, chorava muito, chorava muito. E ele disse: oh, meu pastor, na hora do almoço. Ele disse: eu não quero mais lembrar. Eu falei: não lembre. Não lembre. Volta para cá, dá um abraço aqui, e diz para ele: e serviu esta experiência para você? Ele disse: pastor, ah, não, a casa do Pai não é igual, pastor, não tem outro lugar na terra, meu pastor. Ele falou: pastor, agora eu estou dando valor, agora eu estou dando valor ao talher lavado, porque lá um comia e passava o garfo para o outro, enquanto você estava comendo, tinha alguém já com o banheiro semiaberto, defecando, excretando. Ele disse: pastor, agora eu comecei a dar valor. Sabe aquele café, pastor? Sabe aquele café que a fumaça sobe pela manhã? Você não toma em outro lugar a não ser na sua casa. Ele disse: pastor, agora o Senhor começou. E ele chorava demais. Eu comecei a meditar. Eu disse: sabe, são pequenas coisas que a gente tem. Quem tem tudo isso e não nota que tem, levante as mãos. E acima de tudo isso que temos, sabemos que quem deu foi Ele. Ele nos deu o Pai, Ele nos deu a vida, Ele nos deu a mãe, Ele nos deu a casa, Ele nos deu a oportunidade de estar aqui. E quando você considera isso, você está dando, você está entregando o seu coração ao Pai. Você começa a ver o que foi feito. Você começa a entender o sacrifício perfeito de Deus em Cristo. E você observa, e os teus olhos entendem que não há outro caminho, outra casa, outro lugar, a não ser voltar todos os dias para a presença dEle. Agora, quando você não avalia isso, você tem Deus como teu Senhor e ajudador, mas você não considera, os teus olhos não estão no caminho.
E é por isso que muitos filhos se perdem. É por isso que muitos filhos se desviam. Não é porque não são, ou não estão, ou não têm um pai. É porque a visão desfocada, colocada em qualquer outra coisa, a não ser nas mãos do nosso Salvador, vai nos levar. Quando a Bíblia diz no livro de Hebreus: levantai os vossos olhos, autor e consumador da fé, e considerai aquele que padeceu terrível afronta dos transgressores, para que possais suportar. Ele está dizendo: os teus olhos precisam estar colocado no que Deus fez para te salvar e para te livrar do teu caminho de perdição e de transgressão. Se nós não tivermos os nossos olhos colocados, o nosso coração sempre estará desviado do Senhor. O Senhor vai estar nos buscando como buscava Adão depois da sua transgressão. E Adão não queria mais se apresentar. Deus continuava sendo o mesmo. O jardim continuava sendo o mesmo. Mas o homem não. E Deus continuava buscando o homem. Quem está entendendo, diga glória a Deus. Deus continuava buscando. Você parou de buscar Deus, mas Deus continua te buscando. Você parou de desejar os céus, mas os céus continuam te desejando. Você parou de chorar na presença dele, mas ele continua chorando pela sua volta. A última vez agora que eu fui na casa do meu pai, quando eu falo: pai, eu estou chegando, ele fala: comprei aquela costela, qual você quer, a de ponta ou a mingue? Eu falo: que o senhor escolher, papai, o senhor é especialista. Aí ele escolhe a melhor, levanta 4 horas da manhã. Quem é do sul sabe o que eu estou falando. 4 horas da manhã, ele salga, coloca dentro da estufa, prende fogo, e ele fica me esperando. 9 da manhã eu não ligo, 9h30, 10 da manhã, 11 horas, meio-dia, a gordura da costela começa a ferver nos ossos e derreter a carne. Quando dá meio-dia, alguma coisa, eu chego, pium, encosto na garagem dele, o carro dele já está um pouquinho para dentro, e quando eu chego, ele já está dizendo assim: pensei que você não vinha. Quase que passou do ponto a costela. Quase. Aí esses dias eu disse assim: quer saber? Eu vou na minha cidade, mas não quero trazer enfado para o meu pai. Chamei o Paulo e disse: Paulo, vamos comer uma costela em outro lugar? Ele: vambora, Kleber, tem um 24 horas. Falei: então depois do culto, depois nós vamos. Quando eu fui comer aquela costela, ele cortou, já não cortou como meu pai cortava. Papai já corta o primeiro pedaço da ponta e puf, no meu prato. Quando aquele camarada cortou, já cortou na serra, não gostei. Quando ele jogou aquele pedaço de costela, já estava frio e a banha já estava... Sabe como não? A banha de costela já está... Falei: rapaz, comi um pedaço assim, fazendo aquela cara feia. E o Paulo disse: Kleber, não gostou. Eu falei: rapaz, tempero não está o mesmo, hein? Não é a mesma costela. Ele falou: não é, Kleber. É porque você comia em outro prato, se acostumou com a carne e o prato da tua casa. Disse: rapaz, amanhã eu vou chamar o pai e vou dizer para ele que não vai precisar. Desta vez eu vou colocar a mão na massa. Eu quero eu mesmo assar esta carne. E quando eu estava indo embora, eu estava tirando o meu carro, o pai entrou para dentro e foi limpar a sujeira que faz essa carne, suja muito, né? E eu dei ré no carro, voltei e vi ele assim trabalhando. E eu comecei a chorar no vidro do carro. Deus falou comigo: olha o trabalho que ele tem, você não considera. Você chega meio-dia, mas ele levantou 4 da manhã. E ele faz tudo, põe tudo e não te cobra nada.
O prazer massúria. Só pelo prazer de ter o filho em casa. Só para ter o prazer de falar com o filho. Você está me entendendo ou não? Eu não mereço nada. Você não merece ser curado nada. Nós merecíamos o inferno. Nós merecíamos queimar no lago de fogo. É a Bíblia que diz. Porque fomos gerados e formados. Mas para ter você, Ele te cura. Ele te conforta. Ele te renova. Ele te chama. Ele te traz. Ele fala, você é o meu filho. Então, por que dizer não? Ele está dizendo, dai-me o teu coração. E os teus olhos considere as veredas da vida. Para que a tua alma não caia nos profundos abismos e laços. E eu comecei a dizer. Aí eu comecei a dizer para minha esposa. Você sabe, Rose, a gente vai ter que trazer um presente para o pai. Ela disse, passou da hora, hein? Passou da hora. Porque sabe que o pai... Ela disse, mas você está sentindo isso agora? Não, eu já senti isso antes, mas eu, sei lá, não conseguia ver assim. Tem pessoas que estão aqui, todo dia o pai traz e põe diante dele um banquete. E ele pode comer sem ter que se preocupar. Como disse o salmista, endereça ou coloca uma mesa perante mim, na presença dos meus inimigos. Porque a presença deles não me afugenta, a presença deles não alimenta ódio e nada em mim. Eu estou aqui, a mesa é tua, a casa é tua, eu quero comer do que o Senhor tem para dar e coloca na mesa deste altar. Sabe, queridos, tudo isso procede do coração. Olha como está a visão deste mundo, das almas, das vidas, e nós nos deixamos levar pelas visões deles, as direções deles, e tiramos o nosso coração do único lugar que deve estar, celebrando as pequenas e grandes coisas, as pequenas e as gigantescas obras que Deus fez em Jesus Cristo, o seu Filho, para não nos perder, mas para ter não só o coração, mas o coração, a alma, o ser e o espírito em obediência de viver. Eu quero te fazer uma pergunta. Você já entregou o seu coração? Mas você está como aquele filho, ou está como aquele filho que só demanda o que o pai tem? O Senhor tem poder para me curar? Me cura? Claro que Ele tem. O Senhor tem prata e ouro para me dar? Vamos lá, me prospera. O Senhor é medicina, o Senhor tem um antídoto para as minhas feridas, me cura. E quando o pai cura, ele faz o quê? Quando o pai sara, ele faz o quê? Até quando você vai continuar assim? Você não entendeu que tudo que Deus nos deu em Cristo, Ele nos deu não porque tínhamos alguma coisa para dar, não porque você podia fazer alguma coisa para retribuir, não. Meu pai não levanta 4 horas da manhã para assar costela quando eu chego, porque eu tenho dinheiro para dar. Ele tem mais do que eu. Meu pai não faz isso porque ele quer um presente, uma camisa, uma blusa, um carro. Não. Meu pai faz isso porque ele me quer ter como filho. Não está estabelecido relacionamento em prata, em ouro, em resposta. Em eu peço e tu me dás. Não, é de coração. Hã? Ah, meu amigo, quando você tem este acesso, querido, ao Pai, você não precisa pedir nada. Você não precisa pedir nada. Você chega e o Pai fala, eu vou te abençoar. Aleluia. Você chega enfermo, você nem fala. Aquele filho está ali orando, Deus fala, hoje é o dia de eu te curar, eu vou te curar. Eu vou te curar. Você está ali sentindo-se abatido,
precisando ser revestido, você está ali naquele culto, e Deus fala, hoje eu vou te dar do meu Espírito, para Ele testificar que você é salvação no meu Filho, e o meu Filho é salvação na sua vida. Você nem pede. A maioria da minha família foi batizado na igreja, ouvindo cânticos, nem orando não estava. Eu tenho um primo que foi batizado ouvindo o hino 84 da Harpa. Sou eu aquele, oh grande eu sou, e onde estás também estou. Não de... Na hora, pá, o Espírito Santo batizou ele, querido. Hã? Eu tenho um tio que estava indo na caravana, estava evangelizando, e ele já estava esperando há 22 anos ser batizado com o Espírito Santo. Estava dentro da caravana, as irmãs começou a louvar, o Espírito Santo veio nele e batizou ele com poder e com fogo. Quem está entendendo? Você não precisa nem pedir, você não sabe quando vai ser, mas porque ele tem acesso ao teu coração, você está na viva esperança, e aquela comunhão, ela traz a hora certa, o momento exato, e a obra acontece em você. Receba esta palavra em nome de Jesus. Aleluia. Ponha-se de pé por gentileza. Deus não quer uma outra coisa nossa aqui. Querido, Deus não quer apenas uma entrega, como diz a Bíblia, como uma manhã passageira. Ele quer saber aonde está o teu coração. Os teus amores, os teus senhores, as tuas vontades precisam todas serem sacrificadas para que a presença alabás, turimicanda alabaia, oh glória, para que a presença dele possa habitar em nós. Corações machucados vivem ressentidos, amargurados, por falta de alguém, porque não tem o que gostaria de ter, porque no processo da vida foram deixados. Só que o nosso Pai não é assim. O nosso Pai não é como o teu pai. O nosso Pai não é como a tua mãe. Ele é milhões, milhões, milhões e milhões e milhões e milhões e milhões de vezes muito mais amor. Ele te quer mais do que todos eles. E você deveria querê-lo muito mais do que todos. Você sabia disso? Ele te busca muito mais do que todos. Milhões e milhões de vezes mais. Pastor, então aonde está a transgressão do meu coração? Em querer a todos, menos a Ele, e deixar Ele por último. Você já notou que a gente deixa Deus por último em tudo, em tudo, em tudo? Tem Deus nos lábios, glória a Deus, graças a Deus. Esse dia eu estava ouvindo um senhor, que tem uma religião perigosíssima, e ele dizia, graças a Deus, que bom. Deus está conosco. E ele levantou a mão e falou, também sou filho de Deus. Eu não sou filho do erro. Eu sou filho de Deus também. Aqui a questão não é quem é filho. É aonde está o coração dos filhos. Diga comigo, Senhor Jesus, faz voltar meu coração para a tua presença, para a tua palavra, para o teu altar. Eu não quero mais continuar pecando, desejando, olhando para outros altares, para outros lugares, que não seja o Senhor. Me resgata, meu Salvador, resgata minha alma nesta manhã, soberano Deus, maravilhoso Pai. Nós queremos voltar, Senhor. Nós queremos voltar de coração, com a nossa intenção, com a nossa consciência, alabaste candaraia, tecalabassuri alabaia,
Porque tudo que o Senhor faz, porque tudo que o Senhor nos dá, não é porque temos, merecemos, não, é porque o Senhor nos ama. Obrigado pelo teu amor sobre ela, Pai. O teu amor sobre ele impediu o inimigo, Pai querido, de o derrotar. O teu amor sobre ela impediu, meu Pai, Senhor, a Satanás de o devorar. E nós estamos aqui, Senhor, trazendo para o Senhor o nosso coração. Nós entregamos o nosso corpo, a nossa alma, o nosso espírito, e nós pedimos nesta manhã: perdoa-nos, ó Pai, perdoa-nos, ó Deus, perdoa, Lebarasuri Kalamaya, por olhar e buscar, por desejar e querer, ó Deus de poder, a tudo e a todos, menos o Senhor, ó Pai de amor. Mas agora, nesta oração, nós colocamos, ó Pai, na tua presença, nas tuas mãos. Tenha, Pai, o nosso ser. Receba, Pai, o coração daquele que estava estreitado, endurecido, enganado, Pai, aquele que tinha já estabelecido o Nebassuri Alamaia. Aquele que não se entrega, aquele que do endurecido não se rende. Mas agora, Pai, nós entregamos nas tuas mãos, Senhor, nós damos, Pai, a ti o nosso coração, e dê-nos um coração de carne, dê-nos um coração, ah, Pai, amante de ti, adorador do Senhor. Elebarás te calamacanda labaia, alabasturi micanda labaia. Tira, Senhor, toda a rapina, tira, Senhor, toda a ruína, tira, Senhor, todas as trevas e males, e opera no coração dela, opera no coração dele. Muda o meu coração, Pai, este coração de transgressão, este coração, meu Pai, ó Deus, inclinado para o pecado, inclinado para a carne, inclinado para a avareza, inclinado para a malícia. Muda o meu coração, dera Manai Kandala Basúria, Eri Alabai Kandala Baia, ah, Pai, muda, Senhor, porque está escrito na tua palavra que é o Senhor que nos dará coração para sentir, coração para sentir, coração para ter o poder das tuas palavras escritas nele, ó Deus e Pai, em nome de Jesus nós te louvamos. Oh glórias, oh glórias, oh glórias. O que não é a Bíblia, hein? Em pleno século 21, conseguiram descobrir, nunca, nunca, nem dessecando. Você sabe que quando uma biópsia acontece, para saber do que a pessoa morreu, é necessário abrir o corpo, e os maiores e melhores estudiosos nunca conseguiram descobrir que o coração não é um órgão, que o coração não é apenas um órgão de função vital, mas agora descobriram que o coração é um músculo em formato de tábua, e que você abre ele e tem mais de meio metro. Deus já sabia disso desde que criou o homem, quando ele disse: porque ninguém me perguntará, conhece o Senhor? Porque naquele dia eu, o Senhor, escreverei os meus mandamentos na tábua dos seus corações. Olha que coisa. Agora a ciência está tudo de boca aberta. Então não era um músculo. Não, não era só um músculo. Descobriram agora. E fizeram uma réplica perfeita. O norte-americano descobriu, depois de muito acompanhamento. Ele abre aquele músculo, ele vai abrindo, abrindo como se fosse uma faixa. Quando ele se fecha, coração perfeito. Interessante, né? Deus já queria escrever no nosso coraçãozinho as suas palavras. Aonde ele quer como sede
atuar no nosso coração. Ele quer só o nosso coração? Não. Não adianta só o coração se a visão está em outro lugar, o desejo está em outro lugar. Mas quando o nosso coração está nele, tudo o que é dele, nosso coração não é mais sede para prostituição, não é mais lugar para pecar. Se torna um lugar onde ele pode habitar, onde ele pode reinar, pode glorificar a ele. E nesta manhã, eu quero te chamar, decida a sua vida, entregue-se, não levante só as mãos, não entregue só o teu coração, mas todo o teu ser. Só tem um jeito de você se livrar de si mesmo, vencer a si mesmo, quando você entrega tudo a ele. E eu quero te chamar nesta manhã, você que está machucado, tem vivido em outras casas, em outros lugares, e tem passado por momentos terríveis, e o Pai continua te amando, o Pai continua te desejando. E o que você tem que fazer? Vire para os braços dele, volta para casa. Hoje é dia de voltar para casa. A ovelha sofre muito longe de casa, porque ela se torna uma presa fácil. Mas quando ela volta para o aprisco, tem um pastor que a cuida. Tem um sumo pastor das ovelhas que a livra. E hoje é dia das ovelhas voltarem para casa. Eu não sei se você está abatido, não sei se você está ferido, não sei se você caiu, se você falhou, não sei se você se desanimou, mas Deus está me dando esta oportunidade de te chamar. Ele está olhando para dentro do teu coração, Ele está vendo a tua condição, e hoje Ele vai te restituir. Sai da onde você está, eu quero orar por você. Você que veio convidado, foi tocado pelo Espírito Santo, e não sabia que esta mensagem seria para o seu coração, e não sabia que esta palavra viria para a tua alma, eu te chamo agora, venha receber o abraço dEle, o perdão dEle. Vem, meu querido, ô glória. Eu te recebo em nome de Jesus Cristo, meu querido. Hoje é dia da tua vitória. Tem mais? Pode vir, vem. Se tu olhares, Senhor, para dentro de mim, seja bem-vindo. Na

0: Você quer um coração mudado? Teu coração foi preparado até o dia de hoje para ser um lugar de destruição. Mas Deus está dizendo, eu mudo o seu coração. Sabe o que mais me encanta na Bíblia, amado? E eu sei que todas essas lágrimas são reais. A Bíblia diz assim, ó: e adorou Saul conforme a palavra do Senhor, e Deus mudou o seu coração. Tudo que Samuel disse, assim será, aconteceu. E quando ele saiu do arraial, a Bíblia diz que já não era mais o mesmo Saul. Deus mudou o coração. E é tão lindo. Esses dias eu estava orando por uma da minha família, e ela ia morrer, não tinha jeito. Eu fui orando, orei uma hora, dei uns minutinhos, e aí me cansei, deitei e continuei orando. Irmãos, de repente eu vi uma enorme mão, uma mão de homem, mas enorme, que entrava no peito daquela pessoa e tirava o coração. Eu levei aquele susto, eu falei, meu Deus, o que, que é isso? E Deus falou, eu estou operando o coração. Quem pode mudar o coração, irmão? Ninguém. Querida, você não vai mudar. Querido, você não vai mudar se você não entregar a tua vida a Deus. Não tem. Não tem como você. E se você mudasse, não haveria o porquê de Jesus Cristo padecer a rude morte de cruz para te dar esse direito de libertação e de mudança. Então não fique insistindo, lutando sozinho, perdendo tempo. Você está perdendo tempo. Deixa Ele operar esse milagre. Tem mais alguém? Levante as mãos para cá. Vamos orar. E nós recebemos eles. Sejam bem-vindos à vida, queridos. Você que veio de longe, veio para reconciliar, vem também. Se no momento da oração Deus ministrar, faz como os nossos irmãos aqui, ó, que tomaram essa decisão. Vem também. Não deixe o teu coração como terra desmurada para ser invadida e atacada. Não. Deus, Ele deu Jesus Cristo para nos resgatar e salvar. Levante as mãos. Se no momento da oração você sentir de vir, venha, nós vamos orar por você. Soberano Deus, recebe nas tuas mãos. Pai, a vida dele agora pertence a ti, ó Deus da salvação. E em Jesus Cristo, teu bendito filho, Medekalamassuri Alamaia, Kandalabas, Tekalabassuri Alamaia. Ele decidiu estar aqui, Pai. Ele se decidiu por ti se render ao Senhor. E eu peço, Pai de amor, a salvação. Não só sobre aqueles que aqui estão. Não só sobre aqueles que estão em casa. Mas que agora a ministração, a operação do Senhor sobre a alma de cada um deles aconteça e permaneça para todos sempre. Em nome de Jesus. Querido, qual o seu nome?
1: Wilson.
0: Agora, a partir de agora, é paz do Senhor. Querido, qual o seu nome?
2: Mateus.
0: Mateus, agora é assim, ó, paz do Senhor. Recebe o abraço nosso, do obreiro aqui também. Nós vamos te ajudar. Aplauso para Cristo. Ô, glória! Vamos cuidar, vamos levá-los ali. Vamos tomar o nome deles. Por favor, irmãs, vem cá. 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Não tinha esperança, nem divina luz. 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

vai. Eu ouvi os anjos cantando conosco aqui, hein? Deus tocou no coração de alguém aqui para adorá-lo com espírito e verdade. Deus está operando só no louvor, no louvor que você está apresentando. Deus já está ministrando resposta dele. Amados, ponham-se de pé, nós vamos entregar a nossa oferta, nosso, aquilo que está. Olhe para cá. A Bíblia diz que nós não damos o dinheiro que estamos levando, nem a transferimos aquilo que temos na carteira. No livro de Reis, a Bíblia diz que o Senhor testificou, Salomão sacrificou mais de 2.000 cordeiros e bois. E quando ele voltou para casa, naquele então ele não tinha pedido nada. Sabe o que Deus falou? Porquanto houve isso em teu coração. Boi ele já tinha, prata e ouro existia sobrando. Mas o que Deus falou para ele? Porquanto houve isto em teu coração de me sacrificar. Ou seja, Deus está dizendo, eu não olhei para os bois, eu olhei para o teu coração. Deus não está olhando agora para a sua posse, para a sua mão. Ele está orando para o teu coração. Há desejo de fazer a vontade dele, há desejo de ver a obra dele prosperar, há desejo de ver a obra dele alcançar. Então você vai ofertar com o seu coração agora. Pastor, eu não trouxe aqui o meu voto, eu não trouxe as minhas primícias. Olhe para cá. GC, tá o QR lá já. Aqui você aponta. E é tão fácil, irmão, que agora a gente até começa a comentar, meu Deus, como é que pode? Como foi tão rápido? Jamais pensei em ofertar deste jeito. Você aponta lá, ó. Quando você abre aqui, presta atenção. Você, ó lá, já está. Você vê que coisa. Você já transfere o que você quer. Ah, pastor, eu quero transferir à vontade. Pastor, eu quero transferir 50, 20, o que Deus pôs no coração, você vai fazer agora. Ó, já apareceu, ó, Igreja Pentecostal Deus e Amor. Agora você faz o quê, ó? Coloca o valorzinho, avançar, quer ver quantos cliques? Coloca a senhazinha, acabou, olha lá, ó, já foi, acabou, tá feito. Ah, mas eu não quero fazer assim porque eu não sei, tem a máquina ali. Você vai ofertar do jeito que você sentir. Ponha-se de pé, deixa eu orar. Ah, pastor, mas é fim de mês. Aí é que a vitória vai vir dobrada. Quem entendeu, diga glória a Deus. Fim de mês, a bênção vai vir recalcada, sacudida e transbordando. Quem crê, diga glória a Deus. Levante as mãos. Vamos orar. Vamos orar. Presbítero Levi, prepara, porque Deus já está operando milagre aqui. Já tem milagres aqui. Levante a mão. Levante a mão. Quero levantar minha oferta que eu acabei de fazer. Levante as mãos. Soberano Deus, maravilhoso Pai. Em nome de Jesus Cristo, Pai. Recebe a nossa oferta. Recebe o nosso propósito. Recebe o nosso voto. Recebe o dia do teu filho, Pai querido. Não permita o inimigo, Senhor, devorar a saúde, os bens, a casa, o lar. Senhor, queima agora todas as trevas, queima agora todas as setas, queima agora todos os males, tudo que estava fechando as portas, trancando tudo, impedindo, Senhor, a prosperidade do teu amor. Eu peço, Pai, pela vida dos ouvintes, eu peço pela vida daqueles que estão em casa. Pai, a bênção sacudida, a bênção recalcada, alabacanda alabaia. Não rejeita, Pai, o nosso jejum, não rejeita a nossa oração, não rejeite o nosso propósito, não rejeite a adoração da oferta dele, não rejeite a adoração da oferta dela, Pai. Recompensa agora, alamasturimicanda alabaia. Deus recebe, Deus recebe, Deus recebe a adoração também da nossa condição, Senhor. Transforma agora.
agora esta situação de aflição em oportunidade de intervenção dos céus para fazer prosperar o caminho deste moço, o caminho desta mulher, o caminho deste homem. Repreende a seta, a inveja, repreende o mal. Sai, legião infernal, sai, casta diabólica, sai, legião maligna, sai em nome de Jesus. Agora, coloca aí dentro do alfoli, você que está com o cartão, dá o sinal com a mão, a irmã está aqui, ó. Ela vai aí até você, faz a sua oferta e Deus vai te abençoar. Louvemos a Deus e eu já quero orar pelos dons do Espírito Santo. Quem quer louvar a Deus, diga glória a Deus. Glória a Deus.

0: palmas, Alex, para Jesus. Aleluia.
1: Aleluia. Queridos, tem uma pessoa que está em nosso meio esta semana que está para entrar. Você está apreensivo porque você está para operar. E você veio buscar a Deus para Ele tocar na sua vida e te dar o livramento. E Deus está agora te alcançando. Aonde está esta pessoa? Não ainda. Chamei mais uma vez. Nesta semana que está para entrar, você vai ter que operar. E Deus, Ele está te dando a oportunidade de viver a resposta dEle. A última vez chamei. Não, não. Poderia dizer que é. Poderia dizer que é. Eu oro também pelas pessoas. Vem cá. Eu oro pela senhora lá, mas ainda não. Não, não, não, não, não. Eu quero a pessoa dar revelação. Não sei se é medo que você tem no teu coração, mas Deus quer te operar. Chamei a última vez. Quer a vitória do Senhor? Vem cá, meu irmão. Glória a Deus. Vem cá. Aplauso para Cristo. Irmão, tem quatro pessoas que Deus está me revelando que você tem um problema de uma sinusite crônica que está se agravando a cada vez mais. E você pediu o milagre de Deus e Ele vai operar. Quatro pessoas, levantou a mão lá, vem senhora, vem, vem, não demora, porque Jesus opera e opera agora. Aonde está outra pessoa? É uma dor, um mal-estar, vem, Jesus vai operar agora, sai do seu lugar. O Espírito de Deus, quem é de Deus, diga glória a Deus. Me mostra em revelação, 14 pessoas, numa aflição, porque o teu coração está enfermo, e a medicina já diagnosticou que você é pré-candidato já para o infarto, mas Deus está dizendo, creia que Ele vai operar. Aonde estão? Venha cá, minha irmã. Isso, a senhora aí atrás, fica só dando tchau não, te põe a fé em ação. Aonde está as outras 13 pessoas? No teu coração, vem, minha irmã, vem, Jesus vai operar agora, diga glória a Deus, vem, Jesus vai te dar coração. Não, você crê que Deus dá ou não dá? Diga glória a Deus. Ele vai dar coração novo, como eu vi naquela visão, Deus operando o coração daquela pessoa. Ele vai operar o teu coração aqui agora. Ele pode dar e Ele tem poder para fazer. Uma senhora me buscou, Levi, de idade assim, disse, pastor, eu não podia ir embora sem contar um testemunho. Sabe aquele dia, pastor, do coração? Falei, não lembro, filha, são tantos dias. Então o senhor mandou voltar a fazer o exame e trazer. Olha aqui, pastor, Deus me deu um coração novo, pastor. Falei, glória, eu celebro contigo, foi Deus que te deu. Cadê as 14 pessoas reveladas? Deus vai atuar agora. Levante as mãos, venha. Não, não vai continuar esta aceleração, esta angina, este coração fraco, inchado, vai ser curado. Levante as mãos e venha. Diga glória a Deus. Eu quero apresentar em oração. Deus vai tocar na coluna de 12 pessoas que você já estava até concordando em viver à base de remédio. Vem, Jesus vai tocar na tua coluna agora. Vem, você não pode mover, fazer qualquer movimento brusco, que é como se tivesse quebrado você pelo meio. Jesus vai te curar. Vem, levante a tua mão e dá glória. Levante a tua mão e dá glória. O Espírito Santo está me mostrando 11 pessoas, circulação. Eu vejo você pedindo a Deus para te socorrer na tua circulação e operar um milagre. Venha, por favor, levante as mãos e vem. Ele opera, diga glória a Deus. Tem uma pessoa que já começou a cair o teu cabelo, a inchar o seu abdômen, e este câncer está se agigantando. E se você crer, Jesus vai te curar deste câncer aqui, agora. Aonde está esta pessoa? Ainda não levantou as mãos. Não. Deus, vem cá. Jesus te cura. Diga glória a Deus. Quem crê que Ele cura do câncer, diga glória a Deus. Irmãos, Deus, Ele quer ver a sua disposição e a fé do seu coração. Ele vai operar. Você que está enfermo, querendo tratar, medicar. Você que está enfermo e diz que não tem jeito. O Senhor opera. O Espírito de Deus está me mostrando 41 pessoas que você

estava diante de Deus, colocando a sua saúde, pedindo a Deus para o Senhor te tocar. É dores que te consome, que vai e que vem, e que tem sobre o seu corpo uma influência que tem dias que você não sabe que você tem. Vai ao médico, é como se tivesse bom, e aquelas dores continuam. Deus vai repreender esta seta das dores. Levante as mãos e vem, vem, vem, fica sentado não, levante as tuas mãos e vem, vamos expulsar toda a enfermidade, diga glória a Deus. Irmãos, tem coisa que você precisa crer. Eu estava orando com o irmão na montanha, aí ele falou, pastor, eu senti de contar um testemunho. Falei, pode contar. Ele disse, eu orei por uma senhora, Deus falou, você vai fazer 15 dias de jejum e oração para orar por uma pessoa que eu vou te levar. Olhe bem, olha o que é Deus. Ela está desenganada da medicina. Ele disse que quando estava no 15º dia, chegou uma pessoa na oração e falou, irmão, o senhor não quer ir orar pela Bertrana? Ih, rapaz, está feia, hein? Cheia de cistos, por que não dizer caroços, né? Da cabeça até o pé. Você não quer ir orar por ela? Ele falou, rapaz, eu estou aqui num propósito, Deus falou que ia ter um desafio para mim. Ele falou, é esse o desafio, vamos lá. Aí disse que ele contando, né? Disse que foi orar, chegou, disse que não teve como conversar, não fez apelo para a mulher, não. Disse que ela estava afastada dos caminhos. Disse que ele levantou as mãos em direção e falou, ó, está curada deste teu mal. Jesus me mandou interceder por você e você está curada. Aí disse que o irmão que convidou, ele falou, nossa, que irmão frio, né? Veio colocar emoção, a mulher está toda podre, cheia de caroços. Disse que ele fez a parte dele. Disse que nem ungiu, não ungiu com azeite. Virou as costas, estava indo embora, começou a estourar aqueles caroços. Tum, tum, tum, tum, tum, tum. E aquela secreção lavou toda a casa onde ela estava sentada. Aí presta atenção. Aí você falou, oh, que milagre maravilhoso. De repente ela caiu no chão e começou a gritar. Ah! Ah! E se contorcer de dor e colocar a mão. Aí o outro rapaz falou, meu Deus do céu, ele orou. Ou ele matou a mulher? Olha a mulher caindo. E a mulher gritava de dor. Ela se levantou. E quando ele estava indo embora, disse, meu irmão, vem cá. Eu senti de compartilhar com o Senhor. No momento que o Senhor orou, o maior milagre não foi os tumores que Deus estourou. Eu operei há 2 anos atrás de um tumor no intestino. A medicina me operou e deixou o meu intestino virado para cima. Faz 2 anos e meio que eu defeco pela boca. Ele disse que não acreditou. Quando ela acabou de falar com ele, ela falou, dá licença do banheiro. E foi correndo para o banheiro. Foi para o banheiro, usou o banheiro normalmente, depois de 2 anos. Ô, irmão, agora, se você duvida que Deus cura um câncer, como é que você crê que Deus vai virar o intestino da pessoa? Agora você quer que 3:30 da madrugada no monte, um servo de Deus orando, ele vai contar uma mentira dessa, irmão? Hã? Quem crê que Deus faz quando você ora com fé? Deus faz. Está lá a mulher viva para a glória de Deus. A medicina errou a operação, virou o intestino e ela não conseguia. Olha que sofrimento, irmão. Dá um ruim até de pensar. Mas quando Deus faz, Ele faz, querido. Então eu não sei porque você está duvidando que Deus pode mudar a tua vida. Eu não sei porque você está duvidando que Deus pode curar essa ansiedade que está na tua alma. Eu não sei porque você está duvidando. Você tem que crer. Fica de pé, vamos clamar. E você vai contar a bênção aqui agora. Você já vai testemunhar agora. Ah, pastor, mas eu não creio. Agora você vai crer. Você vai crer, porque esse testemunho é para fazer você crer. Oremos a Deus. Soberano Deus, maravilhoso Pai, em nome de Jesus Cristo, Pai bendito, toda obra das trevas, do inferno, toda obra do mal, toda legião infernal, todas as dores, toda doença na pele, no
sangue, no nervo, nos ossos. Agora, pelo poder da fé, nós repreendemos, Pai, aquilo que estava trazendo morte, aquilo que estava trazendo destruição. Meu Deus, olha a situação desta vida, com esta artrite, esta tendinite, osteoporose, esta pessoa com estas dores reumáticas, aqueles que foram revelados e os que não foram revelados, Pai, este pulmão que está desenganado, ó Deus, pela enfermidade que está, Senhor, se alojando, sai daí a enfermidade, sai, sai. Sai da coluna dela agora, toda distorção, toda aflição, toda enfermidade, sai, sai da coluna dele agora, em nome de Jesus. Nós repreendemos a cegueira, nós repreendemos a miopia, nós repreendemos a catarata, nós repreendemos, Senhor, as feridas dos olhos, nós repreendemos as infecções, as inflamações, em nome de Jesus, em nome de Jesus, em nome de Jesus. Sai daí, enxuda a enfermidade. Sai, sai, sai daí, Satanás. Sai agora da saúde dela. Tem que sair daí, sai. Sai da respiração, sai dos brônquios, sai do pulmão, sai em nome de Jesus. Pai, esta raiz cancerosa que estava nos seios, esta raiz cancerosa que estava na garganta, em nome de Jesus agora, nós te repreendemos. Sai, sai, sai em nome de Jesus. Sai, cisto maligno que está na cabeça, em nome de Jesus agora nós te repreendemos. Sai daí, infecção, inflamação no intestino grosso, no intestino delgado, no baço, no pâncreas, no bílis, na vesícula, nas partes hepáticas, agora nós expulsamos. Sai, sai todo mal, tá? Enfermidade infernal, Pai, esta mulher está enferma lá dentro da casa, Pai, este homem está desenganado com câncer, prostrado em cima desta cama, mas agora nós levantamos as nossas mãos neste propósito, Pai, de consagração. Alabaste, canta, alabai, para o Senhor visitar os desenganados, Pai, os afligidos, os atormentados.

0: queima agora, Senhor, queima este mal que deixava esta pessoa, Pai, ó Deus, amargada, Senhor, agora, Pai, aquela hérnia que estava, Senhor, ó Deus, no corpo dela, na virilha, na coluna, na cervical, agora nós repreendemos, em nome de Jesus, receba o milagre celestial. Você que estava sofrendo com este mal, o Espírito Santo, ele te cura, Senhor, restitui agora os ossos, restitui agora, Senhor, este útero, restitui agora esta próstata, alabasteriribicanda, labacanda, labalabaia, alamacicanda, aramassúria, ah, Pai de amor, confirma, meu Salvador, confirma o milagre, recebe a tua cura, homem, recebe a tua cura, mulher. Meu Deus do céu, quando eu orava, Deus me mostrava 9 pessoas que queimava, 9 pessoas queimavam o seu esôfago, já estava em ferida, e Deus me dizia, eu estou curando, levante a tua mão e receba o milagre de Jesus, levante as tuas mãos. 2 pessoas andando com muita dificuldade, a necessidade de estar se agarrando em alguém, pode levantar e andar normalmente. Jesus operou um milagre agora. Quem crê, levante a mão, diga glória a Deus. Você já foi curado, pode buscar. Nós já vamos testemunhar. Só que eu quero encerrar, presbítero Levi vai estar aqui com os pastores, ó. E nós vamos testemunhar. Sabe por quê? Não vai acontecer. Já aconteceu. Quem crê, diga glória a Deus. E nós vamos ouvir, pelo menos Levi, umas 5 a 10 pessoas. Todo mundo aqui quer testemunhar. Levante as suas mãos. Daqui a pouquinho, ó. Daqui a pouquinho, escola bíblica. Daqui a pouquinho, grande culto da tarde. Nós estaremos vivendo aquele culto, me aquecendo no rebanho. E o encerramento da campanha, profetizando no vale, com o presbítero Jerry Bochá. Vamos ouvir, aplauso para Cristo.
1: Glória a Deus. Jesus está fazendo milagre, pastor Cléber.
0: Qual
1: é o seu nome?
2: Graça.
1: Mãe Graça, o que a senhora recebeu? Estou vendo que a senhora está chorando aqui.
2: Eu recebi uma graça muito grande. Na véspera do Dia das Mães, eu estava preparando, adiantando o almoço do Dia das Mães, no sábado. Senti uma dor terrível, terrível, terrível no meu peito. Dominando o peito, as costas, tudo. Isso durou mais ou menos uma hora. E eu fiquei ali sofrendo. Meu esposo queria me levar para o hospital. Eu falei, não. E segurei, comecei a andar na casa para lá e para cá, para ver se melhorava. E fiquei naquela angústia. E o Senhor foi colocando a mão e foi aliviando. E eu adiantei o almoço dos meus filhos. Foi muito ruim. Durante a noite, a madrugada, senti de novo a mesma dor, forte, muito forte. Quando foi durante a semana, eu tinha consulta marcada. Conversei com a médica e ela brigou muito comigo que eu deveria ter ido no hospital. Eu não poderia ter ficado em casa. Mas o Senhor me livrou e hoje fui lá. Os exames estão marcados para mim fazer dia 15, né?
0: Como Deus revelou, hein?
2: E o Senhor revelou e eu agradeço muito ao meu bom Deus.
0: Recebeu o milagre.
1: Recebeu o livramento da parte do Senhor.
0: Glória!
1: Graça. Quem te deu o livramento?
2: Jesus, nosso Senhor Jesus Cristo.
1: Amém. Levanta a mão e glorifica a Deus, igreja. Só mais uma aqui, pastor. Como é o seu nome? O que a senhora recebeu?
3: Eu tive uma bênção que a operação estava dura e a hora que começou a orar ali, ela amoleceu.
1: A senhora foi operada?
3: Eu fui operada e agora...
1: Estava duro aqui abaixo da barriga, estava doendo.
3: Estava doendo.
1: E agora, na hora da oração, o mal sumiu.
3: Sumiu, não tinha Jesus.
1: Quem te tocou?
3: Jesus.
1: Jesus tocou.
0: Oh, glória. Vamos ouvir mais uma pessoa.
4: Explosão de milagres nessa manhã. Essa senhora relata que tinha sinusite crônica e agora está curada. Minha irmã, seu nome?
5: Lutz.
4: Lutz, o que a senhora tinha na sua cabeça?
5: Eu sentia muita dor de cabeça. E realmente, quando voltava o tempo, aí a dor de cabeça continuava e o meu rosto pegava fogo. E aqui a testa, aqui eu não podia nem tocar a mão. Ficava assim, ai Jesus, dor de cabeça, que dor de cabeça.
4: Era muito sofrimento.
5: Graças a Deus.
4: E quanto tempo a senhora estava sofrendo com essa enfermidade?
5: Pastor, eu não conto nem os anos, nem os tempos. que eu sentia isso.
4: O que os médicos falaram para a senhora?
5: Nunca fui no médico, porque eu sabia que o médico estava aqui.
4: Confiou em Deus.
5: Em Deus.
4: E agora, através da oração, cadê a sua dor?
5: A glória de Deus, eu estou curada em nome de Jesus. Ó. Agora está frio.
0: Ô, glória!
4: Quem te curou? Diga-se obrigado, Jesus.
5: Obrigado, Jesus.
0: Ô, glória! Tem mais pessoas para testemunhar, mas calma lá. Vamos só encerrar que elas vão testemunhar. Levante as mãos. Obrigado, Jesus. Diga obrigado, Jesus. Diga obrigado, Jesus. Olha, não deixe passar. Prepare-se, dia 13 e 14. A sede mundial vai estremecer no poder de Deus. 64 anos da Igreja Deus e Amor.
1: Pastor Kleber, só um aviso aos irmãos. Quem está me ouvindo aí, diga glória a Deus. Irmãos, preste atenção. Dias 13 e 14 teremos o aniversário da igreja. Quem está sabendo, diga glória a Deus. Que dia que é? 13 e? Sábado e? Agora, no próximo sábado e no próximo domingo, teremos a Santa Ceia do Senhor. Atenção.
0: Sim.
1: A Santa Ceia normalmente é no segundo domingo do mês, sim ou não? Por conta do aniversário, vai ser no primeiro sábado e no primeiro domingo do mês. Dia 6 e 7. Quem entendeu, diga amém.
6: Amém.
1: Que dia que vai ser a Santa Ceia?
6: Sim.
1: 6 e 7. Avisa todo mundo, quem é membro aqui da igreja. Pastor Kleber, tem gente que não pegou a carteirinha ainda.
0: E?
1: Quem não pegou a carteirinha de membro ainda?
0: Está disponível.
1: Passa na secretaria da igreja. Porque a sua carteirinha está lá te esperando. Quem entendeu, diga glória a Deus.
0: Levante as mãos. Davi Miranda estará, Davi Neto estará no sábado. Ele vai estar no sábado a partir das 19. E eu estarei com vocês a partir já das 10 da manhã no domingo. Levante as mãos, levante as mãos. Soberano Deus, maravilhoso Pai, obrigado, Pai, por ter nos ajudado nesta manhã, neste propósito, neste jejum. Obrigado, Pai, por ter preparado esta campanha de 21 dias, do jejum, da oração, de preparação para este aniversário. Pai amado, que agora, Senhor, a Tua virtude seja confirmada e derramada neste azeite, e a Tua glória resplandeça sobre todos que receberão esta unção, em nome de Jesus. Que o Senhor te abençoe e te guarde. Que o Senhor tenha misericórdia de ti. Que o Senhor sobre ti levante o seu rosto e te dê a paz. A paz do Senhor Jesus, a paz do Senhor Jesus e a paz do Senhor Jesus. Venha receber a unção com azeite. Nós vamos ouvir os nossos pastores que vão continuar no Postos Volante e depois da unção a escola bíblica.
7: 10 horas e 51 minutos. Que Deus abençoe, amados e queridos ouvintes do programa Voz da Libertação. Diácono Lindenberg Araújo falando com todos vocês. Olha só que bênção, hein? Esta grande concentração de fé e milagres que acontecem todos os domingos às 9 horas da manhã aqui no Templo da Glória de Deus. E não terminou por aqui, não. Logo mais, às 15 horas, teremos esta grande concentração também de fé, este culto especial Me Aquecendo no Rebanho. E nós estaremos juntos aqui participando desta grande campanha, desta grande celebração, onde toda a equipe de obreiros, todos os pastores, diretoria deliberativa e executiva estarão presentes, glorificando e exaltando o nome santo do Senhor e Salvador Jesus Cristo. O povo está aqui com muita fé, recebendo o milagre de Deus, a bênção da parte do Senhor, e estão saindo muitas pessoas aqui alegres, contentes, felizes, porque Deus operou milagres e maravilhas aqui no Templo da Glória de Deus. Culto abençoado nesta manhã, meu irmão.
8: Muito abençoado, estou muito feliz de estar nessa manhã aqui na Igreja Pentecostal Deus de Amor. Recebi grandes bênçãos aqui, fui liberto de vício, de droga, estou muito feliz.
7: Chegou aqui completamente oprimido, viciado.
8: Completamente oprimido, viciado, doente.
7: Meu Deus.
8: Eu pesava 45 quilos de peso, meu corpo era pele e osso, você contava até os ossos do meu corpo. Hoje eu estou com 75 quilos, estou muito feliz na presença do Senhor, fui liberto aqui, me batizei, sou membro da Igreja Pentecostal dos Amores, estou muito feliz com o Senhor Jesus.
7: Que maravilha, e esta tarde tem mais.
8: Esta tarde tem mais, né? Venha ouvinte, venha onde você estiver aí, porque aqui é o pronto-socorro de Jesus. Eu pensava que eu nunca ia me libertar das drogas, do álcool, mas o dia que eu vim para essa igreja, Deus de amor, graças a Deus, o Senhor me libertou de todas as drogas e me curou de todas as minhas enfermidades.
7: Muitas pessoas chegam aqui enfermas, meus irmãos, oprimidos, e saindo aqui completamente restaurados, como foi no caso do Senhor.
8: Completamente curado, restaurado. Eu estou falando isso aí porque eu vivi essa experiência aqui com Deus. E eu procurava em outros lugares, em outros ministérios, mas nunca alcancei essa libertação, essa cura que eu encontrei aqui na Igreja Pentecostal do Amor. Porque aqui é um lugar de oração, é 24 horas por dia de oração. E aqui a benção, pode vir, ouvinte, vem aqui, traz seu filho aí que está dando problema aí, com as drogas aí, furtando até os bens da sua casa aqui. Traz aqui na Igreja Pentecostal do Amor, que tem os pastores, os presbíteros aqui para orar, para ungir, e a libertação é certa, em nome do Senhor Jesus.
7: Que bênção, confirme seu nome e seu endereço.
8: Meu nome é Luciano José Santana, eu moro aqui na República, Praça República.
7: Que Deus te abençoe, meu irmão. É isto aí, amados ouvintes, Avenida do Estado 4568, isto é Avenida do Estado 4568, aqui no bairro da Liberdade, é o endereço do teu milagre, é o endereço onde Deus realiza milagres e maravilhas. E temos aqui mais uma irmã também, ela contará a bênção. Deus tem operado milagres aqui na sede mundial. Minha irmã, seu nome?
6: Meu nome é Maria Tuda Silva.
7: Conte a bênção.
6: Eu sentia muita pena, assim, eu tomei uma injeção penicilina uma vez, em 2019. E eu sofri muito com isso aí, quase morri. Não morri porque Deus colocou as mãos dentro, porque era para mim ter morrido. Aí, fui internada, passei pelo lado da morte. Mas Deus, andando sempre aqui na igreja, fui na igreja, passar era muito forte. Tá gravando? Era muito forte o remédio que eu estava tomando. Quando foi em janeiro, eu fui curado aqui, na maciculação, que era uma circulação.
7: Recebeu o milagre de Jesus.
6: É, era uma circulação, muita coceira, avermelhava a perna, inchava, doía. Eu não tinha sossego, chorava igual, entendeu? Aí eu peguei e falei assim, vou para a igreja, vou buscar minha cura. E eu vim para aqui. E naquele dia fui revelar aqui, que Deus estava me curando. Foi em dezembro. Eu fui curado em janeiro, mas foi em dezembro.
7: A senhora participando das campanhas, veio aqui na sede mundial e recebeu o milagre de Jesus, né, meu irmão?
6: Aí quando cheguei aqui, Deus falou que estava curando, gente, estava com uma situação. Eu levantei minha mão e recebi minha vitória. Mas eu continuei tomando remédio, o remédio estava... Aí, tomando remédio, e a perna não melhorava. Aí eu peguei com o bom dia, acabou o dinheiro, acabou também, e não podia comprar remédio. Aí eu passei um dia, passei dois, foi em janeiro, passei três, sei que foi de hora semana, até hoje, eu não tomo mais nenhum comprimido, o remédio estava fendendo para mim, entendeu? Porque eu já estava curado, eu estava tomando remédio.
7: Medicamento nunca mais.
6: Não.
7: Curada por Jesus.
6: Glória a Deus.
7: Maravilha.
6: O remédio que eu tomo hoje só um S de manhã cedo.
7: Vale a pena participar destas campanhas.
6: Vale, em nome de Jesus.
7: Fazer votos, propósitos.
6: Glória a Deus, em nome de Jesus, eu estou aqui sempre...
7: Tá voltando pra casa abençoada, né, minha irmã?
6: Abençoada, eu sou da igreja de Santana, entendeu?
7: Que bem.
6: Deus é amor de Santana, mas eu venho mais aqui do que de Santana.
7: Que maravilha, obrigado pelo seu testemunho, minha irmã. Que bênção, temos aqui, ouvintes, mais um irmão, ele contará a bênção da parte de Deus também. É muitas bênçãos, é muitas pessoas contando bênçãos e vitórias. Meu irmão, seu nome?
9: Mas está muito tempo, irmão. Irmão, é o seguinte, meu testemunho é rápido.
7: Conte para resumir, para trazer edificação da fé dos nossos irmãos ouvintes.
9: Problema de diabetes. Eu fiz o exame agora, deu tudo normal, o exame diabético, deu tudo normal.
7: Tudo normal.
9: Uma cirurgia aqui, foi cortado um caroço aqui, levou 5 pontos aqui o caroço, o médico cortou, não dá quase para ver. Então eu recebi a vitória.
7: Tem pessoas que falam que Deus, que o médico, a medicina diz que não há cura para a diabetes. O Senhor recebeu o milagre.
9: Recebeu o milagre em nome de Jesus.
7: Aleluia, nunca mais senti os sintomas.
9: Não, tudo normal.
7: Tudo normal. Recebeu um milagre.
9: Também normal.
7: Amém. Quem foi que te curou, meu irmão?
9: Jesus.
7: Jesus?
9: É Jesus.
7: Tá voltando pra casa também abençoado por Deus.
9: Eu e minha filha.
7: Amém. Que Deus te abençoe, meu irmão. É bênçãos e mais bênçãos. Minha irmã, veio com muita fé também.
10: Amém, Jesus.
7: Aqui o milagre acontece.
10: Ah, quem diz que não? Até na casa da gente, Deus é um milagre também, irmão.
7: Aleluia. Quem tá em casa ouvindo o programa Voz da Libertação também abençoado.
10: Suave, porque Deus está lá, está aqui em todo lugar.
7: Aqui nesta manhã, Deus operou milagres, né, minha irmã?
10: Operou na minha casa, irmão, e eu tenho que contar essa bênção Porque domingo passado era para ter contado, mas como não fui na frente para contar o testemunho...
7: Hoje a senhora vai contar a benção.
10: Vou contar a benção. Antes de eu chegar dentro da minha casa, eu caí um tombo. Mas eu não quebrei nada, não machuquei.
7: Oh, glória! Grande foi o livramento.
10: Foi grande o livramento, irmão. Porque eu não dei o testemunho que eu prometi que ia dar. Então, por causa de muitos que iam na frente, eu deixei, não fui testemunhar. E Deus requereu de mim e me repreendeu. Porque uma bênção que eu tenho para contar, irmão...
7: Tem que contar, né, minha irmã?
10: Isso aí. Eu moro em Guarulhos, antes do aeroporto de avião. E no começo da minha rua, tem uma praça chamada Praça do Povo. E bem no travessar da rua para a praça, tinha um caminhão velho que não tinha cabina. E o povo para atravessar é um sacrifício. E eu sentado no portão da minha casa, eu vi aquilo. Eu falei para Deus, Senhor, tu tira esse caminhão daí para ficar livre para o povo atravessar. No que eu pedi e orei ao Senhor, na segunda-feira passada, que já foi, que era para eu testemunhar no domingo, e não testemunhei. O caminhão foi tirado da onde estava, porque ele não tinha cabina.
7: Deus proveu, né, minha irmã? Bênção.
10: Isso aí, ele só tinha o carreto de trás, mas a prefeitura permitiu lá. Eu falei, como pode a prefeitura permitir um caminhão velho desse parado no lugar do povo atravessar? E graças a Deus o Senhor respondeu o meu pedido e foi tirado o caminhão da onde o povo atravessava.
7: A senhora está feliz com Jesus, né, minha irmã? Diga obrigado, Jesus.
10: É o quê, irmão?
7: Diga obrigado, Jesus.
10: Obrigado, Jesus, por ter feito isso. E eu não dei o testemunho do amigo passado. Antes de eu chegar na minha casa, eu caí um tombo. Muito forte, mas não quebrei nada. Eu falei a repreensão de Deus porque eu não dei o testemunho.
7: Mas agora, recebeu o milagre, estar abençoada por Jesus, né, minha irmã?
10: Isso aí. O meu nome é Divina Lopes de Queiroz. Eu moro em Guarulhos, antes do aeroporto de avião.
7: Que Deus te abençoe, minha irmã. Muito obrigado pelo seu testemunho. É isto, ouvintes do programa Voz da Libertação. Lembrando que logo mais às 15 horas, pastor Jerry Adriani estará ministrando a palavra de Deus, trazendo a grande e poderosa mensagem do Senhor aos nossos corações. E você é o nosso convidado especial. Entrada principal pela Avenida Prefeito Passos, número 10. E também temos também o endereço Avenida do Estado 4568. Nós aguardamos por vocês aqui no Templo da Glória de Deus. 11 horas e 1 minuto. Nesta manhã de domingo, retornaremos agora para os estúdios Central de Comunicação Internacional da nossa Igreja Pentecostal. Deus é meu. Presbítero Rivais Silva, que Deus abençoe o Senhor. É com vocês.

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3: Amados irmãos e ouvintes, bom dia a todos na paz do Senhor Jesus Cristo. Quem saúda a todos é o seu irmão em Cristo, o presbítero Noel. Venho desejar um lindo dia abençoado para todos em família, na presença daquele que tudo pode, que é o nosso Senhor e Salvador Jesus Cristo. E venho convidar os moradores do bairro Poço Bom, em região, aqui na cidade de Votuporanga, para mais um culto hoje. Hoje é o culto da família e a resposta de Deus para você, meu irmão, e para você, minha irmã, que comparece ali. Vale buscar sua bênção, sua vitória. A partir das 19 horas nós vamos estar juntos ali naquele culto abençoado, aonde vai estar pregando a palavra de Deus e orando pelos excelentes dons do Espírito Santo, a nossa irmã, cooperadora Leonete. Compareça, irmãos, compareça, irmãs, que a vitória é certa. O endereço, para quem não sabe, é muito fácil, é na rua Leonardo Coma, 2645, no bairro Poço Bom, aqui na cidade de Votuporanga. Que Deus abençoe. Quem tem o prazer de convidar a todos é o seu irmão em Cristo, presbítero Noel. Que Deus abençoe, até às 19 horas, em nome de Jesus.
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5: Confira a hora certa.
6: 11:06. Com mais 6 minutinhos, hoje é dia 31 de maio de 2026. Hoje termina mais um mês, se encerra mais um mês. Gratidão a Deus por tudo que Deus fez. No decorrer de 31 dias, Deus preparou 31 dias de bênção para o povo que adora Ele. Hoje, queridos irmãos, é domingo, um domingo abençoado por Deus. Já tivemos um culto 7 da manhã, outro às 9 da manhã, outro agora acontecendo 11 da manhã, com aquele ensinamento da palavra de Deus, e às 3 da tarde teremos mais um grande culto aqui no Templo da Glória de Deus. Hoje, queridos irmãos, é um dia mais do que especial. Contaremos com a presença do pastor Jerry Bochar, que vai ministrar a palavra de Deus e orar também em favor do povo paulistano que já estão presente no Templo da Glória de Deus. Aqui é um pedacinho do céu, queridos irmãos. Sejam todos bem-vindos a esta programação. Estamos felizes em poder entrar na sua casa através das ondas amigas desta emissora e dizer para você que você é muito mais do que especial. Deus está chamando por você e também por toda a sua família para fazer parte dessas grandes concentrações que teremos ainda hoje. Querido irmão Levi, a paz do Senhor Jesus. Vamos lá, queridos irmãos que estão nos acompanhando, já estamos na fé, querido irmão Levi.
7: Paz do Senhor, pastor Rivair Silva, paz do Senhor, internautas e ouvintes da Rádio Deus e Amor. Estamos aí, último domingo, último dia do mês de maio. O mês de maio já encerrou, mas estamos na fé. Hoje é este culto especial, Me Aquecendo no Rebanho. Quero chamar a atenção de todas aquelas pessoas que um dia congregaram. Pastor Rivaí, estiveram na casa do Senhor, participaram do culto, participaram da escola bíblica dominical, tomaram santa ceia, muitos até pregaram a palavra de Deus, fizeram um programa de rádio como nós aqui, mas por algum motivo pararam, ficaram tristes, se afastaram e deixaram de congregar. Hoje é o dia de voltar. Os ônibus da cidade de São Paulo estão com tarifa zero. A Igreja Pentecostal Deus e Amor está pronta para receber você. Nós temos um estacionamento amplo, coberto, com toda a segurança. Mais importante, a presença de Deus. Nosso Deus está esperando você. Ele está esperando você tomar a atitude. A Igreja Deus e Amor vai te receber de braços abertos. Todos os nossos pastores, os nossos diretoria, todos os nossos irmãos estarão aqui. Só que esta pessoa que está nos ouvindo, Pastor Rivaí, tem que tomar atitude, vir para a sede mundial, porque hoje, é, como diria o saudoso missionário, é o dia de braços abertos.
6: É, queridos ouvintes, me aquecendo no rebanho, daqui a pouquinho, no horário das 15h, Pastor Jerry, membro da nossa diretoria, presente no Templo da Glória de Deus, com as mãos levantadas aos céus, orando por todos que tomaram essa decisão de voltar aos caminhos do Pai, os filhos pródigos que desistiu da caminhada, tá ferido, tá machucado. Hoje é o dia de você tomar a decisão e voltar para a casa do Pai. Queremos te receber na alegria do Espírito Santo, você e a sua família. Você já sabe, meu irmão, a pessoa que fica distante da presença de Deus, ele não tem alegria, ele não tem paz, ele não consegue viver uma vida abençoada por Deus. Você já provou do que nós estamos falando e você já chegou em uma conclusão que sem Jesus não dá. O rebanho é lugar de proteção, como diz no livro de João. O pastor cuida das ovelhas, o isolamento traz vulnerabilidade. Deus nos chamou para viver em comunhão. Quem se afasta do rebanho fica mais exposto aos ataques espirituais. O rebanho é o lugar de aquecimento espiritual, como diz no livro de Hebreus. A fé é fortalecida na comunhão. O testemunho dos irmãos nos anima e a adoração coletiva renova nossa força. Quando estamos perto dos irmãos, nosso coração permanece aquecido pela presença de Deus. O rebanho é lugar de crescimento, Efésios nos diz isso. Cada membro tem a sua função. Crescemos servindo, sendo servidos, unidos, amadurecemos na fé. Ninguém cresce sozinho no reino de Deus. Uma brasa longe do fogo esfria rapidamente, mas quando permanece junto, as demais continua acesa. Da mesma forma, o cristão precisa permanecer no rebanho para manter a sua fé aquecida, forte e viva. Por isso, hoje nós te convidamos, ovelhas que se afastaram, se esfriaram, mas eu quero te trazer esta palavra. Deus preparou esse dia de hoje para você voltar, meu irmão, viver a união, viver a fé, viver novamente as promessas de Deus. Por isso, Deus te convida para fazer parte daqui a pouquinho, 15h. Você não pode ficar mais distante da presença de Deus. Você não pode permanecer isolado. Você não pode permanecer desigrejado. Não! Hoje é dia de voltar aos braços do Pai. O filho pródigo, querido irmão Moisés, ele diz: levantai-me-ei, irei ter com meu Pai, direi: pequei contra os céus e pequei contra a terra, não sou digno de ser chamado teu filho. Ele disse essas palavras, o Pai não disse não para ele. O Pai foi de braços abertos, abraçou o filho pródigo. O que ele fez? Ele devolveu o aquecimento. Quando aquele abraço ele deu, o filho já sentiu: meu Pai está me perdoando por tudo que eu fiz. Meu Pai está me dando o perdão. Jesus está te dando perdão hoje, meu irmão. Não olhe para as falhas. Não olhe, meu querido irmão, para aquilo que aconteceu, mas olhe para aquilo que Deus está preparando para você. Volta para os braços do Pai hoje, daqui a pouquinho, 15h, me aquecendo no rebanho, ele mesmo, pastor Jerry, já confirmando a sua presença, levantando as mãos aos céus e orando em favor daqueles que já tomou essa decisão de vir para a casa de Deus.

Agora em São Paulo, 11 da manhã com 14 minutos, neste momento, queridos irmãos, já vamos aproveitar essa oportunidade para nós orarmos, apresentar a sua vida, para que Deus repreenda todo impedimento que poderá surgir, porque o inimigo não quer que você venha, o inimigo quer que você permaneça aí, meu irmão, caído, prostrado, mas Deus está chamando você para voltar aos braços do Pai. Nós vamos orar por Eliana, vamos orar por Dionísio, final do telefone 21, Eliana, final do telefone 83, Mima Batista, final do telefone 18, Patrícia Santos, final do telefone 54, Silvia Teixeira, final do telefone 35, Lana, final do telefone 36, Késia, final do telefone 87, Guilherme também mandando seu pedido de oração, final 40, Flávio Góes, final 90, também pedindo, Marcos Roberto, final 92. Olha, queridos irmãos, são pessoas do mundo todo nos mandando a sua mensagem. Você que está neste momento nos acompanhando pode mandar também o seu WhatsApp agora mesmo, para nós incluir o seu nome no livro da oração. Manda o seu WhatsApp, manda seu pedido de oração. Será um prazer poder incluir nesta manhã de hoje. Ou nesta manhã de hoje. DDD 11 982928392, WhatsApp, para você mandar seus pedidos de oração. DDD 11 982923392. Vamos neste momento já dirigir uma palavra de oração, pedir para que Deus repreenda todo impedimento que poderá surgir para tentar te segurar dentro da sua casa. Não tem mais impedimento, agora tem a oportunidade de você tomar a decisão, deixar tudo e vir para o templo da glória de Deus. Mas não se esqueça, Deus conta com você hoje, meu irmão, para trazer uma vida para Ele, trazer uma alma. Então convide agora um vizinho, um amigo, um conhecido, manda um WhatsApp para pessoas que você conhece, convida ele para desfrutar dessa tarde de bênção no templo da glória de Deus. 11 da manhã, com 16 minutos, vamos unir a nossa fé e falar com aquele que pode responder o nosso clamor.

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1: Maravilhoso, eterno e soberano Deus, unindo a nossa fé com milhares e milhares de vidas, nós estamos neste momento no intercedendo, ó Deus, clamando pelas famílias que estão, Senhor, necessitando da Tua ajuda. Senhor, quantas famílias que estão neste momento, ó Deus, pensando em se separar. Quantos casais que estão pensando em se separar, ó Deus, por causa das dificuldades, não está tendo diálogo, brigas constantes, ó Deus, não estão conseguindo mais viver aquela harmonia. O amor, o sentimento que tinha virou ódio, ó Deus. Neste momento eu venho, Senhor, apresentar esta vida, apresentar esta pessoa que clama juntamente comigo. Senhor, são almas, são vidas, são famílias, Senhor, que estão de joelhos dobrados. São famílias que estão clamando pela Tua misericórdia, clamando pela Tua ajuda, ó Deus. Senhor, eu oro por esta família que está no propósito, Senhor, de clamar, no propósito, ó Deus, de invocar, porque sabe que quando clamamos a resposta vem, que todo impedimento que estava, Senhor, no meio desta família seja repreendido agora, que todo desentendimento, Senhor, que todas as barreiras, obstáculos que estavam, ó Deus, atrapalhando, Senhor, esta família viver as promessas que o Senhor tem feito. Ó Deus, eu oro por famílias que estão em busca de restituição. Oro por famílias que estão em busca neste momento pela saúde, pelo livramento. Somente o Senhor pode, ó Deus, atender esse clamor. Seca as lágrimas do que chora, muda, Senhor, agora a trajetória desta vida, deste homem, desta mulher, os planos e os projetos, ó Deus. Tendo, Senhor, de abandonar a sua família, de abandonar a sua casa, Senhor, repreende, meu Deus, agora as artimanhas do inimigo contra a família. Senhor, família estruturada é família que serve a Ti. Como diz a Tua palavra, eu e a minha casa serviremos ao Senhor. Atende esse momento de clamor, atende esse momento, Senhor, que nós estamos entrando na Tua presença, Senhor, para interceder por aqueles, ó Deus, com a sua voz embargada pelas lágrimas, estão vivendo um desespero, estão vivendo um desequilíbrio, um descontrole muito grande. Senhor, sabemos que o projeto da família foi o Senhor que fez, é o Senhor, ó Deus, que é o pilar da família. Então entra dentro desta casa, entra dentro deste lar, Senhor, onde havia discórdia, que não haja mais, aonde, Senhor, havia tristeza, que seja repreendida agora, porque eu creio que a alegria já está repousando dentro deste lar, dentro desta casa. Senhor, sabemos que tudo muda quando a Tua presença chega, sabemos que tudo muda quando o Senhor chega, ó Deus. Entra, Senhor, e faz o que o homem não fez. Responde o nosso clamor e o clamor de milhares de vidas que estão orando juntamente comigo, que estão crendo, Senhor, que por intermédio desta oração a família vai estar totalmente pelo poder da Tua palavra. Confirma a Tua bênção, é o que eu Te peço e Te agradeço neste dia chamado hoje. Abraça, Senhor, esta família, abraça, Senhor, esta alma, abraça, Senhor, os Teus servos que estão se humilhando na Tua presença e clamando, ó, vem Ajuda agora, é o que eu te peço e te agradeço.

0: Agora em São Paulo, queridos ouvintes, 11 da manhã com 20 minutos. Lembrando a todos que é daqui a pouquinho, 3 da tarde, o grande clamor. Nós oramos em seu favor, seja abençoado, seja tocado pelas mãos de Deus e preste muita atenção. Não é somente a oração, mas é o testemunho de pessoas que tomaram a decisão de orar juntamente conosco na programação e tem sido abençoado por Deus. E é isso que nós iremos acompanhar agora. Que marcam esta programação, querido irmão Levi?
1: Testemunhos é o que marca a programação. E a Igreja Pentecostal Deus e Amor é uma igreja marcada por testemunhos. São 64 anos, pastor Rivaí, de uma igreja firmada na rocha, uma igreja onde Deus opera milagres, uma igreja, Diácono Lindenberg, onde há resultados, resultados de milagres do poder de Deus. E é isso, irmão Moisés Azevedo, que nós vamos acompanhar agora aqui na Rádio Deus e Amor.
2: A paz do Senhor, amados irmãos, meu nome é Helena, moro aqui em São Luís do Maranhão. Eu era de outra igreja. Eu fui ligar o rádio, né, pra ouvir os louvores, e aí bateu na programação de São Paulo. Comecei a escutar as palavras que os pastores postaram, Deus e Amor. Tava pregando aquelas palavras lindas, né, palavra de Deus. E aquilo ali foi entrando bem profundo no meu coração e fiquei só ligada naquela rádio. Eu digo, não, essa rádio eu vou ficar com ela, eu vou ficar ligada. Hora. E é 24 horas na minha casa essa rádio, não para, eu saio, vou pro centro, vou pra todo canto, meu rádio é sempre ligado na Rádio Deus e Amor. E eu fui pra Igreja Deus e Amor lá no centro, né, aqui em São Luís do Maranhão, e fiquei frequentando a Igreja Deus e Amor. Fui batizada nas águas, né, e me batizei no Espírito Santo também, né. Então, um certo dia, peguei, né, saí da igreja, aí eu doente, aí um certo dia fui marcar meus exames pra mim fazer, que eu não tava aguentando mais não, eu tava só caindo dentro de casa, só caindo. Antes de eu fazer exame, eu fui pra igreja, fui convidada pra ir pro sítio de oração, peguei e fui, né, na terça-feira de manhã, e revelada que Deus tava me curando de uma leucemia. E eu digo, meu Deus do céu, se Deus tirou eu da cova, Deus me deu vida de... Eu não tô na igreja, eu peguei e voltei pra igreja. Estou firme e forte. E de lá pra cá é só bênção. O meu nome é Helena da Paz. Eu moro aqui em São Luís. Eu agradeço muito a paz do Senhor a todos.
3: A paz do Senhor Jesus. Me chamo Bruna, de Vitória. E meu encontro com Jesus foi 2015 para 2016. Eu tinha saído da presença do Senhor em 2004. Então, até de 2004 até 2015, eu se encontrava afastada dos caminhos do Senhor. Mas sempre visitava a igreja, nunca deixava de ir. Que o Senhor tinha um chamado na minha vida. E eu achava lindo as coisas, né, do Senhor. E eu tinha o desejo no meu coração de um dia servir ao Senhor em espírito e em verdade. Mas as coisas do mundo falavam, né, mais alto. Sempre quando tinha o apelo para a gente poder estar aceitando Jesus, me dava aquela vontade, mas vinha tudo na minha sobre as vaidades, né? E eu acabava desistindo. E eu achava lindo, lindo mesmo a pregação, né, a palavra, como que os dons eram, né? Sempre o Senhor também enviava os vasos, né, filhos do Senhor, para falar, né, que Deus estava me dando uma oportunidade, que Deus tinha chamado na minha vida. A irmã chegou até a falar, né, que Deus não ia falar mais não. E em 2015 eu fui parar dentro de uma prisão, dentro de uma cadeia, e ali eu fui conhecendo o Senhor. Oportunidade de me achegar mais o Senhor, a ler a palavra. Em 2016 eu já sabia o que eu queria, que era ficar firme, né, com o Senhor Jesus Cristo. Na cadeia eu li a Bíblia todos os dias, eu jejuava, eu orava muito, aleluia. No banho de sol eu pregava, né, porque lá dentro da cadeia o Senhor me deu o dom de pregar, né, o dom da palavra dentro da cadeia. Então eu pregava naquele banho de sol para aquele monte de mulheres, e era só bênção, só vitória, Deus. Então, eu só tenho que glorificar ao Senhor, agradecer ao Senhor por tudo que Ele fez na minha vida, né? Mesmo eu parando dentro de uma prisão, eu não fui esquecida para o Senhor de forma sobrenatural dentro daquele lugar. E aonde eu saí liberta, aonde eu saí com o dom da palavra, aonde eu saí uma nova mulher. E eu só tenho que agradecer ao Senhor por tudo que Ele fez na minha vida. Amém.
1: Aí está, amados ouvintes, fazendo na Igreja Pentecostal Deus e Amor através da fé. Nós vamos louvar a Deus. Débora e Leia, perdão, já voltamos. Bom dia.

0: 11:32, hino bonito, perdão aqui na Rádio Deus e Amor. Aí, acompanhando a nossa programação, agora é hora de informação, vamos de Cristãos pelo Mundo.
1: E chegou o momento de informação aqui na Rádio Deus e Amor. O olhar do Estado. Regimes autoritários usam tecnologia para monitorar e controlar grupos religiosos. A perseguição a cristãos no mundo tem ganhado uma nova dimensão com o uso de ferramentas digitais. Relatórios de organizações internacionais apontam que regimes autoritários estão investindo em tecnologia de vigilância para intimidar comunidades, utilizando reconhecimento facial para monitorar cultos e motivos bíblicos. Especialistas definem a prática como uma perseguição digital na qual câmeras são instaladas até dentro de igrejas, isso para controlar as pregações. O monitoramento amplamente utilizado na China tem se expandido para outros países na Ásia, Oriente Médio e até mesmo na América Latina, aumentando a pressão sobre os fiéis. Advogados e defensores dos direitos humanos consideram a vigilância uma grave violação da liberdade religiosa e da privacidade. Embora tratados internacionais sejam essas garantias, em regimes autoritários, as leis são frequentemente usadas como ferramentas de controle social, ignorando os direitos fundamentais dos cidadãos. E diante líderes religiosos recomendam um equilíbrio entre ousadia e prudência, com muitos fiéis recorrendo a igrejas domésticas secretas. Apesar da intensa repressão tecnológica, estudos indicam que o cristianismo continua a crescer de forma significativa nessas mesmas nações. A fé em muitas vozes. Crianças entre os povos desafiam e enriquecem o papel do cristianismo no mundo. A diversidade de tradições e valores exige sensibilidade na comunidade cristã. Compreender e respeitar as particularidades de cada povo é fundamental para construir relacionamentos significativos, permitindo um diálogo intercultural que enriquece a experiência da fé e evita mal-entendidos. O papel do cristão é atuar como um agente de transformação, promovendo a paz e a reconciliação em sociedades multiculturais. Isso contribuiu para avanços na arte, na ciência e na defesa dos direitos humanos, buscando refletir seus ensinamentos de amor e justiça em diferentes contextos sociais. Tanto viver a crença em contextos distintos traz desafios como a perseguição e o preconceito em ambientes hostis. A comunicação da mensagem, assim como a luta constante para manter a identidade cristã, sem se isolar da comunidade local ou se conformar com práticas que contradizem seus princípios. Para superar, é essencial construir pontes através da escuta ativa e da valorização das tradições locais. Na missão, a essência do evangelho deve ser adaptada na forma de entrega, mas nunca comprometida, permitindo que a fé seja expressa de maneiras autênticas e relevantes para cada povo.
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4: E da manhã com 38 minutos, já estamos de volta com todos vocês, queridos ouvintes, na fé, estamos na fé, dando por todos que daqui a pouquinho estarão presentes aqui no Templo da Glória de Deus. Hoje é um dia mais do que especial, porque é um dia de Deus agir na sua casa, na sua vida, querida e amada família. A oportunidade já está sendo concedida para aqueles que vão tomar a decisão, como diz a palavra de Deus, Josué, esforça-te, tem de bom ânimo. O Senhor está dizendo para você se esforçar, deixar tudo e vir para o templo da glória de Deus. Hoje é domingo, um dia em que Deus preparou para você, meu irmão, despertar a sua fé, convidar os seus, lota o seu carro aí de pessoas e traz para cá, para que Deus possa mudar o cenário de vida que eles estão vivendo. Você já conhece a Igreja Deus e Amor, mas tem alguém que não conhece, conhece somente pelo lado de fora e não conhece pelo lado de dentro. Então vem para ver com seus próprios olhos a manifestação do poder do nosso Deus. Daqui a pouquinho, pastor Jerry Bolchá, membro da nossa diretoria, levantando as mãos aos céus e orando por aqueles que estão doentes, aflitos, precisando de um milagre das mãos de Deus. É hoje, não é amanhã, é hoje, meu irmão. O último mês de maio, vamos encerrar esse mês recebendo aquilo que Deus reservou e preparou para você. Vamos começar um novo mês, diferente. Você doente, vai começar. Você que está desempregado, vai começar o mês trabalhando, porque Deus tem algo muito grande preparado para você. Hoje, aquecendo no rebanho, daqui a pouquinho, tarde, Avenida do Estado, 4568, aqui mesmo, na Liberdade, no coração de São Paulo. Deus tem algo reservado para a sua vida e para a vida da sua família. Ficar em casa é dar lugar para o inimigo, ficar em casa é desfazer daquilo que Deus já preparou. Ei, meu irmão, o Senhor ficar em casa, próximo da grade aí da sua casa, com o rádio ligado, pensando, o que eu vou fazer? Você que está com dor nas costas, no pulmão, Jesus quer te curar. Hoje Ele quer te curar, quer te dar saúde hoje, mas para isso acontecer, ficar em casa não resolve. Ficar em casa olhando para o teto, lá de fora, o tempo fechado. Ei, meu irmão, vai esperar a morte? Você vai esperar a morte, meu irmão? Vem receber um milagre na Avenida do Estado, 4568, no Templo da Glória de Deus, irmão Levi.
5: Igreja Pentecostal, Deus e Amor, uma igreja marcada pela presença de Deus. Hoje é o encerramento da campanha Profetizando no Vale e também aquecendo no rebanho. Tem muita gente, pastor Rivair Silva, precisando de uma mudança de vida. Mudança radical. A pessoa está aí doente, desempregada, atribulada, fazer. O lar foi destruído, a família foi destruída, não tem ninguém mais dentro de casa. Me aquecendo no rebanho, é hoje. Me profetizando no vale e me aquecendo no rebanho. Pastor Jerry Adriani, ministrando uma palavra poderosa da parte de Deus. E pastor Rivaí, milagres vão acontecer.
4: Milagres não se explica, milagres testemunha. E na íntegra, nosso querido irmão Moisés, que está nos trabalhos, ele já está trazendo para você o que nós estamos falando para você. Milagres não se explica, milagres testemunha, e vamos acompanhar o que Deus tem feito e o que Deus vai fazer. 3 da tarde é o horário que Deus reservou hoje, dia 31 de maio de 2026. Para de reclamar e vem para cá, porque Deus tem um milagre para te dar.
6: A paz do Senhor, meus irmãos. Meus irmãos, desde já eu quero agradecer a minha oportunidade. Quem está falando é o irmão Felipe, da cidade de Santa Catarina. E venho, meus irmãos, aqui testificar o que o Senhor tem feito na minha vida. Irmãos, no passado, eu fui uma pessoa escravizada por Satanás. Fui muito usado para fazer e cometer diversos crimes. Então, irmãos, ali Satanás me escravizou muito no tráfico de drogas, porte ilegal de armas, venda de armas. E eu venho dizer para os irmãos que eu vim de berço evangélico. Nunca quis dar crédito à palavra. Já louvava na casa do Senhor, já quando era jovem, mas acabei me desviando, acabei indo para o mundo e acabei cometendo diversos crimes, aonde eu vinha a ser condenado à reclusão. Meus irmãos, antes de eu ser preso, ainda eu estive na casa do Senhor, nos dias que eu tive a audiência, na primeira audiência e na segunda audiência, aí já haveria uma terceira audiência. Mas o advogado me mandou mensagem dizendo a qual eu não teria mais recurso, seria negado o recurso que eles fizeram para pedir a diminuição da pena, cada 8 anos de reclusão. Eu fui na igreja, Deus usou um profeta, o Senhor, um vaso dele, para me entregar um recado, irmão, que era para mim tomar uma decisão com Cristo, que era para mim me achegar a Cristo, levantar a mão para Ele, o suficiente salvador de minha alma, que Ele ia me dar vitória. E Deus mostrava para ele, eu dentro da prisão, irmão, sofrendo muito. Ali naquele momento eu me humilhei a Cristo, eu me voltei para Cristo, Salvador de minha alma. Aí então, aguardava por ser preso. Mas desde então que tomei a minha decisão com Cristo, meus irmãos, Deus mudou toda a minha história, Deus mudou o... na mão da justiça, advogados e tudo. Passado 3 meses, irmãos, venho do advogado, a porta do advogado, para mim, a domiciliar, irmãos, onde pude responder a domiciliar, responder em casa. Congrego na Igreja Pentecostal Deus e Amor. Deus também fez a obra na vida da minha esposa, que também aceitou Jesus Cristo como um Senhor Salvador de sua alma. E hoje ela faz parte, e assim nós seguimos nossa vida com Cristo. A melhor escolha da minha vida foi Cristo, e venho dizer a todos aqueles que estão afastados dos caminhos do Senhor que tornem quanto antes ao caminho de Jesus, porque a minha verdade e a vida. Eu agradeço a minha grande oportunidade desde já. Muito obrigado. Deus abençoe os irmãos.
7: Me chamo Andréia, moro no bairro São Luís, São José. Eu vim contar o milagre que Deus fez na vida da minha filha. No domingo, dia 3, minha filha estava com febre. Já fazia uns 2 dias com febre. Tava saindo um pus. Tava muito estranho. E no domingo ela... aquela respiração de puxar e soltar, né? Puxava muito mais forte. Até então a gente foi no UPA de Forquinhas. Levamos ela. Minha mãe tava comigo, porque até então não podia entrar. Entrou com ela. Fez os exames. A gente ficou lá. Esperamos. Amanheceu o dia. Deu o resultado. Deu pneumonia bacteriana. E a doutora falou que não ia poder liberar ela, até ou pro HU ou pro infantil. E a gente ficou esperando para achar uma vaga, né, que surgisse uma vaga. Surgiu a vaga no infantil e a minha filha foi levada para lá. Ela fez mais um exame, deu anemia. E a doutora falou para minha mãe: vó, eu nunca vi uma criança com tanta infecção, com a idade que ela tá. E eu vi o estado que a minha filha tá. Eu orei, eu me ajoelhei, eu pedi para Deus. Fiz um propósito com Deus. Eu vou me reconciliar com o Senhor Jesus. Eu vou fazer o que eu tô sentindo e o que eu tenho que fazer. E naquele momento, eu, que é pastor da IPDA, pedi porque eu queria me reconciliar com Jesus de novo. E Deus usou ele para me entregar, através dele, que até na sexta-feira a minha filha ia estar em casa e ia estar curada. E eu estou cumprindo com o meu propósito que eu fiz com Deus. Minha filha está em casa, está bem, está brincando, está sorrindo, está do jeito que toda criança deveria estar, né? Graças a Deus, para a honra e glória do Senhor Jesus Cristo, ela está bem. O que eu estou passando hoje aqui é para dizer que milagre existe. Existe sim, basta a gente ter fé, acreditar em Deus. Ele é o médico dos médicos, advogado dos advogados. Me chamo Andréia, moro no bairro São Luís, São José.
5: Aí está, amados, milagres que acontecem na Igreja Pentecostal Deus é Amor. É, Pastor Kleber de Oliveira, é interessante, as pessoas chegam com dor, as pessoas chegam mal, mas na hora em que começam a ouvir a palavra de Deus, os obreiros que chegam enfermos, na hora que começam a ouvir a palavra, pregar a palavra de Deus, a enfermidade vai embora.
8: Desaparece porque a presença de Deus repreende a palavra que é ministrada, pelas orações que são realizadas pelos que tanto necessitam. Eu sei que todos agora necessitamos, você que está aí agora nos acompanhando, Pítero Levi, hoje é o dia em que nós temos e devemos entregar o nosso coração ao nosso Pai Celestial. Quantas ovelhas estão sofrendo, estão enfermas, estão mal, as portas fechadas.
5: Mas ele é um longe filho, do aprisco, né,
8: precisa
5: pastor?
8: Voltar. Tem abundância na casa do Pai, tem Aleluia. Abundância de pão. E você está em aflição, venha para cá, porque a primeira decisão que você tomará é entregar-se de novo ao Senhor e logo você vai ver. A festa, quem faz somos nós, os céus celebram e a vitória desta pessoa se torna, para a glória de Deus, um exemplo. Então, é você que está afastado, você mesmo, você que está abatido na fé, desanimado, você que é de outro ministério, quer se reconciliar, não está vendo clima, oportunidade na sua igreja, não importa, o importante é você comparecer para fazer um propósito com Deus.
5: Hoje, dia de braços abertos, me aquecendo no rebanho, Jesus vai curar a senhora que está enferma. Glória para você que está com problema financeiro, problema sentimental, problema espiritual. Venha para a casa do Senhor, porque hoje é o dia do teu milagre aqui na Igreja Pentecostal Deus é Amor. Então vem adorar! Avenida do Estado 4568, na Liberdade.

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2: Muito bem, 11 horas e 54 minutos. É, minha gente, as caravanas já estão sendo formadas. E você não vai ficar de fora, hein? Dias 13 e 14, aqui no Templo da Glória de Deus, na Avenida Prefeito Passos, número 10, no bairro da Liberdade, nós vamos, dando o nome do Senhor, vamos estar juntos, comemorando os 64 anos da Igreja Pentecostal Deus e Amor, sob o tema Uma Igreja Firmada na Rocha. Você que está me ouvindo a participar, nós estamos com muita alegria, aguardando por você. Igreja Pentecostal Deus e Amor, Templo da Glória de Deus, Avenida Prefeito Paz, no bairro da Liberdade, todos os dias estamos aguardando por você, e dias 13 e 14, aqueles dias especiais, com pregação, com oração, com revelações, com milagres de Jesus acontecendo aqui na Igreja Pentecostal Deus e Amor. São 11 horas 55 minutos. Daqui a pouquinho teremos a oração do meio-dia. Tem muita gente fazendo orações. Nosso irmão Anderson está dizendo assim: ore por mim e pela minha família. Sou de Guarulhos, São Paulo. O Anderson, vamos apresentar você ao Senhor e à sua casa e à sua família. Nosso irmão José Ricardo também deixou vários pedidos de orações aqui. Irmão José, daqui a pouquinho estaremos orando, o Senhor também vai orar aí e Deus vai te dar vitórias, vai te dar livramentos, porque o nosso Deus é... A Camila, ela está dizendo: a paz do Senhor Jesus, orem por mim e pela minha casa. Amém, irmã Camila, vamos orar sim, né? Me lembrei daquela frase: quem precisa de oração? Aí alguém responde: já viu isso, Moisés? Normalmente no bairro tem muito isso, né? Deus abençoe você, irmã Ivanis. Ela diz assim: a paz do Senhor, já recebi muitas bênçãos através da oração de vocês. Me apresente na oração, porque... eu preciso de um milagre. Tem hora que a garganta falha aqui, mas tudo bem. São 11 horas e 56 minutos. Que Deus abençoe Brasil. Tem a oração do meio-dia aqui na Rádio Deus e Amor. Hoje, pastor Rivair Silva... orando aquela oração do meio-dia e você sendo abençoado aí em nome de Jesus Cristo. Eu quero agradecer aqui, Heber, o irmão Lindenberg, pastor Rivair, irmão Moisés Azevedo, toda a equipe que está comigo aqui na Rádio Deus e Amor, tá bom? Deus abençoe vocês, já já tem a oração do meio-dia aqui na Rádio Deus e Amor, 11:57, bom dia!

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2: Horas e 59 minutos.
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1: Que Deus, irmãos, sejam todos bem-vindos, aceite a paz do Senhor Jesus, deste lado comunicando com vocês, seu irmão em Cristo, Rivard Silva. Nós iremos agora neste clamor do meio-dia, queridos irmãos. Sejam todos bem-vindos, vocês que estão pelo YouTube, Facebook, Instagram, você que está também pelo canal Direto com Deus, e você que está nos acompanhando também pela rede de rádio. Esta oração já prepara a sua fé, porque através desta oração Deus vai te visitar aonde você estiver. Aproveita a oportunidade, já coloca seu pedido de oração, Deus honrará a sua fé. Lembrando, domingo, daqui a pouquinho, às 15h, ele mesmo, pastor Jerry Bochá, ministrando a palavra de Deus, hoje um grande culto especial, me aquecendo no rebanho, aquele grande culto do projeto Eu e Mais Um. Venha fazer parte desta concentração daqui a pouquinho, no horário das 15h. Vamos lá, falar com Deus através da oração. Glorioso, eterno e soberano Deus, aqui estou mais uma vez na tua presença, Senhor, unindo a minha fé com milhares e milhares que estavam aguardando este momento de oração. Senhor, é o Brasil, é o mundo todo, dobrando seus joelhos e clamando ao Deus que fez os céus e a terra, como diz a tua palavra. Elevo os meus olhos para os montes. De onde vem o meu socorro? O socorro vem do Senhor que fez os céus e a terra. Aqui estou neste momento, já clamando a Deus, já te agradecendo o que o Senhor fez e por tudo que o Senhor ainda irá fazer. Senhor, eu oro com vidas que reconhece em forma de gratidão. Senhor, estão neste momento de joelhos dobrados, te agradecendo pelas bênçãos, te agradecendo pelas grandes conquistas e também pelas grandes lutas. Senhor, sabemos que tudo é permissão do Senhor. O Senhor está no controle de tudo. Por isso aqui estamos, te servindo com alegria, porque aprendemos que sem ti, Senhor, nada poderemos fazer. Meu Deus, neste momento de oração, milhares e milhares de vidas estão se humilhando perante ti, estão clamando, porque já entenderam que através da oração, coisas grandes, o Senhor fará acontecer sobre as nossas vidas. Faz, ó Deus, neste momento, a vida daqueles que estavam aguardando, ansiosos, este momento de oração, na vida, Senhor, daqueles que estavam esperando este momento, ó Deus, o momento de falar contigo. Sabemos que as tuas mãos estendidas já estão para socorrer as almas, para socorrer as vidas, para transformar, Senhor, as lágrimas daqueles que estão derramando perante ti. Senhor, quantas vidas, neste momento, hospitalizada, precisando de um milagre das suas mãos. Eu oro com vidas neste momento que estão esperando somente a morte, ó Deus. Eu oro com vidas que estão na pior situação da história da sua vida, mas nós cremos da oração, o Senhor reverterá esse quadro. Nós cremos, ó Deus, que através da oração, o Senhor derramará da oração, o Senhor fará algo novo acontecer da noite para o dia. Senhor, tu és o Deus que vai surpreender a fé aqueles que estão clamando de coração aberto, como diz a tua palavra, nesta peleja não teremos que pelejar, o Senhor por nós, peleja, meu Deus, por esta vida, peleja, meu Deus, por esta família, peleja, Senhor, por aqueles que estão vale de aflição, neste momento, Senhor, estão orando, estão clamando, Senhor, porque já entendeu que a última palavra dá não é o homem, mas é o Senhor. Traz, meu Deus, agora a palavra que transforma a vida deste homem, a palavra que transforma a vida desta mulher, esta pessoa na UTI, na CTI, Senhor, esta pessoa, ó Deus, que o médico já deu alta para a família levar para casa, porque não tem mais o que fazer, Senhor, a família está desesperada, porque ela sabe, Senhor, que agora é somente um milagre, mas quando nós entregamos nas tuas mãos, Senhor, é feita a tua vontade, não a nossa, e sabemos que tu és o Deus que faz milagres, tu és o Deus que dá vida para aquele que não tem. Oh Deus, tantas pessoas já foram curadas, confiar em ti, e eu creio que neste momento, mais um grande milagre, o Senhor já está operando, o Senhor tirou muitas vidas, Deus, do leito da enfermidade, e eu creio que o Senhor irá tirar esta pessoa também, o Senhor restaurou a saúde e milhares de vidas, e eu creio, ó Deus, que através desta oração, o Senhor já está restaurando, o Senhor já está dando saúde,

Ó Deus, repreende agora esse cansaço, essa fadiga, Senhor, quantas vidas que estão sentindo falta de ar neste momento, estão com a ajuda de um aparelho, Senhor, Tu és o Deus que formou o corpo humano, o Senhor conhece cada parte do nosso corpo. Homem venha ser glorificado, repreende, ó Deus, todo tipo de doença que vem tentando atacar a humanidade, é bactéria, é viroses e mais viroses, ó Deus, livra o Teu povo, Senhor, livra o Teu povo de todas as pragas, de todas as pernas vindo sobre a face da terra. Senhor, sabemos que as autoridades estão em alerta, mas se as Tuas mãos não estiver estendida, eu creio, ó Deus, que a Tua ajuda chegará. Eu creio, ó Deus, que o socorro chegará através deste grande clamor. Senhor, eu oro com vidas neste momento que estão no seu ambiente de trabalho. Senhor, ele parou por alguns minutos Ti, e o clamor, Senhor, que está sendo apresentado é pedindo para o Senhor salvar, libertar e transformar. Senhor, precisa muito da Tua ajuda, a Tua família, Senhor, precisa ser abraçada por Ti, esta família que está até mesmo pensando em se separar, pensando, ó Deus, sair de dentro da casa, este homem carregava este pensamento, não carregará mais, porque eu já posso ver, Senhor, pelos olhos da fé, o Senhor trabalhando, repreendendo tanto maligno e maléfico que tem feito parte da mente deste homem, do coração deste homem, da mente desta mulher.

choro e sabe que se destruir a família, está destruindo o projeto da nação. Senhor, trabalha no ambiente familiar, Deus, neste ambiente que o inimigo tem atacado, Senhor, oh Deus, restitui as famílias que estavam destruídas, Deus, retirando toda a mágoa, retirando, Senhor, tudo aquilo que estava no coração e no sentimento, pessoa que não conseguia perdoar, a partir de agora, ó Deus, ela vai liberar o perdão. Senhor, nós cremos no teu grandioso poder, nós cremos, ó Deus, que através desta oração, coisas grandes e maravilhosas, o Senhor já está fazendo. Mas mesmo, Senhor, de uma forma especial, através deste clamor, é um clamor, ó Deus, que já podemos contemplar as famílias acontecendo, até mesmo dentro de um presídio, quantas vidas orando, clamando, estão neste momento arrependidos.

Salva mesmo esta alma, salva mesmo esta vida, Senhor. Salva, ó Deus, aqueles que estão abandonados pela família. Presídio, Senhor, na área da enfermaria, em até mesmo presídios psiquiátricos, o Senhor pode transformar agora, neste momento, a vida desta pessoa, como o Senhor foi ao encontro, ó Deus, daquelas almas que o Senhor deixou na Tua palavra. Vai neste momento, dessas vidas, Senhor, que a sociedade não sabe mais o que fazer, as autoridades não sabem mais o que fazer, sabe, porque o Senhor pega o pior para fazer melhor. Faz mesmo, Senhor, na vida deste homem, o testemunho vai ser notório da Tua existência, que o Senhor salva, que o Senhor liberta, que o Senhor transforma, ó Deus, neste momento de oração. Eu ando, Senhor, todas as famílias que estão de joelhos dobrados, eu apresento os vovô, as vovó que estão neste momento de joelhos, clamando, ó Deus, os anciões da Tua casa estão clamando neste momento de oração. Senhor, ela tem sentido, ó Deus, a Tua graça que tem fortalecido, porque ela não tem ninguém por ela, ó Deus, é somente o Senhor, e o Senhor pode ajudá-la. Ajuda, meu Deus, esta mulher, esta viúva, este viúvo, ó Deus, esta família que está precisando. Ajuda, o Senhor pode neste momento alegrar este coração, este filho que abandonou seus pais, não visita mais, Senhor. Pais estão sentindo saudades dos seus netos, dos seus filhos, ó Deus. Senhor, nós te pedimos neste momento, vai ao encontro, Deus, daqueles que foram colocados em um lar de idosos, abandonado pela família, abandonado pelos filhos, eles estão esperando somente o dia da sua morte, mas eu creio que neste momento o Senhor vai reverter esse quadro. Este filho, pai, vai visitar a sua querida mamãe, vai tirar a sua mamãe da situação que está. Senhor, o Senhor pode neste momento visitá-lo, Senhor. O Senhor pode realizar esta grande obra que eles estão pedindo. Senhor, o clamor que está sendo feito neste momento é um clamor único a Deus.

Senhor, e os países que estão em guerra, Senhor, o Senhor pode trazer paz neste momento, o Senhor pode, ó Deus, guerras, Senhor, o Senhor pode reverter o quadro que o teu povo tem enfrentado, quantos inocentes têm perdido a sua vida. Mas eu creio que neste momento de oração, o Senhor já está, ó Deus, providenciando o teu grandioso milagre, Senhor, sobre a vida daqueles que reconhecem a tua grandeza, ó Deus. Eu oro neste momento com vidas que estão levantando. Causas da justiça, documentos e mais documentos, ó Deus, estão sendo apresentados a ti, porque sabemos que tu és o advogado dos advogados, nós cremos que tu és o Deus que reverte toda a situação e traz, ó Deus, para povo, o grandioso milagre, Senhor, nós estamos orando, ó Deus, por aqueles que estão desempregados, quantos jovens, quantos, ó Deus, pais de família estão desempregados com o currículo, Senhor, estão levantando neste momento e apresentando, porque acredita que uma grande porta o Senhor abrirá. Abre, meu Deus, esta porta para honrá-lo. Ó Deus, que quando pedimos ao Senhor, o Senhor providencia na mesma hora. É agora, meu Deus, neste momento tão especial, que nós estamos clamando, que nós estamos, ó Deus, invocando o teu nome, porque cremos que o Senhor pode, porta onde não há porta, trabalha, ó Deus, na área econômica da nossa nação, Senhor, trabalha nesta área, ó Deus. A nação, ó Deus, ela precisa da tua ajuda. É o Senhor que faz, é o Senhor que realiza, é o Senhor que coloca, ó Deus, grandiosos milagres, abençoando os grandes empresários, os micros empresários, os empreendedores, ó Deus, este homem que tem um grande projeto, Senhor, de trazer uma empresa para esta nação. Senhor, empregos e mais empregos serão gerados e serão abençoados. Senhor, nós clamamos neste momento, ó Deus, apresentando também todas as categorias, todos os trabalhadores, para o crescimento desta nação, o Senhor pode abençoá-lo e prosperá-lo agora, ó Deus, na vida dos teus servos que estão lutando dia após dia para levar o sustento para sua querida e amada família. Senhor, eu oro neste momento pelas nossas, quantas crianças, ó Deus,

do homem mau, livra, Senhor, as nossas crianças. Senhor, nós cremos que através do Senhor, neste momento, grandes coisas acontecerá. Ó Deus, olhai neste momento ao teu povo, Senhor, que estão clamando por liberdade. Deus, aqueles que estão, Senhor, nas drogas, são prisioneiros de Satanás, ó Deus, estão lutando para ser livre, mas não conseguem. Pegue, abstinência do crack já está no sangue, mas eu creio que neste momento uma gota do teu sangue será suficiente, ó Deus, para a libertação acontecer. Liberta, meu Deus, este jovem, este adolescente, até mesmo esta criança que está prisioneira, Senhor das drogas. Senhor, liberta, meu Deus, liberta esta jovem, Senhor, que deixou o conforto da sua casa e estão morando debaixo de um viaduto, debaixo de uma marquise. Ó Deus, o Senhor pode neste momento ir ao encontro e fazer a tua obra. Senhor, este coração de pedra, tudo, Senhor, que tem sido falado, ó Deus, ao ouvido, mas permanece fechado o coração. Faz a tua obra, ó Deus, porque sabemos que o Senhor está pronto e preparado para ajudar aquele que clama a ti como palavra, e conhecereis a verdade, e a verdade vos libertará. Liberta, meu Deus, dos jogos de azar, Senhor, o Senhor pode libertar esta pessoa que está perdendo tudo, ó Deus. O Senhor pode colocar as tuas mãos agora e socorrer aqueles que estão no vício da bebida, aqueles, ó Deus, Senhor, que já amanhece preso no vício da bebida. Pode libertar, liberta, ó Deus, esta vida que te pede, que te clama, que está fazendo um voto contigo agora, Senhor. O Senhor pode estender as tuas mãos poderosas. O Senhor ajudou milhares e milhares de vidas e ajudará esta pessoa que se humilha aos seus pés, clamando pela tua misericórdia. Não abandone o teu povo, ó Deus, e não se canse de ouvir ao do teu povo que te clama todos os dias, pela manhã, pela tarde, pela noite, pela madrugada, estão clamando. Senhor, não se canse de ouvir a oração desta família que está em propósito de oração de 21 dias, de 70 dias. 40 dias e daí por diante, nós cremos, Senhor, que através desta oração, grandes coisas o Senhor já está realizando. Tenha misericórdia daqueles, ó Deus, que estão, Senhor, até mesmo precisando de uma restauração na sua fé. Eles não têm mais clamar, eles não têm mais fé de vir para a tua casa. Senhor, traga um grande despertamento, traga um grande renovo dos céus, renova o teu povo, renova a tua igreja, renova, Senhor, os obreiros, as obreiras, os pastores, o ministério em geral, Senhor, força para prosseguir nesta jornada. Senhor, nós cremos no poder da oração e é por isso que eu oro, apresentando na tua a vida da tua serva, a nossa presidente mundial, irmã Irene Miranda, da saúde para tua serva. Senhor, restaura
dando os teus livramentos e protegendo para a tua glória, ó Deus. Senhor, é a nossa mãe na fé que tem orado, que tem em favor do teu povo, ó Deus. O Senhor tem sustentado, sustenta pela destra das tuas mãos. Eu oro apresentando irmã Débora, vice-presidente desta obra, o pastor Lorival de Almeida, restaura a saúde do teu servo, dando os teus livramentos, ó Deus. Porque cremos que grande será o milagre. Eu oro apresentando a vida do teu servo, pastor Davi Miranda Neto, ó Deus, e também da esposa, nossa irmã Karina. Senhor, coloca tuas mãos sobre a vida dos filhos, livrando e protegendo toda a família Miranda, todas as famílias dos nossos diretores, ó Deus. Coloca tuas mãos, Senhor, ajuda os teus servos nesta caminhada, ó Deus. Senhor, eu creio que neste momento o Senhor já está também trazendo a tua bênção e abençoando, Senhor, projetos da Fundação Reviver, da Associação Reviver Help. Deus e amor, estende as tuas mãos, ó Deus, para a grande fé, 64 anos da nossa igreja. Guarda as caravanas, guarda o teu povo, Senhor, que estará presente nesses dois grandes dias, dia 13 e dia 14, celebrando, ó Deus, e agradecendo por mais um ano de vitória. Ó Deus, os teus servos, a nossa diretoria, usa nossa querida irmã Débora, usa nas tuas mãos o pastor Davi Miranda Neto, usa, meu, porque cremos que grandes coisas fará o Senhor. Deus, é 64 anos vivendo e vendo os milagres acontecer. Esta obra socorreu muitas vidas e tem socorrido até o dia de hoje. Senhor, prepara a fé do teu povo nestes dias para receber mais de ti, para ser tocado mais por ti, Senhor. Nós estamos crendo, nós estamos confiante, entregue. É o que eu te peço e te agradeço, em nome de Jesus. Amém e amém, Senhor Jesus. Glória a Deus. Que bênção, meu irmão. A oração é um meio de nós falarmos com Deus, que não dá nem vontade de parar de orar. Está tão gostoso, irmão. E neste momento, queridos irmãos, eu quero aproveitar essa oportunidade e fazer um convite para você que está pensando o que será da minha vida daqui para frente. Jesus está te convidando para segui-lo. Jesus está te convidando para ser servo e discípulo. O Senhor, neste momento, fazer um convite para você. Você não quer somente a oração, mas você quer o Deus que ouve oração. E o Deus que ouve oração, ele quer salvar a tua alma. O Senhor, o caminho ao Senhor, confia nele e tudo ele fará. Neste momento, eu quero te convidar para entregar a vida para Jesus. É isso mesmo, entregar a vida para Jesus e tudo vai mudar a sua vida. Sem Jesus, você não é nada. E com Jesus, você será discípulo, servo e seguidor do caminho da verdade. Levanta suas mãos e diga: Senhor Jesus, neste momento, eu entrego a minha vida para o Senhor. Salva minha alma, perdoa os meus pecados, escreve o meu nome no livro da vida e sela com teu sangue. Diga: Jesus, salva minha família, salva e me liberta de todo mal,
Amém. Queridos irmãos, eu quero aproveitar essa oportunidade. Não saia daí, porque nós já vamos mais uma vez. Quero convidar aqueles que estão desigrejados, abatidos na fé, se esfriou, não quer mais caminhar com Jesus. Agora é a hora de você conciliar com Deus. Levanta suas mãos e diga: Senhor Jesus, perdoa os meus pecados, salva minha alma, porque eu prometo seguir até a minha morte. Diga: Senhor, eu me reconcilio contigo agora, perdoa os meus pecados, salva minha alma e me liberta para a tua glória. Diga amém. Queridos irmãos, no rodapé do vídeo, já estamos disponibilizando para você. 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Vamos orar mais uma vez? Senhor, eu entrego estas almas nas tuas mãos. Eu entrego essas vidas que aceitaram, que reconciliaram. Salva eles, liberta eles e transforma para a tua glória. É o que eu te peço e te agradeço. E você diz amém. Que Deus abençoe. Deus abençoe, queridos irmãos. Busque a Igreja Deus e Amor mais próxima de você. Você pode já informar o pastor que você já aceitou, já reconciliou. Volte para a casa do Senhor. Mundial daqui a pouquinho, 3 da tarde, pastor GR Bouchá, membro da nossa diretoria.

0: ao Direto com Deus, já vamos ao Santuário da Oração, porque é de lá que prossegue a oração. Com o canal do YouTube, Facebook e Instagram da Igreja Deus e Amor, voltaremos com vocês às 14h na transmissão desta grande concentração e cobertura total. Desde já, agradeço a todos que estiveram comigo até este momento. Quem não é inscrito no canal, já se inscreve e prepara a fé, porque tem mais daqui a pouquinho, às 15h, no Templo da Glória de Deus. Quem espera todos vocês, seu irmão Rivari Silva e toda a equipe de fé da Sede Mundial. Que Deus te abençoe, que Deus te guarde de agora para todos sempre. Você diz amém.
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0: 13 horas 37 minutos, 1h37 em São Paulo. Que Deus abençoe você que acompanhou
1: São 12,
0: aí.
1: Pastor. Oi? 12 horas.
0: Falei 13?
1: É. Vamos, uma hora
0: vamos
1: à frente,
0: retificar.
1: Horário de verão.
0: 12 horas e 37 minutos, meio-dia e 37.
1: Acontece.
0: Com esta alegria toda.
1: Entusiasmo.

0: Estamos chegando com a programação da Rádio Deus é Amor, uma tarde com Deus, a paz do Senhor Brasil. Hoje é 31 de maio do ano de 2026, hoje o último domingo do mês de maio, e aqui estou eu, ao meu lado, o diácono Natiel Reis. Estamos alegres, a paz do Senhor, diácono Natiel. Que alegria ter você aqui na Rádio Deus é Amor nesta tarde.
1: Amém. Deus abençoe, presbítero Levi Muniz. Companhia, e claro, companhia do nosso internauta que está acompanhando agora pelo aplicativo e também pelo site da Igreja Deus e Amor, e também para o ouvinte do rádio, aquele clássico rádio, sabe?
0: Sim.
1: Tem gente que está nos ouvindo agora no sítio.
0: Tem o radinho lá,
1: tem
0: o ligado.
1: Tem rádio a pilha, rádio você acredita, a pilha, pastor?
0: Rádio a pilha, tem gente que tem aquele rádio grande, né? Outro dia eu fui na casa de uma irmã, ela tinha aquele rádio lá no Voz da Libertação, e também na companhia do nosso diácono Armando Medina.
1: Armando Medina fazendo a técnica de áudio aqui nessa tarde especial. Ressaltou o Senhor, último dia do mês de maio, último domingo, e hoje é o dia de nos aquecermos no rebanho. E
0: estarmos, claro, na casa de Deus, né?
1: Exatamente.
0: Quanta gente, irmão Natiel Reis, começou o ano de 2026 com a gente e não chegou até aqui. Muitos, né, perderam as suas vidas, outros estão, quem sabe, em um hospital. E nós estamos buscando o nome do Senhor. Então é a oportunidade de vir se aquecer, estar
1: glória
0: juntos, glorificar o nome do Senhor. Hoje é o dia que Deus preparou para abençoar a casa, a família, o pai, o filho, a tia, a avó, o irmão, todo mundo aqui na Sede Mundial.
1: Com certeza. O nosso endereço é muito fácil para você que nos ouve pela primeira vez. Nós estamos alegres, porque daqui a pouco o nosso querido irmão, o pastor Jerry, a palavra de Deus, vai orar por todos e o nome do nosso Deus será glorificado. Vamos então? Avenida do Estado, 4568, no bairro da Liberdade, no centro de São Paulo. Nós aguardamos por você, presbítero Levi, com esse sorriso maravilhoso, vai entrevistar os nossos irmãos. Eu também estaremos, nós dois estaremos
0: juntos lá
1: entrevistando
0: sim.
1: os irmãos que vão
0: recebendo
1: contar os depoimentos.
0: E lembrando, diácono Natiel, que hoje o culto será no Auditório Renascense, que é no segundo andar da nossa galeria, um espaço gostoso, abençoado. Alguém pode ficar preocupado? Nós temos um elevador gigante, né, que cabe em 33 pessoas, então tem espaço para todo mundo. O importante é você vir, mas não vir sozinho, trazer alguém com você, não é isso?
1: Exatamente. Mais um, é o propósito que nós estamos hoje aqui em nossa sede mundial. Assim como eu estou junto com o presbítero Levi Muniz, ele está comigo, nós estamos com o diácono Armando Medina. E com você, claro, você... um para a casa de Deus, para juntos celebrarmos, para adorarmos ao nome do Senhor, e principalmente aquele irmão que você sabe que está fraco na fé, já faz tempo que não congrega, que está afastado, entristecido. Precisamos fazer com que esta pessoa se volte para Cristo, venha ser arrebanhado. Nós da Igreja Deus e Amor amamos você, e claro, nós precisamos que você também se volte para Deus. Olha, daqui a pouco nós estaremos juntos aqui na Sede Mundial para ouvirmos a palavra de Deus, e depois será feito aquele apelo para que os irmãos que estão fracos na fé, integrados ao corpo de Cristo, dentro desse propósito, nós avançaremos nessa tarde também no propósito de campanha que hoje encerra Profetizando no Vale.
0: Profetizando no Vale, você que está pelo vale da indecisão, pelo vale da dificuldade financeira, pelo vale da enfermidade, venha, porque hoje é o dia que você vai profetizar o seu milagre. Pastor Jerry, pregando a palavra de Deus, orando através dos dons do Espírito Santo e Jesus fazendo milagres. Irmão Armando, vamos acompanhar o que Deus está fazendo nesses cultos? É, milagres que acontecem. De milagre, irmão Natiel Marins, é o dia que Deus opera, pessoas chegam aqui enfermas e saem curadas, pessoas chegam aqui tristes e o seu coração é alegrado através da fé. Dia de milagres.
1: Hoje é dia de vivermos milagres na presença de Deus. Ouçamos e tenhamos a nossa fé em Cristo acrescida.
2: Irmãos, eu quero chamar aqui pessoas que estão com câncer. Com câncer, você recebeu o diagnóstico e o médico falou, você está com câncer. Onde estão? Levante a mão e vem à frente. Irmã, a senhora está com câncer há quanto tempo?
3: que foi diagnosticado tem 4 meses.
2: Câncer de quê?
3: Câncer do pescoço.
2: Uhum.
3: Aí, semana passada, vim aqui, o irmão revelou. E eu estava com problema de... O documento não saía. Saía uma parte, a outra não. Aí, o que que acontece? Quando foi na terça-feira, ligaram em casa que o documento já tinha saído. Aí já tinha marcado no médico, eu fui. Quando chegou lá, o espelho que eles falam, né, uma parte lá já tinha saído. Eu já passei no médico. O médico falou, tem dois... contar, falou assim.
2: O médico falou isso para a senhora?
3: É, falou assim. Aí ele falou, ó, primeira que esse câncer, ele tem cura, vai reagir ao medicamento, né? É que você não vai precisar operar.
2: E... Mas peraí, qual o nome da senhora?
3: Wanda.
2: Mãe Wanda, eu lembro que a senhora chegou domingo passado
3: foi,
2: aqui.
3: Foi.
2: Desesperada.
3: Sim. Isso
2: mas a senhora chegou domingo passado.
3: Eu estava desesperada, estava chorando, desesperada.
2: Falei, presta atenção, irmãos e ouvintes.
3: Eu estava, não comia.
2: No domingo passado, a irmã chegou aqui nessa situação, no desespero.
3: Eu não comia, eu só chorava. Eu pesava 64 quilos, eu fui para 48. Agora eu estou comendo. Acabei de falar para meu esposo, estou com fome.
2: Meu Deus do céu. Tremenda.
3: Acabei de falar pra ele, tô com
2: irmãos, ouvintes, presta atenção. Ela chegou domingo passado nessa situação. Eu estou com câncer, desesperado. Eu vou à igreja. Chegou a situação que eu me recordo bem, no desespero, e não é para menos. A igreja orou por ela. Ela recebeu um milagre. Ela foi no médico. O próprio médico falou: olha, eu tenho dois milagres para te contar, duas bênçãos para te contar. Primeiro que esse câncer vai reagir, e segundo que você não vai precisar fazer a cirurgia, é isso mesmo, né?
3: Sim, sim.
2: Eu falei, a irmã não comia, agora ela está com fome.
3: Agora eu estou com fome. Eu falei, ô glória. Falei para ele, né? Falei, ô Deus é maravilhoso.
2: Amém, manda Senhor, que bênção. Vamos, Deus abençoe.
0: Milagres que acontecem no templo da glória de Deus. Pessoas que chegam aqui com problemas diversos. E chegam aqui, irmão, aqui com problemas, com enfermidades, recebem a oração. Através da oração, Deus opera o milagre e as pessoas testemunham e falam, Jesus mudou a minha situação.
1: Ele é o mesmo eternamente. Presbítero Levi, você, ouvinte da Rádio Deus e Amor, do programa Voz da Libertação, precisa acreditar, porque a palavra de Deus até chega a mencionar um versículo que eu amo.
0: Sim.
1: Que aqui diz, quando nos achegarmos a Deus, precisamos crer que Ele existe e que é galardoador daqueles que o buscam.
0: Glória
1: então,
0: a Deus.
1: Quando nós chegamos na igreja, dobramos os nossos joelhos, quando nós estamos... Precisamos acreditar que o Senhor nosso Deus está recebendo. E como prova de que Ele está recebendo, isto é como nós, sendo pentecostais, acreditamos que a manifestação da cura, do milagre, do mover sobrenatural, acontece naquele momento em que o culto está sendo recebido por Deus e Ele derrama a sua chuva seródia sobre
0: Aleluia.
1: Seu povo. Isso não será diferente hoje aqui em nossa sede mundial, presbítero.
0: 4568 no bairro da Liberdade. Venha ouvir uma palavra de Deus, venha receber a oração. Deus vai usar o pastor Jerry com unção, com virtude, com poder, com almas serão salvas e o nome de Jesus será glorificado. Irmão Natiel, é importante ressaltar, eu sei que os ouvintes já sabem,
1: sim,
0: mas é importante a gente ressaltar que hoje os ônibus municipais da cidades estão com tarifa zero.
1: Tarifa zero, gratuidade.
0: Ninguém paga.
1: Para todo mundo, exatamente. Nos dias comuns, a gratuidade é colocada, né, para algumas pessoas, mas...
0: 60 anos ou mais.
1: 60 anos ou mais, algumas comorbidades, mas dia de domingo é
0: para
1: todo
0: mundo.
1: Exatamente.
0: Você pegou ônibus hoje?
1: Peguei o ônibus hoje.
0: Pagou a passagem?
1: Nada.
0: Eu também. Peguei o ônibus. Normalmente eu desço ali na estação Pedro Segundo e venho andando,
1: sim,
0: né? Mas hoje eu falei, a tarifa é zero, eu vou pegar
1: aproveitar.
0: O ônibus, vou aproveitar.
1: Desceu aqui na vinda do
0: estado. Desci aqui na porta da sede mundial.
1: Glória a Deus.
0: Glória ao nome do Senhor. E aqui estamos nós, de Jesus. Aproveite. Inclusive, Natiel, você pode fazer baldeações, porque tem pessoas que falam, mas para mim chegar na sede mundial tem que pegar um, dois, três ônibus, não importa.
1: Não importa.
0: Todos os ônibus municipais estão Então, é a oportunidade para todo mundo vir para a sede mundial e trazer mais alguém.
1: Com certeza. Faz a integração. Olha, você vai fazer a sua caravana com transporte público. Você vai convidar o seu pai, sua mãe, seu tio, sua tia, seu vizinho, seu colega de faculdade. Aí você diz, olha, vamos marcar num ponto de ônibus ali próximo a todo mundo e depois vocês vão pegam o ônibus. Se for preciso, façam uma integração. Sejam no Templo da Glória de Deus. Daqui a pouco vai começar este culto, às 2 horas e 30 minutos, aproximadamente. O pastor Humberto Ramos já estará no altar, fazendo aquela oração fervorosa. E às 15 horas, às 3 horas da tarde, o pastor Jerry Bochá vai assumir o altar e vai fazer aquela oração maravilhosa também, a pregação da palavra de Deus, a oração por aquele... precisam serem reintegrados no corpo de Cristo. Hoje é o culto Me Aquecendo no Rebanho e o fim da campanha Profetizando no Vale.
0: Então vem.
1: Vem para cá.
0: Vem para a sede mundial, para de Deus. Inclusive, o cantor Ivan Luiz acabou de mandar mensagem para mim aqui, dizendo, eu vou estar cantando hoje à tarde. Tá? Então, vamos de Ivan Luiz? Então vem. Vem você também aqui para a sede mundial.

0: Então vem, vem adorar a Jesus aqui na Igreja Deus e Amor.
1: E como ele mesmo canta, vem pra cá São Paulo,
0: vem pra cá Brasil, vem ver Deus operando como nunca ninguém aqui na Igreja Pentecostal Deus e Amor. Ô, irmão Natiel Reis, nada melhor do que ouvirmos as próprias pessoas testificando daquilo que Jesus faz.
1: São relatos, relatos verídicos.
0: Mano, vamos ouvir o que Deus está fazendo na vida das pessoas? Gente, hoje é dia de milagres. Milagres como estes acontecem aqui na Igreja Pentecostal Deus e Amor.
2: Oliveira, eu moro na Vila Safira. Amado ouvinte, a benção que eu tenho para contar, eu considero um milagre, né, que eu recebi das mãos do Senhor. Eu tenho uma irmã minha que estava com um tumor. E esse tumor crescendo, ouvinte, no cérebro dela, aonde até ela já estava cega de uma vista, né? Um dos seus olhos já estava cego e o outro começando a ficar também, né? Então, ouvintes, ela foi no médico, foi constatado esse tumor para ela fazer uma operação. Mas pelo SUS, né, é muita burocracia, às vezes demora muito, e o médico falou que a operação tem que ser feita, né, rápido, porque o tumor está crescendo. No momento que ele estourar dentro da tua cabeça, é óbito, né? Então, mas o médico também falou, mas a tua vida, né, na operação, é uma operação de alto risco, né? Tu tem que fazer a operação, mas também eu não dou garantia. Mas aí, irmãos, entramos em oração, fazendo campanhas, fazendo propósitos com o Senhor na casa de Deus. Eu escrevia o nome dela, dava para as irmãs orar aqui na sede. As irmãs fazem vigílias também nas quarta-feira, né? E as irmãs, para você ter uma ideia, ouvinte, o valor da operação era de 70 mil reais. Mas Deus, ele começou a colocar a mão de uma forma, assim, sobrenatural, ouvinte. Foi um milagre que Deus colocou a mão em tudo. A operação foi marcada, ela fez a operação, né? E o médico disse assim, olha, é uma operação bem arriscada. Se o tumor não sair pelo nariz, nós vamos ter que... Né? Mas, irmãos, quando o povo de Deus ora, Deus responde, Deus faz milagre. Ali, ela fez a operação, não precisou abrir a cabeça dela, o tumor... Era para ela ficar 3 dias na UTI para recuperação. Ela ficou apenas 1 dia, porque o médico chegou e disse assim, olha, a operação foi um sucesso. Então, tu só 1 dia aqui na UTI, porque tu tá muito bem. Ligamos para ela, né? Ela disse, olha, eu tô muito bem. Foi tudo muito bem, né? Então, irmãos, é Deus que faz o milagre. Deus que coloca a mão em tudo, graças a Deus eu posso contar, né, que Deus colocou a mão em tudo e Deus fez um milagre. Querido ouvinte, para o nosso Deus não há nada impossível, né? Mas o impossível na nossa vida, na nossa família, né? O Senhor veio buscar, diz a palavra do Senhor, buscar e salvar o que se havia perdido. Quem sabe tu tá, né, contemplando uma situação na tua vida, uma situação na tua família e até as tuas esperanças, né? Tá indo embora. O Senhor manda eu te dizer, né, através desse testemunho, que o Senhor quer fazer o impossível na tua vida. Fazer o impossível na tua família. Mas para isso tu tem que agir a tua fé. Tu tem que te voltar para o Senhor, estar na presença dEle, né? Aqui, ouvinte, é o lugar da tua vitória. Né? Nós temos uma bênção em casa, orando? Sim. Mas Deus quer determinar grandes vitórias na tua vida aqui, na presença de Deus, fazendo propósitos com Deus, agindo a tua fé. A Bíblia diz que a fé sem as obras ela é morta, né? Então vamos agir a nossa fé, estar na presença do Senhor, estar em oração, que o mais o Senhor vai fazer. Meu nome é Domingo Oliveira, eu moro na Vila Safira.

0: 9 horas e 55 minutos, que lindo depoimento acabamos de ouvir da nossa irmã Domingas. Relatou a respeito da cura do câncer no cérebro, do tumor canceroso que estava no cérebro de sua irmã. Maravilhoso, como nós costumamos dizer, e que não caia num comodismo de palavras, mas de fato numa elucidação daquilo que Cristo continua fazendo. Este deixou a medicina surpresa. Porque, pastor Levi, as pessoas que nos ouvem agora podem imaginar, hoje o câncer, ele é, assim, mais tratável do que algumas décadas, mas ainda continua sendo um gigante.
1: Sim.
0: E quando falamos em uma área tão sensível, tão melindrosa como o cérebro, nós imaginamos que esta lesões, mas a irmã Domingas nos contou que a irmã dela está completamente curada.
1: Sem sequelas algumas. Glória ao nome do Senhor. Ouvinte, para o nosso Deus, Armando, nada é impossível. Todas as coisas são possíveis quando a gente acredita.
0: Glória a Deus.
1: Quando nós colocamos a nossa fé em ação. É claro, tem tratamentos, os médicos fazem aquilo que é possível para eles, mas aquilo que é impossível aos homens é possível para Deus. Quem sabe tem alguém com câncer, com um tumor, e talvez você até passou por uma cirurgia, mas ficou com sequelas. Deus é poderoso, inclusive, irmão Natiel Reis, que essa pessoa tem.
0: Glória a Deus. Né?
1: Mas ela precisa tomar atitude. Ah, eu estou ouvindo aqui no rádio, eu assisto as lives da igreja, não é a mesma coisa.
0: Não é.
1: Quando você vem à casa do Senhor, vem com fé, vem com confiança, o milagre acontece.
0: Então, hoje se revista de fé. Hoje, peça para Deus que aumente a sua fé. E a fé vem pelo ouvir e ouvir da palavra de Deus. E o pastor Jerry pegar a palavra do Senhor, vai orar por todos, e você, meu irmão, você, minha irmã, vai ser alcançado pelo milagre que você tanto almeja. Talvez a sua problemática, aquilo que está no seu sono, não seja um câncer, não seja uma enfermidade, mas seja o salário que está atrasado há
1: Verdade.
0: Tantos dias, seja até mesmo a porta que se fechou e você já entregou currículos, mas ainda não recebeu um retorno favorável da empresa para você passar a receber um salário compensador e arcar com as suas responsabilidades. Talvez o seu problema, o gigante que te aflige, seja desgaste emocional, seja o entrave que se deu entre você e o seu cônjuge, ou seja o seu filho que saiu de casa, não importa o problema. A resposta é a mesma. O nosso Deus é o remédio para qualquer tipo de enfermidade. Ele é a resposta para qualquer tipo de problema. Ele é a resposta que nós almejamos. E é por isso que convidamos você que está aí em nossa companhia para vir às trincheiras da batalha. Não fique no comodismo. Não fique em sua casa, como bem ressaltou o presbítero Levi, apenas aguardando a resposta chegar. Não, você precisa correr atrás da resposta. Você precisa buscar a presença de Deus. Hoje é o último dia da campanha Profetizando no Vale, e nós te convidamos também a se juntar a nós, a profetizarmos juntos. Deus, o pastor vai orar e nós vamos com ele orar juntos, e com toda certeza o nosso Deus vai responder com autoridade.
1: Avenida do Estado, 4568, aqui na Liberdade. São 12:59, nós vamos, Armando, identificar as emissoras, porque daqui a pouquinho nós já vamos fazer contato com o nosso querido irmão Lindenberg Araújo, ele que está lá no Templo da Glória, acompanhando, porque o povo já está chegando, irmão Natiel.
0: Exatamente.
1: As pessoas já estão chegando e nós vamos ouvir as pessoas, a expectativa delas, vamos acompanhar os testemunhos que elas já têm. É para contar, porque eles já recebem bênçãos e já vêm prontos para contar. Então nós vamos identificar as emissoras e logo em seguida já o nosso irmão Lindenberg vai estar conosco aqui no Voz da Libertação. 13 horas, são das emissoras e já voltamos com vocês.
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0: 13h05, Deus do Impossível, álbum Toque com Fé, Ângela Gonçalves. Ficou bonito esse louvor aí, hein, irmão Natiel?
1: Ficou maravilhoso. E é claro que quem está nos acompanhando também pode ter um CD da cantora Ângela Gonçalves, momento Mensagem Cantadas, adquirindo através do site da livraria online, né? livrariaepda.com.br. Agora são 1h06 em São Paulo.
0: 1h06, nós já vamos dos volantes, vamos ver a chegada do povo. É, irmão Lindenberg Araújo, se estiver na nossa escuta, paz do Senhor Jesus, seja muito bem-vindo ao programa Voz da Liberdade. A chegada do povo aí no Templo da Glória de Deus, a paz do Senhor, irmão Lindenberg.
2: A paz do Senhor e Salvador Jesus Cristo, querido presbítero Levi Muniz, Tchel Reis e também nosso querido irmão Armando Medina, que está na mesa. Que Deus abençoe, amados ouvintes do programa Voz da Libertação, nessa tarde gloriosa, essa tarde abençoada. Proporcionou esta oportunidade de estarmos aqui reunidos nesta grande tarde de milagres, tarde dos acontecimentos. Já estou aqui no santuário, também no lugar dos acontecimentos, onde já tem muitas pessoas aqui chegando de várias regiões, de vários lugares da grande São Paulo, e que estarão contando seus testemunhos. Aquilo que Deus tem feito em vossas vidas é um o milagre, o que Deus tem feito aqui no Templo da Glória de Deus. E temos aqui um irmão, um jovem do Senhor, que veio aqui contar a testemunha, aquilo que Deus fez em sua vida, que inclusive é um realmente de milagre. Prepare o seu coração, amado ouvinte, prepare o seu coração, amada irmã, porque Deus falará contigo e edificará a tua fé através deste grande e tão imenso testemunho para a glória de Deus. Meu irmão, seu nome?
3: David.
2: Irmão David, você vem de onde?
3: Eu venho do Jacira, ali é um bairro ali de Itapsirica da Serra.
2: Conte a bênção que Deus fez na sua vida.
3: A bênção é quando o missionário Davi Miranda estava vivo. Eu morri dentro do ventre da minha mãe. Minha mãe e meu pai foram no médico e eles fizeram a ultrassom. Estava morto. Todo dia eu chutava e eu tinha parado de chutar 5 dias. E a barriga da minha mãe estava ficando dura, amarela. E quando eles fizeram a ultrassom, viram que eu estava morto. E o médico mandou levar para... Então, meu pai disse que não aceitava isso. Trouxe a minha mãe aqui na sede mundial. O missionário orou. E quando ele estava orando, eu ressuscitei e voltei a me movimentar, chutar na barriga da minha mãe. E hoje eu estou aqui com 29 anos.
2: Ô, glória! 29 anos no ventre da mãe, estava completamente morto. Ou seja, desenganado pela medicina.
3: Desenganado.
2: Através vindo a sua mãe, seus pais vindo nas concentrações aqui com o saudoso missionário Davi Miranda, o milagre aconteceu.
3: Aconteceu.
2: Aqui o milagre acontece, né, meu irmão?
3: Aqui o milagre acontece.
2: E após você está aqui hoje glorificando a Deus, agradecendo por este grande milagre.
3: Deus me deu 3 filhos, sou casado e sou feliz.
2: Aleluia! Vale a pena servir este Deus?
3: Vale a pena.
2: Vale a pena das concentrações, das campanhas?
3: Vale a pena. A igreja de Deus é uma bênção, igreja de oração, e aqui Deus opera.
2: Que bênção, muito obrigado. Confirme seu nome e seu endereço.
3: O meu nome é David, número 115, Jacira.
2: Que Deus te abençoe. Amém, meu irmão. Que milagre sobrenatural. É milagres, é bênçãos e mais bênçãos aqui no Templo da Glória de Deus. Como eu havia dito, realmente, irmãos, Deus tem realizado grandes maravilhas aqui no Templo da Glória de Deus. E nós só temos aqui a agradecer por tudo quanto Deus tem feito em nossa sede mundial. Endereço do teu milagre, Avenida do Estado 4568, aqui no bairro da Liberdade. Você que vende automóvel, moto, carro, estejam aqui no endereço Avenida Prefeito Passos. Com esta oportunidade, nós já estamos nesta grande expectativa para esta concentração de fé e milagres, no qual acontecerá ali no Auditório Renascença. Pastor Gerry Adriani estará ministrando a palavra de Deus nesta poderosa concentração. Este culto especial, eu e mais um, me aquecendo no rebanho. Ele estará ministrando a palavra de Deus, e você, ouvinte, não percam esta chance de se transformar, de ser salvo por Jesus Cristo de Nazaré. Ele é o autor e consumador da nossa fé. Meu irmão, a paz do Senhor Jesus. veio com muita fé nessa tarde, estar aqui, está clamando, está buscando aqui a presença de Deus, buscando o refrigério, o revestimento do Espírito Santo de Deus em sua vida, e nós estamos aqui, né, ouvintes, para buscar a Deus em espírito e em verdade, né, meu irmão? Paz do Senhor Jesus.
4: A paz do Senhor, irmão.
2: Veio com muita fé nessa tarde.
4: Veio com muita fé nessa tarde.
2: Você está vindo de onde?
4: Da Avenida do Cursino.
2: Amém. Milagres aqui na sede mundial.
4: Recebi, irmão.
2: Conte uma delas, irmão, para trazer edificação espiritual para os nossos irmãos ouvintes que estão em casa.
4: É, todos estão, meu irmão.
2: Estava com uma enfermidade no estômago.
4: É, aí eu orando, fiquei melhor, bem melhor mesmo.
2: Nos cultos aqui, em oração.
4: Escuto em oração. Escuto em oração, tive melhor mais.
2: A dor que o senhor sentia agora foi embora.
4: Foi embora.
2: Quem foi que te curou, meu irmão?
4: Jesus.
2: Foi Jesus?
4: Foi Jesus.
2: Aqui no templo da glória de Deus?
4: No templo da glória de Deus, irmão.
2: Amém. Que Deus te abençoe, meu irmão. É isso aí, mais uma bênção de milagres, os milagres sobrenaturais, onde Deus tem realizado aqui no templo da glória de Deus. O povo está chegando, estão chegando com muita fé para buscar a presença de Deus, e o povo veio com fé para buscar o revestimento da parte de Deus, né, meu irmão? Veio com fé.
5: Com fé.
2: Veio de onde?
5: Oi.
2: Veio de onde?
5: De São João.
2: Amém. Qual foi a bênção que o Senhor fez em sua vida?
5: Ah, mais de um ano buscando, orando no santuário, vigília. Mais de um ano também, né?
2: Perseverando nas campanhas.
5: Um ano, fiz 5 entrevistas e nada, correndo atrás de uma porta aberta. E buscando. Aí essa semana retrasada fui fazer exame e trabalhar já.
2: Aleluia, a porta tá aberta.
5: Através de fazendo voto também, fazendo voto, Deus abriu as portas. Amanhã eu já vou começar a trabalhar para a honra e glória do Senhor.
2: Através das campanhas, fazendo votos em oração no santuário, nos cultos, Deus abriu a porta. E amanhã o Senhor já começará.
5: Eu já começo a trabalhar e pode vir com fé, faz propósito, ó, não desista. Mais de 5 tentativas de entrevista, tudo. Eu falei, uma hora.
2: Muita gente desiste no meio do caminho, né, meu irmão?
5: No meio do caminho, mas eu não desisti, não. Eu falei, vou perseverar que vai dar certo.
2: Alcançou a bênção? Feliz com Jesus?
5: Sim, graças a Deus.
2: Só agradecer.
5: Só glória, só bem, só agradecer. Obrigado, Jesus.
2: Amém. Que Deus te abençoe, meu irmão. Muito obrigado, que bênção. Muitas pessoas já estão chegando, recebendo milagres. Deus está abrindo portas, Deus está libertando, Deus está abençoando o seu povo. E temos aqui mais uma irmã, e ela contará aqui a bênção da parte de Deus, que Deus fez em sua vida. A paz do Senhor, minha irmã, seu nome?
6: Meu nome é Cleide Sabino.
2: A senhora vem de onde?
6: Sorocaba.
2: Sorocaba, quanto tempo aproximadamente de viagem, minha irmã?
6: É, quase 2 horas de viagem.
2: Quase 2 horas, vale a...
6: Isso. Vale, graças a Deus.
2: Né? Veio para receber a vitória.
6: Já recebi minha vitória.
2: Aleluia. Conte a bênção que Deus fez em sua vida, minha irmã.
6: A bênção gigante é que eu fui curada da coluna. Sofria muita dor, não podia pegar uma criança no colo, fazer serviço, mas através do Senhor Jesus Cristo, aqui na Igreja Pentecostal Deus e Amor, estou curada.
2: Muitos incômodos, muitas dores.
6: Tomava injeção, vários antibióticos e nada resolvia.
2: Resolvia nada.
6: Nada. Mas da campanha aqui na Igreja Deus e Amor, aqui em São Paulo, através do nosso Senhor e Salvador Jesus Cristo.
2: Quem te curou, minha irmã?
6: Jesus Cristo.
2: Jesus está curando aqui na sede mundial?
6: Sim, até convido todas as pessoas hoje, vai ser um milagre muito grande na vida daqueles que vêm hoje no culto à tarde.
2: Que Deus te abençoe. Confirme seu nome e seu endereço, minha irmã.
6: É Cleide Sabino, é Sorocaba.
2: Que Deus te abençoe. Olha só, mais um milagre Deus está fazendo aqui no Templo da Glória de Deus, Avenida do Estado 4568, aqui no bairro da Liberdade. É um endereço onde você poderá vir e receber Deus para a tua vida, para a tua família, para a tua casa. Não percam, irmãos, porque Jesus está curando, Jesus está libertando vidas. E temos aqui mais uma pessoa, mais um irmão que dará este depoimento, este testemunho do que Deus fez em sua vida. A paz do Senhor, meu irmão, seu nome?
7: Maurício.
2: Meu irmão Maurício, o senhor está vindo de onde?
7: De Osasco.
2: Osasco. São os nossos ouvintes.
7: A benção é que, graças a Deus, Deus me deu livramento domingo passado, né? Que eu vim aqui na igreja, né? E eu precisava fazer uma visita na casa de... E eu tinha achado que perdi o dinheiro. E eu fiquei até sem dinheiro para voltar, né? Glória a Deus. Mas a Bíblia fala que o anjo do Senhor acampa ao redor de que os temo e livra todo mal, né? E Deus, assim, entrou com grande providência na minha vida, né? Parece que não é nada, mas para mim foi um milagre, né? Porque eu não sabia como eu voltaria para casa sem dinheiro, né? Sem, né? Mas o Deus da providência...
8: Deus preparou tudo.
7: Preparou. Porque eu passei no Senhor aqui e Deus não desamparou, né? E Deus preparou, né?
8: Deus é fiel, né, meu irmão?
7: É fiel, né? E mais uma vez também eu quero contar o milagre da cura, né? Que eu perdi a sangue pelo nariz também, né? Muito sangue pelo nariz. Deus me curou, né?
8: Milagre aconteceu.
7: Milagre.
8: Quando nós servimos a Deus, irmão, Deus é fiel para realizar um milagre.
7: É verdade, é verdade. Tem que ser fé. Porque a Bíblia diz que sem fé é possível agradar ao Senhor, né? E se nós tiver... A Bíblia fala pedir. Tudo que você pede, recebe, né? Tudo que você pede, tudo que pedir em oração, crendo, recebereis, né? Então eu vim nessa tarde mais uma vez para, assim, não só clamar ao Senhor, mas para agradecer também.
8: Agradecer.
7: Mais agradecer do que pedir.
8: Amém. Que bênção. Vale a pena servir este Deus?
7: Com certeza.
8: Na igreja pentecostal, Deus de amor.
7: Amém. Até aqui Deus tem nos ajudado. Porque...
8: Irmão, um convite. Eu quero que você faça um convite especial. Que estão em casa, nós estamos já na expectativa também para os dias 13 e 14 de junho, que acontecerá um aniversário de 64 anos de existência da nossa igreja pentecostal. Então, os irmãos que estão em casa, talvez, estão nos escutando do norte, nordeste, do interior de São Paulo, ou aqui mesmo, na capital paulista, faça um convite especial para aqueles... celebrando juntamente conosco, toda a nossa diretoria, cantores da gravadora MC Music, teremos várias programações especiais aqui na sede mundial. Faço convite especial para estes dois dias nos quais juntos glorificando a Deus.
7: Dia 14, né? Então, povo de Deus, dia 14, né? Eu creio também que será uma grande festa, né? E o mais importante é que Jesus, ele vai estar presente. E você que vier nessa atividade... Aquilo que você vier buscar, um grande milagre você vai receber para a tua vida, amém? Porque, né, o mais importante é a presença do Senhor, né? Nós sentimos a presença de Deus, não importa seja qual a sua localidade de São Paulo, do Brasil, mas o importante é que você venha e se você vier, Deus tem algo especial preparado para a tua vida.
8: Amém, muito obrigado, meu irmão, pelo convite. Aí estou aí, ouvintes. Programa Voz da Libertação, já estamos nos aproximando e estamos também em uma campanha, preparação do clamor de 21 dias de oração, todos os dias a partir das 25 minutos, nós estamos neste propósito de oração e você não pode perder, tanto aqui no santuário, como também no canal oficial da igreja Direto com Deus, e você não pode concentrações de milagres de fé no qual Deus tem feito e realizará nesses dois dias, dias 13 e 14. Anote na sua agenda para que você não possa esquecer e não perder, tampouco perder esta grande festa, esta grande celebração, 64 anos de bênçãos, 64 anos de vitórias da igreja pentecostal. Igreja, uma igreja firmada na rocha, é uma igreja vitoriosa, é uma igreja que vence, é uma igreja que prevalece, é uma igreja que permanece firme, é quando estamos firmes na rocha, na presença de Deus, né, minha irmã? Esta igreja, Deus e amor, é uma igreja que está firmada na rocha.
9: Está sim, firmada na rocha de
8: Deus. Na oração nós conseguiremos alcançar a Deus. Por intermédio da oração. Então, nesta festividade, nós continuaremos dando prosseguimento neste legado que é a oração.
9: É verdade, concordo.
8: Nessa tarde, temos esta grande concentração de fé, no qual o pastor Jerry estará ministrando a palavra de Deus. A senhora crê que receberá o milagre, a bênção do Senhor e levará para casa, não só para você. Oi?
9: Eu já estou levando.
8: Já está levando. Isto é fé.
9: É fé.
8: Quando colocamos a fé em prática...
9: Pôr o pé na casa do Senhor, já está recebendo
8: a sua. Só colocar a planta dos pés aqui, já recebe a vitória.
9: Jesus Cristo.
8: Hã?
9: Eu creio.
8: Então a senhora está aqui crendo que recebeu já a bênção de Deus.
9: Então eu quero contar os livramentos assim, né? Porque tem uma senhora que saúda Deus e amor e me persegue direto lá onde eu moro, por querer... Ela assim, se fez associação com... pessoas de má companhia, né? E bota pessoas contra mim. Deus tem me livrado de coisas mortíferas.
8: Livrou. Deus já te livrou.
9: De coisas mortíferas na hora que vai para a igreja. Dele...
8: Só crer, né, minha irmã?
9: Foi, Deus está dando livramento. E só de botar aqui, começa a ter mais paz, né? Agora, nós não podemos deixar de largar o Senhor Jesus, porque nos últimos tempos o inimigo está...
8: Né? Tá lutando.
9: É.
8: Mas quando nós colocamos os pés aqui, Deus dá livramento.
9: Dá, eu dei dízimo da minha casinha, a casa muito humilde, né? Simples, mas foi Deus que me deu. Amém. E Deus falou aqui na igreja que o diabo não pode tomar o que é da gente. Sou dízimo, dou o dízimo, os votos, dou o dízimo da minha casa. E daí pra lá o inimigo tem se levantar, mas Deus tá na frente.
8: Amém. Isso aí, ouvintes do programa Voz da Libertação, Diácono Douglas Almeida, certa. Deus manifestará o seu poder e a sua glória nessa tarde aqui no Templo da Glória de Deus.
10: Certamente, presbítero Lindenberg, que é o que Deus faz aqui na Igreja Pentecostal Deus de Amor, Jesus opera maravilhas. É isso mesmo, todas as pessoas que têm comparecido aqui na nossa sede, voltado para casa, abençoados e testificando do grande milagre. Pessoas que chegam oprimidas pelo adversário das nossas almas, muitas delas vítimas, obra de macumbaria, feitiços, maldições, mas ao chegar aqui na Igreja Pentecostal Deus e Amor, o Espírito de Deus, ele traz a revelação e também o poderoso nome de Jesus traz a libertação necessária. Por isso, você que está sofrendo, você que está vindo à sua casa por algum tipo de ataque maligno, esse é o local onde Jesus vai operar a libertação e manifestar o grande livramento. Corre para cá, se você está metropolitana de São Paulo, ainda dá tempo de você estar conosco a partir das 15 horas, é isso mesmo, a partir das 15 horas, é o segmento da poderosa campanha Profetizando no Vale e também o culto especial que tem por tema Me Aquecendo no Rebanho. Então você é o nosso convidado para testificar e viver o grande milagre de Deus na sua vida. Esse é o lugar da bênção. Avenida Prefeito Passos, número 10, Bairro da Liberdade, é isso mesmo, centro da capital. É, você, querido ouvinte, é o nosso convidado. Nosso querido irmão pastor vai estar pregando a palavra, pastor Jerry Adriani. Ele será instrumento de Deus para a sua vida e você não pode perder essa oportunidade de receber a vitória, de receber o milagre, de receber a bênção. As pessoas estão chegando aqui na nossa igreja. O nome, meu irmão?
11: Meu nome é Antônio.
10: Irmão Antônio, o senhor vem da onde?
11: Eu sou daqui mesmo.
10: Aqui mesmo, região central de São Paulo. Irmão Antônio, conte uma bênção, algo que o senhor recebeu de Jesus aqui na Igreja Deus e Amor, e vale a pena testificar para a glória de Deus?
11: Só da gente estar aqui já é uma bênção, né?
10: Só o fato de pisar os pés aqui na Igreja Deus e Amor é uma bênção. Quantas pessoas oprimidas, não é mesmo? Que querem estar aqui, mas não conseguem, não tem força, e nós, pela infinita graça, temos recebido de Deus essa graça para estar na presença dele. Grandes milagres, irmão, Jesus tem feito na nossa vida, e nós cremos que ele fará muito mais. Como está a sua expectativa? Daqui a pouco, às 15 horas, nosso irmão querido pastor vai estar no altar pregando a palavra de Deus. Adriane vai ser instrumento. Como está a sua fé? Como o senhor chegou hoje? Como está a sua expectativa para esse culto?
11: É bênção e vitória.
10: O senhor crê que Deus vai fazer maravilhas nessa tarde?
11: Maravilha.
10: Para os nossos ouvintes?
11: Pode vir a todos que estiver doente, enfermo, problemas difíceis resolvidos, vem em nome de Jesus.
10: Aqui é o lugar da bênção.
11: É o lugar da bênção.
10: Jesus opera de uma maneira graciosa. Deus abençoe, irmão Antônio. Obrigado pelo seu testemunho, obrigado pela sua atenção. É isso, querido ouvinte, o povo de Deus já está comparecendo com muita alegria, porque entendeu que esse é o lugar da bênção, que esse é o lugar do grande milagre das mãos de Jesus. Deus, ele está operando em nosso meio e nós temos a convicção pelo Espírito Santo, que Deus, uma vez mais, Ele vai fazer maravilhas aqui na Igreja Pentecostal Deus e Amor. Porque esse é o lugar da bênção, do milagre, esse é o lugar da vitória ao qual Jesus opera. As pessoas estão chegando e o nome de Jesus será glorificado. Seu nome, meu irmão?
12: Amém. Aurélio.
10: Irmão Aurélio, conte uma bênção. Recebeu das mãos de Jesus. Deus abençoe, irmão Aurélio. É, nosso irmão Aurélio está um pouquinho tímido, mas o povo de Deus está comparecendo, o povo de Deus está chegando e muitas vidas, querido ouvinte, serão abençoadas por Jesus, porque as mãos do Todo-Poderoso, elas se manifestam trazendo livramento, trazendo bênçãos, trazendo milagres das mãos. Vamos contar a bênção, irmão, algo que a senhora recebeu das mãos de Jesus e vale a pena testificar. Convido o povo para estar conosco aqui na Igreja Deus de Amor. Seu nome, minha irmã?
13: Valci.
10: Irmão Valci, a senhora vem da onde, irmão Valci?
13: Eu venho da Vila das Belezas.
10: Vila das Belezas, lugar de gente bonita, né?
13: Oh.
10: Conte uma bênção, algo que a senhora recebeu das mãos de Jesus e vale a pena os nossos ouvintes aumentar a fé do povo.
13: É, irmão, já contei essa bênção, mas vou repetir de novo, né? É, da Covid, aquela vez que estava lá, aquela epidemia, aí eu fiquei muito preocupada, doendo, eu fiquei muito avoada. Mas o Senhor teve misericórdia de mim, piedade e compaixão. Eu comecei a orar, foi 8 meses de oração, eu peguei um câncer no cérebro, estava muito ruim. Lá, da Deus, o irmão Francisco falou que Deus ia me curar. E eu tomei posse da cura e comecei a orar. Quando foi com 15 dias, quando eu vim perceber, eu não tinha mais dor nenhuma. O Senhor me curou até hoje, não sinto nem dor de cabeça.
10: Foi tudo embora. Quando Jesus fala, verdadeiramente Jesus opera. A senhora estava sofrendo quanto tempo, irmã, com esse câncer, com essas dores que estavam na sua cabeça? Quanto tempo estava esse processo?
13: É, foi 8 meses de dor, de luta e de angústia.
10: 8 meses nesse processo, muita dor, muito sofrimento, mas depois da revelação do Espírito Santo, ela bateu em retirada. Isso prova que verdadeiramente Jesus Cristo, Ele opera na vida daquele que crê. E tem muita gente nos ouvindo agora que está doente, pessoas que estão até mesmo desenganadas pela medicina, e nós temos a convicção que aqui na Igreja Deus e Amor, Jesus não só fala, como também opera. Faça um convite para essas pessoas.
13: Glória a Deus, aleluia, atenção, povo de Deus, aqueles que venham para a igreja, aqui Pentecostal Deus e Amor, receber a sua bênção, o seu milagre. Nossa, era só você crer e buscar e clamar. Como eu estou aqui na campanha do santuário, fiz um propósito com Deus, 1 hora de oração no santuário para que Jesus venha resolver uma luta na vida da gente, porque se não pôr nas mãos de Deus, fica difícil.
10: Se não colocar nas mãos de Jesus, não dá certo, né? Só Ele pode fazer o que a gente não pode fazer. Tem coisa que a gente faz, que a gente tem condições, tem raciocínio, tem uma certa capacidade, mas existem coisas que nós não conseguimos fazer porque nós somos limitados. O ser humano é limitado, mas o nosso Deus não. Ele é todo poderoso. Coloca nas mãos dele, ele trabalha em pró da nossa vida. Vale a pena, irmã, estar na Igreja Deus e Amor, fazer campanhas, fazer propósitos, cultuar o nome de Jesus.
13: Oh, vale a pena. Vem pra cá, São Paulo, vem pra cá, Brasil, buscar sua vitória.
10: Deus abençoe, querida irmã. Obrigado pelo seu testemunho. E como está a sua expectativa? Para a gente concluir, como está a sua expectativa? Daqui a pouco, nosso irmão pastor Jerry Adriane vai estar conosco no altar, pregando a palavra, orando por todos nós. Eu tenho certeza, vai ser uma tarde marcada pelo poder.
13: Glória, com certeza. Eu tô aqui no santuário, aí vou lanchar agora, já depois das 2 horas eu vou pro culto, aleluia, lá com o irmão Jerry Adriane, e eu creio que vou receber mais bênção, mais vitória, porque todo aquele que entrega seus caminhos na mão do Senhor jamais será confundido.
10: Chegou aqui no santuário da oração crendo que vai receber o milagre. Daqui a pouquinho, presbítero está já lá no templo, aonde Deus, mais uma vez, vai manifestar a sua graça e o seu poder.
14: Glória a Deus. Aqui tem milagre. Tem ou não tem, minha irmã?
13: Tem.
14: Quem está em casa...
13: ir para a igreja correndo, ainda dá tempo.
0: A vitória é nossa em nome de quem?
13: Jesus.
0: Que Deus te abençoe, minha querida irmã. São 13 horas e 31 minutos. Deus abençoe você que está em casa, você que está no seu local de trabalho. Hoje é dia 31 de maio, último dia do mês de maio. Hoje é o último domingo, é o último domingo e também o último dia do mês. Amanhã já é junho e é aniversário da IPDA.
8: Com toda certeza, nós já estamos nesta grande expectativa. É o aniversário de 64 anos da nossa igreja. Meu Deus do céu, é 64 anos de vitórias. E nós não poderemos, de forma alguma, perder esta tão linda festa que será realizada nos dias 13 e 14 de junho. Você, ouvinte, que está em casa, você também, de forma alguma, não poderá perder esta oportunidade de estar aqui celebrando ao nosso Deus ricas bênçãos e vitórias que Deus manifestará em nossas vidas para a glória de Deus.
0: 64 anos da Igreja Pentecostal. Vem cá, São Paulo, vem para cá, Brasil, venha receber os milagres de Deus. Avenida do Estado, 4568. Estamos aqui próximo à Praça da Sé, próximo ao Parque Dom Pedro II. Milagre para você aqui na Igreja Pentecostal Deus e Amor. 13 horas, 31 minutos. Armando, nós vamos a um intervalo, vamos ouvir um louvor da gravadora MC Music e daqui a pouco a gente volta, hein? Daqui a pouquinho voltamos com os postos volantes, a chegada do povo aqui na sede mundial da Igreja Pentecostal Deus e Amor. Alô, estúdio, é com vocês.
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15: Olá, tudo bem? Eu sou a Maria, filha da Clara. Sou Edilene, mãe do Davi. Muito prazer.
16: E aí,

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0: 13 horas 36 minutos. Volte pro altar, volte pro altar. Me aquecendo no rebanho, o tema de hoje aqui na Igreja Pentecostal Deus e Amor. E eu quero falar com você que um dia, você que um dia cantou no coral, você que um dia tocou na banda, você que um dia participou da escola bíblica dominical, você que um dia foi uma... É o dia de você voltar. É, Jesus está esperando por você. Ô, irmão Lindenberg Araújo, quantas pessoas que um dia cantaram no coral, tocaram na banda, participaram da escola bíblica dominical, tomaram santa ceia, né? Foram batizadas em nome do Pai, do Filho e do Espírito Santo, participaram dos grupos de louvores, participaram, pregaram a palavra de Deus, muitos chegaram até a dirigir congregações e pararam, estão em casa, estão lá tristes, desanimados, cansados. Momento de voltar. Hoje é aquele culto de braços abertos com o tema Me Aquecendo no Rebanho. É o dia em que as pessoas irão retornar aos caminhos do Senhor.
1: Certamente. E olha, capítulo de número 15 do Evangelho de Lucas, nós vamos ver Jesus trazendo uma parábola que nós conhecemos, a parábola do filho pródigo. E esta parábola, ela tem falado constantemente, ela fala com todos nós, todas as vezes que meditamos, lemos e colocamos ela em prática, e trazendo para o tempo

0: atual no qual nós vivemos é justamente o tema que é trazido nessa tarde, me aquecendo no rebanho. O filho estava afastado, preferiu sair da casa do pai. E longe da casa do pai, ele se sentiu aquele vazio na alma, sentiu aquele incômodo que a sua alma, claro, necessitava, e de repente ele pensou consigo: voltar-me-ei e irei à casa de meu pai. Então, este ouvinte que está nos ouvindo agora, que está nos escutando, talvez está nesta mesma situação, a situação que esteve este filho pródigo. Hoje, amado ouvinte, é o para a casa do pai. Você que está afastado, você que nunca aceitou a Cristo, volta hoje, porque hoje esta campanha, este culto especial, me aquecendo no rebanho. Temos aqui contará a bênção daquilo que Deus fez em sua vida. Minha irmã, a paz do Senhor, seja muito bem-vinda. Seu nome?
1: Missionária Verônica.
0: A senhora está vindo de onde?
1: Estou vindo da assistência social.
0: Amém. Conte a bênção que Deus fez em sua vida.
1: Olha, eu vou falar uma coisa, a pessoa tem que ter fé. Eu estava orando para o pessoal da assistência social e a Casa Aberta, a clínica. Deus operou isso. E eu estava orando, falando: Senhor, abre as portas de emprego para eles. Continua abrindo, libertando, transformando. E Deus está usando muito o pastor Rogério. O Rogério é uma bênção.
0: Qual foi em prática, em oração, mas crendo, Deus abriu a porta.
1: Abriu porta para a assistência social, para os três rapazes lá onde eu fico, aqui no São Pedro. Aí, na clínica, a família votaram. Foi para a família.
0: Voltou para Jesus.
1: Voltou para Jesus, ficou reconciliado e foi uma bênção. E Deus está trabalhando no coração desse jovem.
0: Deus está fazendo uma grande obra.
1: É, por isso que a gente tem que ter fé e ter muita fé e muita oração. Porque muitos jovens estão na droga, estão na rua, afastados, desviados. E eu evangelizo e trago eles para a casa da Beta. E o pastor Rogério fica muito feliz quando está começando a encher lá. E é bênção.
0: Que maravilha! Só tem que agradecer a Deus, né, minha irmã?
1: Agradecer ao Senhor Jesus.
0: Diga obrigado, Jesus.
1: Obrigado, Jesus.
0: Que Deus te abençoe, minha irmã. Isto aí, presbítero Levi, obras extraordinárias Deus está fazendo no templo da glória de Deus.
2: Avenida do Estado, 4568, aqui na Liberdade, Igreja Pentecostal Deus e Amor, uma igreja marcada pelos milagres, né, meu irmão? É. Milagre nesse lugar.
3: Pai, Deus e Amor é conhecido em todo o estado do Brasil.
2: O senhor já recebeu muitos milagres?
3: Já muitos já.
2: É, como é o seu nome?
3: Derli.
2: Derli. É. O senhor mora onde, irmão?
3: É Itaquá, que você tu.
2: Itaquá. Veio com muita fé.
3: Não, eu sou ordenador aqui do santuário.
2: Amém. Mas veio com muita fé hoje.
3: Eu sempre já estou com fé.
2: Com muita fé, né, meu irmão?
3: Eu já estou
2: com muita fé, pronto para receber os milagres de Jesus, né, meu irmão?
3: Eu já estou cheio de fé, cheio de paz.
2: Aleluia. Amém. Jesus é bom, né?
3: É bom demais.
2: Tem dinheiro que pague o que não, ele faz por nós?
3: Não.
2: Mas... não tem, né? Lugar nenhum. Deus abençoe, querido irmão. Obrigado pela sua participação aqui no programa Voz da Libertação. Cadê a irmã que vai contar o testemunho? Chama ela aqui. Ouvintes, hoje esta grande campanha Me Aquecendo no Rebanho. Atenção você que está em casa, atenção você que está no seu local de trabalho. Venha receber a tua vitória, venha receber o teu milagre. Libertação. A Igreja Pentecostal Deus e Amor está com as suas portas abertas e hoje, mais uma vez, o nome do Senhor será glorificado. Avenida do Estado, 4500. Estamos aqui próximo à Praça da Sé, próximo ao Parque Dom Pedro II. É este culto especial com o tema Me Aquecendo no Rebanho. Eu tenho certeza, Diácono Lindenberg, que todas as pessoas que aqui comparecerem serão abençoadas por Deus. Sim ou não, meu irmão? Quem vem aqui é abençoado ou não é?
4: É.
2: O senhor já foi?
4: Já.
2: Muito abençoado.
4: Em nome de Jesus, já.
2: Como é o nome do senhor?
4: Ronaldo. É São Mateus.
2: São Mateus. Conta para os ouvintes da Rádio Deus e Amor, o que Jesus tem feito na sua vida?
4: Eu tava com... meu pé tava inchado, né? Tava inchado, inflamado. Aí, graças a Deus...
2: Veja Deus e Amor.
4: Em nome de Jesus.
2: Através das orações.
4: Através das orações.
2: O pé voltou ao normal.
4: Voltou.
2: Quem te tocou?
4: Jesus.
2: Jesus é bom, né?
4: É bom.
2: Tá certo. Deus te abençoe, irmão Ronaldo. Ore por nós aí. Hoje, no rebanho.
0: Avenida do Estado 4568 é o endereço do teu milagre. Você que vende automóvel, vende moto, vende carro, enfim, coloca aí no teu GPS e vem no endereço Avenida Prefeito Passos, número 10. Ouvintes, você não pode ficar de fora desta grande concentração. Esta festa, podemos descrever assim, uma festa que acontece logo mais às 15 horas no Auditório Renascença. Podemos também descrever como Templo da Glória de Deus. Acontecerá esta grande concentração de fé e milagres, onde você certamente será abençoado. Aqui mais uma irmã, também ela contará a bênção da parte do Senhor. Minha irmã, seu nome?
5: Maria.
0: Irmã Maria, a senhora vem de onde?
5: Eu venho da Vila Sônia, Morumbi.
0: Morumbi, conte a bênção que Deus deu sua vida.
5: Meu netinho estava doente e ele ficou mal, e os médicos, né, não sabiam o que era, e eu fiz um voto para honra e glória do nome do Senhor Jesus. Hoje ele está bem,
0: está curado.
5: Você
0: fez um voto nas campanhas?
5: Fiz um voto nas campanhas e Deus curou ele.
0: Oh, glória a Deus, vale a pena servir de Deus, né, minha irmã?
5: Com certeza.
0: A gente faz campanha por nós e Deus acaba abençoando a nossa família por inteiro.
5: Sim, por inteiro, porque também recebi a bênção para o meu filho, que eu também fiz a campanha, né? E Deus entrou nas casas dele e, assim, ele aumentou a fé dele, né?
0: Já entrou com providência,
5: que Deus é fiel, né?
0: Que maravilha, Deus é fiel demais.
5: E, assim, é muitas bênçãos, Deus é amor, a gente recebe, é cura, é livramento, né? E toda vez que eu venho, eu conto, porque são grandes as maravilhas. E vale a pena fazer, vir aqui na igreja, sair de vir receber oração, ouvir o culto, né? Porque aqui a gente recebe, né?
0: Colocando a fé em prática, a gente recebe a vitória. Recebe a vitória, né, minha irmã?
5: Recebe a vitória, porque Deus é maravilhoso e são muitas bênçãos. Eu só tenho a agradecer a esse Deus maravilhoso.
0: Amém. Confirme seu nome, minha irmã, seu endereço.
5: Maria, é Rua Herbert Moses.
0: Testemunho, ouvintes, olha só, o médico não conseguia encontrar qual que era a solução para a enfermidade, mas quando ela fez um voto com Deus, olha o milagre que Jesus fez na vida. Assim também Deus, ele faz obras extraordinárias em nossas vidas e em toda a nossa família. Que bênção! Temos aqui mais um irmão também, ele contará, melhor dizendo, a bênção que Deus realizou em sua vida. Meu irmão, seu nome?
6: Bento Clésio.
0: O senhor vem de onde?
6: Vem de Camburi, Litoral Norte.
0: Amém. Quanto tempo aproximadamente, irmão, de viagem?
6: É umas...
0: De viagem? É. Saiu de lá que horas?
6: Na verdade, eu saí ontem, eu estive na casa da minha mãe, né?
0: Então... Aí aproveitou e já veio receber a bênção?
6: Já vim fazer...
0: Vale a pena todo este sacrifício?
6: Já vim no propósito.
0: Com propósito, com fé?
6: Com fé.
0: Que maravilha. Conte a bênção que Deus fez em sua vida.
6: Uma bênção que eu quero contar é que naquela época da pandemia, né? Cometido por um ato de Covid misturado com pneumonia, né? Agravou mais o quadro, né? Aí eu fiquei 11 dias internado e daí procuraram todos os recursos que tiveram mais. Aí, para não prolongar muito, né, o testemunho, né? Aí as médicas falaram assim: o senhor quer que tire o aparelho, o senhor quer que deixe? Eu falei, não, melhor tirar. Talvez está até atrapalhando. E a respiração já não estava aguentando mais. E eu estava decretando que eu ia morrer, né? Porque eu falei, se eu vou morrer, aí não vou ver comigo lá na terra, meus familiares. E o senhor, se o senhor quiser, o senhor me dá uma chance, porque o senhor é dono da vida, o senhor me dá uma chance de eu viver, que daí eu vou... E quando foi na oração da meia-noite, não lembro se era o pastor Osmar ou o pastor Marena que estava fazendo o culto naquela noite, não lembro.
0: Campanha de oração.
6: Isso. E aí eu falei, aí Deus me fez lembrar que há uma esperança no fundo do túnel, né? Aí eu falei assim, senhor, se o senhor quiser, o senhor é dono da vida, o senhor vai me dar a vida. E aí quando eu estava ia morrer, eu fechei a mão e falei assim, eu não vou morrer. Eu não quero morrer. E aí eu consegui, tirei uma madorna, acordei de manhã, fui, tomei o café da manhã lá, aí veio o almoço, almocei, veio o café da tarde, eu tomei, e andei nos corredores para todo lado, os enfermeiros ficaram tudo abismados, falou assim, seu Bento, como é que o senhor está? Falei, eu estou bem, dá para ir embora? Falei, dá. De relógio, mandaram o papel de alta para mim ir embora para
0: cá. Recebeu a vitória.
6: Curado, curado.
0: O importante é ter fé e não desistir, né, meu irmão?
6: É, porque assim, a gente pode até desistir, mas Deus não desiste de nós.
0: Colocando a nossa fé em prática, crendo e confiando no poder de Deus, ele realiza o milagre.
6: É.
0: O Senhor está curado.
6: Realiza, porque quem tem esses problemas pulmonares sabe que a pessoa não está friagem, chuva fria e chupar coisa gelada bem longe. Eu faço tudo isso, trabalho, graças a Deus. Meu...
0: Nunca mais voltou a ter essas dores.
6: Nada.
0: Estes incômodos, nunca mais. Curou, meu irmão?
6: Foi Jesus.
0: Jesus te curou?
6: Curou, e curou também da gastrite.
0: Glória a Deus.
6: Eu estava com um problema de gastrite. Quem tem esse problema sabe que a pessoa não pode nem tomar café e pimenta, nem... Hoje eu tomo café com pimenta e graças a Deus como e tudo não faz mal nenhum, graças a Deus.
0: Mais um milagre por Jesus.
6: Milagre extraordinário.
0: Glória a Deus. Confirme seu nome e seu endereço.
6: É Bento Crésio Branco, é Rua Prestes Maia, número 52, Camburi, Litoral Norte.
0: Que Deus te abençoe, meu irmão. Obrigado pelo seu testemunho. É isto, ouvintes. Coisas tremendas. E é só o que... E você que estará presente aqui no nossa sede mundial, você vivenciará, você vai viver estes milagres que Deus tem para fazer em tua vida. Não percam a tua fé, não perca a esperança, não perca o teu foco. Certamente Deus concederá a bênção completa à tua vida, à tua família, à tua casa. Então, ficarem só em minhas palavras, nós retornaremos para os estúdios e daqui a pouquinho nós voltaremos aqui do lugar dos acontecimentos, ouviremos mais um breve testemunho e já daremos prosseguimentos aqui a mais testemunhos, milagres, ouviremos e seremos edificados e fortalecidos em nome de Jesus. Alô, estúdio, é com vocês. 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

0: Minha irmã, o seu nome?
1: Débora.
0: Débora, conte a bênção.
1: É muito grande. Eu, ano passado, eu passei muito mal. Eu estava com a minha pressão muito alta. Minha pressão chegava a 24 por 18.
0: A saúde estava instável.
1: Estava terrível. 24 por 18, eu tive começo de arritmia, eu tive começo de AVC, eu tive começo de infarto.
0: Que isso?
1: Irmãos, eu passava mais no médico que em casa. Eu nem contava para os meus pais o que se passava no hospital. Eu ficava com medo de preocupar eles. E eu já não aguentava mais essa situação. Eu falei, Senhor, eu estou na sua casa, eu faço a sua obra, eu não aceito isso. E coloquei meu joelho no chão, a Igreja Pentecostal Deus Amor.
0: Pedindo a solução de Deus.
1: Pedindo a solução de Deus, irmãos. Não é fácil. E eu todo dia no hospital, eu mais ficava no hospital que em casa, ficava internada. Eu falei, Deus, fazer campanha na Igreja Pentecostal Deus Amor. Uma vez eu fui revelada na igreja e falou, Deus está tocando na sua saúde. Eu tomei posse daquela palavra.
0: Aquela palavra veio para você.
1: Veio para mim. Eu fiz novos exames. Hoje minha pressão não passa de 12.
0: Controlada.
1: Controlada, normal, até mais que...
0: Todo aquele desequilíbrio, todos aqueles sintomas, daqueles derrames,
1: desapareceu. Desapareceu. Os médicos mesmo diziam, falavam assim, se você tem família, pode falar para sua família que... Para aproveitar esse tempo que você tem, que você não vai aguentar muito.
0: Meu Deus, a medicina...
1: Eles desenganaram, eles davam remédio e eles mesmos falavam, esses remédios não vão curar, eles vão controlar, mas nem controlado estava mais.
0: Ou seja, a própria medicina reconhecia que era necessário uma intervenção dos céus.
1: Até a medicina.
0: Deus operou.
1: Deus operou.
0: Como que se sente hoje, agora?
1: Irmãos, eu me sinto normal, muito feliz, eu não passo mais em médico, eu não tomo mais nenhum tipo de medicamento. Com meses eu não tomo mais nada, eu estou muito feliz com Deus.
0: Muito feliz com Deus e usando esse testemunho, irmã, a pessoas que estão nos ouvindo agora, que estão na mesma situação que você estava, mas numa casa, a família já está em alerta, a própria medicina já diz que eles desfrutem o pouco os dias que resta. Qual é a tua palavra ao coração deste povo?
1: Que olha, venha para a Igreja Pentecostal Deus Amor, se apegue nos pés de Jesus, que para Deus nada é impossível. Fora isso que eu passei, eu tive dois tumores, eu tive um câncer cerebral, fiquei internada muito tempo, mais de ano. O médico desenganado, chegou uma vez que o médico falou assim, você não tem um mês de vida. Ele foi bem realista para mim. E olha, eu falo para você, quando eu cheguei aqui na Igreja Pentecostal Deus Amor, a sede mundial, eu senti que quando... um anjo veio e me visitou. Eu não posso explicar como foi.
0: Você sentiu?
1: Eu senti. Irmãos, eu fiz novos exames, até os médicos não acreditam. Eu tenho todos os exames para comprovar em casa. Eu não tenho mais nada, mais nada. Eu chegava, eu passava mal, eu soltava sangue pelo ouvido, pelo nariz, pela boca, pelo olho.
0: Situação delicadíssima.
1: Terrível, terrível. Os médicos me desenganaram. Chegaram para mim e falaram, você não vai ter jeito. E eu buscando a Deus, tendo fé que o Deus que eu sirvo é o Deus de milagre, o Deus da Igreja Pentecostal, o Deus do Amor é o Deus de milagre. Eu recebi a minha bênção, a minha vitória nessa igreja.
0: Está curada.
1: Estou curada, graças a Deus.
0: Transformada por Jesus.
1: Transformada, em nome de Jesus.
0: Confirma o seu nome e o seu endereço.
1: Eu me chamo Débora Pérez Calisto, moro na Estrada Vieira, número 480B, Mogi das Cruzes, São Paulo.
2: 13:54. Aí está, amados ouvintes, o que Deus está fazendo através da fé na Igreja Pentecostal. São pessoas que chegam aqui oprimidas e saem libertas, pessoas que chegam enfermas e saem curadas, pessoas que chegam aqui com problemas e têm os seus problemas resolvidos. É a campanha Me Aquecendo no Rebanho. Daqui a pouquinho, a presença do homem de Deus, a presença do servo do Senhor, pastor Jerry Adriane Borchá, a ministrar a palavra de Deus e orar em favor de todos e o Senhor Jesus fazer milagres. Inclusive, por falar em milagres, eu quero neste momento fazer um instante de oração. Sabe, diácono Douglas Almeida, muitas pessoas têm impedimentos. Satanás coloca impedimentos para ela não vir à sede mundial, para ela não participar. E é um acidente que acontece, mas nós vamos orar, nós vamos pedir para Deus quebrar todos os impedimentos. E com certeza a vitória será grande e esta pessoa vai chegar à sede mundial. orações, vai ouvir a palavra de Deus e vai ser abençoada.
3: Certamente, presbítero Levi, Deus vai ouvir o nosso clamor e vai repreender toda a investida do adversário, porque ele é o maior interessado em abençoar as pessoas que comparecem, que vêm aqui na Igreja Deus de Amor em busca da presença do nosso Deus. Então vamos falar com Deus, um minutinho de oração.
2: Senhor
3: Deus e Pai, nesse momento, diante da Tua presença, nós nos colocamos e queremos interceder, ó Pai, pela vida de cada irmão, pela vida que está, ó Pai, na grande preparação para daqui minutos mais estar conosco aqui na nossa sede mundial. Vai trazendo os nossos irmãos em paz, em segurança, que sentiu no coração o desejo de estar conosco. Deus, tira todo impedimento, joga por terra toda barreira e traz essas vidas para receber tudo quanto...
2: Glória a Deus, louvado seja o nome do Senhor, meu Deus, em nome de Jesus Cristo, abençoai este ouvinte, abençoai este internauta, Senhor, esta pessoa que está tendo impedimento, Pai, impedimento para vir à Tua casa, que todo impedimento caia por terra, esta pessoa que está sentindo dores, que toda dor caia por terra agora, em nome de Jesus Cristo, e que este ouvinte, este internauta, pelo Deus Todo-Poderoso, Pai, nós cremos na bênção, nós cremos na vitória, nós cremos no milagre, na vida desta pessoa, em nome de Jesus, em nome de Jesus, amém e amém, Senhor Jesus. 13 horas e 58 minutos, aí está, amados ouvintes da Rádio Deus e Amor, do programa Voz da Libertação, nós já vamos... o som ali para os estúdios da Rádio Deus e Amor, porque daqui a pouquinho teremos a transmissão em áudio e vídeo para todo o Brasil. Que Deus abençoe o irmão Armando, falou com vocês direto e ao vivo, o seu irmão presbítero Levi Muniz, também o diácono Lindenberg Araújo, também o diácono Douglas Almeida. Deus abençoe neste momento o som de volta ali nos estúdios da Rádio Deus e Amor. Daqui a pouco voltamos com todos vocês em áudio e vídeo para todo o Brasil.
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0: vamos com mais testemunhos, mais gente contando aquilo que recebeu de Deus. Seu nome, minha irmã?
1: Sônia Pereira.
0: Sônia, veio de onde, Sônia?
1: Suzano, Sursal.
0: Suzana, Suzano, conte a bênção, Sônia.
1: Eu vim para Deus e amor com câncer. Fumava, bebia, vivia no alcoolismo, desprezada pela família. Quando eu entrei na Deus e amor no primeiro dia, já fui chamada à frente, estava com câncer, beirando já a morte. Quando eu cheguei no altar, que eu cheguei em casa, falei pro meu marido, não vou... E a partir de hoje eu tô curada. Meu marido falou, você tá doida? Eu falei, não. Deus falou que eu tô curada na Deus e amor. Se eu tô curada, eu não vou mais tomar remédio. Aí parei de tomar os remédios, meu esposo falou pra mim, você vai morrer. Eu falei pra ele, eu tô com Jesus agora, aceitei a Jesus na Deus e amor. E Deus fez obra, curou o meu câncer. Se eu tiver que morrer, eu subo com... Se tiver que morrer, eu fico aqui na terra e ele vai curar mais câncer ainda na minha vida. Porque ele curou esse, ele pôs por terra. Nunca mais eu tenho câncer. E para a glória de Deus, não precisei mais tomar remédio.
0: Quanto tempo faz que veio para a igreja?
1: Já está com 28 anos.
0: Gente, 28 anos que ela está aqui. Ela chegou aqui com câncer. O médico falou, você vai morrer. Ela chegou na igreja Deus e Amor, levantou a mão para Jesus. Jesus libertou ela da bebida. E já faz 28 anos que ela está curada e glorificando o nome do Senhor. É isso mesmo, Sônia?
1: É isso, pastor. E tem mais ainda. Deus falou assim, usando o profeta dele aqui na... Olha, vem aqui na frente, você que está com câncer. Eu levantei a minha mão, corri lá para frente. Ele falou assim, eu vou provar que sou Deus na tua vida. Vou curar teu câncer, vou te dar um lar, uma família... E você ainda vai ser mãe de filhos. Para a glória de Deus, tem 7 filhos ainda. Glória a Jesus!
0: Esse Jesus merece uma salva de palmas. Esse Jesus cura!
1: Maravilha! Pastor, feliz é só o começo. Quem entrar nesse lugar aqui vai ser curado, salvo, liberto, abençoado. Casa, filho, roupa lavada, comida. É a salvação completa do céu, porque Deus usa mesmo esses pastores ungidos na casa do Senhor.
0: Amém. Confirma seu nome.
1: Meu nome é Sônia.
0: Deus abençoe, Sônia. Muito obrigado pelo seu testemunho de bênção aqui no programa Voz da Libertação. Qual o seu nome?
2: Nair Lisiodete Pereira.
0: Irmã Nair, a senhora veio de onde?
2: De Itapevi.
0: Itapevi. Irmã Nair, conte a bênção.
2: A minha bênção é que eu fiz, Deus tivesse de misericórdia de mim, né, que saísse a minha aposentadoria, né, que estava difícil. O INSS só mandava a carta e a carta só alegava que não tinha direito, né? Aí eu falei, Senhor, tem misericórdia, eu preciso do meu ganho, porque meu esposo faleceu e é uma pensão que eu tinha que pegar dele, né? Porque eu não tinha ainda tempo para poder receber a minha parte, né? Da minha aposentadoria, tinha que ser a dele, né? Fiz um voto de 7 quarta-feira e fui sempre contribuindo com a obra do Senhor na Fundação Reviver. E Deus abriu as portas do INSS e a minha aposentadoria saiu pela glória de Deus.
0: Só um minutinho, seu nome?
2: Nair Liz.
0: Só um minutinho, irmã Nair. Gente, a dona Nair, esposo dela partiu e ela ficou sem o ganho, sem receber o direito dela lá da aposentadoria do esposo dela. E ela mandava, ela entrava com pedido no INSS, o INSS mandava a carta, negado, negado, negado. Aí ela fez um voto com Deus. Era esta vitória, eu vou ajudar a obra assistencial da Fundação Reviver, e ela está dizendo, já estou aposentada, porque Deus me deu a vitória. É isso mesmo, irmã Nair?
2: É isso mesmo, estou comprando os material, estou conseguindo construir a minha casa, e a minha casa devagarinho estou construindo, em nome do Senhor Jesus.
0: Glória a Deus.
2: Agora estou morando no parque suburbano, na estrada da Mapaé. Itapevi.
0: Itapevi. Deus te abençoe. Muito obrigado, minha querida irmã, pelo seu testemunho aqui no programa Voz da Libertação.

0: que é o seu nome, minha irmã?
1: Evangelilda,
0: qual foi o milagre que Jesus operou no primeiro dia da grande campanha? Ô, milagre, não.
1: Eu estava em casa, ontem à noite, meu filho chegou e falou: mãe, abre a porta para mim entrar. Eu tirei a minha porta, aí estava no sofá, meu nome, daquele pulo do sofá. Aí quando eu agora, estava sentado na cadeira, quando eu vim para cá, que o irmão, nosso irmão fez a oração, o pastor, eu recebi o milagre, em nome de Jesus, para a glória do Senhor.
0: Curado,
1: em nome de Jesus.
0: É o centro. Cura aí, minha irmã, movimenta aí, faz um movimento. Olha aí, ouvinte, está movimentando, está procurando e não sente mais nada. É a prova que o milagre aconteceu. Há quanto tempo a senhora estava sentindo?
1: Desde ontem para cá, ontem à noite para cá.
0: De ontem para hoje, começou a sentir assim.
1: Isso, foi de ontem para cá.
0: Chegou na igreja Deus e Amor no primeiro dia da campanha. Cadê a enfermidade?
1: Eu fui curado, em nome de Jesus.
0: Quem te curou?
1: Jesus.
0: Não cessou, não cessou. Não cessou, curada.
1: E meu...
2: Impressionante o que está acontecendo. 14 minutinhos, domingo, o último domingo deste mês de maio, dia 31, já nos preparamos para este momento único, especial. Você está acompanhando a abertura completa, Diácono Armando Medina. Hoje é o dia de nos aquecermos no rebanho, hoje é o dia de sermos renovados em graça, em poder. E você que está nos acompanhando desta programação, vai ficar em casa, vai simplesmente dar lugar. Na manhã de hoje, uma multidão aqui presente, Deus operando maravilhas, vidas se reconciliando, as almas voltando. Você se esfriou, se abateu na fé, não está mais congregando. Hoje é o dia de regressarmos. Os filhos voltam à presença da casa do Pai, da comunhão com Ele e da graça que só Ele pode operar. Os nossos pastores já estão no local dos acontecimentos para trazer para nós informações importantíssimas. 14 horas, 10 minutinhos, vamos voltar aos postos. Porque agora nós vamos de mensagem, palavra de Deus. Agora nós vamos acompanhar testemunhos, nós vamos acompanhar maravilhas e já voltamos para a cobertura completa de acontecimento. Pastor Jerry, daqui a pouquinho no altar, ministrando a palavra de Deus.
3: Vamos com mais um testemunho. Seu nome?
4: Meu nome é Lucilene dos Santos Nóbrega, eu sou de Diadema Eldorado. Eu vim aqui contar uma grande bênção recebida da parte do Senhor dia 15 de outubro agora, né? Eu já estava me arrumando para ir para a casa do Senhor, adorar o Senhor, quando meu menino de 10 anos entra para debaixo do chuveiro para tomar um banho. Ele subiu em cima do... E ali ele gritou e eu só ouvi aquele barre. Quando eu corri, meu filho estava nadando em cima daqueles cacos, todo se cortado. E ali eu só clamava a Deus. Senhor,
3: ele caiu, foi isso?
4: Caiu de cima do vaso, o vaso se quebrou. E aí ele cortou da virilha, atingiu o intestino, irmão. Ali, aí eu saí correndo, ninguém queria socorrer o meu filho perdendo muito sangue, meu menino de 10 anos, o inimigo com... correr, meu filho perdendo muito sangue. Ele falava: mamãe, eu te amo, não deixa eu morrer. E ali eu só gritava: Deus, tenha de misericórdia de mim, filho de Davi, tenha de misericórdia de mim, Senhor, não permita que meu filho morra, Jesus. E ali eu saí correndo atrás de ambulância, não encontrei. Quando eu fui ali na porta de uma delegacia, me ajoelhei, e aqueles policial ali pediu explicação, eu expliquei o que tinha acontecido. Ele já foi ligando para ambulância, para SAMU, para bombeiro. E ali, quando eu cheguei em casa, meu filho já estava enrolado num papel alumínio, foi socorrido daqui para o Mário Covas, precisou de 30 doadores de sangue. Meu filho ficou ali na... O médico falou assim: mãe, você é evangélica? Eu falei: sou, para a honra e glória do Senhor Jesus. Aí ele falou assim: então comece a adorar ali, peça para Deus, porque o negócio está difícil. Eu comecei, e ali eu não tinha forças nem... clamar, e ali eu não sabia o que fazer naquele momento de desespero, e o Senhor falava comigo: vai naquela sala e comece a me adorar. E ali eu comecei a adorar o Senhor. Quando eu comecei a adorar o Senhor, eu vi o exército de anjos e operando meu filho, para a honra e glória do Senhor Jesus. Ele entrou na sala, era 9 horas da noite, ele foi sair da sala de cirurgia, era 5 horas da manhã, para a honra e glória do Senhor Jesus. Meu filho hoje está de pé, adorar a Deus, para saber que Deus, Ele é Deus, irmão. Hoje meu filho está todo cicatrizado por baixo.
3: Deus deu um livramento muito grande, né, minha irmã?
4: Deu meu filho de volta, irmão.
3: Como que ele se
4: chama? Gustavo Nóbrega.
3: Gustavo. Quer dizer, então, que o seu filho subiu em cima do vaso, caiu e praticamente se arrebentou ali, né? E foi uma situação muito difícil, e você ou pelo Senhor.
4: Sim, verdade, irmão. E o médico falou que meu filho é um milagre. Por um milímetro, meu filho tenha partido dessa terra. Mas o Senhor entrou com as providências dele. O Senhor colocou as mãos. Aleluia. Esqueceu que o meu filho foi pago um alto preço, aleluia, Jesus, e Deus tem uma obra na vida do meu filho, e eu creio, em nome do Senhor Jesus, que isso vai se realizar.
3: Glória a Deus. Feliz com Jesus, né?
4: Muito.
3: O filhinho tá bem.
4: Tá ótimo, glória a Deus, varão e glória.
3: Hoje você trouxe ele na igreja.
4: Hoje eu trouxe ele na igreja, ainda tá com as bolsinhas tudo, aí agora o médico dele vai me ligar, agora esse mês de janeiro, pra ele... Mas o perigo já passou, em nome do Senhor Jesus. O pior já passou, o Senhor chegou primeiro. Amém, glória a Deus. Eu só tenho que agradecer a Deus, a esse grande livramento. E tenho mais vitórias recebidas da parte do Senhor Jesus. Porque se eu for contar aqui, vou tomar mais tempo. Mas eu creio que o Senhor vai preparar mais dias para me vir aqui e contar mais testemunho do que o Senhor tem feito em minha vida.
3: Confirma o seu nome.
4: Lucilene de Santos Nobre, que eu moro na Avenida Frei Ambrósio de Oliveira Luz, 339.
3: Que Deus abençoe, irmã Lucilene, né?
4: Isso.
3: Muito obrigado pelo seu testemunho, testemunho tremendo, né? Por isso que a Bíblia diz, Deus é socorro bem presente na hora da angústia.
2: E 14 minutinhos deste domingo, dia 31 de maio, agora, ouvintes, depois do que você acabou de acompanhar, nós vamos já nos inteirando do que Deus reservou para a nossa vida. É hoje, pastor Rivair, da campanha poderosa, profetizando no vale. É hoje aquela campanha também, onde nós já aguardávamos por 3 meses, me aquecendo no rebanho, aquela... uma oportunidade para retornar. E este ouvinte que está apenas acompanhando é o nosso convidado a participar.
5: É o nosso convidado a participar desta grande concentração que já foi agendada no... Irmãos, e você já sabe, culto revelado é milagres. Milagres irão acontecer na sua casa, no seu lar e no ambiente onde você vive. Ainda dá tempo, porque são 14 horas com 15 minutos... 45 minutos estamos restando para o início desta grande concentração de fé e de milagres. Cantor Ivan Luiz vai estar conosco hoje também. Dupla campeã também do Garagem Cristã estará também louvando a Deus nesta tarde. Teremos a Orquestra Filarmônica da Sede Mundial, Pastor Jerry ministrando a Palavra de Deus. Aquela oração, queridos irmãos, a oração que faz a mudança acontecer na história da tua vida, porque é o momento de ter um encontro com Jesus de Nazaré. Daqui a pouco também já iremos aos... comigo também no estúdio, a dupla já está presente, Natiel vai apresentar a dupla neste momento. Natiel, a paz do Senhor Jesus, é contigo a palavra, servo de Deus.
6: E Silva, você também, ouvinte da Rádio Deus e Amor. Olha, a dupla Júnior e Isabel já estão aqui em São Paulo. Ontem fizeram Canção e Deus e Amor aqui, é nosso, né? Glória a Deus. Fizeram um cover, que é uma releitura de um lançamento da gravadora Mensagens Cantadas. E hoje estarão conosco, cantando a Deus aqui conosco. E você que está nos acompanhando aqui em São Paulo, precisa vir à Sede Mundial, Avenida do Estado, 4568, no bairro da Liberdade. Uma rápida conversa, Júnior, Isabel, bem-vindos à Rádio Deus e Amor. Estamos felizes em receber vocês.
7: Olá a todos os ouvintes, Natiel, né, todos que estão presentes aqui. É uma honra, né, estar aqui conversando com vocês, com os ouvintes, e para fazer esse convite do culto da tarde, que eu tenho certeza que vai ser uma bênção. E a expectativa está lá em cima. De que Deus opera milagres e vai operar, continua operando milagres e vai operar hoje aqui também, em nome de Jesus.
6: Que maravilha, vocês foram os campeões da segunda edição do Garagem Cristã e a gente ontem estiveram na live da final da Garagem Cristã, terceira temporada, que inclusive também foi espetacular. Nossa irmã Débora Miranda e toda a equipe estiveram ontem lá em Brasília. E vocês fizeram também a cobertura daqui e hoje estarão cantando à tarde. Eu falo aqui com os ouvintes a respeito do novo lançamento da gravadora Mensagens Cantadas, que é um cover de um lançamento da cantora Ângela Gonçalves, Grande Campeão. É isso mesmo?
8: A paz do Senhor. Bem-vinda. Pra gente é um prazer enorme estar aqui neste momento e também falar sobre a canção cover lançada. É a canção da irmã Ângela, né? E sim, nós tivemos a honra e o prazer de regravá-la. É bênção de Deus. Muito lindo, a gente já teve feedbacks muito bons, né? No Instagram, no WhatsApp, os irmãos ouvindo. Incrível junto ali com a gravadora MC Music. Muito lindo.
6: E inclusive já está disponível nas plataformas da igreja, no canal Deus e Amor Oficial e também no canal da gravadora Mensagens Cantadas e na plataforma audiovisual da nossa igreja, que é o IPDA Play. Altíssima qualidade, um cenário maravilhoso. Vocês gravaram no estilo um pouco aquela igreja mais antiga.
8: Isso.
6: Olha, se você que está acompanhando o Voz da Libertação tiver curiosidade, é só colocar no YouTube. Como é que está lá no YouTube? Como que faz para buscar a música de vocês?
7: A canção é só escrever no YouTube. Já vai Pronto. Aparecer lá o louvor para o pessoal estar ouvindo.
6: E quem quiser se cadastrar na plataforma é fácil também. IPDA Play você vai pesquisar, vai colocar ali o seu login caso já seja cadastrado e vai assistir maravilhosamente essa linda canção. Um cover gravado aqui pela gravadora Mensagens Cantadas e também um clipe totalmente especial produzido pelo IPDA Play. Agora eu vou pedir aqui para o nosso Armando, pastor Armando, também é o segundo pastor de Guaianazes. Ele vai colocar um trechinho aí dessa linda canção que foi lançada ontem. Nós já estávamos colocando aqui na Rádio Deus e Amor. Nos acompanhando, quem ainda não ouviu, vai ouvir e vai adorar a Deus juntamente conosco. Yeah.

0: Vem adorar Deus conosco, eu tenho que vai ser uma bênção, você não pode ficar de fora, hein? Vem no glória, vem no aleluia, né, Isabel?
1: Isso aí, gente, ó, vamos adorar ao Senhor, né? A gente tá passando aqui pra reforçar esse convite com vocês no culto hoje da tarde. Grande... Tenho certeza que da mesma forma que você chegar aqui neste lugar, você não vai sair. Porque o céu vai estar baixinho, grande vai ser o poder de Deus sobre esse lugar.
0: Isso aí, vem receber o seu milagre em nome de Jesus.
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3: Avenida do Estado, 4568, no bairro da Liberdade, no centro de São Paulo. Está aí o convite da dupla... Deus e Amor e Ana, cantando muito pentecostal, estarão hoje conosco no culto da tarde, me aquecendo no rebanho. Venha ser aquecido por Jesus também, tá bom? Deus abençoe Júnior, Deus abençoe Isabel pela participação de vocês e, é claro, estendido aos nossos ouvintes da rádio Deus e Amor.
0: Amém, Deus abençoa, obrigado aí pela nossa pequena participação e esperamos todos vocês que estão nos escutando no culto da tarde, hein? Não perde não, vem adorar a Deus.
3: Deus abençoe,
1: aí,
3: Isabel.
1: Deus abençoe.
3: Pastor Rivaí Silva, uma bênção de Deus. No Templo da Glória de Deus, daqui a pouquinho, pastor Jerry Bochá vai pregar a palavra de Deus, vai orar por todos. E continuamos aí ouvindo os testemunhos das pessoas que estão chegando no Templo da Glória de Deus.
4: 14 horas com 20. Vocês acabou de acompanhar a participação, queridos irmãos, dos nossos irmãos, a dupla que vai estar louvando a Deus nesta tarde de hoje. Querido irmão Armando, já estamos recebendo o sinal lá do posto volante. Querido irmão Levi Muniz, com a equipe de fé da sede mundial. Nosso querido irmão Alain, juntamente com o nosso irmão Levi, e também já se ajuntando à equipe, nosso querido irmão... que já está a caminho também lá do posto volante para adorar a Deus também, para poder trazer as precisas informações da chegada do povo para o Templo da Glória de Deus. Vamos recebendo o sinal, querido irmão Levi Muniz, é contigo, servo de Deus.

Estamos aguardando, queridos irmãos, o contato com nosso querido irmão Levi Muniz. Perdemos o sinal, já estamos restabelecendo com a nossa equipe, que já está em campo, trabalhando a toda fé, querido, com toda fé, queridos irmãos, porque nós queremos trazer para vocês a expectativa do povo, o povo que está chegando de todas as partes de São Paulo, do mundo, para a grande concentração, Me Aquecendo no Rebanho, e hoje o encerramento da grande campanha que traz o tema também Profetizando no Deserto. Você que está acompanhando, somos a Igreja Pentecostal Deus e Amor, e nós estamos neste endereço, Avenida do Estado, 4568, aqui na Liberdade, a entrada do templo está pela Avenida Prefeito Passos, número 10. Hoje, queridos irmãos, é domingo, e domingo não é dia de ficar em casa, não. Domingo não é dia de você ir para o shopping, não. Domingo, para a casa do nosso Deus. E quem vem para a igreja leva uma grande bênção, leva um grande presente para a sua casa, através da sua chegada no Templo da Glória de Deus. Já que estamos recebendo, estabelecemos o sinal com o nosso querido irmão Levi Muniz. É contigo, servo de Deus.

0: irmão, Felipe. Seu nome?
1: É Felipe.
0: Felipe, o que aconteceu na tua saúde, na tua vida aqui agora?
1: É, Deus me curou de uma úlcera, né? Eu senti de Deus que quando o pastor chamou, eu senti que era eu, porque eu estava com uma
0: queimação.
1: Uma queimação muito forte.
0: Me conta, quanto tempo você já sentia esta enfermidade?
1: Ah, já tinha uns 6. Eu já senti essa enfermidade.
0: Se comesse alguma coisa cítrica, alguma coisa gordurosa, já atacava as dores, a queimação.
1: Isso, queimava, não dava vontade de comer mais nada. Fechava.
0: Agora, como você se sente?
1: Agora eu sinto que estou curado.
0: Aliviado.
1: Aliviado.
0: E curado.
1: E curado. Para a honra e glória do Senhor Jesus.
0: Recebeu o chamado de Jesus e foi tocado.
1: Fui tocado. O pastor chamou, eu senti de Deus, vim aqui na frente e recebi a minha vitória.
0: Glória a Deus. Teu nome aonde mora?
1: Meu nome é Felipe, eu moro no bairro da Lapa, São Paulo.
2: A senhora como se chama?
3: Lúcia.
2: Lúcia, o que a senhora recebeu da parte do Senhor, irmã Lúcia?
3: Olha, já recebi muitas bênçãos da parte do Senhor. E eu só queria agradecer, porque eu já fui queimada, fiquei 3 meses no louco. Tomei 8 bolsas de sangue, fiquei desenganada dos médicos.
2: Qual enfermidade você tinha?
3: Eu tive queimaduras de 3º grau, foi um acidente.
2: Ah, tá.
3: E aí eu recebi plasma, recebi sangue, fiquei desenganada, peguei infecção hospitalar. E eu fiz um voto, que se Jesus me curasse, eu ia poder testemunhar e poder evangelizar também, é o que eu
2: faço.
3: Você
2: chegou à beira da morte?
3: Sim, o médico falou que eu cheguei a passar segundos, mas Deus me trouxe.
2: Ela está mostrando aqui, ouvintes, o braço, que ela teve queimaduras no corpo, não é isso? Chegou à beira da morte.
3: Apodreceu o corpo, eu não suportava meu próprio cheiro. E aí eu fiz o voto, veio a mensagem para mim, Jesus na cruz do Calvário, com a coroa de espinho. Eu falei, Senhor, se o Senhor me curar, eu vou testemunhar. E também tem uma filha, que os 3 semanas de vida. A minha filha é síndrome de Edward, é uma raridade. Na verdade, o Edward vive 3 semanas. A minha filha tem 5 aninhos, para a glória de Deus, que ela vai longe, entendeu? Essa síndrome é rara, é 1 em 1 milhão.
2: Quer dizer que a probabilidade dela viver era muito pequena.
3: É muito pequena, aqui está a fotinha dela. Eu levei na igreja, todo mundo viu, entendeu? A criança é rara, é 1 em 1 milhão. Ela tem 5 aninhos para a glória de Deus. Ela é muito rara.
2: E Deus tem dado, prolongado os dias de...
3: Eu sou muito grata, entendeu? Pela vida dela. Eu trago ela na igreja, ela canta, fica... Ela canta, ela é especial. Eu ando de metrô, ando de ônibus, todo mundo me aborda para perguntar dela. Eu falo, foi Jesus que curou. Então, o nosso objetivo é falar de um Deus vivo, um Deus que nos ama, e a gente ama Ele também.
2: Porque e a senhora é prova disso, né, minha irmã?
3: Eu sou prova, minha filha é aqui, para quem ficou desenganada. Tem uma de 23 anos, tem uma netinha, eu sou mais que vencedora.
2: Feliz com Jesus, né, minha irmã?
3: Amém, muito.
2: Não tem dinheiro que pague o que Jesus faz por nós.
3: Não tem dinheiro que pague.
2: O seu nome completo?
3: Lúcia Lima Barbosa.
4: Irmão, qual é o seu nome?
5: Meu nome é Ricardo, eu sou morador aqui da cidade de Ribeirão Preto.
4: Irmão Ricardo, o irmão converteu dentro de um presídio.
5: 2016, eu fui preso com 50 quilos de drogas. Naquele diante começou a minha caminhada dentro do cárcere. Foi ali onde eu tive meu encontro com Jesus. Eu fui preso na cidade de São Paulo, a uma seara chamada Palheireiros. Eu vivia antes na prostituição, na bebedice, no uso das drogas. Eu vivia num mundo de vaidade, de orgulho, de soberba. Eu era uma pessoa que criticava a vida do cristão, do crente. Mas foi ali dentro do cárcere que Deus me levou para aquele deserto para me aprender o que é ter um encontro real com Jesus. E foi ali, dentro do cárcere, que eu tive a minha verdadeira libertação.
4: É, irmão Ricardo, a Bíblia diz, conhecereis a verdade e a verdade vos libertará. Foi que o irmão assim aceitou a Cristo Jesus.
5: Uma irmã foi que visitava nós no cárcere, ela trouxe uma palavra para mim, Ezequiel, que falava sobre o vale dos ossos secos, que Jesus ali tinha me dado um livramento de vida dentro do cárcere, porque ali eu teria um encontro real. Eu ainda não acreditava, mas a partir dali eu comecei a ler a palavra, e ali saiu uma palavra para mim que falava: tirarei do seu peito esse coração de pedra e colocarei um coração e colocarei o meu espírito dentro de você. E aí eu passei a acreditar que Jesus poderia fazer uma mudança real na minha vida, e eu abandonaria aquele mundo de ilusão, de criminalidade, que aquilo lhe levaria para a sepultura. Então foi ali naquele momento, Palheireiros, que eu comecei a assistir os cultos que os irmãos cristãos e crentes começaram a ter todo sábado e domingo. E eu comecei a participar. E ali Deus começou a tocar no meu coração de querer mudar de vida. Eu peço para os irmãos do cárcere, que estão numa penitenciária, que estão no CDP esperando o resultado, né, do seu processo, que tenha fé em Jesus, que persevere, que não desista. Porque antes eu tinha uma condenação de quase 10 anos. Eu ficaria no cárcere até 2023. E em 2020 eu ganhei minha liberdade. Antes daquilo que o homem determinou. Quem estava no comando era Jesus Cristo. E ele me tirou lá de dentro do cárcere. Se você tiver fé, irmãozinho, irmãzinha, Deus vai te tirar daí de dentro. Porque ele é um milagre de maravilha. E o milagre não cessou. Deus está aqui e eu sou prova viva de que isso foi real na minha vida. E eu vi vários irmãos presidiários e presidiárias que antes do tempo saíram porque entregaram sua vida a Jesus. Tenha perseverança, que tenha fé. Meu nome é Ricardo, eu moro aqui na cidade de Ribeirão Preto, Parque Bandeirantes.
6: Quatorze horas e 32 minutos, dia 31 de maio de 2026. Neste momento, queridos irmãos, já vamos direto e ao vivo ao santuário, lá na entrada do templo, onde os irmãos chegando com toda a fé e com a alegria do Espírito Santo para receber a bênção nesta tarde de hoje. Querido irmão Levi, se estiver nos acompanhando, é contigo, querido irmão.
7: Que Deus abençoe, pastor, amados ouvintes. Eu não sei se está chegando o meu áudio aí, irmão Ribeiro. Estou sem retorno aqui. Pode confirmar para a gente?
6: Sim, querido irmão Levi, já estamos recebendo de prosseguir na fé do povo, que nós queremos saber como está chegado. Nós queremos ouvir esse povo que vem para testemunhar, para

0: Nome?
1: Débora.
0: Débora, você veio de onde, Débora?
1: Osasco.
0: Osasco. O que, que você vai contar que você recebeu de Jesus?
1: Olha, irmão, eu estava com um câncer, né? Eu não sabia. Eu estava indo no médico, só que, assim, os exames estavam muito demorados. Estava muito fraca, né? Sentia muitas dores. Eu ia no banheiro inteira, estava sem sono por causa da enfermidade, né? Porque realmente, né? A gente é carne, né, irmão? Então a gente fica ali debilitado. Estava com anemia, né? Cheguei a pesar 40 quilos, irmão. Estava emagrecendo. Muito, muito, muitas dores, muita fraqueza. Inclusive, irmão, eu estava até com depressão. Depressão devido à doença, né, enfermidade. Então, assim, devido à fraqueza, a minha mente estava... Porque eu não conseguia dormir, né? Então, estava fraca mesmo.
0: Estava deprimida, tinha vontade de ficar chorando, isolada.
1: Exatamente, só chorando. E eu pensava até mesmo, irmãos, por mais... Em servo de Deus, tinha momentos que eu falava, meu Deus, será que vai ter jeito, meu Deus? Será que essa enfermidade é para a morte? Mas, aleluia, glórias a Deus. Mesmo assim, no fundo, eu confiava, porque eu sei, aleluia, quem morreu na cruz por mim, que foi Jesus de Nazaré. Eu lembro que um dia eu fui em Osasco e Deus usou a nossa irmã Lorena, Maria Lorena, né? E ali eu fui revelada que eu estava com câncer na bexiga, e eu não sabia, né? Depois, o Senhor Jesus me deu a vitória. Naquele dia eu consegui dormir em paz, e ali eu comecei a me alimentar, e até hoje, graças a Deus, eu estou com saúde, eu tenho visto, estou para agradecer este grande milagre que eu alcancei das mãos do Senhor, estou bem.
0: Está bem, curada.
1: Curada, para a honra e a glória
0: forte.
1: Do Senhor Jesus, amém.
0: Na presença do Senhor.
1: Firme e forte, em nome de Jesus.
0: Que idade você tem?
1: 33 anos.
0: 33 anos, abençoada.
1: Abençoada.
0: Amém. Você mora onde?
1: Osasco.
0: Seu nome?
1: Débora.
0: Que Deus abençoe, Débora. Muito obrigado pelo seu testemunho. Seu nome, querido irmão?
2: Evandir.
0: Você veio de...
2: Grande.
0: Conte o seu testemunho.
2: Eu queria contar que há exatamente um ano atrás, meu pai sofreu um infarto, né? Passou por uma cirurgia muito complicada. Fez ponte de safena, né? Fez três... Praticamente foi dado como morto, né? E um desespero total. E eu fiz esse propósito com Deus, que se Deus retornasse ele em vida, eu daria esse lindo testemunho, né? Para engrandecer mais e mais o nome de Deus.
0: Papai tá bem.
2: Graças a Deus, tá aí, ó.
0: Como é o nome do senhor?
3: Eurico Silva.
0: Eurico, que idade o senhor tem?
3: Eu tô com 67.
0: 67.
3: A minha esposa, tudo, me socorreram. Fui para um hospital ali na Praia Grande, né? De lá o convênio foi buscar lá nesse hospital, trouxe aqui para o Santa Clara, o Hospital Santa Clara, na Vila Matilde, né? Fui operado dia 5 de julho de 2016, né? E graças a Deus, irmão, eu estou, para a glória de Deus,
0: o senhor está bem.
3: Eu me sinto um milagre nas mãos de
0: Deus. Naquele momento ali, o irmão fez aquele voto com o Senhor.
2: Sim.
0: Quando viu que o pai estava ali, o que os médicos diziam, que ele estava desenganado.
2: Sim, na verdade, quando o cirúrgico, era como visse uma pessoa morta, realmente, né? Ele passou por duas cirurgias no mesmo dia, uma coisa muito complicada mesmo. Duas no mesmo dia, abriu o peito por duas vezes. Então, pedimos a Deus, e Deus deu essa linda vitória a todos nós, a ele e a toda a minha família.
0: Tá bem, o senhor está bem agora?
3: Graças a Deus.
0: Com saúde.
3: Com saúde.
2: De coração novo.
0: Amém.
3: Nosso Deus é maravilhoso, né, irmãos?
0: O senhor está feliz?
3: Estou feliz. Graças.
0: Onde o senhor mora?
3: Eu moro na Praia Grande, Vila Tupi, Avenida Presidente Castelo Branco, 5692.
0: O nome do senhor?
3: Vila Tupi, Praia Grande. Eurico Silva Barbosa.
0: O nome do senhor?
2: Evandir Silva Barbosa.
0: Que Deus abençoe, irmão Eurico, irmão Evandir. Deus abençoe vocês. Obrigado. Maravilhoso. Contado aqui no programa Voz da Libertação. Deus abençoe.

As 38 minutos, daqui a pouco nós vamos até o Templo da Glória de Deus, nas entrevistas, até o nosso posto móvel de informações, com o presbítero Levi Muniz, também presbítero Alain Feitosa, diácono Lindenberg Araújo e todos os nossos irmãos que estão ali também para fazerem esta parte de comunicação, trazendo para você que está em nossa companhia a informação precisa.

0: de tudo o que está acontecendo aqui no Templo. Lembra você que nós estamos aqui na Avenida do Estado, 4568, no bairro da Liberdade. Aguardamos por você e por toda a sua querida família. Hoje é o último dia da campanha Profetizando no Vale, também o culto evangelístico especial Eu Mais Um e Me Aquecendo no Rebanho. O nosso querido pastor Jerry Adriani vai pregar a palavra de Deus e orar por todos, e com toda certeza, o infestado com curas, milagres, maravilhas, bênção sem fim para as nossas vidas. Também presença do nosso querido pastor Kleber de Oliveira, dirigente da sede mundial, e é claro, a sua participação.
1: E tantas outras coisas. O poder, o sexo, você pode procurar, mas ela será momentânea, ela será passageira, porque essa paz, essa verdadeira alegria, esse sentimento de segurança, nada neste mundo pode, somente o Senhor, este que está em nosso meio, que você não pode ver, mas você pode senti-lo, que você não pode ver, mas que você pode glorificá-lo nesta tarde, mostrando que você verdadeiramente crê que Ele existe. Nós sabemos que uma das fontes da ansiedade, meus irmãos, geralmente são as coisas básicas, né? Situações que muitas vezes aparentemente fogem do nosso controle. E aí muitas pessoas ficam inseguras. A incerteza sobre qual caminho seguir, o medo, o fracasso. Quer ver uma coisa hoje, irmãos? Nos dias atuais, a pressão que o mundo está exercendo sobre as pessoas. A pressão. Tem pessoas que hoje são idólatras, por exemplo, com seus corpos. Porque o mundo pressiona. A pressão do sucesso. Você se preocupa porque você precisa corresponder às expectativas que estão o quê? Ao seu redor. E acaba cedendo, às vezes por um inimigo, por causa dessa pressão. A preocupação, por exemplo, com doenças. Preocupação com os exames médicos. Preocupação com aquela condição crônica que tem, talvez, afetado a sua qualidade de vida. Ei, nós temos que fazer a nossa parte, é claro. Nós temos que cuidar do nosso... A palavra diz isso. Por quê? Porque são nos templos do Espírito Santo. Isso aqui não é templo. Isso aqui não é templo. Isso aqui é um local que nós nos reunimos para cultuar a Deus.
0: Está aí o nosso querido pastor Jerry Adriani trazendo uma mensagem, apenas uma degustação do que acontecerá hoje aqui na sede mundial da nossa Igreja Pentecostal Deus é Amor, Avenida Prefeito Pereira Passos, número 10, no bairro da Liberdade. Oliveira vai orar com você e por você para iniciar este culto. Daqui a pouco nós vamos até o Templo da Glória de Deus, onde este culto será realizado no Auditório Renascença, Galeria da Sede Mundial. Não se preocupe, porque os nossos recepcionistas, os nossos irmãos, colaboradores, voluntários, vão te passar todas as orientações para que você se sinta bem, esteja à da glória de Deus. Mas eu quero acompanhar com você o que Jesus tem feito, porque melhor do que nós falarmos são as pessoas que relatam aquilo que Jesus tem feito por intermédio da oração, da fé. Deus é amor. Agora são 2 horas e 43 minutos.

0: Deus está de braços abertos, esperando por você. Ovelha perdida da casa de Deus, venha se aquecer no rebanho. Jesus morreu por você e já sabes disto porque está afastado. Deus te chama hoje. Vinde a mim cansados, oprimidos, sobrecarregados e eu vos aliviarei. Esta promessa vigora, esta promessa está de pé. O nosso Deus se dê um passo mais uma vez rumo aos seus braços, rumo a Ele. Hoje aqui na sede mundial e em todas as nossas igrejas Deus e Amor em todo o Brasil, culto Me Aquecendo no Rebanho. É um culto especial onde nós queremos reintegrá-lo, reintegrá-la ao rol de membros da nossa igreja Deus e Amor. Você que está afastado, você que está desejado, você que apenas deixou de participar dos cultos, ficou acomodado em sua casa, tantas atividades, tantos afazeres no dia a dia, universidade, projetos, sonhos. E isso, por vezes, acabou tirando você do foco, da adoração, do átrio. Mas Jesus está dizendo, volte para o altar, volte a me adorar, volte, porque eu tenho projetos em tua vida. Tenho, porém, contra ti que deixastes o amor. Volte ao primeiro amor. Culto Me Aquecendo no Rebanho hoje aqui na sede mundial da nossa Igreja Deus e Amor. É um culto evangelístico e você que precisa de um abraço, nós... Tá? Você que precisa de um aconchego, de um alento, eu quero que você agora fique tranquilo quanto à recepção que nós vamos fazer para você, porque é como o filho pródigo ao retornar à casa do pai. O pai não o recebeu com o julgamento, com o peso da culpa, mas o recebeu com a alegria do... E assim também nós queremos receber você de volta ao nosso convívio ministerial, eclesiástico, espiritual, pois somos a sua família. Igreja Deus e Amor é mais que uma igreja. Nós carregamos este tão verdadeiro dizer, esta ênfase. Somos uma família, a sua família.
1: Como a senhora se chama, minha irmã?
2: Manuza Maria.
1: Manuza, vem de onde?
2: Vargem Grande Paulista.
1: Vargem Grande Paulista. Parte do Senhor.
2: Ai, foi tantas coisas que eu recebi do Senhor. Foi um voto que eu fiz com o Senhor o ano passado, né? O Senhor, primeiro, ele me concedeu a graça de me tornar uma pedagoga com 57 anos. Eu voltei para a faculdade, eu fui para a faculdade, melhor dizendo, com 55 anos. Foi um milagre que Deus me concedeu, né? E nunca fiquei desempregada, mas não era um algo assim que eu queria, que meu coração almejava, que era ser efetiva, né? E quando foi no mês de maio, de um concurso numa cidade que eu amo, né? Que é Barueri. E era professora para inclusão. E ali eu falei, eu vou fazer, mas eu não tenho a pós-graduação de inclusão. Pessoas que me incentivaram, né? Inclusive, elas também fizeram a prova. E ali eu tomei posse, né? Fiz um voto com Deus, estava fazendo a pós, mas pediu que chegou o dia da prova, eu fui muito bem na prova, fiquei na classificação muito próxima, e ali eu fiquei meio temente, né? Falei, meu Deus, e agora? Se o Senhor me completa, Senhor, não deixa eu ficar frustrada. Na minha idade, 65 anos, né? Ali eu falei para o Senhor, ó, meu Deus, ainda tem o diploma da pós-graduação de inclusão e também tem o exame médico, né? Eu tenho problemas, assim, de pressão e fiz duas cirurgias vasculares que talvez pudesse me impedir. É. Porém, o Senhor me deu em todas as coisas e ali eu falei para o Senhor, né, quando eu levava todos os dias minha carteira na igreja e Deus revelava e falava que... Enfim, ali eu fui, né, na segunda chamada do concurso e a pós não estava na minha mão. Ali eu liguei na faculdade onde eu havia feito a inscrição. E eles providenciaram tudo, pediram para mim quitar e fazer as avaliações, que eles iriam mandar o certificado. E não foi outro, eles mandaram. Aparecer na prefeitura, eles mandaram. E ali foi tudo vitória do Senhor na minha vida. Eles agendaram para mim fazer a atribuição e o exame médico. Chegou o dia do exame médico. E, Senhor, tá tudo. Fiquei nervosa. E ali Deus me deu vitória. A médica falou para mim assim: olha, você está apta. Eu glorifiquei o Senhor. Mas tudo isso, irmão, foi antes.
1: Funcionando agora.
2: Graças a Deus. E hoje eu vim cumprir meu voto, que eu falei para o Senhor: Senhor, se o Senhor entrar com providência, me dá essa vitória completa, eu vou testificar, colocar o meu voto, que eu falei com o Senhor que eu iria dar o meu primeiro pagamento. E eu dei, irmãos, hoje ali, está aqui o comprovante. Eu falei para o Senhor que eu tinha que testemunho para honra e glória.
1: Hoje está cumprindo o voto, né, minha irmã?
2: Graças a Deus. Olha, nunca é tarde. Eu nunca desisti, porque eu sei que tem um Deus no céu que realiza sonhos. E eu quero dizer para os ouvintes: honra o Senhor. Eu morei em barraco de madeira, tive 9 filhos. Quem está me ouvindo em Vargem Grande Paulista sabe que sou eu, a irmã Neuza. Nunca tive dificuldade, nunca saí pedindo, eu sempre trabalhei, sempre batalhei, sempre corri atrás dos meus sonhos. E hoje estou aqui na sede mundial, testificando as maravilhas que Deus operou na minha vida, 9 filhos, porque Deus honrou.
1: Confirma o seu nome?
2: É Neuza Maria, moro em Vargem Grande Paulista.
1: Deus abençoe, irmã Neuza, obrigado pelo seu testemunho, testemunho de fé, que aumenta a nossa fé, que o nosso Deus é o mesmo ontem, hoje e eternamente.
0: 2h53, está aí o nosso Deus operando maravilhas desta forma, presbítero Luiz. Inclusive, o senhor entrevistou a nossa irmã, que foi formada como pedagoga.
1: Sim.
0: Aos 57 anos.
1: Já pensou?
0: Isso é uma bênção. Isso deixa um ar de expectativa muito grande para as pessoas que...
1: Esses dias, poucos dias atrás, eu entrevistei uma irmã aqui e ela se formou em Direito.
0: Olha.
1: Aos 68 anos.
0: Glória a Deus.
1: 68 anos. Isso prova, Natiel, que os sonhos podem ser realizados.
0: Glória
1: mesmo. Alguém fala assim: ah, mas o tempo já passou para mim. Né?
0: Sim.
1: Eu sempre gosto de falar, frisar no altar, o caso do apóstolo João.
0: Sim.
1: Quando estava na ilha de Patmos. Quando o Senhor apareceu para ele para escrever o livro do Apocalipse. Segundo a história, João já tinha de idade.
0: Olha,
1: imagine, 100 verdade. Anos de idade, o Senhor apareceu para ele e disse: João, eu ainda tenho algo com você. Escreva o Apocalipse, escreva as 7 cartas às igrejas da Ásia Menor. Isso prova que enquanto você está vivo aí, você que está me ouvindo e fala: ah, eu já passei dos 50, dos 60, ainda há tempo, estudar, fazer um curso, conquistar algo,
0: se aperfeiçoar
1: naquilo que você já faz. Nunca é tarde para este momento especial.
0: Isso
1: não é verdade?
0: Me faz lembrar das palavras do apóstolo: quer comais, quer bebais, ou façais outras
1: qualquer
0: coisas.
1: Coisa,
0: qualquer coisa.
1: Tudo para a glória,
0: tudo para
1: do
0: a glória
1: Deus Todo-Poderoso. Então, ouvintes, nosso Deus, ele trabalha para aquele que nele espera. Quero aqui deixar esta palavra para a senhora que está ouvindo a rádio Deus e Amor. Não desista dos seus sonhos. O senhor que está ouvindo aí, não desista de voltar para Deus. Aliás, hoje é o dia me aquecendo no rebanho. Talvez o irmão fale assim: ah, mas eu já passou tanto tempo que eu estive na igreja. Eu ia na igreja quando eu era jovem, eu já estou idoso. Hoje eu já estou com 50, com 60, com 70. Ei, Deus ainda espera por você.
0: Glória a Deus.
1: Deus ainda tem algo com você. Volte-se para Deus. Hoje é o dia de voltar. Hoje é o dia da reconciliação, irmão Natiel.
0: Hoje é o dia. Os sonhos que você tinha na obra, os sonhos que você tinha de prospecção para galgar cargos, né? Errado, presbítero.
1: Não.
0: Pelo contrário, né? O apóstolo Paulo até menciona sobre o desejo ao episcopado.
1: Sim.
0: Ao galgar patamares
1: excelente
0: ministeriais.
1: Excelente obra deseja.
0: E algumas pessoas que agora ouvem a Rádio Deus e Amor tinham esse desejo, esse sonho e acabaram se afastando, ficaram desigrejados, abatidos por alguns motivos, mas hoje é o dia de retornar para sonhar, porque Deus realiza sonhos e, claro, Ele não abandona o seu projeto inicial para cada vida.
1: Tem um espaço para você aqui na Igreja Pentecostal Deus e Amor. Nós temos também a escolinha, tanto no culto da tarde, agora às 15, quanto no culto das 19 horas. Então, talvez você está nos ouvindo falar, eu queria tanto ir, mas eu não consigo ir mais à tarde, porque já são 11 horas. Daqui a pouquinho, 7 da noite, temos mais um culto, também Me Aquecendo no Rebanho, culto da família, com o pastor Paulo Cunha e a sua equipe. Venha, Deus vai mudar a tua história. Então, e Deus abençoa você, a sua casa e a sua família. O endereço é fácil, irmão Natiel Marins.
0: Avenida do Estado, 4568, e acesso principal de automóveis e pedestres. Avenida Prefeito Pereira Passos, número 10, na Liberdade, a 5 minutos da estação de metrô Pedro II, da linha 3 vermelha, ao lado do INSS do Glicério.
1: Muito bem, 14h57, vamos para o esporte campeão, a dupla... Isabel Júnior e Júnior.
0: Isso.
1: Júnior e Isabel.
0: Isso.
1: Grande campeão. Grande campeão agora, 14h58. Boa tarde, Brasil.

0: 3:01 em São Paulo. Agora vamos à identificação das emissoras. Em sequência, culto no lar com o nosso querido pastor Kleber de Oliveira, abrindo este culto em oração, e depois o pastor Jerry Boixá pregando a palavra de culto, me aquecendo no rebanho, e eu e mais um, e o encerramento da campanha Profetizando no Vale.
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6: Queridos, é preciso saber que nós travamos uma guerra para vencer a opressão do mal. A Bíblia diz que quando Jesus estava para chegar até a Gadara, ele ia em terrível tempestade, porque lá tinha alguém oprimido que o Pai queria libertar. Amados, e este culto aquecendo-me no rebanho é justamente para intercedermos pelas almas. Quem entendeu, diga glória a Deus. Quem tem alguém da sua família que ainda está afastado, está desviado, não voltou para... Então você vai interceder, vai pedir, vai clamar por esta pessoa, e Deus, o nosso Pai, ele vai realizar a obra. Eu quero agora, irmãos, entregar o pedido de oração a propósito já, para ouvirmos a nossa orquestra. Já estamos na rede de rádio, já temos conosco as emissoras, vamos nos localizando por gentileza, porque hoje é dia de louvar a Deus. Está conosco também a dupla finalista que veio de longe para louvar ao nosso Deus. Daqui a pouquinho eles vão louvar ao Senhor também. E será uma tarde inesquecível. Quem... Glória a Deus. E o que eu faço, pastor? Prepare o seu coração no Salvador, porque hoje é o dia de nós recebermos as vitórias do... Amém? Aplauso bem forte para Cristo. Nós vamos primeiro receber a nossa orquestra, que vai louvar a Deus, agora sim, e depois deste louvor, pode ir passando os votos, eu já vou falar a vocês do que nós vamos ter já neste próximo fim de semana e também no grande aniversário da Igreja Deus e Amor. Vamos louvar com a nossa orquestra, mas as palmas têm que ser bonita, bem forte, bem alegre para Jesus. Música.

E as palmas são fortes para Jesus. Mais palmas, vamos adorar o nome dele. Irmãos, vamos também receber aqui daqui a pouquinho, Cristina Santana já louvando também, Ivan Luiz, mas nós vamos receber a dupla que veio de tão longe, eles que conseguiram, obrigado pelo... E eles que já estão presentes, é toda uma dinâmica, uma logística, muitos vêm de longe. Quem veio de longe também hoje para cultuar ao Senhor, levante as suas mãos. Sejam bem-vindos em nome... Eu quero perguntar, quem nos dá a honra da sua visita? Você é de outro ministério, de outra congregação, mas Deus tocou no teu coração. Vir com a família cultuar conosco nesta tarde. Quem nos dá honra? Uma pessoa, duas, três, quatro, cinco, sete com a família. Já oito, nove, dez. Meu Jesus, a família toda aqui, ó. Seja bem-vindo lá também. Como que a gente recebe eles, Pastor Humberto? Com tristeza ou com alegria, meu Deus? Mas é com palmas. Visitante, seja bem-vindo. Presença.

tua presença. Com Jesus, mas de verdade, pastor Humberto, se eu chegasse na casa de alguém que me recebesse assim, eu não voltava mais. Tu sabe que mistura de paranaense com mineiro tem que ser com queijo e com muito café. Isso, vamos, vida.

0: esta igreja. Amém. Vamos louvar a Deus. Vamos louvar a Deus com os nossos irmãos. E já prepare o seu coração, porque tem mais louvor. Aplauda. Estou.
1: Abre este mar e você vai nos ajudar a louvar, amém? Porque eu tenho certeza que aqui está sendo já uma tarde de bênção, uma tarde de vitória. E se estiver um mar à sua frente, o Senhor vai fazer ele abrir nessa tarde. Em nome de Jesus, o todo.

0: nesta tarde. Pode ter certeza que o mar vai se acalmar nesta tarde. A providência estará lá no teu lar, no teu trabalho, no teu ministério. Aleluia.
1: Aleluia. Glória a Deus. Paz do Senhor, meus irmãos, amém. Quantos amam a Cristo, levanta a mão. Quantos amam a Cristo, dá um glória para Ele então. Dá um aleluia para Ele então. Palma e glória e aleluia para Cristo, porque a presença dEle está em nosso meio. Eu tenho certeza que você vem em busca de algo. Real é a presença de Cristo neste lugar. Então aproveite essa oportunidade, entregue o seu louvor, a tua adoração, clame a Cristo, porque Ele está aqui para te responder. E eu tenho uma notícia para você. Estão abertos, derramando da graça e do poder dEle sobre nós. E aonde o poder de Cristo está no ambiente, é manifesto a cura, a libertação, os milagres. E não há nada que irá impedir de você receber o teu milagre se você usar a tua fé. Aleluia, glorifique ao Senhor. Aleluia.
0: Vamos louvar. Um grande mar.
1: E você adore conosco.

0: aleluia, palmas.
1: Que lindo, irmãos. Nós já nos preparamos, já vamos ouvir a orquestra de novo. Só que antes disso, eu quero recordá-los agora, porque agora já estão pelas emissoras, que todos os sábados, a partir das 14 horas, você que deseja ingressar na nossa orquestra, já quer fazer o acompanhamento, aquele momento, qual o melhor instrumento. Então, desde que você seja um congregado da igreja, e não importa a sua idade, seja de 18 até 110 anos, está liberado para participar. Quem entendeu, diga glória a Deus. E para integrar o nosso coral, principalmente as vozes masculinas, porque temos bastante vozes, porém precisamos de vozes masculinas também para integrarmos o nosso grande coral aqui da sede mundial. Como que eu faço? Todos os ensaios acontecem do coral ali no auditório Irene Miranda, no salão de número 2, já a partir das 17 horas. Busque o nosso maestro que está aqui e ele vai te orientar. Vamos louvar a Deus. Cristina Santana, adorando ao Senhor. Palavra de Deus sendo ministrada. Aplauso para Cristo. Pode louvar o nome dele.
2: Glória a Jesus. Eu quero cumprimentar a presente com a paz do Senhor Jesus. Amém. Aos de casa também. Que essa paz do Senhor Jesus esteja com todos vocês. Quem tem essa paz, diga amém. Quem tem essa paz de Jesus, diga amém. Quem tem a paz do Senhor Jesus Cristo, diga aleluia. Eu vou hoje com um louvor intitulado Regresso. Essa canção é um convite para os desviados, para você que afastou dos caminhos do Senhor. E essa canção, lá em 1900 bolinha, acho que foi em 1996, não recordo. E ela tem muita história. Quantas pessoas voltaram para Jesus através dessa canção? Inclusive, eu recebi um relato de um rapaz, que durante a madrugada, ele estava ouvindo, através do programa de rádio, essa canção Regresso. E ele era travesti. Estava com seus cabelos longos, tinha silicone, estava todo siliconado. E uma semana depois dele ouvir essa canção, ainda tínhamos aquele templo antigo, ele chegou lá e ele falou comigo, eu estava ouvindo a canção Regresso no rádio, ele era desviado. E ele falou que durante a madrugada, enquanto ele ouvia aquela canção, ele não aguentou. E ele não via a hora de chegar de manhã para ele ir a um barbeiro, tirar aquele cabelão que ele tinha, depois ele tirar os implantes que ele tinha de silicone e ele voltou para Jesus. E aquilo aumentou tanto a minha fé, e não foi só esse relato, tem muitos outros mais por onde eu passei cantando, e muitos deles eram travestis e homossexuais. E não importa o que você está aí na sua vida passando, seja aqui na igreja, você que está aqui, alguém talvez que esteja em algo, talvez em sua vida ou na sua casa. O Senhor Jesus Cristo, Ele te enxerga como você é, como Ele te criou. E Ele quer você de volta do jeito que Ele te criou para adorá-Lo em espírito. Vamos adorar o Senhor juntos essa canção. Regresse, você que está aqui no banco, vai ficar, Senhor, toca nos desviados que estão lá em casa ouvindo. Toca se tiver alguém aqui desviado, toca Jesus. Traz de volta para os teus braços fazer parte desta família. Aleluia, amém. Glória ao Senhor Jesus.

0: tenho mais uma mensagem para adorar, dá tempo? Depois nós iremos orar mais uma mensagem. Volte para as mãos e diga comigo: volte para o rebanho, volte para Cristo, porque ainda dá tempo. Aplausos para Jesus.
1: Glória a Deus. Eu quero saudar, aleluia, quem está feliz com Jesus da glória. Está me ouvindo agora sim, né, Rodrigo? Quem está feliz com glória? Agora é um prazer muito grande estar aqui com os irmãos. Glória a Deus. Para adorar o nome santo do Senhor Jesus. Tudo é para a glória de Deus, né, irmão? Se Deus, não é para mostrar que cantamos melhor do que o irmão, do que a irmã, nada disso. Nós estamos aqui, só Jesus sabe o que nós passamos para chegar até aqui e louvar o nome santo do Senhor Jesus. Você aceitou Jesus também, só você sabe, você e Deus sabe o que você já passou para estar aqui adorando ao santo nome do Senhor Jesus. Vamos ficar de pé toda a igreja, vamos? Pastor Cleve, o coral aqui, os cantores, né, pastor? No céu com o Salvador. Você canta também, pastor?
2: No céu com o Salvador.
1: Vamos cantar. Você vai morar no céu também, pastor?
2: Em nome de Jesus.
1: Quem vai morar no céu, levante as mãos e diga: peço que vai morar no céu da glória. Isso. Vamos lá, vamos adorar a Deus. Do novo CD, Levanta e Vence. Segura a sanfona, menino. Ei, menina. Canta também, ouvintes aí na sua casa. É pra Jesus. Eu peço.

0: Olha, pastor Cleber. Vou morar com meu Senhor. Eu vou. E deixa nós, só vai dar nós. E vai ser lindo, pastor.
1: Oh, maravilha! Queridos, tomem os seus assentos. Enquanto nós preparamos para orar pelas almas, vidas precisam ser alcançadas. Quem crê que Deus pode te usar para alcançar estas vidas, diga glória a Deus. A oferta da evangelização, atenção obreiros e obreiras, a oferta não é a oferta oficial do culto, não. É aquela decisão de darmos a Deus, de entregarmos na obra do Senhor aquilo que nos capacitará para chegar até a Ásia, a Europa, a África. E eu te digo, querido, se está ruim para você em reais, imagine para aqueles que estão em libra esterlim. Se está ruim para você manter os seus débitos, compromissos e dívidas em reais, imagine a igreja que lá do outro lado é em euro, é em dólar. Quem entendeu, diga glória a Deus. Dinheiro e não vamos fazer a obra. Vamos olhar para o dinheiro e não vamos enviar missionários. Quem crê que a obra não pode parar, levante as mãos. Então fica de pé, você vai propôs no seu coração. Você propôs com Deus, Deus te deu a condição e você vai ajudar. Depois da nossa oferta, já vamos ouvir a orquestra e aí sim, pastor Jerry Borchat já está aqui, vai trazer uma palavra revelada para nós. Ponha-se de pé, por favor. Vamos orar pela obra missionária, pela obra evangelística. E agora, não diga não no teu... Deus quer te abençoar. Quem sabia disso, diga glória a Deus. Ouvintes que estão em casa, o QR já está na tela, o nosso GC já preparou. E aquilo que Deus pôs no seu coração, então, você vai transferir aí da sua conta. Se você está aqui dentro, pastor, não tem efetivo, mas você quer fazer a sua oferta, está aí com cartão, crédito ou débito, as nossas irmãs. Porque antes de qualquer atitude ou ação de doação, vamos orar para Deus alcançar que esta oferta se multiplique e possa gerar condições para de Deus chegar ainda não aonde não chegou. E é o Senhor que faz esta obra. Quem sabia disso, diga glória a Deus. Levante as mãos. Soberano, maravilhoso Pai, queremos apresentar de culto, Senhor, tão especial as vidas que foram sensibilizadas, já estão instruídas, Pai, pelo Teu Espírito Santo em como fazer a Tua obra, em como ajudar. Pai, nos entregar nas Tuas mãos neste momento, Senhor, que seja o Teu Espírito sustentando, usando a vida, meu Deus, de cada evangelista, de cada pastor, de cada família que está ali na África, que está na Europa, que está nos rincões de todas as Américas. Meu Pai, nós queremos pedir que o Teu Espírito Santo possa produzir múltiplos ação, e aquilo que esta mão está dando, que seja o Senhor agigantando e possibilitando a Tua obra, a Tua igreja, ó Deus, chegar até aquele lugar de necessidade. Pai de amor, Deus de bondade, multiplica e prospera os Teus filhos, em nome de Jesus, e todos digam glória a Deus. A orquestra, enquanto você devolve a sua oferta, tá? Enquanto você coloca aí dentro da salva. Que Deus te abençoe. Que Deus te prospere. Que Deus te multiplique mil vezes mais. Vamos louvar com a orquestra.

0: todos de pé, por gentileza. Que maravilha, que arrebatador, não? Então você já sabe, você que quer integrar a nossa organização, está convidado a participar. Busque o nosso maestro às 14 horas aqui na sala de ensaio da orquestra. E você que quer participar do nosso grande coral, principalmente as vozes masculinas que precisamos, 17 horas aqui no auditório Irene Miranda, no sábado. Levante as mãos em direção ao altar. Oremos pelo pastor Jerry Bolchat, que agora vai ministrar a palavra de Deus. Soberano Pai, louvamos, meu Deus. Senhor, os teus filhos que estiveram na praça, no parque, que estiveram, Senhor, evangelizando, aqueles que trouxeram familiares, amigos, ó Deus, e continuam orando para que a obra seja feita, para que o milagre se complete. Pai, venha usar de maneira gloriosa, poderosa a vida do pastor Jerry, Senhor, para abençoar, para e as famílias que estão aqui presentes e também na transmissão. Assim oramos, crendo e sabendo que o Senhor já o fez, em nome de Jesus. Vamos receber o aplauso para Cristo.
1: Glória a Deus. Cumprimento a todos que estão presentes com a paz de nosso

0: Senhor e Salvador Jesus, amém? Só aqueles que têm esta paz, pode bater mais palmas, dá glórias. Aleluias. Na casa do Senhor, e nesse culto tão especial, culto Eu Mais Um, com esse tema maravilhoso, né? Me aquecendo no rebanho. Antes de nós iniciarmos, eu queria já conhecer os visitantes, os irmãos de outros ministérios, povo católico, livre pensadores, que estão nos visitando hoje. Muitas pessoas, né? Olha quantas pessoas. Olha só como é importante o evangelismo, né? Quantas pessoas lá em cima, tem mais pessoas, amém? Que lindo, né? Aqui, que Deus abençoe. Cadê o povo da Igreja Deus e Amor? Oh, glória! Então vamos dizer para os nossos visitantes, sejam todos bem-vindos em nome de Jesus. Salva de palmas para Jesus. Se sinta à vontade na presença de Deus para cultuar o Senhor. Os queridos, eu quero já, sem mais delongas, entrarmos na palavra. E eu convido a todos vocês, nós vamos meditar no livro de Lucas, capítulo 15, do versículo 17 ao versículo 24. Quem tem a Bíblia, abra Lucas 15, versículo 17 ao 24. Você que não tem, se aproxima de quem está com a Bíblia para que você possa também meditar o texto sagrado. Lucas 15, versículo 17 ao 24. Enquanto você procura, já quero também saudar a todos aqueles que estão nos assistindo, os que estão nos ouvindo pelo programa de rádio. Que Deus vos abençoe. Eu creio que Deus, ele tem uma palavra para o seu coração nesta tarde. Vamos ler a palavra do Senhor, de Deus. E caindo em si, disse: quantos trabalhadores de meu pai têm abundância de pão, e eu aqui pereço de fome. Levantar-me-ei e irei ter com meu pai, e dir-lhe-ei: pai, pequei contra o céu e perante ti, é chamado teu filho, faze-me como um dos teus trabalhadores. E levantando-se, foi para o seu pai, e quando ainda estava longe, viu e se moveu de íntima compaixão, e correndo, lançou-se-lhe ao pescoço e o beijou. E o filho lhe disse: pai, pequei contra o céu e perante ti, e já não sou digno de ser chamado teu filho. Mas o pai disse aos seus servos: trazei depressa a melhor roupa, e vesti-lhe, ponde-lhe um anel na mão, e sandálias nos pés. E trazei o bezerro cevado, e matai-o, e comamos, e alegremo-nos, porque este meu filho estava morto, e reviveu, tinha se perdido, e foi achado, e começaram a alegrar-se. Fecha a mão. Liga no céu, fecha seus olhos. Senhor meu Deus, aqui estamos, ó Pai, nesta tarde abençoada, a tua palavra foi lida, e eu lhe peço, meu Deus, que o Senhor tome a direção desta palavra, que eu diminua e que o Senhor venha a ser exaltado, que o Senhor venha a ser glorificado. Senhor, tu conheces, cada coração, tu sabes, meu Deus, da necessidade dos teus filhos, ó Pai. E eu peço, Senhor, que o teu Espírito Santo possa tocar em cada coração. Ei, ó Pai, que as vidas que aqui estão já estão sendo tocadas por intermédio das orações que já foram realizadas, por intermédio dos louvores que foram, Senhor, meu Deus, cantados. Ó, meu Senhor, continua falando, fala de forma poderosa, porque é a tua palavra que transforma, é a tua palavra que liberta. Sim, meu Deus, é a tua palavra que cura a morte. Ó Deus Todo-Poderoso, confirma para a glória e louvor do teu santo nome, em o nome de Jesus. Quem pode dizer amém? Podeis assentar, que glorifica a Deus. Aleluias! Irmãos, muitas pessoas que estão distantes de Deus, que estão longe de Deus, e às vezes elas mesmas não percebem que se afastaram da presença de Deus. Porque a distância da presença de Deus não começa nos pés, começa no coração. Ninguém se afasta de Deus de um momento para o outro. Eu conheci muitos casos, eu me encontrei em situação e posso falar com muita precisão. O afastamento espiritual, ele é silencioso. Amém? E muitas vezes nós nem percebemos, quando vamos perceber já estamos no mundo. Tudo começa, meus irmãos, aos poucos. A pessoa já não ora como ela já não busca como buscava antes. Ela já não sente mais prazer de estar na presença de Deus, de estar na casa de Deus. Ela vai vivendo no automático. E quando percebe, está sobrevivendo, vamos dizer assim, sem a intimidade com Deus que outrora ela tinha. Ou seja, quando ela chega a perceber, ela já está distante, ela já está longe de Deus. E existe que também acontece quando alguém se afasta de Deus. Ela começa a se afastar da casa do Senhor. Ela se afasta de pessoas que poderiam, de repente, ajudá-las. Mas o inimigo, ele tem a sua estratégia, ele trabalha de uma forma que essa pessoa está. E as pessoas que muitas vezes estavam ali cheias de boas intenções em ajudar, em oração, em jejum, de repente uma palavra, elas começam a não ter mais esta oportunidade. Fecha. Então, essa pessoa, ela se afasta da comunhão, ela se afasta da igreja, ela se afasta do rebanho. Por quê? Por quê? Porque o inimigo sabe que uma ovelha isolada se torna vulnerável. Então esse tema, o tema da tarde, nesse culto Eu Mais Um, é um tema poderoso, me aquecendo no rebanho. Porque a graça de Deus, irmãos, ela é impressionante. Ele alcança pessoas no fundo do poço. Quantos testemunhos nós já ouvimos de pessoas que estavam literalmente no poço, pessoas que estavam com as suas vidas quebradas, pessoas que estavam com as suas vidas destruídas, e Deus, ele alcança essas pessoas, independente da onde estejam. Deus, ele chega onde ninguém mais acredita que há solução. Eu conheci casos, a própria família olhava para a pessoa e dizia, não tem mais solução, não tem jeito. Mas eu quero dizer nesta tarde, para Deus tudo é possível. Para Deus ainda há solução. E eu creio que vocês que estão aqui nesta tarde acreditam neste Deus da solução, porque senão vocês não estariam aqui. Aleluia! Ficar e exaltar o nome do Senhor, aleluia! Então eu sinto, meus irmãos, que nesta tarde, Deus está me usando para transmitir uma palavra, e esta tarde não será apenas mais uma mensagem, não. Deus, ele já está falando. Desde o momento em que você entrou aqui, neste recinto, Deus, ele já está falando com você, por intermédio dos louvores, por intermédio da oração. E o que ele está dizendo nesta tarde é, eu ainda estou te esperando. O Pai ainda está te esperando. Irmãos, Deus, Ele nunca planejou que seus filhos caminhassem sozinhos. A parábola do filho pródigo nos mostra que aquele jovem, ele saiu da sua casa paterna. E quando ele saiu da casa paterna, ele perdeu a sua comunhão. E ele experimentou um grande vazio. Diante de todas as circunstâncias que nós vamos explanar nesta tarde, nós vamos chegar a uma conclusão que lá no fim ele descobriu que o caminho da restauração está pela casa do Senhor, pelo retorno à presença do Pai. Sem a presença, sem o retorno à presença do Pai, sem o retorno à casa do Pai, não tem restauração. Porque quem pode restaurar alguém é aquele que está aqui. Nós não estamos vendo a presença dele, e verdadeiramente ele está aqui, e a sua palavra confirma que quando nós estivermos reunidos em sua presença, lá ele estará. Aleluia! E hoje, meus irmãos, e hoje, quem são os filhos pródigos? Nos dias de hoje, filhos pródigos podem ser entendidos como todas as pessoas que de alguma forma se afastaram de Deus, que se afastaram dos valores que aprenderam ou do propósito para o qual foram chamadas, mas que ainda podem voltar. Existem pessoas que cresceram na igreja e se distanciaram da comunhão com Deus. Pessoas que trocaram princípios espirituais por instantâneos. Pessoas que vivem presas nos vícios, presas no pecado, que escolheram caminhar por um caminho de destruição, escolhas destrutivas, e que lá no fundo elas sabem que precisam mudar, elas precisam mudar de direção, que existe uma casa, que existe um Pai que continua de braços abertos, aguardando, esperando para que ela venha tomar a decisão de voltar. Aleluia! Só que o diabo, ele é sujo. E ele coloca um sentimento, muitas vezes, nas pessoas, de sentirem-se indignos de voltarem para a casa paterna. Pessoas têm esse sentimento, que são indignas de voltarem para a casa paterna. Por quê? Por causa dos erros que cometeram. Pessoas que estão espiritualmente frias, muitas vezes mesmo permanecendo dentro da igreja, mas frias. Então a parábola, ela vai nos ensinar muitas coisas, e também nos ensina, ele não apenas, ele teve aquele desejo, mas de um tempo muito difícil na sua vida. Ele ali aprendeu que realmente não tem como vivermos distante da presença do Senhor. Talvez você esteja na igreja, mas não tenha sentido mais a presença de Deus. Não tenha tido mais tanto prazer de estar na casa do Senhor. Isso é um alerta. Nós precisamos sentir a presença, nós precisamos sentir o desejo de estarmos na casa do Senhor. Estar na casa do Senhor tem que ser algo prazeroso. E o inimigo, ele vai tirando isso para nos desanimar. Mas a mensagem de Deus nesta tarde nos remete a uma verdade que está aqui dentro desses versículos. O Pai continua na mesma posição. O Pai continua de braços abertos. O Deus da terceira, da quarta, da quinta, da sexta oportunidade, não importa quantas oportunidades você precise, enquanto estivermos vivendo o tempo da graça, Deus estará de braços abertos para te receber. Basta você tomar a decisão. Aleluia! A palavra de Deus diz que o filho mais moço, ele diz para o pai: pai, dá-me a parte dos bens que me pertence. Na verdade, aqueles bens ainda não lhe pertencia, porque o pai não tinha morrido. Mas eu não quero entrar nesse detalhe. O pai repartiu os bens com ele e com o dele. E o texto diz que poucos dias depois, esse filho mais moço que pediu a sua parte, ele ajuntou sua bagagem, todas as suas roupas e ó, foi embora, partiu para uma terra longínqua. E lá o texto diz que ele desperdiçou todos os vendo dissolutamente. Aqui nós vamos ver que primeiro erro, ele sai da presença de Deus. Saindo da presença de Deus, ele saiu da direção. Saindo da presença de Deus, ele saiu da cobertura. Saindo da presença de Deus, ele saiu de onde ele era cuidado, onde ele era alimentado. Quando ele disse: pai, dai-me a parte dos bens que me pertence, na prática ele estava dizendo: olha, pai, eu quero os benefícios do Senhor, mas eu não quero nenhum relacionamento. Eu quero viver distante do Senhor. O filho pródigo saiu. E aí ele achou que ele teria a verdadeira liberdade. Amado. Ele saiu confiante. Ele saiu empolgado. Achando que finalmente iria viver todos os seus sonhos, todos os seus projetos, liberdade para fazer o que ele quisesse. Infelizmente, meus irmãos, essa continua sendo a tragédia de muita gente. Infelizmente, muitos querem as bênçãos de Deus, mas não querem ter compromisso com Ele. Muitos querem vitórias e vitórias, mas não passar pelo processo, porque há um processo que nós temos que passar. Muitos querem viver as promessas de Deus, mas não querem permanecer na posição. Existe sim uma ordem, existe a necessidade de nós permanecermos na posição para que as promessas elas possam se cumprir na nossa vida. Filho pródigo queria liberdade, mas ele queria essa liberdade longe do pai. Mas longe do pai, ninguém encontra liberdade verdadeira. Liberdade verdadeira, nós só encontramos junto do pai, na presença do pai, na casa do pai. Louvado seja o nome do Senhor! Por quê, meus irmãos? Porque longe da presença do Pai, longe, nós vamos encontrar um gigantesco vazio. E eu digo para vocês que ovelhas não foram criadas para viver sozinhas. Ovelhas foram criadas para viver em rebanho. É algo triste, monótono. O inimigo tem trabalhado muito nos últimos dias na vida de pessoas, trazendo funda, ansiedades, tantas coisas mais, depressão. E nós sabemos que precisamos preencher este vazio com a presença do Espírito de Deus. Não existe outra forma, outra maneira de nós preenchermos o vazio se não for com a presença do próprio Deus, do próprio Criador. Nós olhamos para a passagem lá de Daniel capítulo 5, nós observamos um rei por nome Belsazar. Aquele rei, ele promoveu uma festa de arromba, vamos dizer assim, os nobres para participar daquela festa. Parecia que seria uma festa que traria muita alegria, que encheria o seu ego, sei lá. Não sei qual era o propósito que ele tinha, mas no texto, analisando o texto, nós vamos observar que ele tinha um vazio profundo. No decorrer do tempo ali da festa, ele não se sentiu satisfeito em entender que ele não alcançou o seu objetivo. Ele disse, está faltando alguma coisa. Ele disse, trazei as taças, trazei os utensílios sagrados lá em Jerusalém, para que possamos beber vinho desses utensílios. E naquele dia, vocês conhecem muito bem a história, eles beberam vinho nas taças sagradas. Aquelas taças eram consagradas, só os sacerdotes tinham acesso. E eles deitaram o vinho da orgia, e ali beberam e deram para as suas meninas, deram também para os seus nobres, e adoraram os seus deuses falsos. E a ira de Deus, ela se acendeu, e o texto diz que dedos de uma mão começaram a escrever nas paredes do palácio. E o rei, quando olhou para aquela escrita, ele se desesperou, seus joelhos começaram a tocar um no outro, desesperado. Chamou seus sábios. Qualquer pessoa que pudesse interpretar o que estava escrito naquela parede. As palavras, as letras que estavam escritas. Ninguém conseguiu interpretar. No desespero, aterrorizado. O texto diz que ele estava aterrorizado. Então, a sua avó entrou no palácio e disse, olha, tem um no seu reino, que ele tem o discernimento. E aí fez ele lembrar do tempo do avô dele, do sonho do avô, que Daniel tinha interpretado. Foi chamado Daniel. O texto diz que quando Daniel chegou, a primeira pergunta foi o rei perguntando para Daniel, Daniel, você... Ele disse, sim, senhor, eu sou o mesmo Daniel. Ele não tinha mudado a sua essência. Ele continuava na presença de Deus. Deus estava presente na sua vida. E quando ele olha para as letras, ele disse, eu conheço. Eu conheço essas letras. Eu conheço essas letras, aleluia. E o texto diz que então é o discernimento, e naquele dia o reino de Belsazar foi dividido entre os medos e persas, e ele foi morto. O que eu entendo? Havia um grande vazio de um rei que dominava o mundo de sua época, mas ele não conseguiu preencher com a posição, com o dinheiro que ele tinha, com tudo que ele tinha à sua disposição. Ele não conseguiu preencher. Havia um vazio na sua alma. E vazio na alma não se preenche com coisas materiais. Vazio da alma se preenche com a presença do Espírito Santo de Deus. Aleluia. O texto diz que então aquele jovem, ele saiu, foi para a terra longínqua. E lá ele começou a desperdiçar todos. Primeiro, em primeiro momento, parecia tudo que estava indo tudo muito bem. Ele tinha dinheiro, e com o seu dinheiro ele promoveu festas. Ele conquistou muitos amigos, entre aspas. Então, no primeiro momento, parecia muito prazeroso. Porque o mundo sempre faz pecado parecer atraente no início. O pecado sempre mostra o brilho, mas nunca mostra ou esconde as correntes. O filho acreditava que estava vivendo a melhor fase da sua vida, mas longe da presença do longe da presença de Deus, a sua vida começou a desmoronar. E aquilo que parecia emocionante no início, perdeu totalmente o brilho e a satisfação. O dinheiro acabou. Acabou o dinheiro, os amigos, entre aspas, por isso que eu disse entre aspas, esses amigos desapareceram. A alegria sumiu. E agora aquele jovem... que saiu cheio de sonhos, saiu da sua casa paterna, cheio de sonhos, agora estava sozinho, faminto, sentindo um vazio na sua alma. E o texto diz que aquele jovem desesperado, procurando que alguém o ajudasse, ninguém lhe ajudava, e nada. E por fim alguém lhe deu um emprego, vai cuidar de porcos. Aquele jovem foi parar num curral de porcos. Você sabe o que é isso, irmão? Aqui no Brasil, seria um emprego até, né? Bom, dependendo do salário. Mas para um judeu, aquilo era uma humilhação extrema. E Jesus está mostrando nesse texto até onde o homem pode chegar quando vive distante da presença de Deus. Quando vive fora do rebanho. E o pecado que ele age, ele leva pessoas mais longe do que elas planejavam ir. O pecado faz pessoas permanecerem mais que planejavam ficar. O pecado, ele cobra um preço maior do que se imaginava pagar. Talvez exista pessoas aqui hoje que estão vivendo exatamente isso. Pessoas que até sorriem em público, enquanto desmoronam em silêncio, quando estão sozinhas. Talvez há pessoas aqui presas em vícios, em pecados escondidos, em culpas, em traumas, em crises, em pensamentos de desistência. Uma das armas mais perigosas do inimigo é o isolamento. Tome cuidado com isso. Esse isolamento hoje, ele vem de uma forma diferente. Ele vem, como eu disse lá atrás, ele vem por intermédio da ansiedade, ele vem por intermédio da solidão profunda, um vazio interior que mantém aquela pessoa distante da presença do Pai, distante da casa de Deus. Mas Deus, meus irmãos, Ele nunca nos chamou, ou seja, Ele não chamou os seus filhos para viverem isolados, não. Por quê? Porque, irmãos, o isolamento, ele enfraquece, o isolamento, ele confunde a mente, ele distorce a realidade, mas Deus, a comunhão com o Pai, a presença de Deus, aleluia, fortalece, nos ajuda a vencer batalhas, a vencer lutas. E se porventura há alguém que está nesta condição, nesta tarde, talvez nos assistindo, ou aqui presente nesta reunião, eu quero te dizer, Deus continua de braços abertos, Jesus continua te esperando, Deus está te esperando. Deus está te esperando, minha irmã. Hoje você pode sim mudar o rumo da sua história e receber a bênção, a vitória e o milagre sobre a sua vida, sobre o seu lar, sobre a sua família. Aleluia! O texto diz que quando ele estava ali cuidando de porcos, ele sentiu um desejo, até mesmo de comer a comida que os porcos comiam. Olha a fome que esse homem estava sentindo. Quantas pessoas famintas, pelo alimento genuíno, pelo alimento verdadeiro, pelo alimento que verdadeiramente fortalece. Em dado momento, o texto diz que ele caiu em si, ou tornando em si. E eu vejo, meus irmãos, essa frase como uma das mais poderosas dessa parábola. Porque em dado momento, o que eu entendo nesse texto? Que ele recupera a lucidez espiritual. É como se uma venda espiritual dos seus olhos fosse arrancado. Enxerga verdadeiramente o ambiente que ele está. Alabassuriano. Ele olha para o ambiente, ele olha para a sua condição, ele reconhece a sua necessidade e ele diz o quê? Eu preciso voltar. O Senhor está dizendo para alguém aqui nesta tarde, você precisa voltar. Hoje Deus marcou um encontro para que você tome essa decisão de voltar para os caminhos dele, para voltar para a sua presença, para voltar para a casa, para voltar para a família. Quando ele decidiu voltar, ele vai voltar para onde? Ele vai voltar para a comunhão. Olha que lindo. Para o ambiente de restauração. Ele vai voltar para o lugar onde realmente havia alimento. E agora, quando ele acorda e ele vê a sua miséria, o vazio, o estado em que ele chegou, diz que caindo em si, ou seja, ele chega então a essa conclusão: eu não fui chamado para viver longe do Pai, eu não fui chamado da minha casa, eu não fui chamado para viver longe da minha família. E o Espírito Santo está tocando em alguém nesta tarde. Você não foi chamado para viver longe da presença de Deus. Você não foi chamado para viver longe da família, longe da casa paternal. E o Senhor hoje está tocando, o Senhor hoje está tirando essa os olhos, para que você passe a enxergar, para que você tenha lucidez espiritual, para entender que o ambiente que você está vivendo não é o ambiente que Deus quer para a sua vida. Alabassuriano. Aleluia. Irmãos, o nosso Deus, o Deus que nós estamos cultuando aqui nessa tarde, ele é um Deus de milagres. Não existe nada que ele não possa fazer nessas vidas. Ele é o Deus da restauração. Ele é o Deus que pode todas as coisas. Só que o milagre da restauração começa quando o homem para de fugir da presença de Deus. Deixa disso, irmãos. Volte para a presença. Não fuja de Deus. Não fuja. O desejo do Senhor é que você esteja pertinho dele. É que você esteja na casa. É que você esteja juntamente com a família. E quando isso, quando nós entendemos, quando compreendemos, ele pode realizar qualquer coisa. Porque o milagre na vida deste jovem não começou quando a situação dele melhorou, muito pelo contrário. Começou quando ele reconheceu que ele estava perdido
1: necessitava de ser restaurado, que ele necessitava de voltar para a presença do Pai. Ele reconhece. Porque ninguém, meus irmãos, é restaurado enquanto continua tentando justificar o seu pecado. Nós precisamos reconhecer o nosso pecado. Nós precisamos reconhecer a nossa miséria, para que o Senhor ele nossas vidas. Quando há o reconhecimento, o céu começa a agir. Quando a pessoa reconhece, eu preciso voltar. Então, aqui eu estou, de braços abertos para te receber. Aqui eu estou te esperando. Ainda estamos vivendo o tempo da graça, aleluia. O tempo da misericórdia. Basta tomar a decisão. O texto diz que eu em si, ele agora toma uma decisão. Isso aqui é muito importante. Você precisa tomar uma decisão. Realmente não pensar, eu preciso melhorar. Eu preciso mudar. Mas tem que ter ação. Tem que ter ação. Tem muitas pessoas que até elas têm essa compreensão. Ah, eu preciso mudar isso. Eu preciso mudar aquilo, aquilo outro. Mas não mudam. Primeiro passo. É interessante que nós vamos ver no decorrer desta mensagem que basta nós darmos um primeiro passo para que Deus comece a agir na nossa vida. Porque Deus respeita o livre-arbítrio. Deus respeita a sua decisão. Deus não é como o inimigo, não é como Satanás, que não pega com educação, bate a porta, não, ele arromba. Deus não, ele bate. Ele espera você decidir. Agora, pode pensar, de imaginar, de planos e projetos para o futuro, Deus não tem como trabalhar na minha vida, porque ele respeita a sua decisão. Então o que Deus quer é que você tome uma atitude. Deus quer ver você agindo. Deus quer ver você decidindo. Se você hoje der o primeiro passo, decidindo a buscar a sua presença novamente, a voltar, a retornar, ele vai te ajudar. O filho decidido, ele começa a caminhar em direção à casa paterna. Alabás. Nada, o inimigo não desistiu. O inimigo começou a bombardear a mente dele. E ele começou a ensaiar um discurso de culpa. O inimigo trabalha na mente das pessoas assim mesmo. Ah, eu fui longe demais. Eu pequei demais. Né? Mais para mim, porque eu me afundei muito no pecado. Entenda uma coisa, que o inimigo, ele é especialista em mentir. Ele é especialista. Só que o filho estava caminhando, pensando, o que eu vou falar? Eu vou dizer a ele, pequei contra o céu, pequei contra ti, não sou digno de ser chamado filho, mas se o senhor me receber como um empregado, um escravo, está bom demais. Pensamento. Só que o pai estava lá, de braços abertos, esperando com amor nos seus olhos, com misericórdia no seu coração, que Deus está nesta tarde, aleluia, de braços abertos, com amor nos olhos, com a misericórdia, a sua misericórdia que é infinita. E talvez você esteja pensando a mesma coisa, que não há solução. A minha vida não tem mais jeito. forças, pastor. Eu já tentei várias vezes. Eu já reconciliei não sei quantas vezes. E eu já estou desistindo desse negócio. Eu te falei lá que essa não seria mais uma, né, mais uma só mensagem. Eu te falei lá no início. O Espírito Santo me tocou que hoje Deus, Ele tem um particular com você. E hoje Deus vai mudar a sua história. Hoje Deus vai mudar a sua vida. Ele tem poder para tal. Aleluia! Se você tomar a decisão. O texto diz que quando o filho estava caminhando e o pai o viu de longe, o texto diz que o pai saiu correndo ao encontro do... Irmãos, na cultura judaica, homens mais velhos não corriam em público. Só que aquele pai, ele não se portou com a tradição, ele não se importou com a sua dignidade, sua posição, sua moral, ele não se importou com nada. Por quê? Porque o amor, ele falou mais alto. Ou seja, estava mostrando que é assim que Deus recebe quem decide voltar. Se você decidir voltar nesta tarde, Deus vai te receber desta maneira. Está te esperando de braços cruzados, mas Ele vai ao seu encontro, ou seja, Ele vai ao encontro do arrependido. Enquanto o filho voltava, o pai ia correndo ao seu encontro, carregando o quê? Carregando a sua misericórdia. Deus, Ele nos recebe arrependidos de braços abertos. Ele recebe. E quando essa pessoa chega até Ele, Deus está abraçando alguém aqui nessa tarde, aleluia. Deus está abraçando alguém hoje que está nos assistindo. Deus está abraçando alguém que está nos ouvindo. Deus está recebendo com a sua graça. Deus está recebendo com a sua misericórdia. Deus está recebendo com a sua restauração. Aleluia! Agora o momento mais emocionante, já estou indo para o final da mensagem. O momento mais emocionante da parábola. Aquele jovem tinha ensaiado o seu discurso. Não sou digno, mas me recebe como empregado. Mas quando o filho chega, o texto diz que o pai o abraçou gostoso, não deixou ele nem terminar o discurso, porque o amor do pai era muito maior que a vergonha que o filho carregava. E observe que o pai não apenas recebe o filho, talvez se fosse nos dias de hoje, a gente sentaria na cadeira e diria, deixa ele vir aqui. Primeiro, né? Gastou todos os bens, acabou com tudo. A gente vai receber, mas primeiro vamos passar um sermão nele, né? Ou nela, seja quem for. O pai é diferente. O pai celestial é diferente. O texto diz que o pai então recebe, e quando ele recebe, o que ele faz? Ele restaura aquilo que o pecado tentou destruir. Deus está dizendo esta tarde que Ele vai restituir, que Ele vai restaurar aquilo que o pecado tentou destruir. Talvez algo foi destruído, mas Deus, Ele tem o poder de renovar, Deus tem o poder de operar um milagre, aleluia! E olha o que o texto no capítulo 15, 22 diz. Trazei depressa a melhor roupa e vesti-lhe, e pondo-lhe um anel na mão e sandálias nos pés. O pai está dizendo, manda trazer rapidamente a melhor roupa para ele. Sabe o que isso significa, irmãos? O filho chegou até a presença do pai, todo marcado pelo pecado, mas o pai cobre a sua vergonha, sabe com o quê? Cobre a sua vergonha com honra, cobre a sua vergonha com dignidade, ou seja, o pai o restaura. É isso que o Senhor quer fazer aqui nesta tarde, aleluia. O Senhor quer restaurar, o Senhor quer te cobrir de honra, dignidade, aleluia. E não ficou só nisso. Mandou entregar um anel. Na cultura da época, meus irmãos, o anel representava o pertencimento familiar, a autoridade da casa. Ou seja, o está restituindo para ele o quê? Autoridade. Autoridade. Você perdeu a autoridade espiritual, agora o Senhor está restaurando. Esta tarde, você vai sentir, você vai presenciar, aleluia, o Senhor te dará o sinal, e você glorificará o nome do Senhor, por você ver a ação divina na sua vida. Aleluia! E por fim, o pai manda entregar sandálias. Ele recebe sandálias. Escravos normalmente andavam descalços, mas os filhos usavam sandálias. E o pai mandou entregar sandálias. O que o pai está dizendo aqui? O pai está dizendo que aquele filho, ele não voltou, ou seja, o pai não está recebendo ele como escravo, mas está recebendo como filho. Aleluia, que coisa linda. Ou seja, o pai está restaurando a sua identidade. Deus tem o poder. Quantas pessoas que estavam nas drogas, no alcoolismo, na prostituição, no mundo do crime, que tiveram um encontro com Jesus, foram transformados a sua vida, seu modo de viver, o seu caráter. É isso que Deus faz. Não importa quão profundo essa pessoa esteja no posto da amargura, o Senhor tem o poder de resgatar, o Senhor tem o poder de transformar, o Senhor tem o poder de libertar, o Senhor tem o poder, aleluia, de colocar em lugar de evidência. Por quê? Porque ele levanta. Jesus cura. Jesus não tem habilidades físicas, mas também as espirituais. Ele cura, ele transforma, ele restitui. Ele devolve o propósito. O propósito na sua vida. Deus não desistiu de você, meu irmão. Deus não desistiu de você, minha irmã. Ele continua te amando. Ele continua esperançoso, ele anseia pela sua volta. Isso pode acontecer nesta tarde. Talvez homens tenham desistido de você. Talvez pessoas olham para a sua vida e enxergam uma pessoa fracassada. Mas Deus ainda olha para você e vê propósito. Ele vê propósito. O propósito de Deus está de pé. A vontade de Deus está de pé. Ele ainda continua lutando pela sua alma. E hoje o Senhor está chamando pessoas aqui. Pessoas que estão afastadas da presença dEle. Pessoas que pararam no meio do caminho. Pessoas que esfriaram espiritualmente. Pessoas que perderam a alegria da salvação. Quantas pessoas feridas. Quantas pessoas sem esperança, quantas pessoas que apenas estão ali por estar, não sentem a presença de Deus, quantas pessoas presas no pecado, quantas pessoas que pensaram até mesmo de desistir, de dar cabo à sua vida, mas o Senhor não permitiu, porque Ele não desistiu. O propósito continua de pé, aleluia, e só depende de você tomar a decisão. Entenda nesta tarde que a porta continua aberta. A graça, a misericórdia de Deus está disponível. O sangue de Jesus continua tendo o poder de mudar qualquer que seja a história. Independente do que você tenha passado, o sangue de Jesus é poderoso. Aleluia. O diabo achou que o fim daquele jovem seria lá no curral. O diabo está achando que o fim da sua história... Mas a história não terminou no curral. A história terminou na mesa. A história terminou com a presença do Pai. A história terminou no meio da família. A história terminou dentro do lar, dentro da casa. Ou seja, a sua história não terminará no fracasso, mas terminará, então, aleluia, na restauração que vem deste Deus maravilhoso a qual nós estamos cultuando nesta tarde. Aleluia! Eu quero encerrar dizendo que, aleluias, esse texto nos ensina uma verdade poderosa. Ovelhas se aquecem quando permanecem juntas. Ovelhas se fortalecem quando permanecem no rebanho. O isolamento produz fraqueza, mas a comunhão produz fortalecimento. Aleluia! Louvado seja Deus! Aleluias! Então, esse tema tão maravilhoso, me aquecendo um rebanho, Deus está dizendo nesta tarde para pessoas que estão aqui ou nos assistindo, volte para mim. Volte enquanto é tempo. Volte para minha casa, volte para minha presença. Volte para a comunhão. Para de fingir que está tudo bem na sua vida, porque não está. Irmãos, eu tenho mais ou menos quase 30 anos de ministério. E 6, 7 anos mais ou menos. Quase 30. Em todos os lugares que eu preguei, e pessoas que reconciliaram com Jesus, nunca eu vi uma pessoa dizer assim, que se afastou da presença de Deus e que sua vida melhorou. Todas disseram a mesma coisa. Que a experiência foi terrível. Estar distante de Deus. E nesta tarde Deus está chamando você para você trocar este peso que você tem carregado pela paz que só Ele pode te dar. É hoje fazer esta troca. Ele quer te dar a verdadeira paz, o verdadeiro gozo, a verdadeira alegria. E só Ele pode te dar por intermédio do Espírito Santo de Deus. Aleluia. Hoje o Senhor quer que você volte para Ele, que você volte para o meio da família, volte para o rebanho, volte para a presença. Ele está te esperando. Eu ainda estou te esperando. Ei, o Pai está te esperando. Fica de pé. Aleluias. Eu quero fazer uma oração neste momento. Que o Espírito de Deus continue falando aos vossos corações. Nessa oração, eu já queria orar pelas pessoas que estão afastadas, ou pessoas que ainda não tiveram um encontro com Jesus, que não o aceitaram. Eu queria que você viesse aqui na frente para nós orarmos juntos. Você talvez que até está na igreja, mas você esfriou, e você hoje também quer renovar a sua aliança com Deus. Eu quero que você venha aqui na frente, porque amanhã pode ser muito tarde. Venha na frente. Nós vamos fazer uma oração por você. Jesus, Ele vai segurar nas suas mãos. O Pai vai te abraçar gostoso, aleluia. E você vai sair daqui hoje com a sua vida transformada. Cadê a primeira pessoa? Venha. Ajuda aí, irmãos. Já está vindo o primeiro jovem aqui. Cadê as palmas que glorifica a Deus? Só um trechinho do louvor, ó. Um trechinho do louvor.
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Venha você que... Venha. Venha, porque Deus hoje tem uma novidade de vida para você. Olha quantas pessoas já estão aqui. Aleluias. Cadê? Que está sofrendo as garras do inimigo. Hoje, esta palavra abriu a sua visão. Você passou a enxergar o ambiente ao seu redor. E você agora sentiu profundamente no seu coração que você precisa voltar. Venha, venha. Volte para a casa paterna. Volte para a presença de Deus. Tem mais pessoas. É hoje. Não deixe para amanhã. Porque amanhã pode ser.

Olha que lindo, quantas almas que já estão aqui. Tem mais pessoas vindo, aleluia. Cadê as palmas que glorifica a Deus, exalta a Deus? É festa. Festa no céu e aqui também. Nós vamos orar por essas pessoas que aqui estão. Aleluias, quantas vidas, quantas pessoas que hoje estão entregando as suas vidas, reconciliando, né? Tem pessoas aqui, louvado seja Deus, se entregando nas mãos do Senhor, né? Está, o irmão está voltando para a presença de Deus? Está aceitando pela primeira vez? Bênção, que maravilha, né? Tem mais pessoas, a nossa irmã aqui, primeira vez aceitando Jesus? A primeira? Primeira vez? Que lindo, reconciliando ali, olha só, que coisa linda. Vamos orar pelos nossos irmãos? Estenda as mãos assim para o céu, vocês. Vocês que estão agora aqui na frente, fica de pé, vamos orar por vocês. Louvado seja Deus, estenda as mãos assim, assim ó, isso. Alto assim ó, isso. Diga assim, Senhor Jesus, eu te aceito como meu único e suficiente Salvador. Escreve o meu nome no livro da vida e sela como a gota do teu sangue. Oremos, Pai querido, Pai amado, mas Senhor, que ouviram a tua palavra, que estão reconciliando e outras que estão aceitando pela primeira vez, Senhor, abençoa essas vidas, dê força, dê graça, ajuda elas a permanecer firmes na tua presença. Sim, meu Deus, nós sabemos das batalhas, mas é o Senhor que nos ajuda, é o Senhor que nos fortalece, e eu creio, ó Pai, que nesse o Senhor está segurando nas mãos, Senhor, de cada pessoa, confirma, Senhor, meu Deus, a bênção, a libertação, para a glória e louvor do teu santo nome, amém, por Jesus. Palmas que glorifica a Deus, Deus abençoe, parabéns, vocês que aceitaram e reconciliaram. Agora os irmãos vão acompanhar os nossos obreiros, obreiras, para dar o nome, né? Para nós podermos estar visitando vocês nos seus lares e dando todo o acompanhamento. Amém? Que lindo, né? Quantas almas que se renderam aos pés do Senhor. Irmãos, nós vamos já fazer... Vamos ofertar na casa do Senhor? Tem na tela aqui já o QR Code? Eu vou ajudar aqui com o meu... do meu celular mesmo. Você pode pegar a sua oferta aí. Em espécie, ajudar com o cartão, tem as maquininhas aí também, né? As maquininhas já estão disponíveis, né? É isso? Cadê as maquininhas? Eu não vi ainda, tem maquininhas disponíveis? Já está no meio do povo as maquininhas, que maravilha. Mas você também pode, tem um QR Code aqui para colocar? Tá aí, eu não estou vendo aqui. Você pode também aí, ó, aponta a sua câmera aí para o QR Code, e por intermédio aí, do seu celular, amém? Ou colocando também o CNPJ da igreja, né? Se você colocar 43-208-040-1000-33, é o CNPJ da igreja e você vai conseguir contribuir também aí do seu celular. Levanta a sua oferta, levanta o seu voto, levanta agora, fica de pé. Pastor, hoje eu não tenho nada, porque nós vamos fazer uma oração e Deus vai preparar.

0: preparar uma oferta especial para você ajudar também no outro culto. Né? Deus está vendo a sua sinceridade. Talvez você não tenha hoje, mas Deus vai preparar. Crê que Deus prepara, diga amém. Hein? Amém? Então fique de pé todo mundo. Se você crê, fica de pé. Ah, eu não tenho, mas... Bom, o pastor está dizendo que Deus vai preparar, então eu vou ficar de pé. Fica de pé. Nós vamos... Amém? Faça aí a sua oferta. Isso, coloque aí. Ou no QR Code, ou no CNPJ da igreja. Vou repetir mais uma vez aqui. 43-208-040-1000-36. Você consegue fazer direto da sua conta bancária aí. Também ajudar esse culto, né? Ajudar nesse culto. Por quê? Irmãos, às vezes as pessoas... A igreja é aqui, é a sede é própria, não precisa de ajuda. Deus não precisa de ajuda. Deus não precisa de ajuda. Mas a casa do Senhor precisa ou não precisa? Pagar a energia. Somos nós. Se a gente deixar um mês, pode até ser que a gente consiga chegar no segundo mês, né? Mas eu acredito que do segundo não passa. Aí a empresa, que eu ainda porque eu cheguei pouco tempo em São Paulo, Enel chega lá e... Aí daqui a pouco está todo mundo na escuridão. Então, porque às vezes a gente gosta de espiritualizar tudo, né? Mas a obra precisa. A obra precisa. E tudo que nós fizermos, irmãos, com alegria, quando nós ajudamos com alegria, tem mais uma coisa que eu preciso frisar aqui. Quando a gente ajuda com alegria, e aquela melhor nota, aquele melhor valor, né? Porque tem, às vezes tem pessoas que parece que tem olhos nos dedos, né? Bota assim aqui, pega a menor notinha. Irmãos, Deus não precisa de esmola. Nós temos que ofertar com alegria. Quando nós olhamos para o texto sagrado, nós vamos ver que Caim e Abel qual foi a oferta aceita? Quem sabe? Ih, ninguém sabe. Vamos fazer curso. Curso bíblico. Alguém falou aí, eu vim longe. Abel. E Deus recebeu de Abel e não recebeu de Caim. Hã? Porque Abel escolheu de melhor. Pega aquela nota mais novinha que você tem, aquela de 100, assim, está estalando. Fala assim, isso aqui é para a tua obra. É? Ou pega aqui, ó. Né? Não, vamos pegar aqui as moedinhas, vamos dar qualquer coisa. Deus não recebe assim, irmãos. Linda, tremenda. Se a gente pudesse imaginar, irmão, só pelo fato, parece ser simples, mas não é, de nós estarmos aqui de pé, respirando. Sabe quem nos concede isso? Deus. É Deus que nos dá força para trabalhar. É Deus. Então, tira uma oferta especial aí agora. Ajude a obra de Deus. Porque as despesas aqui são muito grandes. Muito grandes. Estou aqui em São Paulo, é que eu estou vendo a dimensão. Eu já tinha uma noção, mas agora eu estou vendo a dimensão de tudo isso. Então, é com a ajuda de vocês. E eu quero fazer uma pergunta antes de nós... Você quer ajuda com seus dízimos e ofertas? Faltou na sua casa? Faltou? Nunca. Irmãos, eu ficava maravilhado com a minha... O saláriozinho dela era pequeno, mas como Deus abençoava e abençoa até hoje. Qual o segredo? Ela é dizimista, ela é dizimista. Né? Então o segredo é isso, porque quando nós ofertamos e damos nossos dízimos, Deus, ele faz o quê? Ele provê, ele multiplica, ele abençoa vocês hoje, porque Deus está contemplando aí a sinceridade, a alegria do coração de vocês. A minha esposa que está ali, ela me disse que na Venezuela, né, meu amor? A Venezuela, quando fazia uma oferta, ela viajava para a Venezuela, o povo vinha dançando de tanta alegria, contagiados, né? Por poderem, aquele momento ali, compartilhar, doar algo para a casa do Senhor. E é isso que nós, esse espírito que nós precisamos ter. Então, nesta tarde, pega o de melhor aí. Pega aí, pega o de melhor. Não pelo que Deus vai te dar, mas pelo que Ele é. Pelo que Ele é na minha vida, pelo que Ele é na sua vida. Levanta agora, Senhor meu Deus, queremos apresentar as ofertas agora. Senhor, abençoa todos que vão ajudar. Senhor, Tu sabes do coração de cada pessoa, aquele que pegou, Senhor meu Pai, Oh, meu Deus, talvez até se privou de comprar algo, mas ele sentiu o desejo e a alegria de ofertar nesta tarde. Abençoa cada um deles, Senhor. Prospera, Senhor. Dê a vitória em o nome do Senhor Jesus. Amém? Enquanto recolhe a oferta, cantora Ângela, ou, não sei porque eu estou com a Ângela na cabeça hoje, cantora Cristina, louvando o Senhor, vamos recebê-la. Palmas e glórias.
1: Glória a Jesus. Diga assim comigo: as mãos do Senhor, está muito fraco, as mãos do Senhor estão estendidas para mim. De novo, as mãos do Senhor estão estendidas para mim. Acho que eu vou fazer um improviso de novo, sai? Vamos? Que eu vou cantar. Vocês já sabem que eu já falei aqui, ó. A mão do Senhor não está encolhida para mim. Quem sabe que canção que é? Ih, Jesus, tem misericórdia. Toca aí, dá um tom. Será que é o... Quem souber improvisar, pode entrar. Glória a Deus, vamos nos colocar de pé para adorar o Senhor Jesus com mais um louvor. Porque esse louvor não é para mim, esse louvor não é para você, esse louvor não é para o pastor, esse louvor é para Jesus.

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Agora conta comigo assim. Um, três e bate palma. Esse ritmo, pega comigo, mesmo hino, nesse tempo.

0: mais. É assim que se bate palma. 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Adora Jesus, o Rei dos Reis e Senhor dos Senhores.
1: Deus, mais palmas que glorificam a Deus. Meus irmãos, agora nós vamos orar para que o Senhor possa estar operando maravilhas. Eu vou convidar também o pastor Wilson Siqueira, o pastor Marco Magno, que vai estar nos ajudando. Eu queria que você colocasse de pé. Se coloque de pé nesse momento. Fique de pé. Se há enfermidade, pastores, agora nos ajude também. Os presbíteros, nos ajude agora. Nós vamos orar para que o Senhor Jesus terá milagres nesta tarde. Quem crê em milagres, diga amém. Então, se você puder colocar a sua mão na enfermidade, coloque. Se não puder, coloque a mão sobre a sua cabeça. Nós vamos orar. E vamos fazer uma pequena oração. Vou dar oportunidade aqui, porque Deus também falar com seus servos. E depois nós vamos fazer uma oração por Deus. Aqui estamos, ó Pai, na Tua presença. Pai, usa cada um de nós nesta tarde, Senhor. Fala, Senhor, meu Deus. Continua falando a cada coração, agora por intermédio também dos dons do Espírito Santo. Nós te pedimos, ó Pai, e te agradecemos em o nome de Jesus. Vamos dar oportunidade, pastor Luiz Siqueira. Receba o servo de Deus bem forte, bem alegre.
2: Oh, aleluia! Oh, glória a Deus! A paz do Senhor, povo de Deus! Como é bom estar com esta tarde tão abençoada que o Senhor nos prepara. Quem está sentindo a presença de Deus aqui? Antes de chegarmos aqui, o Senhor já estava neste lugar guardando. E é Ele que está dispensando as suas bênçãos sobre nós, sim ou não? Então levante as mãos assim e diga: o sangue de Jesus tem poder. Diga: o sangue de Jesus tem poder. O Espírito de Deus, que não erra e não se engana, está me revelando aqui nesta tarde. Nós temos 45 pessoas, preste atenção, que ao sair da casa, vocês falaram com Deus dizendo: é a última vez que vou procurar uma solução para este problema. E o Senhor está dizendo que Ele está trabalhando na tua vida aqui nesta tarde. É, o Senhor está... Não, Ele está agindo sobre este problema. E eu digo que o Senhor está me dizendo aqui que são problemas que você não consegue resolver. E você entregou as mãos de Deus. Aonde estão vocês? Eu quero que vocês levantem as mãos e corram aqui para frente. São 45 pessoas que o Senhor está revelando. Entre vocês, tem pessoas, entre essas 45, tem pessoas que estão com problema sério na saúde. O Senhor está chamando vocês. Corram aqui para frente de mão levantada. O Senhor está... da tarde. Dentre essas 45 pessoas, tem pessoas que estão com causas na justiça, difícil de ser resolvida, mas o Senhor está dizendo que Ele está agindo por vocês nessa tarde. Dentre essas 45 pessoas, o Senhor está me dizendo que tem pessoas que estão com casos na família. Meu Deus do céu, você está dizendo: eu vou deixar tudo e vou embora. Você não vai embora. Quem está indo embora é Satanás, que está causando lá dentro da tua... Levante a mão e corra, porque o Senhor está agindo em prol da sua vida. Quem dá glória a Deus? O Senhor está me revelando aqui entre nós. Preste atenção. Tem pessoas aqui que o Senhor está curando uma enfermidade no estômago dessas 17 pessoas. Preste atenção. Quando vocês se alimentam, vocês estão sentindo muitas dores no estômago. Dentre essas 17 pessoas, o Senhor me faz saber que tem 3 dessas 17 pessoas estão em tratamento médico. O Senhor está repreendendo essa enfermidade na vida dessas 17 pessoas. Vai levantando a mão e venha para a frente. Que o médico dos médicos... E Ele está curando vocês desta tarde. Levanta a mão e diga glória a Deus. O Espírito de Deus que não erra e não se engana. A última revelação está me dizendo que aqui entre nós, preste atenção, tem 5 pessoas aqui que o Senhor está dando um coração novo para estas 5 pessoas. De uns tempos para cá, vocês estão sentindo muita canseira, fadiga. Meu Deus do céu, tem noites que vocês estão já no aposento e o coração está super disparado. E você não sabe o que está acontecendo. O Senhor está dizendo, eu estou trocando esse coração. Eu estou dando um coração novo. Levante a mão e corra para a frente. Porque nunca mais vocês virão sentir este problema. Quem dá glória a Deus?
1: Glória a Jesus. Tem 5 pessoas aqui nesta tarde que o Senhor, Ele contemplou as lágrimas que vocês derramaram, que foi feita contra vocês, mas o Senhor viu, e você está recebendo. São 5 pessoas. Tem uma pessoa lá atrás, lá, isso, ainda tem 2, pode receber de verde, e falta uma pessoa, homem, é um homem, cabe a você para tomar posse da sua vitória. Não essas mãos, eu quero a pessoa revelada. Pode receber lá no fundo. Toma posse, bate palmas. Dá... 3 pessoas que estão em nosso meio. Estas 3 pessoas. Vocês estão passando, tem muitas pessoas passando por um problema semelhante. Mas vocês estão passando uma crise financeira tão grande, que tem hora que vocês perguntam, eu não sei o que está acontecendo. Por quê, Senhor? Deus vai reverter o quadro. Deus vai reverter o quadro. Deus vai reverter o quadro. Deus vai reverter o quadro. De 3, falta uma, eu quero as 3. E eu quero que você testemunhe aqui. Toma posse. Receba. Palmas que glorifica a Deus. Duas pessoas que estão em nosso meio. Eu vi agora pela visão que essa parte aqui, ó, do seu lado, está inflamada. E você tem hora que você não pode nem tocar. Tem momento que melhora, que piora. É bem assim. Tem momento, mas tem momento que até a forma de deitar te incomoda. Cabe essas 2 pessoas. Eu quero as pessoas reveladas. Toma posse aquela uma ali. Crê na cura. Receba. E tem uma pessoa aqui desse lado de cá, não essas mãos, não, você sente aqui, ó, é como se tivesse inflamado, está inflamado mesmo, você quer a pessoa, eu quero a pessoa revelada, não essas mãos, cabe a pessoa, eu não vi, cabe, não, toma posse lá, receba, bate palmas, dá glória a Deus, pode glória. Tem uma pessoa em nosso meio que você disse, hoje eu vou lá e eu quero que o Senhor fale comigo. Deus falou com você. E Deus falou com você de uma forma tão tremenda que você sentiu como se fosse só para você a palavra. Deus falou, é uma irmã. Cabe essa irmã que está aqui. Deus tem algo. Ele já está realizando algo, você vai sair daqui já, você já está saindo daqui sentindo uma diferença, mas vai ter um sinal da glória de Deus, recebe. Glória a Deus! Ora, Basturiana Lavaias! Aleluia! Eu vejo aqui 35 portas abertas, para 35 pessoas que aqui estão. E dentro dessas 35 portas, 10 pessoas aqui vão ser surpreendidas com algo que vocês não esperavam. Aqui tem currículos, aqui tem vários tipos de portas que estão sendo abertas na parte financeira, da prosperidade. Mas 10 pessoas estão aqui, vocês serão surpreendidas pela porta que Deus vai abrir. Vocês não vão nem acreditar que essa porta se abriu para vocês. Cabeças 35, se eu puder chamar cada uma, o irmão é um dos 10, pode tomar posse, pode receber, louvado seja Deus, levanta a mão e receba, 35 pessoas, bate palmas, dá glória a Deus, pastor Marco.
3: Palma para Jesus, bate palma para Jesus, toma posse, bate palma para Jesus, amém! Cumprimento o povo de Deus na paz do Senhor Jesus, nós já vamos orar aqui com vocês. Eu estou aqui na visão, eu vi o poder de Deus, pastor Jé, pastor Wilson, alcançando uma pessoa, sabe aquele chacoalho de pandeiro, de samba, aquele xixi fazendo aquele negocinho? Eu vi a caixa craniana daquela pessoa com aqueles chacoalhos dentro, aquele barulho. Devia ser uma coisa na cabeça da pessoa, um barulho, a pessoa ouvindo um barulho, uma dor. Sua caixa craniana sacou daquele chacoalho de pandeiro. E eu vi o poder de Deus alcançando essa pessoa e fazendo parar. Está aqui no meio, acabou, você percebeu que acabou? Já vem aqui na frente correndo, vem aqui na frente correndo, vem aqui na frente correndo, o poder de Deus alcançou você e agora esse mal foi embora, você já viu, então vem aqui na frente glorificar o nome do Senhor. O que você tem no couro cabeludo também, eu vi o poder de Deus alcançando o couro cabeludo de uma pessoa, não sei qual é o tipo de enfermidade que pode dar num couro cabeludo, inflamação, eu não sei, mas eu vi o poder de Deus alcançando cabeludo de uma pessoa, não sei, falta de vitamina, não sei qual é a inflamação, eu não sei, o poder de Deus alcançou você, você sentiu, vem aqui na frente, para glorificar o nome santo do Senhor, em nome de Jesus, levante as suas mãos, vamos falar com o nosso Deus, levante as suas mãos, vamos repreender toda a obra maligna, demônio não pode ficar escondido aqui, nós somos a igreja pentecostal. Aqui no nosso meio, os nossos obreiros vão ajudar, nós vamos, levante as suas mãos em nome de Jesus Cristo e começa dando glória, vai dando glória, vai glorificando aquele que vive, glória, glória, obreiros e obreiras nos ajudando, glória, glória, vem aqui na frente para você receber a oração dos obreiros, glória, glória, glória, glória Santíssimo e Eterno. Deus, aleluia, nós entramos na sua presença em oração nesse momento, meu Pai, aleluia, levantamos as nossas mãos aqui nessa tarde, meu Deus, pelo poder pregada, Senhor, no nome de Jesus Cristo, nós pedimos manifesta a sua presença neste lugar, libertando vidas, em nome de Jesus Cristo, nós repreendemos. Pai, nós repreendemos os demônios agora, nós ordenamos toda a força maligna, satânica e demoníaca, saia dessa vida agora, desprende-se, saia dessa pessoa agora, em nome de Jesus, sai da mente, sai da saúde dela, sai da nossa frente todo o mal, em nome de Jesus Cristo. Agora, perde a sua força, Satanás, perde a sua força, Satanás, saia do nosso caminho, saia da nossa frente, saia dessa vida, saia da nossa casa, dos nossos familiares. Espírito que traz enfermidade, nós ordenamos, desprende agora. Você que trouxe esse problema para essa pessoa, que fez tantos exames, foi em tantos médicos, que não conseguiram detectar, entender. Diagnosticar, sai agora, saia Satanás, sai espírito maligno, espírito imundo, nós ordenamos, sai dessa mulher agora, saia desse jovem, expulsa a igreja do Senhor, saia Satanás, sai dessa vida, sai dessa pessoa, sai dessa família, em nome de Jesus Cristo, nós ordenamos. Todo mal, todas as trevas, toda legião, sai potestade, saiam demônios, saiam espíritos malignos, demônios da briga, da confusão, da contenda, sai desse lá, espírito da miséria, nós ordenamos agora, sai do nosso meio, sai miséria. Sai devorador, sai espírito maligno, sai demônios que lutam contra o casamento, sai em nome de Jesus, espírito maligno que leva ao adultério, saia em nome de Jesus, sai mortandade, sai espírito da morte, sai em nome de Jesus, todas as trevas, demônios que trazem essas doenças psicossomáticas, ora, em nome de Jesus. Em nome de Jesus, sai, sai depressão, sai, sai em nome de Jesus, síndrome do pânico, sai agora, crises de ansiedade, sai em nome de Jesus, em nome de Jesus Cristo, pavor noturno, demônios que trazem pesadelos, saiam agora, essa pessoa com gosto de sangue na boca, sai Satanás! Sai mortandade, sai espírito maligno, expulsa igreja em nome de Jesus, saia Satanás, saia Satanás, sai em nome de Jesus, perde a sua força, sai da vida dela, sai da vida dela, sai espírito da loucura, saia em nome de Jesus Cristo, nós te repreendemos, sai loucura, saia em nome. A ele, meu Deus, queima esse mal, meu Deus, queima, meu Pai, esse demônio prendendo essa pessoa nos vícios, queima, meu Pai, em nome de Jesus nós ordenamos, em nome de Jesus nós ordenamos, saia, saia, saia, em nome de Jesus Cristo, meu Deus, em nome de Jesus Cristo, meu Pai, eu creio, ó Pai, no milagre, eu extraordinário, no sobrenatural, Senhor, confirma, meu Deus, os milagres, a libertação, Senhor, ó Deus Santo, posso ver, meu o Senhor operando grandes sinais, prodígios e maravilhas, confirma, Deus, a bênção, a vitória, em o nome de Jesus, em o nome de Jesus, quem pode dizer amém? Pastor Rivaí, já tem pessoas aí?
4: Pastor Jerry, já temos milagre de pessoas que estão buscando as suas enfermidades e não estão sentindo mais nada. Foram tocadas por Jesus. Como que é o seu nome, minha irmã?
5: É Adélia.
4: Irmã, qual foi o milagre que Jesus te deu agora?
5: Eu creio, irmão, porque eu, pela revelação, toda fazia zumbi assim na minha cabeça, parecendo... Eu não sei se era o sangue que fazia aquele barulho e fazia zoom no meu...
4: E agora não está sentindo mais nada?
5: Não estou sentindo,
4: conforme
5: não.
4: Conforme a revelação do Espírito Santo, a senhora foi curada.
5: Eu creio que eu estou curada.
4: O que, não... que a senhora não podia fazer que a senhora sentia esta enfermidade?
5: Ela só me incomodava com aquele barulho.
4: E agora?
1: Não está incomodando mais agora? Não está?
5: Não.
4: Sumiu, minha irmã?
5: Creio que sumiu em nome de Jesus.
1: Quem curou?
4: Jesus. Foi Jesus.
1: Foi Jesus, pastor. Foi Jesus mesmo. Toma posse. Palmas que glorifica a Deus. Aleluias. Tem mais alguém agora, rapidamente?
4: Mais um milagre, pastor Jerry, queridos ouvintes. Uma verdadeira explosão de milagres. Como que é o seu nome?
6: Ormindo.
4: Ô, meu irmão, qual foi o milagre que Jesus te deu agora?
6: Oi, irmão, eu estava sentindo uma dor muito grande aqui, ó, no, do lado do fim. Da oração, da revelação do Espírito Santo, eu estou curado.
4: Sumiu.
6: Sumiu.
4: Não está sentindo mais nada.
6: Não estou sentindo mais nada, irmão.
4: Faz o que o Senhor não podia fazer. Busca a enfermidade. Olha aí, pastor Jerry, está movendo. Fazer isso não?
6: Não, não.
4: Se quisesse, sentia dor.
6: Sentia dor, irmão.
4: Incomodava.
6: Incomodava.
4: Quanto tempo o senhor vinha sentindo essas dores?
6: Irmão, já tem mais ou menos 8 dias.
4: Que eu tô... 8 dias?
1: Meu Deus.
4: E agora foi curado. Quem tocou na sua saúde?
6: Jesus.
4: Quem te curou?
6: Jesus!
4: Foi Jesus!
1: Foi Jesus mesmo, aleluia! Cadê as palmas que glorifica a Deus? É uma verdadeira explosão de milagres, né? Ele sentia justamente aquela incomodação aqui, como eu falei ali, da inflamação aqui do lado, né? Olha que coisa tremenda, Jesus o curou agora instantaneamente. Tem mais pessoas?
4: Mais um milagre, impressionante, o povo está buscando as suas enfermidades e não está sentindo mais nada. Como que é o seu nome?
7: Maria José Batista.
4: O que, que Jesus fez na sua vida agora através da oração?
7: Ah, o pastor falou, né? Quando eu vim, eu falei assim, meu Deus, eu não, acho que não vou aguentar chegar lá, não. Porque eu estava ruim.
1: Estava sentindo fraqueza.
7: Não, o coração estava doendo muito, sabe? Eu não conseguia andar de jeito nenhum.
4: Não estava conseguindo andar.
7: E eu já estou sentindo isso há muito tempo, né?
1: Há muitos anos,
7: não? Aí depois da oração...
1: Há quanto tempo, mais ou menos?
7: Eu fiz esteira, caí na esteira. E o médico falou que eu não tinha...
1: Coração enfraquecido.
7: Eu não sei se era espiritual, o que que era. Eu sei que eu não estou sentindo mais nada.
4: Sumiu, minha irmã.
7: Sumiu.
4: Há quanto tempo você vinha sentindo isso?
7: Ah, já faz muito tempo.
1: Pastor Revaí,
7: é,
1: o agora... que ela não...
4: O que a senhora não podia fazer?
7: Correr.
1: Então vamos ver agora.
4: Abre o espaço,
1: vamos ver se ela
4: aqui,
1: foi
4: por gentileza.
1: Vamos
4: isso.
1: ver.
4: Me empresta essa bolsa aqui para não atrapalhar a senhora a correr
1: se
4: agora.
1: Se ela foi curada, ela vai conseguir.
4: Vai correr aqui agora. Aqui agora para todo mundo ver que Jesus acabou de curar. Ela disse que numa esteira ela caiu.
1: Caiu.
4: E agora a prova do milagre. Vai lá, mulher. Vai lá, mulher. Vai
1: olha
4: lá.
1: Olha lá, olha lá.
4: Olha lá, pastor
1: Jeff. Não
4: Jeff.
1: Podia correr, agora está correndo.
4: Esse milagre.
1: Quem glorifica
4: diga glória
1: Deus.
4: A Deus.
1: Aleluia.
4: Volta, senhora. Volta correndo.
1: Ela não quer
4: Meu
1: voltar.
4: Deus do céu. Não podia correr. Senhora, não podia fazer isso.
7: Não podia correr. Estava vindo assim. Como assim?
4: A senhora correu agora?
7: Corri.
4: Mas a senhora não podia correr?
7: Eu não podia correr.
4: E agora está correndo?
7: Estou correndo.
4: O que aconteceu?
7: Jesus.
4: É milagre?
1: Aleluia.
4: E quem te deu esse... Quem te deu esse milagre?
1: Oh, glória.
7: Jesus Cristo.
4: Quem te deu?
7: Jesus Cristo.
4: Foi Jesus.
1: Foi Jesus mesmo. Cadê as palmas que glorifica a Deus? Vamos ouvir só o último. Tem mais alguém?
8: Mais um milagre.
1: Depois vai passar o testemunho,
8: nome,
1: né?
8: Irmão Davi. Irmão Davi, o que morreu recebeu agora?
9: Foi com o pastor Marcos, acabou de revelar uma batida muito forte na minha cabeça. Muito forte, muito forte. Até que o pastor decidiu. É verdade. Essa madrugada, eu queria me matar.
1: Meu
9: Veio
1: Deus.
9: Um espírito de morte Olha na minha cabeça. Você. Espírito de morte falando, vai se matar, vai se matar, vai te matar. Eu peguei a faca e comecei a cortar meu braço. Foi que eu ouvi a oração do pastor Marcos. Essa madrugada, foi essa semana que eu tenho a pregação dele, pastor Marcos expulsando. Aí veio essa semana, domingo passado, eu não vim para a sede. Aí o demônio falou, vai se matar, vai se matar. Hoje também, antes de eu chegar aqui na sede, o diabo falou, vai se jogar, vai se jogar. Eu falei, eu não, porque Deus da diretoria e foi dito e certo.
8: E agora está liberto.
9: Estou liberto.
8: Desejo se matar, passou.
9: Passou.
8: A enfermidade da cabeça sumiu.
9: Sumiu.
8: Quem te libertou?
9: Jesus.
8: Diga seu obrigado, Jesus.
9: Obrigado, Jesus.
1: Amém. Que lindo, tremendo, né? Os demais testemunhos, né? Acho que depois vão ser ouvidos lá na sala de testemunho, é isso? Amém? Meus irmãos, nós já vamos passar... Vai dar os avisos, né, pastor, de fazer a oração da fé. Vamos receber o servo de Deus com palmas, bem forte, bem alegre. Deus abençoe a todos vocês.
4: Quem está indo para casa abençoado, diga glória a Deus. Quem está levando uma multidão de bênção, diga glória a Deus. Então levanta sua... Queridos irmãos, não se esqueça que amanhã teremos a segunda-feira do pão, no horário das 7 da noite, todos estão convidados para fazer parte desta grande feira do grande mover de Deus também. 7 da manhã, pastor Milton de Almeida, 3 da tarde, pastor Wilson Siqueira, quem precisa de uma bênção de Jesus. E não se esqueça que 14, quem já está preparado para agradecer a Deus? Quem já está preparado? Mas não venha sozinho, traga alguém com você, porque nós iremos celebrar 64 anos de existência desta igreja. Seja sincero, quem já foi abençoado por Jesus? Quem já recebeu uma bênção de Jesus? Então você não pode perder, dia 13, dia 14, e ao que Deus marcou, para nós nos encontrarmos neste lugar, agradecendo a Deus pelas bênçãos. Toda a diretoria presente, a nossa presidente, irmã Débora, vai estar presente, cantor MC Music, e estará também o pastor Davi Miranda Neto. Levanta suas mãos, vamos agradecer a Deus. Quem é grato a Deus, levanta as mãos em direção da sua casa, para Deus te dar uma semana abençoada. Então levanta as mãos, agora é o momento de receber a bênção para a semana inteira. Então levanta as mãos e começa dando glória, glória, glória. Senhor, ó Deus, nós estamos entregando culto nas suas mãos, ó Deus, as almas que se renderam a ti, Senhor, nós te agradecemos pela palavra, pelos louvores que foram entoados a ti.
10: vida do teu povo, como o Senhor guardou a vinda neste lugar. Dá uma semana repleta de bênção, para que no próximo domingo o teu povo possa estar presente, Senhor, se alegrando na tua presença. Guarda o teu povo, ó Deus, livra o teu povo, Senhor, e conceda a tua grande bênção. É o que nós te pedimos, e você diz amém. Então não se esqueça, dia 13, dia 14, aniversário de 64 anos da nossa igreja. Quem é grato a Deus por esta igreja, diga glória a Deus. Só vai vir quem é grato a Deus por esta igreja, hein? Então levanta suas mãos e diga bem bonito: a paz do Senhor Jesus e a... Venha receber a unção, que os ministros de Deus já estão aqui para ungir vocês. Deus abençoe a todos, Deus abençoe a orquestra, Deus abençoe os cantores, abençoe cantor Ivan Luiz.
11: Bem, pastor. Vamos adorar a Deus com o hino, então vem adorar. Vamos lá, Rodrigo, por gentileza. E o Brunão também. Então vem adorar. Quem...

0: com vocês. Deus abençoe, pastor Ivan.
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2: 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Hora certa
4: para esse 23 minutos.
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6: Paz no escritório. Com muito respeito, melhora imensamente o clima da equipe. O tenso ambiente de trabalho reúne todos os dias pessoas com muitas opiniões, idades e vivências que são totalmente diferentes, né? Então, divergências normais de ideias são extremamente comuns, mas precisam ser sempre tratadas com muito equilíbrio e respeito. Então, saber gerenciar pequenos e médios conflitos sem nunca perder a calma é uma habilidade rara e muito valorizada. Quando surgir um rápido desentendimento, o ideal é conversar tudo em particular e evitar a exposição do colega. Ouvir o outro lado sincero da história com extrema paciência ajuda também a encontrar uma solução muito justa para ambos. Onde voz no ambiente ou usar palavras duras e agressivas apenas destrói o clima de toda a corporação. O foco central da discussão deve ser sempre a resolução do grande problema e nunca um duro ataque pessoal. Engolir o próprio orgulho alto e pedir belas desculpas quando estiver errado demonstra uma gigantesca grandeza de caráter. Os que se respeitam mutuamente todos os dias conseguem produzir com muito mais alegria e menos cansaço. A perigosa fofoca de corredor, muito comum, deve ser firmemente combatida. Essa é a principal raiz de intrigas em muitas empresas. Construir sólidas pontes de conversa franca em vez de muros altos de separação é o papel de um excelente profissional. Onde reina de forma verdadeira o bom respeito e a paciência, o trabalho flui livre e todos colhem os ótimos frutos. Atendimento. A paciência e a empatia são duas qualidades essenciais para você que lida com o público. Trabalhar e lidar diretamente com grande boa dose de imensa paciência e empatia, não é mesmo? O cliente difícil que chega muitas vezes com aquela reclamação forte, muitas vezes está frustrado com a situação. Ouvir toda a queixa nervosa sem interromper é o primeiro grande passo para resolver esse problema. Um sorriso muito sincero no rosto e um tom de voz bastante acolhedor. O poder de desarmar a postura desse cliente que está irritado. Colocar-se verdadeiramente no lugar da outra pessoa irritada ajuda muito a compreender a urgência do problema. Na hora de explicar os lentos procedimentos da empresa, evita criar falsas e perigosas promessas. Então, quando o grave erro for realmente da empresa, assuma a falha com humildade e ofereça a melhor solução pronta. Não leve as intensas críticas do balcão para o lado pessoal e mantenha sempre a postura rigorosamente firme e profissional. Muito bem tratado, mesmo em um dia difícil, acaba se tornando um forte defensor fiel aí da sua marca. O atendimento puro de excelência constante é feito de pequenos detalhes. Como, por exemplo, chamar a pessoa pelo nome. A gentileza espontânea é muito contagiante e tem a linda capacidade de transformar o dia mais difícil em alegria. Então, servir cordialmente, nosso amor enobrece totalmente a nossa profissão e traz paz ao fim de cada expediente.
4: É 7 horas e 27 minutos.
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8: Nós estamos aí já há alguns dias, pertinho de duas festas maravilhosas, dois dias, melhor dizendo, de uma festa maravilhosa dos 64 anos da Igreja Deus de Amor. Nós teremos aí no dia 13 e 14. E eu vou passar para vocês a agenda das atividades nesses dois dias. Vocês que estão aqui em São Paulo, no sábado começa a festividade às 10 horas da manhã com o culto de consagração, onde eu estarei juntamente com as mulheres de fé aqui. Sede Mundial, no sábado, dia 13, às 10 da manhã até às 11h30. Depois das 14 às 18, teremos o Garagem Cristã. Os cantores da Garagem Cristã estarão se apresentando aqui, será uma tarde do Senhor. E às 19 horas, o culto jovem no Auditório Renascense. No domingo de manhã, nós teremos logo às 9 horas da manhã o culto de oração com o lançamento do São Global. Nós estamos com o Ministério de Oração agora, na liderança da irmã Maria Lorena, e nós estaremos apresentando como será este novo projeto sobre a oração, uma cerimônia de oração e lançamento do Ministério de Intercessão Global. Das 10 às 11h30, teremos a cerimônia de ordenação de diáconos e pastores aqui na Sede Mundial, no domingo, das 10 às 11h30. E às 15 horas até às 17, culto celebrativo dos 64 anos da Igreja Deus de Amor. Ou seja, nós teremos atividade. E vocês estão vindo nas caravanas, prestem atenção nos seus pertences, não fiquem andando com celular aqui nas ruas de São Paulo. Vamos fazer a prevenção, né? A precaução aí, com muito cuidado, com muita atenção, né? Nós temos agora a necessidade também do registro das caravanas. Vocês que estão liderando as caravanas aqui para São Paulo nos dias 13 e 14, vocês precisam de caravanas para ter um lugar para estacionar os ônibus, o ônibus que vai vir com as caravanas da sua cidade. Então, avise o líder da caravana que entre em contato aqui no telefone central 3347-4700, 3347-4700 é o telefone aqui da Sede Mundial, e você pede para entrar em contato com o setor de caravanas e registre a sua caravana para garantir a reserva aí do estacionamento do ônibus que você estará vindo, tá certo? Teremos cantina 24 horas aqui para que todos possam se alimentar. Vocês não vão precisar aqui do Templo da Glória de Deus. Todas as livrarias abertas, com todos os materiais, vocês estarão aqui cobertos com a segurança. Dias 13 e 14, 64 anos, Olha, você que já passou por aqui, fez parte e faz parte dessa história. Você não pode deixar de vir. E você não vai vir sozinho. Todos estão aí incumbidos de trazer alguém consigo. Traga um parente, traga uma pessoa que nunca participou de um culto. Traga e mostre quantas atividades nós teremos. Eu creio que isso chama atenção e também tira aquele negócio de igreja. Eu não gosto de culto, eu não gosto de crente, né? Nós temos muitas situações desta maneira. Então nós estamos aguardando que você faça o trabalho de um bom evangelista e não venha sozinho. De Jesus. 13 e 14, grande festa aqui em São Paulo, na sede mundial dos 64 anos da Igreja Deus e Amor e do programa Voz da Libertação.
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0: consequentemente, a fé vem por se ouvir a mensagem, e a mensagem é ouvida mediante a palavra de Cristo. Romanos capítulo 10, versículo 17. 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
1: 7 horas 37 minutos. É um grande prazer estar com todos vocês aqui. Seu irmão em Cristo, Johnny William, na mesa de som, nosso irmão Armando. E nós estamos nessa cobertura toda especial deste grande culto que aconteceu hoje aqui na sede mundial. Onde estamos? Eu conto. Avenida do Estado, 4568. Estamos no bairro Liberdade, São Paulo, local que foi palco de uma grande concentração do culto Eu Mais Um Me Aquecendo no Rebanho. Pastor Jerry Burchard trouxe uma palavra poderosa, direto do coração de Deus para os nossos corações, a respeito do filho pródigo, da decisão que ele em voltar para casa do pai, e essa é a decisão que nós devemos tomar, e essa foi a decisão tomada por dezenas de pessoas que você que acompanhou a nossa transmissão ao vivo pôde contemplar no final do o apelo. Muitas pessoas, com certeza capacitadas por Deus, elas tomaram essa iniciativa de voltar a se aquecer no rebanho, de voltar para a presença. Foi uma bênção. Irmão, gostaria de ter visto, de acompanhar. E agora, calma, há uma solução. Todos os cultos aqui na Sede Mundial de domingo, eles são transmitidos. Então, se você entrar agora, lá no YouTube, no canal oficial da Igreja Deus e Amor, você vai acompanhar a transmissão desse culto, os louvores que foram entoados, a participação da nossa diretoria na oração por milagres, a palavra ministrada aos nossos corações. Então, acompanhe tudo isso. Saiba que Deus, ele fala aos nossos corações, Deus trabalha. E foi assim na tarde de hoje, aqui na Sede Mundial. No nosso canal do YouTube, você acompanha como foi esse culto e a palavra ministrada. Não deixe de acompanhar, viu? Canal oficial da Igreja Deus e Amor no YouTube.
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17h40 hoje. Este programa Voz da Libertação, programa que você participa, que você envia as suas mensagens, os seus pedidos de oração, para qual número? 11982923392. Temos aqui o Miguel enviando a sua mensagem de texto para nós, pedindo oração, proteção divina por ele, pela Celidalva, Sandro Miguel, toda a família. Temos a mensagem da irmã Nalva, do Bruno Bonfim, Freitas, Liel, várias pessoas, e você também pode mandar a sua mensagem. Mande o seu pedido de oração, afinal, somos uma igreja de oração, e daqui a pouquinho, viu? Daqui a pouquinho, mais oração ao vivo, a partir das 18 horas, você acompanhará pelo nosso canal do YouTube também, programa Voz da Libertação. Então anote aí e já envia sua mensagem de texto para nós. Anotou? 11982923392. Esse é o número de WhatsApp para que você envie mensagem para o nosso estúdio, estúdio da Igreja Pentecostal Deus e Amor, Igreja Pentecostal Deus e Amor, que vai celebrar 64 anos de existência no dia 14. Está chegando, viu? Duas semanas no mais nos separam desta grande festividade espiritual aqui no Templo da Glória. De junho, a partir das 14 horas, e durante a nossa programação, nós traremos mais detalhes sobre esta grande festa que acontecerá aqui no Templo da Glória de Deus.

0: aniversário de uma igreja firmada na rocha, uma igreja que prega a palavra de Deus, uma igreja que tem prazer em receber a sua família e também uma igreja que incentiva, traz ensinamentos para aprendermos a vencermos as dificuldades diárias. Então, por isso, nós vamos ao Momento da Família com o pastor Lorival de Almeida.
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2: Muito bem, ouvintes amados, e nós vamos para o nosso quadro Momento da Família. A família nunca esteve, não é, tão sob ataque como está nos dias de hoje, né? Eu até acredito que a família vem sendo bombardeada. Nós sabemos que a família, ela é a principal célula da nossa sociedade. A igreja é feita de famílias. E a partir do momento que a família começa a ser desintegrada, não é? O inimigo vai ganhando força. Eles também vão perdendo força, não é? E eu sei que o inimigo está usando aí armas terríveis, de grosso calibre, né? Para atingir a família. A família está vendo aí os seus alicerces sendo derrubados, os seus fundamentos sendo derrubados, e até mesmo a questão do fundamento bíblico em relação à família virou motivo de zombaria, piada, não é? As pessoas, quando você fala, não, porque a minha família, ela é orientada, né, debaixo da instrução bíblica, as pessoas já partem para outro lado e vira até gozação. Se você não prestar atenção, você acaba sendo humilhado mesmo por pessoas. A gente sabe que existe, né, essa conspiração declarada no mundo de hoje contra a família, para destruí-la, para enfraquecê-la, para tornar a família vulnerável. E como eu já disse a vocês, a família, ela é a base da sociedade. Quando a família está desintegrada ou quando a família vai mal, a gente pode ver o colapso que acaba abatendo aí a nossa sociedade, em todos os sentidos, não é? A gente desestruturados, oferecendo às ruas jovens que se drogam, se prostituem, criando lares que não são lares. Então, a gente sabe que essa justiça, né, esse poder visível e invisível, declarado e às vezes sutil, tem conspirado tremendamente contra a família. E a gente vê, infelizmente, as drogas têm se apoderado de tantas pessoas, não é? Às vezes, pais, mães de família, pessoas de bem, de repente se veem aí envolvidas, não é? Nas drogas, vem o divórcio, vem a violência, vem aí mortes, né? Pancadarias. A gente vê que os valores, né? Os costumes estão sendo relativizados. E a gente vê também o alcoolismo. A gente vê essa corrupção endêmica e sistêmica em nosso país. E a gente, infelizmente, tem que lutar contra isso, porque senão nós vamos ver aí as famílias. Mas começa um pouquinho aqui de bebida, depois vem um pouquinho de droga, depois vem o crime, depois vem aí tanta coisa que leva aí confusão e mais confusão, casamentos vulneráveis, sociedade, infelizmente, perdendo para a iniquidade, injustiças e coisas dessa natureza, por que não falar em tragédias. Esse é o cenário que nós estamos vivendo. O casamento é banalizado. O sexo é livre e é irresponsável. E até patrocinado, às vezes. Nossa juventude, as drogas. Infelizmente, os alicerces da ética, da justiça, dos valores absolutos, tudo isso tem aí ido para dentro do buraco, não é? E atentado e conspirado contra a família. Eu gostaria, ouvintes amados, de voltar. Eu já falei sobre esse tema uma vez. Não sei se vocês se lembram quando nós falamos. Os amalequitas, quando atacaram a cidade de Ziclague, feriram a cidade, queimaram a cidade, levaram as mulheres e os filhos e as filhas cativos. E Davi e os seus homens chegam. E vem essa cena de destruição. E a Bíblia fala que ele chora, ele se angustia, ele entra num momento de profundo desespero. Então, quero dizer para você que muitas vezes a família está sendo atacada, está sendo ferida. Há uma espécie de colapso na estrutura familiar da nossa sociedade. Dúvida que o arquiteto, aquele que tem manobrado os pauzinhos, entre aspas, é ele mesmo, nosso inimigo. Né? É ele mesmo. Nós estamos amados que ele tem aí se infiltrado, não só dentro das famílias, dentro das escolas. E, infelizmente, os pais já estão perdendo a autoridade sobre os filhos. Os filhos já não respeitam mais os pais. Nós estamos vendo aí essa briga, né? É filho contra pai, pai contra filho, marido matando mulher, mulher matando marido. O amigo faz. Ele entra dentro da família e ele vai destruindo, ele vai levando cativo. Vai levando filho, pai, mãe. E a nossa sociedade está perecendo. É certo do que é errado. E nós temos que indagar nessa hora o que é preciso fazer. O que é preciso fazer, porque senão nós vamos continuar sendo envolvidos. Isso que eu estou falando, viu, ouvinte? Eu sei que eu estou exagerando. Exagerando não, estou falando bastante sobre as tragédias que se abatem sobre a família, mas é pouco. Porque a gente vê muitas coisas mais acontecendo. É só a gente abrir as notícias, é incesto, é pai possuindo as filhas, tendo filhos com as próprias filhas. O contrário também, é complicada a situação. E o que fazer? É o inimigo que entrou e tomou. É o inimigo que entrou e conseguiu incutir na cabeça das pessoas que não tem nada de... É um livro antigo que não dita mais as regras para uma vida feliz, para a vida eterna. O que fazer? A Bíblia diz que Davi chorou até não ter mais forças para chorar. É preciso chorar pela família. É preciso que nos coloquemos diante de Deus, na brecha da intercessão pela família. Diz a Bíblia que Davi chorou, se angustiou, caiu de joelhos clamando a Deus por uma intervenção. Deus pode restaurar a família. Só Deus pode colocar a família no trilho da verdade. Só Deus pode trazer uma luz de esperança nessa escuridão. E a saída, a resposta para a família. Diz a Bíblia que quando Davi orou, se ele deveria enfrentar o inimigo para tomar de volta seus filhos, suas filhas e as mulheres que estavam prisioneiras, Deus disse para ele: persegue o inimigo, Davi. Tudo que o inimigo tomou de você, você vai trazer de volta. E é isso que nós estamos falando hoje aqui. Queremos encorajar você a não desistir do seu casamento, a não desistir dos seus filhos, a não desistir do seu esposo, a não desistir da sua esposa, a não desistir da família como um todo. Não abra mão da sua família. Não abra mão de... Você se lembra naquela ocasião quando o próprio servo de Deus, deixando o Egito, falou: olha, não vai ficar nenhuma unha para trás. Não abra mão, aquilo que é seu, Deus te reconquista. Se o adversário por algum momento teve a oportunidade de levar alguma vantagem, é hora de você se levantar, chorar na presença de Deus e travar a grande luta de joelhos dobrados, partir para cima e trazer de volta tudo que te pertence. Você não pode deixar nada da sua família na mão do adversário. Você não gerou seus filhos para a morte, para o cativeiro, para o crime, para a prisão. Não. Você não se casou com a sua esposa para vocês viverem essa vida de batalhas. É um dando espadada no outro. Essa vida que pode terminar em tragédia. Não. Você gerou seus filhos para que eles constituíssem famílias sólidas, que fosse o futuro, não só da nação, mas... Você se casou com a sua esposa para que vocês pudessem frutificar, crescer, multiplicar. A sua família é bonita, olha. Não abra mão. Não abra mão de ter um casamento sólido. Não abra mão de ter uma família unida. Deus quer agir poderosamente na sua casa, na sua família, no seu casamento, nos seus filhos, nos seus sobrinhos. Diz a Bíblia que Davi foi. Se é para lutar, Deus vai me dar a família de volta, as nossas famílias, não só a minha, mas também dos meus companheiros, os filhos, filhas, as nossas mulheres. Davi foi para a luta e Davi tornou a trazer tudo de volta. Deus é Deus de restituição. Desde esse momento, amado amigo, amado irmão, diga, mas o meu casamento não tem mais jeito. Deus é poderoso para restaurar casamento. Aos meus filhos não tem mais jeito, tem. Quantos testemunhos de pessoas que Deus tirou do mais profundo abismo. Deus é o Deus que restaura os filhos. Deus é o Deus que põe de pé aquela família que estava caída. Deus é o Deus que pega os cacos, um vaso novo. A Bíblia Sagrada fala que Davi, então, e o povo que estava com ele ergueram a voz e eles choraram, até não ter mais forças para chorar. Também as suas mulheres, que haviam sido levadas em cativeiro, também foram restituídas. Davi ficou por um momento angustiado, pois o povo falava em apedrejá-lo, porque todos estavam amargurados. Afinal de contas, eles haviam perdido a família. Mas Davi se animou. Davi partiu para a batalha. E Deus restituiu, Deus restaurou. Lê lá em 1 Samuel capítulo 30. Olha, ouvintes amados, a nossa família nos foi dada por Deus. A família não foi dada pelo inimigo. O inimigo odeia a família. O inimigo odeia pai, mãe, filhos. O inimigo quer ver tudo destruído. E se der brecha mesmo, ele destrói mesmo. Mas se você levantar a sua voz e clamar, clama ao Senhor, até você não puder mais, chora na presença de Deus, até você se cansar. E você vai ver a grande restituição que Deus haverá de fazer. O nosso Deus é Deus e não tem prazer em ver você nesse choro, nesse sofrimento. Não tem prazer em ver ninguém aprisionado, não. O nosso Deus tem prazer em ver a sua liberdade, a sua felicidade, a sua salvação. E o nosso Deus pelejará a sua peleja, se que Ele esteja contigo. É o momento da família, não é para deixar nada para trás. Deixa Deus agir, só se coloque na brecha e o Senhor vai te abençoar, vai te usar e tudo é construído.

0: 17 horas 56 minutos. Este é o programa Voz da Libertação da Igreja Deus e Amor. E você não vai ficar de fora do nosso aniversário, não, né? 64 anos de existência serão celebrados no dia 14 de junho, duas semanas. Nos afastam, nos separam deste grande evento que vai iniciar às 14 horas e você é o nosso convidado especial. Será um dia de pregação, muita oração e também muito... Aproveitando esse clima que nós também estaremos no dia 14, vamos agora ouvir um louvor? Solta o cabo da nau. Quem aí não gosta dos louvores da harpa cristã? Então vamos louvar a Deus junto conosco.
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3: Que Deus abençoe, recebam todos a paz do Senhor Jesus Cristo. Eu sou irmão em Cristo, presbítero Alan Feitosa. São 18 horas com mais um minuto aqui em São Paulo. Deus te abençoe. Vamos agora para a poderosa oração do entardecer. Salmos 40, versículo 1. Esperei com paciência no Senhor, e ele se inclinou para mim e ouviu o meu clamor. Deus vai ouvir a nossa oração. Vamos entregar tudo nas mãos do Senhor. Você que está na live, nos comentários, seus pedidos de oração, eu quero orar por você e com você. Vamos agora falar com Deus, nosso Pai. Vamos buscar a presença de Deus com fé e apresentar o aniversário de 64 anos da nossa Igreja Pentecostal dos Amor. Estamos em festa, estamos celebrando a Deus por esta vitória, por mais um ano de bênçãos, por mais um ano de vitória, salvação de almas. Vamos agora falar com Deus, nosso Pai. Maravilhoso Deus, soberano Pai, Filho amado, meu Deus, eu quero aqui, meu Pai, te agradecer, Senhor, por nós estarmos aqui na Tua presença em oração, meu Pai. Meu Deus, que o Senhor possa contemplar cada coração que te busca com muita fé, meu Pai, que exalta, que enaltece o nome do Senhor Jesus Cristo, que está acima de todo nome. Meu Deus, muito obrigado, Pai, pelo ar que respiramos, pela nossa família, pela nossa igreja, pela oportunidade de estarmos, ó Pai, em oração contigo. Queremos deleitar o nosso coração, queremos deleitar a nossa vida diante do Senhor e entregar tudo em oração nas Tuas mãos, ó Pai. Senhor, toda honra e toda dado a Ti, que a nossa vida seja voltada para honrar e glorificar o nome do Senhor. Meu Deus, olha para nós com olhar de misericórdia. Pedimos agora, Pai, perdão de todos os nossos pecados, em palavras, em pensamentos, em gestos, ó Pai, tudo aquilo que não Te agradou, pedimos misericórdia, Senhor. Tende compaixão de nós, ó Pai. Meu Deus, inclina a Tua misericórdia, a Tua graça, o Teu favor imerecido, meu Pai. Porque nós, meu Pai, reconhecemos que sem Ti nada somos, ó Pai. Somos dependentes do Senhor. Pai, direciona nossos passos, nossa vida, nos dá direcionamento em tudo, meu Pai. Que em todas as decisões o Senhor possa falar conosco, Espírito Santo. Pai, nosso Senhor, inclina a Tua misericórdia por esta pessoa que está desesperada, que está, meu Pai, sem direção, meu Deus, e o Senhor possa falar com ela, Espírito Santo da verdade. Meu Deus, socorre esta vida que está num vale do sofrimento, da angústia, está na aflição, meu Pai. Pai. O Senhor levanta os caídos, meu Deus, Senhor da graça. Meu Deus, que a Tua virtude venha alcançar esta pessoa, esta família. Senhor, meu Deus, o homem que está, meu Pai, em estado de depressão, enfermidades psicomáticas, ó Pai. Meu Deus, toma medicamentos e mais medicamentos. Essa pessoa a cada dia está nesse sofrimento. Meu Deus, se compadece. Tende misericórdia. Livra este homem, livra esta mulher desse sofrimento, meu Pai. Senhor, traz a cura, traz o bálsamo, traz saúde mental. Meu Deus, essa pessoa que está desanimada, que receba ânimo, receba misericórdia, meu Deus. Senhor, tende compaixão desta vida que está, meu Pai, com enfermidades terríveis, até mesmo foi desenganado. Ensina, Pai, socorre para a Tua glória, Senhor, cura, arranca esse câncer, arranca esse nódulo, arranca essa enfermidade, meu Pai, porque nós cremos nos milagres. Cremos nas maravilhas, aquilo, meu Pai, que o homem é limitado, o Senhor vai além da medicina, porque para Ti nada é impossível. Meu Deus, tem de misericórdia, restaura este homem, restaura esta mulher, essa pessoa, meu Pai, que a cada dia que passa está perdendo peso, está definhando. Misericórdia, levanta este homem, levanta esta mulher, há poder no Teu santo nome, Jesus Cristo, para curar, para ressuscitar esta pessoa que aos olhos humanos já até mesmo partiu. Senhor, tem de compaixão, meu Pai, sopra o fôlego de vida, alcança esta UTI, alcança, meu Pai, este leito, respirando através dos aparelhos, Pai, tende compaixão, faça um milagre, meu Deus, cura ele, cura ela agora, para que o Teu nome, meu Pai, seja glorificado. Meu Deus, esta equipe médica já fez de tudo, meu Pai. Senhor, agora nós cremos na ação divina do Senhor, na intervenção. A parte, Senhor, meu Pai, tem de compaixão, Senhor, salve esta vida, restaura da saúde, meu Deus, essa pessoa que teve uma paralisia, meu Pai, restitui o andar, o caminhar, os braços, a fala, meu Deus, põe as Tuas mãos poderosas, eu creio na restauração, eu creio na Tua misericórdia, na Tua fidelidade. O Senhor é um Deus que trabalha para que neles confiam, e o povo está conosco, confiando, orando, crendo no milagre sobrenatural, meu Deus, tendo compaixão, meu Pai. Senhor, vai abençoando o Teu povo, meu Pai, que está trabalhando, essa pessoa que está na portaria, que está, meu Pai, acompanhando, orando em pensamento conosco, mas está nesse local de trabalho, vai abençoando agora de uma forma especial. Meu Deus, visita esta pessoa, meu Pai, que está, meu Deus, Senhor, no automóvel, está sintonizado na rádio, Deus, amor e oração conosco, abençoa esta viagem, vai guardando, vai livrando, vai prosperando. Abençoa, Senhor, esse motorista de aplicativo, esse taxista, Pai. Deus, confirma a grande vitória, a proteção. Essa pessoa, até mesmo que saiu tão cedo para trás de toda a violência, para a Tua glória. Meu Deus, abençoa esse motorista de ônibus, de caminhão, Senhor, que já faz horas que está dirigindo, meu Pai. Deus, vai guardando, vai livrando toda a violência, todo acidente, para a Tua glória, meu Pai, protege, Senhor, dá o livramento, o escape. Senhor, eu quero apresentar, meu Deus, esta pessoa que está, meu Pai, tão triste, tão abatida, tão desanimada, que o Senhor possa agora visitar, dar ânimo, dar graça, dar força, Espírito Santo de Deus. Para a Tua glória, meu Pai, abençoa, Senhor, esse obreiro, esta obreira, esse pastor, esse diácono, esse cooperador, esse novo convertido, Pai. Quantas vidas tem te aceitado, tem reconciliado nas transmissões, nas lives e até mesmo na pregação, meu Pai, através da rádio Deus de Amor, através do canal Igreja Deus de Amor. Pai, firma essas pessoas em tuas mãos, ó Pai. Essa pessoa que visitou esta igreja e a te aceitou, reconciliou, meu Pai, entra com a libertação completa, Senhor, para que no próximo batismo essa pessoa possa se batizar e cumprir com a justiça divina e ser batizada em nome do Pai, do Filho e do Espírito Santo. Pai, entra com poder, com graça, renova a fé, reveste, meu Pai, esse novo convertido, Senhor. Não deixa, Pai, o inimigo até mesmo derrubar esta pessoa. Que ele possa, que ela possa orar, buscar a tua face, a tua presença, para estar firme contra as astutas ciladas do diabo. Senhor meu Deus, vai abençoar esta família, abençoa meu Pai, esse matrimônio, guarda esses filhos, ó Pai, esta mãe que está em lágrimas, desesperada, porque o seu filho saiu de casa e até agora não retornou. Meu Deus, tem de compaixão, traga esse jovem, traga esta jovem de volta para a sua casa, para o seu lar, Pai, para a tua glória, abençoando, meu Pai, que ao término desta oração, esta mãe possa receber, esse pai possa receber uma boa notícia, Senhor. Meu Deus, se compadece, tem de compaixão, meu Pai. Senhor, buscamos a tua presença com muita fé, esperamos no Senhor, aguardamos o teu agir e cremos, ó Pai, conforme está escrito, que o Senhor, meu Pai, está com os ouvidos atento à nossa oração, à nossa intercessão. Senhor, eu intercedo, meu Pai, por pessoas que estão escravizadas, vícios, essa pessoa, meu Pai, que há um sonho no seu coração de ser liberta. Pai, tira seu desejo de fumar, o desejo de beber, o desejo de até mesmo usar droga, meu Pai. Essa pessoa é viciada no álcool, meu Pai, não consegue parar de beber, meu Senhor. Tende compaixão, meu Pai, tende misericórdia, põe nojo, liberta, porque eu creio em Jesus Cristo, que o Senhor, meu Pai, liberta, se o Filho do Homem libertar verdadeiramente, estareis livres, Senhor. A verdadeira libertação está na tua pessoa, Jesus Cristo, no nosso Senhor. Sim, papai, liberta essa pessoa, meu Pai, da maconha, meu Pai, da heroína. Liberta essa pessoa, meu Pai, de todas as drogas, meu Pai, lista, Senhor. Meu Deus, que ela possa ter um encontro sobrenatural contigo, que o Senhor possa tocar em cada vida agora e toda a amarração espiritual em nome do Senhor e Salvador Jesus Cristo. Meu Deus, vai tocando nesta vida, meu Pai. Essa pessoa, Senhor, que até mesmo foi numa clínica e não conseguiu se livrar, Pai, das drogas, da bebida alcoólica, liberta agora, meu Pai. Arranca este mal, arranca, meu Deus, esta obra maligna, meu Deus. Pai, quantas pessoas estão sofrendo, são vítimas de obras de macumba, de feitiço, de bruxaria, meu Pai. Joga por terra todo o mal agora, com teu fogo, meu Pai, todo o feitiço, Senhor. Que esta casa seja liberta, que este homem, que esta mulher receba a libertação para a tua glória. Esse casamento, meu Pai, que está à beira da separação, repreenda este mal agora, no nome do Senhor Jesus Cristo. Pai, tenha compaixão, Senhor. O esposo e a esposa não se entendem mais. É brigas, dissensões. Senhor, sabemos que há o mal que está atuando, meu Pai. Todo mal, apazigua a tempestade, que haja amor, que haja paz, que haja compreensão um para com o outro. Esses filhos que estão rebeldes possam receber a libertação agora, pelo poderoso nome do Senhor Jesus Cristo. Meu Deus, vai trabalhando, meu Pai. Senhor, guarda esse bebê, guarda esta criança, livra dorme mal, dorme sanguinário, dorme fraudulento. Guarda esse adolescente, esse jovem na escola, na faculdade, no curso. Abençoa, meu idoso, esta idosa, esse senhor, essa senhora que ora conosco, Senhor. Vai dando saúde, meu Pai. Vai repreendendo enfermidades no joelho, enfermidades no sangue. Essa vida, o Senhor tem poder, meu Pai, de curar agora, de tirar, meu Deus, toda essa enfermidade, essa inflamação, essa infecção, essa bactéria, e caia por terra vírus, em nome do Senhor Jesus Cristo. Pai, essa pessoa que tem dor de ouvido constantemente, Pai, arranca esta dor, esta enfermidade, arranca este mal agora, Senhor. Pai, repreenda agora toda, meu Pai, doença, Senhor, meu Deus, que está trazendo, meu Pai, angústia, sofrimento, dores, aflições no seio desta família. Senhor, meu Pai, restaura este homem, restaura esta mulher, essa pessoa que está na sua casa, mas toma remédio, vai embora, Pai, tende compaixão. Essa pessoa que até mesmo fez uso, meu Pai, de medicamentos fortes, da morfina, e esta dor não para. Deus, tende misericórdia, Senhor, se compadece. Meu Deus, ajuda ele, ajuda ela, Senhor, a poder no teu sangue, Jesus Cristo, para repreender todas as dores agora. Senhor, meu Pai, esta pessoa que está aguardando na fila, meu Pai, para fazer uma cirurgia, Senhor, que o Senhor possa operar agora, que o Senhor possa realizar esse milagre, meu Deus. Esse Senhor, essa senhora que tem enfermidade nos seus olhos, catarata, meu Deus, põe as tuas mãos, ó Pai, glaucoma, Senhor, queima essas enfermidades, repreende essa enfermidade, esse câncer, esse nódulo, Pai, queima com teu fogo, essa enfermidade na garganta, meu Pai, toca agora, meu Pai, nas cordas vocais, meu Pai, dá saúde, repreende todo o nódulo, sai a enfermidade agora, em nome do Senhor Jesus Cristo. Meu Deus, eu creio, meu Pai, que o teu povo está conosco, orando com muita fé, clamando, meu Pai, que são nas maravilhas e nos milagres da tua parte, meu Pai. Sim, meu Deus amado, eu quero orar por pessoas, Senhor, que estão desempregadas. Pai, abre a porta do emprego. Senhor, vem honrar a fé deste homem, desta mulher, que está, meu Pai, conosco nesta oração, que está de joelhos dobrado, seu radinho, meu Pai, está orando também na internet, meu Deus, pedindo uma porta de emprego. Senhor, abre portas, ó Pai, para que teu nome seja glorificado. Essa pessoa já fez um, meu Deus, de ajudar a tua obra e até mesmo de contar o seu testemunho no programa Voz da Libertação. Prepara este emprego, prepara esta vitória, prepara, meu Deus, esta bênção, Senhor. Eu creio, meu Pai, na tua ação sobrenatural, Senhor. Ajuda ele, ajuda ela. O Senhor visita essa pessoa que trabalha na agricultura, trabalha na pecuária. O Senhor prospera, meu Pai, o trabalho. Essa pessoa que está trabalhando, meu Deus, ó, meu Pai, na fábrica, na indústria, Senhor, dá o livramento. Abençoa, meu Pai, esse comerciante, esse autônomo, meu Deus. Prospera as vendas, ó Pai, porque em ti há verdadeira prosperidade. Em ti manda prosperidade, meu Deus. Essa pessoa que tem ajudado, meu Pai, venha recompensá-lo, venha recompensá-la de uma forma especial. Prospera, meu Pai, todos que têm ajudado com um coração generoso a tua obra, meu Deus. Senhor, confirma a grande vitória. Senhor, meu Deus e meu Pai, eu quero apresentar, Senhor, meu Deus, o aniversário de 64 anos da Igreja Pentecostal, Deus Amor. Pai, somos gratos a ti por esta igreja revelada pelos milagres, pela salvação de milhares e milhares de vidas que tiveram encontro contigo, Jesus Cristo, e abandonaram o pecado. E hoje são pessoas salvas que vão morar no céu. Meu Deus, muito obrigado, meu Deus, pela existência desta igreja, pelo programa Voz da Libertação, pela Tua palavra ser ministrada, meu Pai. Senhor, eu quero orar pelas caravanas que estão preparadas e aquelas, ó Pai, que ainda falta pouquíssimas pessoas, Senhor, para essa caravana prepara tudo, meu Pai. Esse homem, essa mulher que tem um sonho de conhecer o tempo da Tua glória, que o Senhor possa preparar tudo, meu Deus. Senhor, abençoa, meu Pai, as caravanas do mundo. Senhor, meu Deus, é uma grande festa. Pedimos, ó Pai, que haja explosão de milagres, salvação de vidas, ó Pai, libertações, meu Deus. Senhor, abençoa, meu Pai, aquele departamento da igreja, Senhor. Eu apresento, meu Pai, o departamento de ensino, meu Deus, a escola teológica, Deus de amor. Abençoa os professores, alunos, meu Pai, os seminaristas. Abençoa, meu Pai, o ministério infantil, o pequeno Galileu. Abençoa, meu Pai, as professoras, meu Pai. Meu Deus, eu quero apresentar o Ministério Jovem da Igreja, Deus de Amor, o Expansão Jovem, o Regenere, meu Deus, que muitos jovens possam ser alcançados pelo poder da Tua graça, do Evangelho, das boas novas de salvação, meu Pai. Quantos jovens, ó Pai, estão nas drogas, quantos jovens estão, meu Pai, viciados nos jogos, ó Pai, com depressão. Não tem nem desejo mesmo de sair da sua casa, do seu quarto, Pai. Vai ao encontro desse jovem, trabalha nesse coração. Se revelar, meu Pai, para esse jovem, para esta jovem, que recebam agora a libertação, em nome do Senhor Jesus Cristo, ó Pai. Meu Deus, abençoa as mulheres de fé, do corpo de obreiros e obreiras da Tua casa, Senhor. Estamos em festa, glorificando, celebrando o Teu santo nome, por todas as bênçãos, por todas as dádivas que o Senhor tem derramado sobre esta igreja abençoada, meu Pai. Senhor, muito obrigado por tudo, meu Deus. Senhor, confirma as bênçãos, ó Pai, que o povo, meu Deus, possa toma posse da Tua presença, que é notória aqui no templo da Tua glória, Senhor, meu Deus. O Senhor vai com milagres agora, libertações. Senhor, meu Deus, eu quero orar, meu Pai, pelos órfãos, pelas viúvas. O Senhor prepara uma família para esta criança, prepara o consolo para esta viúva, Senhor. Meu Deus, vai abençoando, meu Pai, o Teu povo, Senhor, que está evangelizando em lugares remotos, missionários, obreiros, pastores que estão levando, meu Pai, a Tua santa e poderosa palavra. Usa ele, usa ela para evangelizar nos hospitais, nos presídios, nas aldeias, nas províncias, ó Pai, nos países, ó Pai. Meu Deus, abençoa, meu Pai, a Tua obra de uma forma gloriosa, Pai. Senhor, eu oro desanimadas. O inimigo colocou pensamentos, ó Pai, setas, dados inflamados, ó Pai. Repreenda agora, meu Deus, todo dado inflamado. Senhor, meu Deus, que essa pessoa possa receber, meu Pai, ânimo, graça, e o Senhor possa limpar, meu Pai, ó Deus, esse coração, esta mente, que o inimigo colocou desânimo, colocou contrárias, até mesmo soprou, meu Pai, para esta pessoa tirar a sua própria vida. Saia todo o mal agora, em nome do Senhor Jesus Cristo. Meu Deus, seja, meu Pai, renovada, agraciada, restaurada por Ti, meu Pai. Que esta pessoa que outra hora estava na Tua presença, desfrutava da comunhão, da Tua carne, do Teu sangue, louvava, até mesmo pregava a Tua palavra, agora se encontra nessa situação. Pai, levanta este homem, levanta esta mulher, restaura, meu Deus, o Senhor, Deus que ama, que perdoa, que dá novas oportunidades. Sim, papai, levanta esta mulher que está afastada, levanta esse homem que está afastado da tua presença, papai, para a tua glória, meu Deus. Venha fazer coisas novas, Senhor. Toca no coração dele, toca no coração dela. Essa pessoa está arrependida, Senhor, meu Deus. É o teu sangue, Jesus Cristo, que purifica de todo o pecado. É o sangue de Cristo, meu Deus. Eu quero orar para a nossa criança mundial. Abençoa, meu Pai, diretoria deliberativa, na pessoa da nossa presidente Irene Miranda, meu Pai, dando vitória, dando saúde, abençoando, guardando a tua filha em tuas mãos, ó Pai. Meu Deus, abençoa a nossa vice-presidente, a nossa irmã Débora Miranda, meu Pai. Guarda, espera ela, usa em tuas mãos, ó Pai. Meu Deus, abençoa o nosso pastor Lorival de Almeida, meu Pai, dando vitória para o teu filho, restaurando, guardando, usando nas tuas mãos, ó Pai. Abençoa, meu Deus, o pastor Davi Miranda Neto, meu Pai. Usa o teu filho com graça para ganhar almas para o teu reino, Pai. Livra ele, protege. Deus, espera em nome do Senhor Jesus Cristo, ó Pai. Deus, eu apresento diretoria executiva. Abençoa, meu Pai, nosso pastor Milton de Almeida. Guarda o teu filho, sua família, meu Pai. O pastor Marco Magno, abençoa toda a sua querida família, sua esposa, pastor Jerry, meu Pai, a sua esposa e toda a sua família. O pastor Wilson Siqueira, meu filho, abençoa ele, toda a sua querida família, sua esposa. O pastor, meu Pai, Fabrício Beata, meu Deus, usa o teu filho, guarda ele, abençoa a esposa dele e toda a sua família. Pastor Antônio Osmar, meu Pai, abençoa teu servo, a sua esposa e toda a sua querida família. A nossa irmã Maria José, meu Pai, guarda a tua serva, seu esposo e toda a sua família, meu Pai. Cedo, meu Pai, pela nossa liderança mundial, para que o Senhor possa guardar, usá-los, ó Pai, com poder e graça, que todos os projetos, ó Pai, possam ter, que muitas almas possam ser alcançadas por Ti, meu Deus. Senhor, muito obrigado por tudo que o Senhor está realizando. Eu apresento cada pedido e oração que está chegando nesta live, nessa transmissão. Meu Deus, contempla cada vida, cada nome, essa pessoa que está, meu Pai, ó Deus, triste, abatida nos vícios, ó Pai. Deus, são desta pessoa que a ansiedade está muito grande, mas que ela possa entregar tudo nas tuas mãos e esperar com paciência no Senhor. Meu Deus, essa do pânico, liberta, tira todo o medo, todo o pânico agora, Senhor. Essa pessoa, meu Pai, que está, meu Deus, triste, meu Deus, por uma situação, alegra este coração, passa o teu bálsamo neste coração, meu Pai. Meu Deus, guarda esta família, esta casa. Eu apresento, meu Pai, a minha querida e amada família. Obrigado pela minha família. Abençoa, meu Pai, o teu povo que ora com muita fé, meu Deus. Senhor, queima as enfermidades agora, queima as doenças agora, Pai, cura os paralíticos, o cego, o surdo, o mudo, porque nós cremos, ó Pai, nos milagres, nos sinais da tua parte, Senhor, meu Deus. Senhor, abençoa cada igreja pentecostal, Deus amor, desde a menor, desde, ó Pai, da grande igreja até a menor igreja, meu Pai. Usa, meu Pai, todos, meu Pai, de uma forma especial. Todos os pregadores, meu Pai. Senhor, visita os países, visita a África, visita, meu Pai, Europa, a Ásia, a Oceania, a América Central, do Sul, do Norte. Meu Deus, visita os quatro cantos, a nossa pátria brasileira. Visita o Nordeste, o Norte, o Sul, Sudeste, Centro-Oeste, meu Pai. Vai abençoando nosso querido Brasil, meu Pai, economia. Prospera, meu Pai, o nosso Brasil. Deus, meu Pai, é o que eu te peço e já te agradeço. Em nome do Pai, em nome do Filho, do Espírito Santo, em nome de Jesus. Amém? Amém, Jesus. Deus te abençoe, querido irmão, querida irmã que orou conosco. Que o Senhor possa te entregar paz, alívio, libertação, cura divina. Olha, eu quero chamar a sua... Você que ainda não entregou a sua vida para Jesus. Só há um caminho, que é Cristo. Ele mesmo falou: eu sou o caminho, a verdade e a vida. Ninguém vai ao Pai se não for por mim. Só um caminho, que é Jesus. Você que está afastado do Evangelho, chega o momento da reconciliação. Não dá mais para ficar. Então repita comigo a seguinte oração. Você que está aceitando Jesus, está reconciliando, diga comigo: Senhor Jesus, eu reconheço os meus pecados e te aceito. Entrego a minha vida novamente para ti. Senhor, escreve o meu nome, vida, e sela com teu sangue para a vida eterna. Amém, amém, amém, Jesus. Glória a Deus. Sejam todos a família Deus de Amor. 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A nossa equipe vai te ajudar nesta caminhada da fé. 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É quero aceitar Jesus @ipda.com.br. Você que está aqui na Grande São Paulo, você pode nos procurar na Avenida 4568, a entrada principal, Avenida Prefeito Passos, número 10, bairro Liberdade, aqui mesmo no centro de São Paulo. Nos procure, vamos te ajudar, vamos te aconselhar e você vai se preparar para o próximo batismo. Deus te abençoe. Vou ficando por aqui, presbítero Alan Feitosa. Lembrando que temos culto daqui às 9 horas, nossa sede mundial. Sejam todos bem-vindos. Procure uma igreja Deus de Amor mais próxima à sua casa e vai congregar hoje. Hoje é domingo, culto em favor da família. E vamos continuar orando, porque nós estamos em campanha de oração pelos 64 anos da nossa querida e amada igreja pentecostal Deus Amor. Deus te abençoe, fique na paz de Cristo Jesus.
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10: 10 horas e 34 minutos.
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dia 13 e 14. E eu vou passar para vocês a agenda da... dois dias, vocês que virão nas caravanas, vocês que estão aqui em São Paulo. No sábado começa a festividade às 10 horas da manhã com o culto de consagração, onde eu estarei junto com a fé aqui na sede mundial, no sábado, dia 13, às 10 da manhã até às 11h30. Depois das 14 às 18 teremos o Garagem Cristã, os cantores da Garagem Cristã estarão se apresentando. Aqui será uma tarde de louvor e adoração ao Senhor. E às 19 horas, o culto jovem no Auditório Renascense. No domingo de manhã, nós teremos, logo às 9 horas da manhã, o culto de oração, lançamento do Ministério da Intercessão Global. Nós estamos com o Ministério de Oração agora, na liderança da irmã Maria Lorena. E nós estaremos apresentando como será este novo projeto sobre a oração. Uma cerimônia de oração e lançamento do Ministério de Intercessão Global. Das 10 às 11h30, teremos a cerimônia de ordenação de diáconos, presbíteros e pastores aqui na sede mundial no domingo, das 10 às 11h30. E às 15 horas até às 17h, culto celebrativo dos 64 anos da Igreja de Deus. Teremos atividades nos dois dias. E vocês estão vindo nas caravanas. Preste atenção nos seus pertences, não fiquem andando com celular aqui nas ruas de São Paulo. Vamos fazer a prevenção e com muito cuidado, muita atenção, né? Nós temos agora a necessidade também do registro das caravanas. Vocês que estão liderando as caravanas aqui para São Paulo nos dias 13 e 14, precisam registrar as caravanas para ter um lugar para estacionar os ônibus. O ônibus que vai vir com as caravanas da sua cidade. Então avise o líder da caravana que entre em central da sede mundial, que é 11-3347-4700. 3347-4700 é o telefone aqui da sede mundial e você pede para entrar em contato com o setor de caravanas e registre a sua caravana para garantir a reserva aí do estacionamento do ônibus que você estará vindo, tá certo? Teremos cantina 24 horas aqui para que alimentar, vocês não vão precisar sair aqui do Templo da Glória de Deus. Todas as livrarias abertas, com todos os materiais, vocês estarão aqui cobertos com a segurança. Dias 13 e 14, 64 anos da Igreja Deus e Amor, você que já passou por aqui, fez parte e faz parte dessa história. Você não pode deixar de vir. E você não vai vir sozinho. De trazer alguém consigo. Traga um parente, traga uma pessoa que nunca participou de um culto. Traga e mostre quantas atividades nós teremos. Eu creio que isso chama atenção. E também tira aquele negócio de, ah, eu não gosto de igreja, eu não gosto de culto, eu não gosto de crente, né? Nós temos muitas situações desta maneira. Então nós estamos aguardando que você faça o trabalho de um bom evangelista e não venha sozinho. Faça o ID de Jesus. 13 e 14, grande festa aqui em São Paulo, na sede mundial dos 64 anos da Igreja Deus e Amor e do programa...

0: 18:45.
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3: Olá, seja muito bem-vindo a mais um episódio do Família em Foco, um espaço dedicado a reflexões sobre relacionamentos, convivência e bem-estar familiar. Aqui falamos de temas que podem transformar o dia a dia da sua casa, sempre com base em estudos, mas de um jeito simples e prático. Você sabia que o pecado está mais ligado ao medo de errar e de não ser aceito do que ao desejo saudável de fazer o melhor? Por essas razões, hoje nós vamos falar sobre perfeccionismo e como a busca excessiva pelo ideal pode gerar ansiedade, insegurança, frustração e desgaste. A psicologia diferencia o esforço saudável do perfeccionismo disfuncional. Enquanto o primeiro busca crescimento, está associado à autocrítica excessiva, medo constante de falhar e necessidade de validação externa. Esse padrão pode levar à procrastinação, ansiedade e até esgotamento emocional. Por exemplo, aquela pessoa que nunca se sente satisfeita, está sempre revisando tudo várias vezes e tem um medo de começar algo novo, ou ainda evita concluir tarefas, ainda não está bom o suficiente. A gente entende que buscar excelência, é claro, isso é saudável. Agora, exigir uma perfeição é aprisionador, porque quem vive tentando não errar, muitas vezes deixa de viver experiências importantes por medo. E eu tenho aqui 5 dicas práticas que pode lhe ajudar com relação ao perfeccionismo. Número 1. Diferencie excelência e perfeição. Fazer o melhor possível é diferente de exigir algo impecável o tempo todo. Número 2. Aceite o erro. Processo, até porque errar não é fracasso, é um novo aprendizado. Número 3. Reduza a autocrítica excessiva. A observar como você fala consigo mesmo após os eventos em que houveram falhas, erros. Estabeleça limites realistas. Nem tudo que precisa ser feito no nível máximo de exigência precisa ser pensado e repensado. Número 4. Estabeleça limites realistas. Entenda que nem tudo precisa ser feito no nível máximo de exigência. E por último, valorize o progresso, não apenas o resultado. O crescimento acontece no caminho e não apenas na chegada. Como disse Brené Brown, o perfeccionismo não é busca pela excelência. É uma forma de proteção contra a dor da crítica. Você gostou desse conteúdo? Então, compartilhe nossa programação com amigos e familiares. Continue aí conosco, acompanhando essa programação, e fique atento porque a qualquer momento estaremos de volta com ações que podem transformar a sua vida. Um forte abraço e até breve.

0: paz do Senhor Jesus. Meu nome é Luciana, sou da cidade de São José dos Campos. Venho através deste áudio dar o testemunho do que Deus fez na minha vida. Eu sofri há muito tempo com muita dor de cabeça e uma das idas ao médico descobriu que eu tinha um tumor. E começou os procedimentos todos para cirurgia. Em 2018 fiz a primeira cirurgia, mas sem muito sucesso. Aí em 2020 fiz a outra cirurgia, também sem muito sucesso. O doutor falou que precisava fazer a terceira cirurgia. Só que nesse intervalo, como a minha mãe é membro da Deus Amor da cidade de Jacareí, ela me convidou para ir na cidade Deus Amor em São Paulo. Assim fomos, no dia 14 de novembro de 2021, nós fomos. Chegando lá, tinha um pastor de fora, que eu acho que é de Manaus, Amazonas. Muito, muito, muito, muito abençoado, muito ungido. Ele colocou a mão sobre minha cabeça e naquele momento eu senti como se tivesse um bisturi abrindo. Senti como se eu tivesse em cirurgia mesmo. Nossa, foi tremendo. E ele me falou assim, guarda esta data, porque vai ser tremendo o que Deus irá fazer. Eu disse amém. O tempo passou. Depois de 8 meses, eu retornei ao médico com os exames, né? Tem que voltar com os exames que eu fiz pós ter ido em São Paulo, né? Porque os exames de antes já tinha dado alteração, precisava de cirurgia. Mas após eu ter ido na Deus é Amor, eu fiz novos exames, né? Porque já estava, o pedido já estava em mãos. Os exames, que são ressonâncias e tomografias, voltei ao médico, chegando ao médico, ele olhou e falou assim, nossa, mas essa última cirurgia foi um sucesso. Amém, doutor. A terceira cirurgia que você fez foi um sucesso. Não tem mais tumor aqui. Eu falei, mas que terceira cirurgia, doutor? Ele falou assim, a cirurgia que você fez no dia 14 de novembro de 2020. Falei, não, doutor, nesse dia eu não fiz cirurgia não, eu só fiz duas. Eu só fiz uma cirurgia em junho de 2018 e em fevereiro de 2021 na Perenão. E nessa data eu estava na Deus e Amor, na sede lá em São Paulo. Aí o doutor falou assim, amém. Então foi Deus que operou. E você de alta, porque aqui não tem mais nada aqui pra gente fazer aqui, ó. Já tá tudo 100%, você está de alta. Eu precisava testificar isso para a honra e glória do Senhor Jesus. Os médicos não puderam fazer, Deus fez. Amém?
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0: Boa noite.
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4: 19 horas e 2 minutos.
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5: Mas eu quero, por se falar em questão de estresse, eu quero falar também sobre, eu já falei sobre esse tema, né? Sobre a questão de nós, às vezes, termos o nosso estresse, não só do dia a dia. Nós acabamos tendo pessoas que acabam se envolvendo numa ansiedade demasiada, pessoas que acabam com aquele esgotamento emocional, tendo de tomar remédios, algumas tendo que se afastar do trabalho, e algumas pessoas que acabam ficando enfermas e algumas que acabam até morrendo. E nós, mesmo sendo servos de Deus, testemunhas fiéis do Senhor, bem, nos esgotamos, sim, por que não? Nós temos as contingências da vida que realmente nos fazem nos curvarmos, às vezes, diante do nosso dia a dia pesado, não é? Podemos ter esgotamento, sim. Podemos ter o famigerado estresse, sim. E podemos caminhar por caminhos onde só mesmo Deus ou até a psiquiatria para nos ajudar, por que não? Isso é uma coisa que pode acontecer. Agora, cientistas acabaram estudando essa questão desse, eu vou dizer, esgotamento, né? E mediram através do que chamaram unidades de mudança. E como eu estava dizendo a vocês, algumas coisas foram pontuadas como coisas que fazem muito mal para as pessoas. E elaboraram, então, uma escalazinha de coisas que fazem as pessoas sofrerem mais. A viuvez, ela alcança 100 unidades de mudança de vida. Unidades. O divórcio alcança 73 unidades. Por incrível que pareça, até a gravidez corresponde a 40 unidades. Simples, às vezes, para uma reforma de uma casa, 23 unidades. E até a preparação para festas, essas coisas, 12 unidades. Eu havia dito aqui, né, que era uma escala até 100, mas na verdade é uma escala de... Não é até 100, não. É uma escala de unidades, e 100 unidades é a escala da morte de um cônjuge. A gente tem que ter mais compreensão quando uma pessoa, a esposa, ou quando perde o esposo. Tem pessoas que falam, tá demorando se recuperar essa pessoa aí, acho que já é um pouco, já é manha. Não, não, não. Não fale isso nunca mais. Nunca, nunca mais diga isso. Mesmo porque, às vezes, só quem passa por uma situação para compreender a profundidade dessa situação. A viuvez, ela dói mesmo. Então eu quero até transmitir a todos vocês, a todas vocês que perderam o cônjuge. Cientificamente se prova que isso dói mesmo. É a dor considerada mais alta dentre essas que eu estou... O divórcio, nós estávamos falando sobre o divórcio. O divórcio também é uma coisa que dói. Dói. Ah, mas divorciou, casa com outro, Deus vai dar uma coisa melhor. Calma, peraí, o divórcio dói. Leva a solidão, tanto o divórcio como a viuvez. As pessoas ficam solitárias, as pessoas passam por índices enormes de saudade. Então a gente tem de ter um pouco de compreensão. Esses mesmos cientistas concluíram que pessoa alguma pode suportar com as suas próprias forças mais de 300 unidades de um ano sem consequências físicas ou emocionais nos dois anos seguintes. Então preste atenção, em um ano, se a pessoa fica viúva, se a pessoa passa pelo divórcio, outro tipo de perda, vai acumulando essas perdas. Em um ano, se a pessoa alcançar 300 unidades, não tem como essa pessoa não ter consequências físicas ou emocionais dentro dos... E, por vezes, consequências muito sérias. Vai dizer, mas irmão Lourival, isso não é para nós, nós somos crentes, graças a Deus, aleluia, bate no peito, eu tenho Jesus. O crente não está imune a isso, não. O próprio Senhor Jesus, ele se angustiou, a Bíblia fala em Mateus 14, 33. Eu já comentei sobre isso também aqui no nosso programa. Jesus entrou em agonia profunda. A Bíblia fala que a sua angústia, né, era tão grande que o seu suor chegou a se transformar. Não se transformar, né? Chegou a tipo o seu suor, né? Não era brincadeira, não. Angústia extrema. Pavor mesmo. Afinal de contas, no caso de Cristo, não é? Ele estava sofrendo o peso do pecado de toda a humanidade sobre ele. E a Bíblia fala que em meio a essa crise profunda que o próprio Senhor Jesus passou, lhe apareceu um anjo do céu que o confortava, em Lucas 33. Ele não ficou só nesse momento. Nós vemos que o Senhor Jesus sofreu na morte de Lázaro. Não é que ele ficou viúvo ali, não, claro que não. Mas era a morte de um amigo. E a Bíblia fala que ele comoveu-se em espírito. E tem ali aquele versículo pequenininho, Jesus chorou. Nós perdemos pessoas, né, ouvintes? Tem uma coisa que não foi colocada por esses cientistas, que não são brasileiros. No Brasil, hoje, nós temos aí um fenômeno, não é? A pessoa perde o emprego. É um estresse, tem família. Tem aquela coisa assim, aquela questão moral de colocar o alimento sobre a mesa. O sofrimento é grande. Que Deus nos livre disso. Você que está desempregado, que Deus tenha misericórdia de você e lhe abra uma porta. Estamos orando por você aqui na Deus é Amor. A gente não está imune a essas coisas. Podemos sofrer como nosso Senhor Jesus sofreu. Mas podemos também ser confortados pelo Senhor. Podemos sim ser confortados pelo nosso Senhor Jesus. Os anjos confortaram o Senhor Jesus e ele sabe que nós precisamos desse conforto também. Ele sabe porque ele passou por essa situação difícil. Passou. Hebreus 7, 25. Portanto, pode também salvar perfeitamente os que por ele se chegam a Deus, porquanto vive sempre para interceder por eles. Ou seja, nós temos o Senhor Jesus que passou por situações de lágrimas, de sofrimento. Você pode imaginar o estresse de estar numa ceia, sabendo que você vai comer a última ceia. Você pode imaginar esse estresse? Você pode imaginar essa dor? Ali no Getsêmani, a agonia do Senhor em oração. E o Papai do Céu envia o anjo ali para confortar. Ele sabe o que você tem passado. Portanto, se tornou o intercessor por você. Intercede por você. A Bíblia está dizendo que nós temos um grande intercessor. Temos também um grande ajudador. O Espírito Santo nos ajuda em todas as coisas. O Espírito Santo é chamado de Consolador. Paráclito, que significa aquele que anda ao lado. Há um que intercede por nós, e outro que nos consola e anda ao nosso lado. Podemos dizer, então, estamos seguros Por maior que seja a nossa luta, nós não estamos sós. Mas volto a dizer, nós estamos também livres do sofrimento. Deus está ao nosso lado, Deus está ao seu lado. Está ao seu lado, você que está ouvindo o nosso programa. Você que está ouvindo essa voz falando com você e sabe que a voz pode ser do pastor Lourival de Almeida, mas essa palavra é de Deus. Não te deixarei. Nem... Diz a palavra de Deus em Hebreus. E em outros tantos locais. Nós temos um querido irmão. Sempre falava, ó, eu acredito que em tom de brincadeira, né? Creio piamente. Irmão está sofrendo? É pecado, tá aí pecado. Tá com dor de dente? Pecou, irmão. Dor de cabeça, é o pecado, é o pecado. Era brincadeira, é claro. Não pode ser sério. Esse momento não significa que você, ah, estou pagando algum pecado, ou eu pequei, ou Deus me abandonou, não. Digo a você como irmão, digo a você como pessoa. Digo a você como um ser. Digo a você, eu não tenho diferença nenhuma de você. Pastores não são super-homens, somos iguais. O sofrimento faz parte da vida. O sofrimento faz parte da vida. Enquanto nós vivemos, nós estamos sujeitos a lidar com a morte, com o pranto, com a dor, com o lamento. Essas coisas só passarão quando o reino de Deus se consumar. A Bíblia fala em Apocalipse 21, versículo 4. Nós temos de estar atentos ao que diz a palavra de Deus. Jesus fala, olha, eu tenho vos dito essas coisas para que em mim tenhais paz. No mundo tereis aflições. Algumas Bíblias já traduzem aflições. Mas tem de bom ânimo. Eu venci o mundo. João 16. Nós não estamos imunes ao sofrimento. Nós não estamos imunes às batalhas da vida, às tribulações. Quantos homens de Deus passaram por tribulações? Algumas delas a gente verificando nas sacrossantas páginas da palavra de Deus, a gente fala, como é que ele aguentou? Fale de Jó, por exemplo. Como é que Jó aguentou? E Jó não só suportou a luta, mas a perda dos seus filhos, morreram todos, da sua saúde, e sobrou para ele ainda uma esposa queixosa e amigos incompreensíveis que queriam atribuir a situação de Jó ao pecado. O apóstolo Paulo também passou uma grave crise, falou, Senhor, eu não aguento mais. Pediu a Deus livramento e Deus não deu. Mas Paulo registrou o que o Senhor fez através daquele sofrimento e o quanto o sofrimento fez amadurecer. Paulo diz, ele me disse, a minha graça te basta. Foi o que o Senhor falou a Paulo. Porque o meu poder se aperfeiçoa na fraqueza. Por isso, de boa vontade, antes me gloriarei nas minhas fraquezas, a fim de que repouse sobre mim o poder de Cristo. Pelo que sinto prazer nas fraquezas, nas injúrias, nas necessidades, nas perseguições, nas angústias, por amor de Cristo. Porque sou forte. 2 Coríntios 12. O que Paulo está dizendo aqui é... Nós não somos melhores que Paulo. É a vida. Angústia. Injúrias. Perseguições. Necessidades. E Deus falando, fica tranquilo. Eu estou contigo. A minha graça se te bate. O poder se aperfeiçoa na fraqueza. Prezado ouvinte, você não está sozinho se você tem Deus. Prezado ouvinte, nem sempre você vai receber no tempo que você quer o que você quer em forma de prosperidade, cura de enfermidade. Talvez não. Talvez você não vá conseguir dentro daquilo que você está pensando que deveria ser. Mas Deus está fazendo com que a sua vida seja amadurecida. Deus está fazendo, às vezes, até mesmo com que você venha a compreender até o sofrimento de outras pessoas. Deus está fazendo você entender o quanto você precisa praticar a dele. Que você viva para depender dele. Que você viva nele. Quando você passar por uma fase difícil, quando você vier ao estresse profundo, quando você, como diziam os antigos, estiver vivendo esse momento de esgotamento, emocionalmente, você estiver mais lá no fundo do poço, entenda a mensagem. Que Deus, se você é de Deus, Ele não vai te abandonar. Se você ainda não é de Deus, entrega o teu coração ao Senhor. Entrega o teu caminho ao Senhor e confia nele. Ele vai cuidar de você. Essa palavra é uma palavra de Deus, porque nós estamos vivendo o século onde nós nos estressamos, onde nós nos esgotamos emocionalmente, onde as coisas estão cada vez mais difíceis, o mundo está... Essa questão que eu estava falando da perda de entes queridos, hoje não está difícil se perder um ente querido. Essa questão que eu estava falando do desemprego, essa questão que estávamos falando sobre o divórcio, as necessidades, como o Paulo estava falando, as injúrias, os falsos testemunhos contra você, contra mim, contra nós. Essa palavra é para você. Essa palavra é para mim. Passa e tem passado por tantos momentos difíceis, momentos onde nós nos estressamos mesmo. Deixa Deus cuidar de você. E seja fortalecido pela graça. Seja fortalecido pelo Senhor. Jesus Cristo estará contigo. O Espírito Santo estará sendo o seu ajudador e o seu consolo. Fica tranquilo. A tribulação vem, a luta vem. Vai chegar o momento que você vai ficar sossegado. Confia no Senhor, porque Ele está cuidando de você, se você já entregou a sua vida a Ele. Se não entregou a sua vida a Ele, entrega agora. E você nunca mais estará sozinho em momento da sua vida.
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0: É bom ter você conosco, querido ouvinte do programa Voz da Libertação. Tenha uma boa noite, que a paz do Senhor Jesus, ela reine aí dentro do teu lar, no meio da tua casa e da tua família. Eu sou o Esmílio Moreira e estarei com vocês até as 23 horas. Na mesa técnica, o Diego nos auxiliando para que esta programação ela chegue até o teu lar. Fique conosco, porque nesta noite nós teremos palavra de Deus, teremos oração, louvores e testemunho. Então não sai daí, vem conosco juntos, para que juntos Deus possa nos abençoar.
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0: 19 horas e 25 minutos, aqui na capital paulista, estamos diretamente aqui do Estúdio C, São Paulo, capital. Uma noite gelada, uma noite fria aqui na capital paulista, querido ouvinte. Como que está aí na sua região? Eu sei que você que nos acompanha de todos os estados do Brasil, pessoas também do outro lado dos países que nos acompanham nesta noite, eu quero saber como que está aí na sua região hoje, noite de domingo, dia 31/5, último dia de maio. Parece que nós já estamos chegando no meio do ano. O tempo está voando, queridos ouvintes. O tempo está passando muito rápido. Parece que foi ontem o estourar dos fogos, a virada do ano, o Réveillon. E nós já estamos aqui chegando mês de junho. Como que a vida ela é breve. Quando a gente lê a palavra de Deus, o salmista ele escreve que... O salmista, Tiago, também escreve que a vida do homem é como se fosse uma flor. Ela dá flor e rápido, de um dia para o outro, a flor murcha, cai, seca-se, passou aquela beleza que havia na flor. A nossa vida é assim, é muito rápido, parece que o dia mais passa mais rápido ainda, ainda mais esse contexto que nós vivemos no século XXI, a correria danada. Então nós temos que aprender a aproveitar os momentos belos da vida proporcionado. Então esta noite de domingo, aproveite para você desfrutar desta noite de domingo com o Senhor. Nós teremos aqui momentos de palavra, momentos de louvores, para que Deus no seu coração, na sua alma, para que você seja abençoado. E para que esta noite ela fique mais agradável ainda, eu quero que você interaja conosco, interaja comigo aqui dentro do programa Voz da Libertação. Eu vou te passar o nosso WhatsApp para que você entre em contato conosco. Neste primeiro contato, fale para mim de onde você está falando, qual cidade, qual Brasil e como que está a temperatura aí. Eu creio que todo o Brasil está gelado, está frio neste domingo. Então o nosso WhatsApp é DDD 11 982 3392. Eu vou repetir, DDD 11 98292 3392. Este é o nosso telefone, é o nosso WhatsApp de contato. Você vai mandar a sua mensagem de texto, seu nome, cidade de onde você está falando e o seu estado, para que esta noite de domingo ela fique ainda mais aprazível, porque nós temos certeza, Ele está conosco, Deus, Ele tem manifestado a tua graça e a tua misericórdia. Esta noite, neste domingo aqui na nossa sede mundial, nós tivemos um grande evento especial, eu e mais um. Eu não sei se você teve a oportunidade de acompanhar conosco, mas se você não teve a oportunidade de acompanhar, depois você vai no YouTube da nossa igreja e pesquisa. E eu tenho certeza que você será abençoado. Deus, Ele falou conosco, Deus, Ele manifestou a sua graça, Deus, Ele se revelou a nós neste domingo às 15 horas. E eu tenho certeza que se você ouvir essa palavra, Deus, Ele vai tocar ao seu coração. Este projeto Eu e Mais Um é um projeto muito importante, porque é aquilo que Jesus Cristo realmente nos ensinou a fazer. Dar as mãos para os nossos irmãos e juntos caminharmos para a presença do Senhor. E eu tenho certeza que Deus, ele tem abençoado esta obra, tem abençoado. 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

19h33, este belo louvor que você acabou de acompanhar aí dentro do seu... Querido ouvinte, eu não sei de onde você me ouve agora, talvez você está dentro do seu carro, talvez você está dentro do seu caminhão fazendo uma viagem, ou talvez você está dentro do seu lar, já para descansar, né, que amanhã segunda-feira, amanhã já começa de novo os trabalhos. Talvez você esteja neste momento aí dentro do seu lar, talvez intentando uma viagem, eu não sei. Nós temos certeza e temos convicção que quando nós abrimos o nosso coração para engrandecer, para louvar o nome do Senhor, Deus, Ele se agrada, Deus, Ele se alegra com isso. E nós vemos isso de forma bem proeminente na vida de Davi. Porque muitas vezes as pessoas se questionam por que e conhecido como homem segundo o coração de Deus, sendo que ele também pecou. Davi, ele foi conhecido e reconhecido como homem segundo o coração de Deus pela entrega que ele tinha ao Senhor, pelo coração quebrantado, pelo coração aberto de Davi. Nós vemos nos Salmos Davi escrevendo: alegrei-me quando me disseram, vamos à casa do Senhor. Sabe o que é interessante? Muitas vezes nós passamos tanto tempo da nossa vida buscando muitas coisas e nos esquecemos para a presença do Senhor. Davi, ele tinha muitas coisas. Davi, ele tinha súditos ao seu redor, ele tinha dinheiro, ele tinha propriedade, tudo que o homem do século XXI buscava. Mas ele escreve dizendo que a alegria dele estava em estar na presença do Senhor. E muitas vezes nós vivemos a nossa vida de forma tão preocupado com as coisas da vida que nos esquecemos da preciosidade que é estar na presença de Deus. E nesta quero te chamar para essa reflexão, para que você entenda realmente qual é o propósito de Deus para com o ser humano. Deus, ele nos criou como a alma nossa, ela tem desejo, ela tem vontade. E a nossa alma, ela precisa do Criador. Por isso que muitas vezes, ao longo da sua vida, você vai se encontrar

0: do mês de maio, nestes 5 meses do ano de 2026, quantas vezes você parou para desfrutar? Quantas vezes você parou para meditar na palavra, para ouvir a voz de Deus? Nós muitas vezes nos deparamos com a correria da vida e nos esquecemos. Mas Davi, ele sabia apreciar a vontade de Deus. Por isso ele fala com tanta ênfase: alegrei-me quando me disseram, vamos à casa do Senhor. E sabe o que é mais importante ainda? E o que alegra o meu coração? Às vezes a gente nem precisa ir na casa de Deus para sentir a presença do Senhor. Aí onde você está agora, se você abrir o seu coração, você sentirá a presença de Deus, porque o véu do templo se rasgou. Quando Cristo brada no Calvário, está consumado, Mateus escreve que o véu que estava no templo se rasgou, simbolizando que agora nós temos livre acesso ao Deus da glória. Nós temos livre acesso ao Criador de todas as coisas. E é este Criador, este Deus poderoso, que tem buscado intimidade conosco. Desde o princípio foi assim. Deus, ele busca ter intimidade com o homem. Deus, ele busca ter relacionamento. E hoje você pode fomentar este relacionamento, aumentar este relacionamento que você tem com Deus. Enquanto você louva o Senhor dentro do seu lar, enquanto você medita na palavra, enquanto você ora, enquanto você consagra a sua vida a Deus, enquanto você consegue viver em comunhão, isso você está desfrutando da glória do Criador. Então eu quero que durante esta programação, este momento que nós tivermos juntos, que você possa realmente desfrutar da presença de Deus dentro do seu carro, dentro do seu para que você realmente abra o seu coração e entenda que Deus, ele estará te visitando por meio desta programação. Porque às vezes nós falamos assim: ah, Deus se esqueceu de nós, Deus, ele não faz mais nada, Deus, ele não se importa comigo. E para você que está pensando dessa forma, eu vou pedir aqui agora um testemunho daquilo que Deus, ele tem realizado, para você ver como Deus, ele tem sim zelado por nós, como Deus, ele tem cuidado e se preocupado conosco. Você vai ouvir este testemunho e vai entender o cuidado que Deus tem manifestado para com os seus filhos.
1: Eu me chamo Inês Rodrigues dos Santos, moro no Brejaru, estou aqui relatando através do programa que o Senhor me deu. Através do programa Voz da Libertação, o Senhor me curou de umas fortes dores que eu sentia, mas eram dores internas. Eu não sabia o porquê daquelas dores. Eu fui descobrir depois que eram pedras na vesícula. E através de eu ir na igreja, através de eu orar pelas madrugadas, o Senhor começou a operar o milagre. E através de eu começar a fazer propósito também, irmãos, por ter repreendido aquelas dores. Eu estava um dia com muita dor mesmo. Eu já não conseguia mais suportar tanta dor. Eu senti que eu ia partir aquela hora e eu pedi Deus misericórdia, porque, irmãos, eu não aguentava mais sentir tanta dor. Então eu comecei a orar a Deus e eu pedi a Deus que tivesse misericórdia. E quando eu pedi a Deus misericórdia, Deus me ouviu. E quando eu já estava melhor, eu fui para a igreja. E quando eu fui para a igreja, quando chegou o momento, né, de orar pelos dons, Deus revelou que estava dando grande livramento naquele dia. E Deus deu grande livramento, irmão. Irmãos, eu já não dormia mais direito. Levei um ano, irmão, sofrendo com aquela enfermidade. Pedra na vesícula, sofri com dores. Então eu comecei a orar bastante pela madrugada, às 5 horas da manhã, 6 horas da manhã já estava acordada porque eu não conseguia mais dormir. Eu clamava a Deus, eu chorava porque eu não conseguia dormir, eles eram muito fortes. Irmãos, e através de eu começar a orar pelas madrugadas, junto com o programa Voz da Libertação, Deus começou a trabalhar na minha saúde e repreendeu toda aquela dor, irmãos. Eu hoje, graças a Deus, bem, não durmo mais sentada como antes. Eu dormia sentada, eu não conseguia mais nem dormir com a cabeça no travesseiro. Eu dormia sentada porque a dor era muito forte e me trancava a respiração. E eu, poder de Deus, que vale a pena buscar a Deus, irmãos. Esse testemunho de bênção, qual o Senhor me alcançou. Meu nome é Inês, moro no Brejaru, na

0: Vila Pascoal Mazzilli. Eu agradeço a Jesus.
1: É isso aí, querido ouvinte. Você acabou de ouvir o que Deus ele tem feito pelo seu povo. Sabe o que é isso? Isso é demonstrado de Deus para conosco. Então entenda aí dentro do seu lar. O mesmo Deus que operou no passado é o Deus que tem operado na nossa Igreja Pentecostal Deus e Amor. E é o Deus que através desta programação, ele alcança a sua vida. Porque ele tem buscado este relacionamento para conosco. Agora, 19 horas e 42 na capital paulista. Querido ouvinte, agora eu quero ver as mensagens de texto que vocês nos enviaram aqui. Eu vou ler algumas mensagens para que nós possamos interagir aqui nesta noite. Eu estou com a nossa irmã Ivonete Ribeiro. Nossa irmã Ivonete Ribeiro, ela diz: boa noite, a paz do Senhor Jesus. Uma noite, orações por Ivonete, para que Deus continue realizando a obra em todas as áreas da vida. Ela é de Vargem Grande Paulista. Deus abençoe, Ivonete, que Deus continue abençoando toda a sua casa e sua família. E está anotado aqui para que nós possamos orar nesta noite de domingo. Estou aqui também com o nosso querido irmão, o Alisson. Nosso querido irmão Alisson. Nosso irmão Alisson de Fortaleza, Ceará, pedindo oração para toda abençoe sua vida, irmão Alisson. É muito bom ter o Senhor aqui conosco, participando nesta noite do programa Voz da Libertação. Também estou aqui com nosso irmão Ivaldo. Eu moro no Jardim Tremembé, sou da zona norte de São Paulo. Quero pedir oração para minha saúde. A paz do Senhor, irmão Ivaldo. Nós estaremos em oração. Continue a programação conosco. Eu tenho certeza que Deus ele visitará a sua casa por intermédio desta programação. Nossa irmã Nilceia, sou de Guaiuci, Espírito Santo. Nossa irmã Nilceia, Deus abençoe a sua vida, irmã Nilceia, que Deus continue abençoando de maneira sobrenatural, tá bom? É chegando para nós aqui neste momento. Eu estou aqui também com nosso irmão Jair Camargo. Ele diz: a paz do Senhor Jesus, aqui em Porto Alegre, Rio Grande do Sul, está bom, não está muito frio hoje. Vindo do pessoal do Sul, é meio suspeito falar que não está frio, porque vocês aí não sentem muito frio, não. Mas para nós aqui, igual eu sou mineiro, deu 19 graus, 20 graus, já está frio. Vocês aí, o frio é 6 graus, 8 graus, 7 graus, mas muito obrigado pela sua. Que Deus continue abençoando a sua vida. Querido ouvinte, se você quer ter a sua mensagem de texto lida ao vivo aqui na programação, envia para o DDD 11 982 23392. Sempre será um prazer ler a sua mensagem de texto aqui ao vivo, dentro do programa A Voz da Libertação. 19 horas e 45. Gente, sabe o que nós vamos fazer agora? Para aquele quadro especial, aquele quadro Caminhando com Deus, Presbítero Irineu, o tema no Extra Identidade Espiritual. Vamos ouvir este quadro agora, 19 horas e 46 minutos.
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Nós estamos aí já há alguns dias, pertinho de duas festas maravilhosas, dois dias, melhor dizendo, de uma festa maravilhosa da Igreja Deus e Amor. Nós teremos aí no dia 13 e 14. E eu vou passar para vocês a agenda das atividades nesses dois dias. Vocês que virão nas caravanas, vocês que estão aqui em São Paulo. Sábado começa a festividade às 10 horas da manhã com o culto de consagração, onde eu estarei juntamente com as mulheres de fé aqui na sede mundial, no sábado, dia 13, às 10 da manhã até às 11h30. Depois das 14 às 18, teremos o Garagem Cristã. Os cantores da Garagem Cristã estarão se apresentando aqui. Será uma tarde de louvor e adoração ao Senhor. E às 19h, no Auditório Renascense. No domingo de manhã, nós teremos logo às 9 horas da manhã o culto de oração com o lançamento do Ministério da Intercessão Global. Nós estamos com o Ministério de Oração agora, na liderança da irmã Maria Lorena. E nós estaremos apresentando como será este novo projeto sobre a oração. Cerimônia de oração e lançamento do Ministério de Intercessão Global. Das 10 às 11h30, teremos a cerimônia de ordenação de diáconos, presbíteros e pastores aqui na sede, domingo das 10 às 11h30. E às 15 horas até às 17h, culto celebrativo dos 64 anos da Igreja Deus de Amor. Ou seja, nós teremos atividades nos dois dias. E vocês estão nos seus pertences, não fiquem andando com celular aqui nas ruas de São Paulo. Vamos fazer a prevenção, né? A precaução aí com muito cuidado, muita atenção, né? Nós temos agora a necessidade também do registro das caravanas. Vocês que estão liderando as caravanas aqui para São Paulo nos dias 13 e 14, vocês precisam registrar as caravanas para ter um lugar, o ônibus que vai vir com as caravanas da sua cidade. Então avise o líder da caravana que entre em contato aqui no telefone central da sede mundial, que é 11-3347-00, 3347-4700, é o telefone aqui da sede mundial, e você pede para entrar em contato com o setor de caravanas e registre a sua caravana para garantir a reserva, estacionamento do ônibus que você estará vindo, tá certo? Teremos cantina 24 horas aqui para que todos possam se alimentar. Vocês não vão precisar sair aqui do Templo da Glória de Deus. Abertas, com todos os materiais, vocês estarão aqui cobertos com a segurança. Dias 13 e 14, 64 anos da Igreja Deus e Amor, você que já passou por aqui, que fez parte e faz parte dessa história, você não pode deixar de vir. E você não vai vir sozinho. Todos estão aí incumbidos de trazer alguém consigo. Traga um parente que nunca participou de um culto. Traga e mostre quantas atividades nós teremos. Eu creio que isso chama atenção e também tira aquele negócio de, ah, eu não gosto de ir em igreja, eu não gosto de crente, né? Nós temos muitas situações desta maneira. Então nós estamos aguardando que você faça o trabalho de um bom evangelista e não venha sozinho. Faça o ID de Jesus. 13 aqui em São Paulo, na sede mundial dos 64 anos da Igreja Deus e Amor e do programa Voz da Libertação.

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2: 20 horas e 1 minuto.
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20:06, nós te adoramos, Senhor, nós louvamos o teu santo nome. Ouvintes, nós estávamos louvando aqui agora juntamente com Pedro Magalhães, fazendo um cover do louvor da Débora Miranda, Ajoelhado. Estes belos louvores que você ouve dentro desta programação, você pode acompanhar ali pela IPDA Play, você consegue acompanhar esses louvores que são gravados pela gravadora MC Music. Querido ouvinte, 20:07, eu quero te chamar para um detalhe muito importante. Sabe o que é? Este mês de junho, amanhã nós começamos junho, e nós temos o hábito de fazer a nossa ceia aqui na sede mundial no segundo domingo, no segundo final de semana. Porém, devido ao aniversário da igreja, nós faremos no primeiro final de semana. Então você que é membro aqui da Igreja Pentecostal Deus e Amor, você que é membro da sede mundial, já vou te deixar esse convite especial. Será no próximo final de semana, nós teremos a Ceia do Senhor. Momento especial, ouvintes. Às vezes nós temos este momento de celebração, porque Jesus, quando ele participou da ceia com os discípulos, ele disse, fazei isso todas as vezes em memória de mim. A ceia é um ato de celebração e um ato de memorial, onde nós recordamos tudo aquilo que Jesus Cristo, tudo aquilo que Cristo ele realiza por nós. Você já parou para pensar como é importante este momento de ceia para a nossa celebração? Porque às vezes nós só viemos ao culto para ali comer o pão, beber o suco e voltamos para casa e não fazemos verdadeiramente essa memória de Jesus Cristo. Ter memória de Cristo é muito mais do que simplesmente vir à igreja. É realmente reconhecer aquilo que Cristo proporcionou para nós no Calvário. Muitas vezes eu paro meditando e pensando como Deus ele é bom e misericordioso para conosco. Eu fico me pensando assim, eu não fiz nada, eu não mereço este amor grandioso de Deus. Porque se nós olharmos na Bíblia Sagrada, nós veremos o motivo pelo qual Deus seu filho, mas não é por nada de bom que nós fizemos. Deus teve que enviar o seu filho justamente por causa do nosso pecado, por causa do nosso erro, que Deus enviou Jesus Cristo. E este Jesus, ele veio para nos remir, ele veio para nos libertar, ele veio para nos salvar e ele conduzir à vida eterna. E ele fala assim com os discípulos, ei, todas as vezes que vocês fizerem isso, façam em memória de mim. Quando nós fazemos menção ao corpo de Cristo que foi dilacerado no Calvário por nós, quando nós bebemos o suco, nós fazemos memória do sangue de Cristo que foi derramado no Calvário. E este sangue de Cristo, ele foi derramado até a última gota, porque o escritor, ele diz que saiu água e sangue. Isto é porque não havia mais nada para sair. O sangue de Cristo foi todo derramado por nós. E eu quero te convidar para que neste próximo final de semana, juntos nos reunir, nos lembrar deste momento especial onde Cristo nos deu a vida. E eu quero te convidar para o dia 6 de junho, no sábado, às 19h, presbítero Davi Miranda Neto pregando a palavra de Deus. Eu tenho certeza que será um dia marcante, será um dia especial, pela glória de Deus. Porque quando a igreja de Deus se reúne em adoração, em súplica, em clamor, Deus ele manifesta a sua presença. Então, no próximo final de nós teremos a ceia do Senhor no sábado e no domingo, dia 7 de junho, às 11h,
presbítero Kleber de Oliveira pregando a palavra de Deus. Então, ouvinte, no próximo final de semana nós temos um encontro marcado. O mês de junho será um mês especial, o mês no qual nós teremos o aniversário da igreja, teremos o mês com a ceia do Senhor. Então vem para cá, Avenida do Estado, número 4568, no bairro Liberdade, São Paulo. Próximo final de semana, nós temos um encontro marcado. Santa Ceia do Senhor.

0: eu congrego na Setorial de Atibaia, na Santa Ceia de Agosto. Eu, como eu já tinha coração grande, né, há muito tempo, eu vinha tomando medicamentos, e naquele dia da Santa Ceia eu estava sentada e uma angústia, aquela respiração difícil, eu não estava bem, resumindo. E ali eu sempre orando ali, Espírito, para me ajudar, né? E de repente uma irmã, eu não conheço a irmã, ela é da sede, e aí aquela irmã teve oportunidade e começou a orar, e começou a profetizar uma bênção aquela pessoa que estava ali enferma, angustiada, e ela orou ali para os enfermos, e orou para uma pessoa que estava ali e tal, tal, e eu recebendo aquela oração, Senhor, me dá a cura do meu coração, eu sou sua serva, e comecei a pedir a Deus também com aquela irmã. Terminou a oração, eu me senti muito aliviada, senti assim, respirar bem, eu vim embora para o sítio e estava bem, contei meu esposo, falei, eu estou bem, eu vou dar meu testemunho, e prometi a Deus que ele, confirmando aquela cura, eu ia gravar meu testemunho pelo áudio, para todo mundo ouvir as maravilhas que Deus faz. E eu fiz a bateria de exame, todos os exames, um check-up. Quando eu cheguei no médico, olhou o exame todo e falou assim, seu coração está bem, seu coração está normal e você pode ficar tranquila, seus exames estão todos bens. Aí eu fiquei muito feliz com isso, falei assim, tem que gravar meu testemunho. Então eu vou resumir bem porque para o áudio ficar cumprido. Então eu recebi essa dádiva, essa glória de Deus, essa bênção, esse Deus que nós servimos é maravilhoso, vale a pena. Esses programas da rádio vale a pena, é maravilhoso. Vocês nem imaginam quanta gente estão no sertão ouvindo esse programa. Eu sou uma pessoa há 40 anos, me converti lá no norte de Minas através da programação A Voz da Libertação, e até hoje Deus tem me dado essa graça. Mudei aqui para Atibaia, agora estou no sítio aqui próximo de Atibaia, quilômetros, estou muito feliz, estou muito alegre, então esse é o meu testemunho e eu agradeço a todos pelas orações em nome de Jesus.
1: 20 horas e 14 minutos aqui na capital paulista. Querido ouvinte, eu gosto que vocês interajam comigo aqui no programa Voz da Libertação. Acabou de ligar o seu rádio agora, você que acaba de começar a acompanhar a gente aqui, eu quero que você entre em contato conosco pelo nosso WhatsApp. O DDD é 11 98292-3392. Eu estou aqui com algumas pessoas já no nosso WhatsApp, estou aqui com a nossa irmã Miriam. Fala assim, olá, boa noite, a paz, equipe abençoada da Rádio Deus e Amor, estou ligadinha na programação. É uma bênção. Miriam Rabelo de Atibaia, Deus abençoe. Eu gostaria de pedir um favor, se possível, tocar um louvor do CD Prova de Amor com as cantoras Débora e Ereni. E ela complementa dizendo, não me esqueço da cena do Calvário, onde um homem solitário padeceu sem merecer. Obrigado, irmã Miriam, pela sua participação conosco. Nós ouviremos agora este belo louvor do CD Prova de Amor, Débora e Ereni.

0: 20:18. Que belo louvor que nós acabamos de ouvir agora, querido ouvinte. Tá vendo? Quando você interage conosco na programação, você faz parte. Nós colocamos o louvor aqui que a nossa irmã Miriam pediu. Então continue interagindo conosco, participando desta programação. Ouvintes, eu quero falar um pouquinho aqui agora sobre a obra assistencial da nossa Igreja Deus e Amor. Eu não sei se você tem o conhecimento, porque muitas vezes nós nos apegamos muito a tem que pregar a palavra, mas nos esquecemos da obra assistencial, nos esquecemos de como é importante a assistência social. E falando sobre isso, Tiago, ele escreve de forma também muito pontual. Ele diz assim: do que adianta falar para uma pessoa que ela precisa de Deus, ou falar Deus te abençoe, e você ver que essa pessoa precisa do alimento e você não estender a mão? E é justamente pensando nisso que a Igreja Deus e Amor, ela prega a palavra, ela ação, mas ela também tem o braço assistencial. Eu não sei se você conhece, nós temos a Fundação Reviver, que tem 31 anos de Fundação Reviver, e agora também nós estamos com a Associação Reviver Help. São esses dois braços assistencial que têm levado a palavra de Deus, mas também tem ajudado a quem necessita. E se você quiser contribuir para esta obra social, você pode entrar no site. Você entra no site aí agora, reviverhelpdeuseamor.com.br. Você terá o QR Code, terá as contas bancárias para você ajudar essa obra assistencial. E também pelo site fundaçãoreviver.com.br. Eu só vou te falar aqui um pouquinho do trabalho da Associação Reviver Real para você entender o que Deus ele tem feito, o que Deus ele tem realizado por intermédio desta obra. Ó, na Associação Reviver Help, nós temos o projeto Água para o Nordeste, nós temos o projeto Casa Aberta, nós temos o projeto 60+, tudo isso é a obra assistencial alcançando vidas, alcançando pessoas. Este projeto Água Nordeste, tantas famílias que foram alcançadas, aquelas famílias que precisavam e esperavam dias pelo caminhão pipa trazer a água, a Igreja Deus e Amor, pensando nisso, fez ali uma pesquisa no solo, tudo direcionado, tudo com especialista na área, furou o poço e agora essas famílias têm a água próximo das suas casas. Nós temos também o projeto 60+, que visa amparar essas pessoas que já estão em idade avançada, 60 anos, para cima, e que precisam ser acolhidas e que muitas vezes não tem companhia, muitas vezes não tem familiares próximos. A Igreja Deus e Amor desenvolve as pessoas, elas continuem dentro da sociedade, continuem fazendo as coisas. Ali nós temos artesanato, nós temos costura, e tudo isso para que elas possam ser acolhidas. Então a nossa igreja tem pensado na obra assistencial. Esses são só alguns projetos. Quando você entrar no site, você verá tudo aquilo que a nossa igreja tem realizado por meio da obra social. Jesus Cristo, ele fala assim no seu mandamento, ele diz: amai a Deus sobre todas as coisas e o teu próximo como a ti mesmo. E João ele diz assim: como uma pessoa diz que ama a Deus se não ama o seu próximo a quem vê? Então a obra assistencial do que o cumprimento do mandamento que Jesus Cristo nos deixou. Nós fazemos de forma prática aquilo que a palavra de Deus já produziu nos nossos corações. Então, querido ouvinte, ajude a obra assistencial. Estenda a mão, porque Deus, ele abençoa. aqueles que com o coração aberto estende a mão para o seu próximo. E Reviver Help, o braço assistencial da nossa Igreja Pentecostal Deus e Amor.
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0: 20h28. Nessa noite de domingo especial aqui em São Paulo, noite fria. Querido ouvinte, interaja conosco pelo nosso WhatsApp, assim como a nossa irmã Luzia, nossa irmã. Ela envia mensagem de texto dizendo: a paz do Senhor. Ora para que Deus possa suprir todas as minhas necessidades. Deus abençoe e me envie a palavra. Irmã Luzia, muito obrigado pela sua participação. É sempre um prazer ter você aqui conosco. Eu vou deixar um versículo da palavra de Deus para a nossa meditação nesta noite, que se encontra em 1 Coríntios. 1 Coríntios, capítulo de número 15 e o verso de número 58. O apóstolo Paulo escreve: portanto, meus amados irmãos, firmes e constantes, sempre abundantes na obra do Senhor, sabendo que o vosso trabalho não é vão no Senhor. E, queridos ouvintes, essa é uma palavra que nos traz esperança, é uma palavra que revigora, renova a nossa fé no Senhor. Quando nós fazemos a leitura do capítulo 15 de Coríntios, nós vemos que o apóstolo Paulo, ele está tratando da ressurreição. Primeiro ele trata da ressurreição espiritual, da ressurreição em Cristo, e ele finaliza ali falando sobre a nossa vitória sobre a morte. Ele até fala aquela frase que nós repetimos: onde está a morte, o seu aguilhão? Onde está pecado o seu aguilhão, e onde está a morte, a sua vitória? Porque em Cristo nós vencemos todas essas coisas. E ele conclui esse capítulo dizendo: portanto, amados irmãos, sede firmes e constantes, sempre abundantes. A nossa firmeza, ela está em Cristo Jesus. Não tem como nós permanecermos firmes se não estivermos em Cristo. E sabe o que me vem à memória? O Sermão da Montanha. Jesus finaliza ele dizendo assim: aquele que ouve as minhas palavras e as pratica, eu o compararei com o homem que edifica sua casa sobre a rocha. Ou seja, quando nós ouvimos a palavra em prática, nós estamos nessa base firme. Então o apóstolo Paulo está dizendo: tenha certeza, Jesus, ele morreu, Jesus subiu aos céus e ele voltará para nos buscar. E enquanto nós esperamos isso, nós temos certeza que o poder do pecado, ele já não tem efetividade sobre nós, porque nós estamos em Cristo, sendo guiados pelo Espírito Santo. E nós temos uma certeza: assim como Cristo ressuscitou dos mortos e está com nós, também seremos transformados num corpo de glória e encontraremos com o Senhor. E é essa esperança que nos dá esta firmeza espiritual para que a cada dia nós possamos viver em uma constância. O que é constância? É um dia após o outro. Eu sou firme hoje, amanhã eu estarei firme, depois de amanhã eu estarei firme. É manter, é perseverança. Então esteja firme em Cristo, mas também persevere em Cristo. E ele acrescenta ainda: sempre. O que é abundante? É fazer um pouco mais. Você está firme em Cristo, você está perseverando em Cristo. Agora comece a fazer um pouco mais. Busque outras vidas, o Senhor, porque este trabalho em Cristo, ele não é em vão. Deus, ele recompensará o trabalho das nossas mãos. Fique com esta palavra ao seu coração. 20h33. Nós vamos agora para aquele quadro importante. Nós vamos para o bloco de notícias melhor.
1: Obrigada pela sua audiência. Eu sou a Cristine Luiz e vamos ao momento de informação aqui na Rádio Deus é Amor.
2: Alimentação na melhor idade. Você sabia que existem alimentos que não podem faltar para pacientes de Alzheimer? O Alzheimer é uma doença caracterizada pela demência neurodegenerativa que afeta mais comumente pessoas de idade. Devido a alterações de memória que são resultados dessa doença, os pacientes que sofrem com Alzheimer por uma equipe multidisciplinar, incluindo nutricionista. Isso porque é necessário estabelecer uma dieta para o Alzheimer que garanta que o paciente receba todos os nutrientes e vitaminas para manter a saúde. Por se tratar de uma doença incurável, o principal objetivo do tratamento para a doença é retardar a evolução e preservar as funções intelectuais do paciente. O esquecimento de coisas do dia a dia pode fazer com que o paciente deixe de se alimentar corretamente, pulando refeições e deixando de comer os nutrientes adequados para a saúde. A dieta nutricionista responsável pelo paciente com Alzheimer deve ser seguida de acordo com orientações do profissional. É fundamental oferecer alimentos de todas as categorias, justamente para garantir uma alimentação nutritiva. Para manter o interesse do paciente na alimentação, é possível modificar alguns alimentos simples para favorecer o consumo, como o caldo de feijão, o arroz com legumes, entre outros. O consumo de água deve ser estabelecido de acordo com as necessidades e recomendações dos profissionais. E implementar uma boa dieta para pacientes com Alzheimer vai ajudar a relacionados à doença, como redução da pressão arterial, desidratação, manutenção, entre outros problemas. Cabelos grisalhos. Saiba por que eles aparecem e como cuidar melhor dos fios. Assim que alguns cabelos brancos começam a despontar em meio aos demais fios, algumas pessoas ficam bem preocupadas e incomodadas com a presença dos fios inofensivos. O cabelo branco ele não tem idade certa para aparecer e alguns fios surgem brancos aí desde o início da raiz até as pontas, ter influência genética ou até mesmo causadas por excesso de estresse. O cabelo branco ele aparece quando o organismo deixa de produzir células de pigmento, também conhecidas como melanina, que dão... Por isso, não é que o cabelo branco tenha a cor cinza, é que ele simplesmente não tem cor alguma. A cor branca surge por conta dos reflexos dos fios e também da ação dos raios solares na cabeça, que faz com que o cabelo fique com essa aparência. Então, se você já analisou um fio inteiro de cabelo branco, provavelmente viu alguma parte amarelada. Isso acontece porque a melanina que compõe o cabelo tem um tom naturalmente amarelo. Então, quando o fio perde a melanina, a tonalidade amarela da queratina aparece.

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1: Querido ouvinte, liga o teu pensamento. Use este tempo para dar graças a Deus por tudo aquilo que Ele tem feito em seu favor. Soberano Deus e Eterno Pai, Pai de nosso Senhor e Salvador Jesus Cristo, é com um coração grato que eu entro na Tua presença agora, Senhor, entendendo que tudo que eu tenho é o Senhor que me concedeu. O salmista, ele se alegra e diz que é as Tuas que nós temos para agradecer. Jeremias escreve que as misericórdias do Senhor, que são a causa de não sermos consumidos. O apóstolo Paulo escreve que é pela graça que nós somos salvos. Meu Deus, como não louvar o Teu santo nome? Como não render graças a Ti nesta noite, meu Pai? E é isso que nós fazemos agora, Senhor. Estes ouvintes, Senhor, glorificam o Teu santo nome. É só nós olharmos atentamente para o nosso modo de viver, olharmos ao redor, teremos motivos de sobra para glorificar o Teu santo nome. Eu Te agradeço, Senhor, pela minha casa, eu Te agradeço a família. Eu Te agradeço pela família de cada um dos nossos irmãos ouvintes. Meu Deus, nós Te louvamos e Te engrandecemos pelo cuidado que o Senhor tem demonstrado para conosco. Assim como o Senhor cuidou do Seu povo Israel no deserto, meu Deus, suprindo-os com maná. Assim, meu Deus, como a cada dia eles tinham o maná, Senhor. O Senhor tem nos fortalecido. O Senhor tem cuidado de nós. Assim como o Senhor livrou o povo de Israel pela mão de Gideão, Senhor, o Senhor tem pelejado as nossas batalhas. O Senhor tem lutado as nossas guerras. Meu Pai, eu Te louvo e Te glorifico nesta noite, porque o Senhor é o Deus que tem cuidado de nós. Eu Te agradeço por este dia. Quantas pessoas, meu Pai, almejaram, planejaram, mas esta manhã, meu Deus, e se nós estamos aqui é porque as Tuas mãos nos preservou, é porque as Tuas mãos

0: nos guardou, e nós te louvamos e te engrandecemos. O nosso coração está aberto diante de ti, e nós glorificamos a tua majestade santa, e te agradecemos em nome de Jesus Cristo, meu Pai. Amém, Senhor Jesus.
1: Bom é louvar ao Senhor e cantar louvores ao teu nome, para de manhã anunciar a tua benignidade e todas as noites a tua fidelidade. Salmos capítulo 92, versículos 1 e 2.
0: Horas e 43 minutos. 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

0: assim encerramos do Clássicos Gravadora MC Music. Agradecemos a sua companhia nesta jornada de fé, memória e inspiração. E os hinos que marcaram época continuem a ser uma benção. Voltamos em breve com mais louvores que atravessaram gerações. Até o próximo Clássicos Gravadora MC Music.
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